Quero chamar a atenção de toda a grande Florianópolis e região, porque dia 30 de maio, sábado, no horário das 18 horas, nós estaremos comemorando aqui na sede estadual, nesse evento com todo o campo, o culto especial do Dia das Mães. É, nós não esquecemos das mamães. E nós iremos levantar um clamor por todas as mamães nesse culto especial com o tema Mulher Virtuosa. Mulheres cheias de fé, mulheres guiadas por Deus, mulheres fortalecidas pelo Espírito Santo. Estará conosco ministrando a palavra do Senhor a nossa irmã cooperadora Neide Rosa da Silva. Deus irá usar ela de uma maneira sobrenatural.

É, dia 30 de maio, às 18 horas, culto especial, comemorando o Dia das Mães, com tema Mulher Virtuosa. E eu quero chamar a atenção de todos os grupos, todos os grupos aí de louvor, coligados à Central dos Ingleses. Atenção, pastor Silas. Atenção, ratones, todo o campo, porque nesse dia o campo dos ingleses estará louvando ao Senhor. Também teremos a participação do grupo das mulheres de Deus, lá do campo de Palhoça, pastor Elcio. Também teremos a participação de todo o campo de Biguaçu, na inteira responsabilidade do homem de Deus, pastor Oséias. Teremos também a presença do campo de São José Areias, na responsabilidade do pastor Maicon de Oliveira. Será um dia de bênção. Povo de Deus também lá de Tijucas, a igreja na responsabilidade do nosso querido pastor Flávio. Também teremos a presença de todo o campo de Balneário Camboriú. Balneário Camboriú não pode ficar de fora. Presença do pastor Daniel Aguile, estará com o campo aqui louvando a Deus, as mulheres de fé, e será uma bênção do Senhor. E atenção, atenção, povo de Deus, porque dia 30 será marcado pelo renovo espiritual. Deus vai usar de uma maneira sobrenatural nossa irmã cooperadora Neide Rosa da Silva, e o nome de Jesus será glorificado. É tremendo a maneira que o Espírito Santo usa a nossa irmã Neide, essa que será uma vez mais usada pelo Senhor, e nós seremos abençoados, tocados, guiados pelo poder de Deus. Eu tenho certeza que você que está enfermo, oprimido, aflito, ao entrar na sede estadual da Igreja Pentecostal Deus e Amor, será impactado pelo poder da bênção de Deus. Vamos acompanhar um pouco da maneira que o Espírito de Deus usa nossa irmã cooperadora Neide Rosa.

xicalabaceia, mas o Senhor está dizendo que é vaso escolhido para Deus, é vaso escolhido para Deus. Mas quando cai na mão do Todo-Poderoso, ele quebra, ele espedaça, lava a ceia, ele vai lapidando o vaso, vai trabalhando no vaso, vai tirando tudo que não presta do vaso, aleluia, vai derramando do óleo sobre o vaso, vai enchendo de azeite, vai enchendo de unção, para levar a sua palavra e ganhar alma para o reino dele. Quantos ainda quer ganhar alma para o reino do Senhor? Que toda escama venha cair por terra aqui nesta tarde, que você possa contemplar. Isso aqui é profético e é espiritual, é para quem crê. Que toda escama venha cair por terra e tu venha contemplar algo espiritual. Tu possa contemplar que Jesus está aqui. Jesus está aqui, Jesus está caminhando em nosso meio. Ele caminha em nosso meio para lá e para cá. Pra

que nos sustenta nos momentos difíceis. É o Espírito Santo de Deus. Este amigo, esta pessoa maravilhosa, aleluia, que é o Espírito Santo, que nos sustenta, aleluia, nos momentos difíceis, nos momentos de luta, nos momentos que o vento está soprando forte, nos momentos que as ondas estão batendo forte no nosso barco, a ponto de querer virar o nosso barco, a ponto de querer derrubar o nosso barco. Mas o Espírito Santo, ele está ali dizendo: filha, eu estou contigo, eu vou te dar vitória, te acalma e verás o meu agir. Quando o Senhor brada com a sua voz, não tem para espírito da morte, não tem para espírito imundo, não tem para obra de macumbaria, não tem para nada, tem que cair por terra. Porque é a voz do Todo-Poderoso, é a voz do Todo-Poderoso que branda aqui nesta tarde, é a voz do Todo-Poderoso que branda

Aí você acompanha, amados ouvintes, internautas, a maneira que o Espírito de Deus usa a serva do Senhor, essa que estará dia 30 de maio, no horário das 18 horas, na sede estadual, cooperadora Neide Rosa da Silva, no culto especial Mulher Virtuosa.

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0: É verdade, pastor Maico. 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Atenção todos os visitantes, todos os simpatizantes da Igreja Deus e Amor e também a membresia para esse convite, a caravana para o aniversário dos 64 anos da Igreja Deus e Amor. E atenção toda a grande Florianópolis, atenção, atenção pastores, obreiros, diáconos, membros, presbíteros, atenção toda a membresia da sede estadual, atenção você simpatizante da Igreja Deus e Amor, você católico, espírita, você livre pensador, você que não professa nenhum credo religioso, todos vocês são convidados para estar conosco dia 19 de junho, no horário das 18 horas. No dia 19 de junho, sexta-feira, no horário das 18 horas, nós teremos o culto de gratidão a Deus pelos 50 anos da Igreja Pentecostal Deus e Amor na cidade de Florianópolis. 50 anos de vitória, bênçãos e milagres. Você que é grato a Deus pela Igreja Pentecostal Deus e Amor e faz parte dessa história de fé, de milagres, você não irá marcar nenhuma outra data na sua agenda, porque nesse dia 19 de junho, sexta-feira, nós seremos impactados pela palavra de Deus, presença marcante do homem de Deus, pastor Jerry Porchat, pregando a palavra do Senhor. Vamos acompanhar a maneira que o Senhor usa o pastor Jerry, homem de Deus.
2: Nós precisamos nos preocupar em andar com Deus.
3: e não andarmos, ou seja, andarmos com Deus e próximo dEle, e não distante dEle. Porque distante do Senhor, nós corremos o risco de sermos enganados, de outros se aproximar e nos conduzir para um caminho que não é o caminho da salvação. Só teremos o discernimento do que é verdadeiro quando estamos próximos de Deus. Por quê? Porque o Espírito Santo não nos deixa enganado. O Espírito Santo nos orienta, o Espírito Santo fala com a gente, o Espírito Santo, aleluia, ele nos instrui. Sai deste lar, sai deste lar, sai desta família, sai deste casamento, sai, meu amor, saia, saia, saia, saia agora, Espírito que quer destruir este lar, em nome de Jesus Cristo, sai deste corpo, não adianta não, tchau, olha lá, tá caindo, cai por terra, tchau, cai por terra, Satanás, cai por terra, em nome de Jesus Cristo, queima, Jesus, queima, manda queimar, igreja, manda queimar, sai. Sai, espírito maligno, em nome de Jesus, em nome de Jesus, em nome de Jesus, o sangue de Jesus Cristo tem poder, o sangue de Jesus Cristo tem poder, não adianta resistir, não adianta resistir, o sangue de Jesus te derrota, o sangue de Jesus te derrota, Satanás, você está vencido, diabo, espírito que tem colocado pessoas no vício das drogas, no vício do crack, no vício da cocaína, olha aí, olha a fúria do diabo aí, ó. Olha a fúria aí, olha a fúria. Olha a fúria. Olha só, que fúria de Satanás, irmãos. Olha só, tira aí, pastor. Segura a cabeça dele, segura a cabeça dele. Espírito imundo. Espírito imundo, mão pra trás, diabo. Mão pra trás, mão pra trás, diabo. Mão pra trás, é, mão pra trás, diabo. Aqui você não manda em nada. Qual o seu nome, diabo? Qual o seu nome?
4: Morte.
3: Qual é o seu nome?
4: Chuda Morte.
3: Chuda Morte.
4: Só não matei ele ainda, porque aquele homem não deixa.
3: Você quer matar ele, diabo?
4: Quero, mas aquele homem não deixa.
3: Ele não vai morrer mesmo. Porque Jesus está aqui.
4: Eu sei que ele está aqui.
3: Jesus já te venceu, diabo. Em nome de Jesus Cristo, Satanás. Junta sua bagagem agora. Junta sua bagagem agora. Junta sua bagagem agora, diabo. Sai do corpo desse homem. Sai do corpo desse homem. Sai.

0: saia do corpo dele. Pelo poder do sangue de Jesus Cristo. Sai. Sai. Levanta ele. Levanta ele. Isso, já está liberto do enxo da morte.
1: É Fábio.
0: Fábio.
1: Começou a oração, mano, era a minha cabeça começou a explodir. Comecei a sentir um monte de agulhada.
0: Agulhada no pescoço?
1: Sim.
0: E agora? Tá sentindo? Tá sentindo mais,
1: mais nada.
0: Não sente mais nada?
1: Não.
0: Tá liberto! Tá liberto! Jesus te libertou, meu irmão!
1: Amém.
0: Glória a Deus!
1: Amém.
0: Vai ficar firme com Jesus? O senhor já aceitou Jesus?
1: Com certeza.
0: Já?
1: Já.
0: Mas tá firme?
1: Sim.
0: E agora tem que ficar mais firme ainda.
1: Sim.
0: Que agora só tá liberto, viu?
1: Eu vim de outra denominação, eu tava passando aqui.
0: Só sentiu?
1: Falei,
0: te vira aqui.
1: Parece um ímã, assim, que vem puxando, assim.
0: Deixa eu vir aqui. Porque Jesus te ama, meu irmão.
1: Vim aqui.
0: Jesus te ama, por isso que eu te trouxe aqui. Para você receber a libertação do enxo da morte.
1: Amém.
0: Tá liberto, tá transformado, aleluia! Pelo poder do sangue, pelo poder do sangue, olha a operação divina, olha a mulher andando ali, ó, em nome de Jesus, anda mesmo, a mulher está andando ali, ó, saiu da cadeira de roda, Jesus querido, olha que coisa linda, é para a glória do Senhor, nós queremos ver isso aí, vem andando, vem andando, vem andando, que é isso, pastor Joel? Meu Deus do céu, será que é o que eu estou vendo mesmo? Essa senhora estava na cadeira de roda. Ô, Rabaclama, Labassuriana, abre aí, abre o corredor, abre o corredor, abre o corredor. Olha Jesus operando nesta noite. É o toque de Jesus, é o toque de Jesus. Jesus opera. Meu Deus do céu, o que está acontecendo aí, pastor?
2: Que coisa tremenda, pastor Jergue. Quando o senhor começou a orar, a irmã sentiu fogo nas pernas, levantou da cadeira de roda e começou a andar perfeitamente para a glória de Deus, pastor Jergue. Só tá andando, minha irmã.
3: Glória a Deus, em nome de Jesus, irmã.
2: O que aconteceu com a senhora, que a senhora não podia andar? O que houve com a senhora?
3: E Jesus me libertou das minhas pernas.
0: Oh, meu Deus.
3: Glória, glória a Deus. Oh, Santo Espírito de Deus.
2: Quanto tempo faz que a senhora estava na cadeira de roda, irmã?
3: 3 anos.
2: 3 anos, irmã?
3: 3 anos.
2: O que aconteceu com a senhora?
3: Um AVC hemorrágico.
2: Já teve um AVC, minha irmã?
3: Hemorrágico foi.
2: E devido ao AVC, a senhora ficou paralítica?
3: E fiquei paralítica, irmão.
0: Quantos anos,
2: na cadeira,
0: pastor?
2: De roda?
3: Na cadeira de roda.
2: Fala com o pastor Jack.
0: 3 anos.
3: Aleluia.
0: 3 anos?
3: 3 anos.
0: E agora a senhora está podendo andar?
3: Acabei de andar, em nome de Jesus.
0: Vamos ver se ela pode andar, pastor.
2: Pastor Jack, ela falou que sentiu um fogo nas pernas na hora da adoração, pastor Jack.
0: Meu Deus, é o...
2: Caminha, caminha, irmã, caminha.
0: É Jesus operando.
2: Olha, deixa ela caminhar.
0: Olha o toque de Jesus aí, ó.
2: A cadeira de roda,
0: glória
2: aqui,
0: a Deus, aleluia.
2: A cadeira de roda, Jesus.
0: Meu Deus do céu.
2: Levanta ali.
0: Olha aí.
2: Levanta, olha aí, ó.
0: Jesus, que coisa linda.
2: Olha a cadeira de roda aqui, irmãozão.
0: Meu Deus do céu. Meu Deus do céu.
2: Olha a cadeira de roda aí, ó. Aleluia.
0: É a operação divina aqui nesta noite.
2: Aleluia. Quem dá glória a Deus? Quem dá glória a Deus?
0: 3 anos sem poder andar.
2: 3 anos, pastor Jack.
0: Meu Deus do céu, que coisa linda.
2: Está chorando, pastor Jack.
0: Está chorando de alegria, pastor Joel.
2: Aleluia.
0: Meu Deus, 3 anos, irmã.
3: 3 anos.
0: Eu não podia ficar nem em pé assim.
3: Não podia, irmão. Se ficasse sem muleta, eu caía. Glória a Deus.
0: A senhora veio participar do culto, o toque de Jesus. E o que a senhora sentiu na hora da oração?
3: Fogo do Espírito Santo nem minhas pernas.
0: Ela sentiu fogo do Espírito Santo nas pernas. O que aconteceu?
3: E eu andei, irmão.
0: Começou a andar. Quem curou a senhora?
3: Jesus.
0: Jesus Cristo, aleluia.
2: Cadê
0: Ele
2: mais?
0: Está presente. Terra na basura e na lábia.
4: Segura, Florianópolis, porque vai tremer, vai ser forte o que o Espírito de Deus vai fazer na sede estadual das igrejas Pentecostal Deus e Amor do estado de Santa Catarina. Atenção, atenção, Lages, atenção, atenção, Chapecó, atenção, atenção, Joinville. Atenção, atenção, todo o povo de Deus, das sedes centrais, das igrejas setoriais, regionais, atenção toda a membresia, obreiros, porque dia 19 de junho, sexta-feira, no horário das 18 horas, no 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
0: clama igreja, clama igreja, clama igreja, clama igreja, clama igreja, clama igreja, saia, saia, saia,

0: sai e não volta mais. Olha aqui o diabo aqui, ó, querendo destruir essa vida. Satanás do inferno, Satanás, segura aí, Satanás do inferno, você vai sair dele. O que você quer fazer com ele? O que você quer fazer?
1: Matar ele.
0: Você não vai matar coisa nenhuma.
1: Eu não quero ele mais com Deus.
0: Pois é, mas hoje você já foi derrotado pelo poder do sangue de Jesus. Sim ou não, igreja? Espírito de fé, qual é o seu nome, legião? Fala o seu nome aqui, diabo. Qual é o seu nome? Olha outro caindo por terra aí. Olha outro demônio aí. Qual é o seu nome? É o Lucifer. Essa legião vai sair agora pelo poder do sangue. Vai sair sim. Vai sair sim. Vai sair. Em nome de Jesus, igreja, estenda as mãos para cá, estenda as mãos para cá, vai sair sim, olha aqui, diabo, segura aí, traz aqui, segura aí, em nome de Jesus, o sangue de Jesus Cristo, te expulso agora, sai. Já saiu, cadê o outro aqui? Traz o outro aqui. Aqui é um chão que liberta. Segura aí. Olha aí, diabo. Você vai sair desse corpo. Em nome de Jesus Cristo. Em nome de Jesus, diabo. Você vai sair do corpo dele agora. Espírito que quer matar. Jesus Cristo. Te expulso agora. Sai. Já saiu, cadê o outro aqui? Traz o outro aqui. Aqui é um chão que liberta. Segura aí. Olha aí, diabo. Você vai sair desse corpo. Em nome de Jesus Cristo. Em nome de Jesus, diabo. Você vai sair do corpo dele agora. Espírito que quer matar. Olha o sangue de Jesus te derrotando aí, diabo. Olha o sangue de Jesus te derrotando aí. Em nome de Jesus Cristo. Essa operação divina é a operação divina. É o Jesus curando, é Jesus libertando, é Jesus libertando, é Jesus sarando nesta manhã. Oh, stay the canto, namamash. Ai, calamastei, ai, shai dei. Recebe aí. Receba. Tem obreira sendo renovada agora. Olha aí. Tá incendiando. Eish. Oh, reclama lá, vai. Vai, decanto ali andarai.
2: Vocês acompanham a maneira extraordinária que o Espírito de Deus usa o pastor Jerry Pochat, esse que estará aqui dia 19 de junho, sexta-feira, às 18 horas, no aniversário dos 50 anos da Igreja Deus e Amor. Você paralítico, você desenganado pela medicina, você oprimido, você que vê vozes, ouve vozes, você que vê vultos, você é meu convidado mais do que especial. 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
2: E eu quero chamar a sua atenção, você de outro ministério, você simpatizante da Igreja Deus é Amor, eu quero chamar você para fazer um propósito de ser dizimista aqui na igreja. Faz um teste, você da Universal, você aí da Mundial, você da Assembleia de Deus, da Presbiteriana, da Batista, não importa a sua igreja, faz um teste. Durante 3 meses, 90 dias, você vai devolver. Não é dar, é devolver o que é de Deus. Você vai honrar a obra de Deus aqui na Igreja Deus e Amor com o seu dízimo. Dízimo significa décima parte. E o dízimo também, à luz da Bíblia, é um ato de culto. Quando você dizima, você está cultuando, você está adorando a Deus. O dízimo é o reconhecimento que tudo que você tem pertence a Deus. No Antigo Testamento, quando a lei foi instituída, na lei, se dava o dízimo, se devolvia o dízimo, aliás, para o sustento dos levitas, sacerdotes, e para a manutenção do templo. Também o dízimo, à luz do Velho Testamento, tinha também funções sociais, como ajudar pobres, órfãos e viúvas, como aqui nós fazemos, ajudando famílias carentes mensalmente com cesta básica. Por isso que também há uma promessa em Malaquias 3:10 sobre o dízimo. E Deus promete abrir as janelas dos céus para aqueles que honram a Deus. Embora muitas pessoas tenham maus olhos com o dízimo, todos quantos têm sido fiel no pouco, Deus tem colocado sobre o muito. Deus tem honrado. Por isso o Senhor está te convidando hoje a fazer essa contribuição voluntária e honrar a Deus. Eu uso uma analogia simples, pastor Mike, objetiva para o dízimo. Eu costumo usar a figura do aniversário. No aniversário, o aniversariante ele tem um costume. É uma espécie de ritual, de cerimonial do aniversariante oferecer o primeiro pedaço de bolo, né, para a pessoa que na concepção dele é a mais importante. Geralmente o pai, a mãe, um irmão mais próximo, assim é o dízimo. Quando você entrega, devolve e honra a Deus com o dízimo, você está dizendo que Deus é mais importante que o dinheiro. Deus é mais importante na sua vida. Por isso eu quero convidar você que está me ouvindo agora. Quantos crentes que não devolvem dízimo? Obreiros que não honram a Deus com o seu dízimo. Faz um propósito de honrar a Deus com o seu dízimo. 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

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Nós estamos ouvintes numa grande campanha de oração. São exatamente 31 dias de oração, propósito de campanha, que traz por tema Lodebar Nunca Mais. O que é Lodebar, pastor? O que significa essa campanha Lodebar? Então, vou explicar para você em poucas palavras, para que você entenda e compreenda o que é a campanha Lodebar Nunca Mais. É um propósito a qual já está em andamento, né, aqui na sede estadual da Igreja Pentecostal do Desamor. É a segunda edição da campanha Lodebar Nunca Mais, que está em andamento na sede estadual da Igreja Pentecostal do Desamor. É um propósito revelado por Deus. Pastor Samuel Dolores está nesse propósito, juntamente com a equipe de obreiros, pastores que estão orando, clamando durante os 31 dias de oração, a campanha Lodebar Nunca Mais. Então, vou explicar para você o que significa esta campanha, a qual Deus revelou ao pastor Samuel Dolor, que está orando juntamente com a equipe de obreiros, pastores, durante este mês de oração, né? Estamos nesse propósito glorioso que Deus preparou, a campanha Lodebar Nunca Mais. Mês de maio, do dia 1 ao dia 31, campanha Lodebar Nunca Mais, registrada na Bíblia Sagrada, no livro de 2 Samuel, capítulo 9, versículo 1 ao 13. Então mandou o rei Davi trazê-lo de Lodebar. O que significa Lodebar? A palavra Lodebar significa lugar sem pasto, lugar seco, lugar sem fruto, lugar do esquecimento, lugar da miséria e humilhação. Era uma cidade isolada, pobre, sem esperança. Na Bíblia, Lodebar representa vida travada, abandono, derrota, vergonha, tristeza espiritual, tempo de sofrimento. Mefibosete estava vivendo lá, escondido, ferido e sem expectativa de futuro. Mefibosete era neto do rei Saul e filho de Jonatas. Ele tinha direito ao palácio, mas estava vivendo em Lodebar. Muitas pessoas ouvintes hoje também estão em Lodebar, emocionalmente abatidas, espiritualmente frias, vivendo humilhação, sem sonhos, escondida pela dor. Mas Deus manda dizer Lodebar nunca mais. Lodebar é lugar de limitação. Mefibosete ficou aleijado dos pés após uma queda. A queda mudou a sua história. Ele foi levado para Lodebar. Veja, ouvintes, que esse Lodebar representa essa situação na vida de muitas pessoas que estão passando agora. Há pessoas que sofrem quedas emocionais, perderam oportunidades, foram abandonadas, carregam marcas do passado. Mas a queda não cancela a promessa de Deus. Deus sabe onde você está, onde ele está. Mesmo em Lodebar, Mefibosete não foi esquecido. Verdade espiritual, Deus conhece seu endereço, sua dor, sua luta, suas lágrimas. O homem esquece, mas Deus lembra. O rei Davi manda chamar para fora de Lodebar. Veja, ouvintes, que isso simboliza Jesus chamando você da vergonha para a honra, da miséria para a abundância, do esquecimento para o propósito. Quem entra em aliança com o rei não permanece em Lodebar. Lodebar havia escassez, mas no palácio havia mesa farta. O rei Davi disse: tu comerás o pão continuamente à minha mesa. Mefibosete saiu do lugar seco para a mesa do rei.
Deus muda ambiente, ouvintes. Troca o deserto pela provisão, troca as lágrimas por honra, troca humilhação por restituição. Deus restaura identidade. Mefibosete passou a comer como filho do rei. Ele entrou aleijado, mas foi tratado como filho. O inimigo tenta, ouvinte, chamar você pela dor, mas Deus chama você pela promessa. Você não nasceu para viver em Lodebar, você nasceu para viver os projetos de Deus. Veja, ouvinte, que quem tem promessa não termina em Lodebar. O lugar da sua dor não será o lugar do seu fim. Deus está quebrando hoje o ciclo da humilhação. O rei mandou te chamar para fora de Lodebar. Lodebar foi apenas uma fase, não é o destino final. Mefibosete achava que morreria escondido em Lodebar. Mas um dia o rei lembrou da aliança. Assim também, Jesus não esqueceu de você. Hoje Deus está dizendo: Lodebar nunca mais. Nunca mais miséria espiritual. Nunca mais vergonha. Nunca mais vida travada. Nunca mais distância da presença de Deus. O rei está te chamando, ouvinte, você para a mesa. Eis que faço novas as coisas. Livro de Isaías, capítulo 43, versículo 19. Jesus está te chamando. Ele te convida. Ele convida a igreja. Ele te convida, ouvinte, a sair do passado, abandonar a tristeza e a voltar para a casa de Deus, para a presença de Deus e crer na restituição. Quem sai de Lodebar, senta na mesa do rei.

0: Estamos ouvintes deste grande propósito da campanha Lodebar Nunca Mais. 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Estaremos orando por esta coluna de 180 pessoas que estão entrando na campanha, no propósito e fazendo o voto Lodebar Nunca Mais. 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E você vai sair de Lodebar em nome de Jesus.
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2: Dos teus queridos filhinhos, meu Pai, abençoa, Senhor, o lar, a casa deste irmão, abençoa, Senhor, meu Deus, a família, Senhor, de cada irmão, Senhor, meu Pai, que está conosco, Senhor, meu Deus, ó Pai da glória, nesta oração, Senhor, meu Deus da glória, Senhor, meu Pai, a todo o seu povo, que está, Senhor Jesus querido, orando, buscando, juntamente, Senhor, meu Pai, com cada um de nós, ó Pai, Senhor, meu Pai querido, nesta, Senhor, meu Deus, nesta grande campanha, Senhor, Lodebar Nunca Mais, Senhor, nessa segunda edição, meu Pai da Glória, eu venho te pedir agora, meu Deus, pela tua infinda misericórdia, que o Senhor venha alcançar, meu Pai, a esta família, que o Senhor venha alcançar este lar agora, Senhor Jesus querido, abençoando, protegendo, guardando, Senhor, meu Deus e meu Pai, derrama, Senhor, meu Pai, abre as janelas do céu, Senhor, derrama, Senhor, as tuas misericórdias, Senhor, meu Deus, sobre o seu povo, peleja, Senhor, meu Pai, pelas causas do seu povo, eu venho interceder agora, neste momento, pelos teus filhos, Senhor, meu Deus, que estão, Senhor, pelo Facebook, pelo Instagram, Senhor meu Pai, pelo YouTube neste momento, pelos nossos irmãos, ó Pai, que estão, Senhor meu Deus da glória, através, Senhor Jesus querido, do programa de rádio A Voz da Libertação, entra com a tua providência divina, entra, Senhor meu Pai, com o seu socorro em cada lar, em cada família, Senhor meu Deus e meu Pai, peleja, Senhor, pelas causas de cada um, ó Pai, peleja, Senhor meu Deus querido, Deus de misericórdia, eu venho te pedir neste momento, ó Pai, Espírito Santo do Senhor, Senhor meu Pai, confirma o milagre, confirma, Senhor, o livramento, eu te peço neste momento, Senhor Jesus Cristo, na tua presença agora, Senhor meu Pai, vai de encontro, meu Deus, vai de encontro, Senhor, a cada lar, vai de encontro a cada família neste momento que está necessitado, que está, Senhor, precisando de um auxílio, ah, Senhor, um auxílio do céu, nesta hora, Senhor, de oração, meu Pai, eu venho te pedir humildemente, eu te apresento, Senhor, a nossa irmã Amélia Damasceno, que pede oração em favor da saúde, Senhor, dos seus filhos, ó Pai, da sua família, entra com a tua providência divina, estende, Senhor, as tuas mãos gloriosas sobre o seu povo, peleja, Senhor, pelas causas dos teus filhinhos agora, Senhor, meu Deus e meu Pai, ah, Senhor Jesus querido, entra com providência divina, Senhor, meu Pai, vai de encontro, Senhor, neste momento de oração agora, eu oro, Senhor, meu Pai, por cada irmão, membro, obreiro e cooperador, ó Pai, eu oro também, Senhor, pelos nossos pastores, Senhor meu Deus, eu te apresento, Senhor meu Pai, o pastor Telmo de Lima, Senhor, na tua presença, o pastor Maicon, Senhor meu Pai, Senhor, o teu servo, Senhor, o pastor Samuel Dolor, Senhor Jesus Cristo, segura, Senhor, na mão dos teus filhos, ó Pai, ajuda, auxilia os teus servos, Senhor meu Deus, eu venho orar e interceder por neste momento, meu Pai, pelos nossos irmãos, ó Pai querido, por todo o teu povo, Senhor Jesus. Neste momento, Senhor, eu te apresento a causa, Senhor, deste irmão, a causa desta irmã, a causa deste visitante. Senhor Jesus querido, eu te peço agora, nessa hora gloriosa de oração, meu Deus, pelo teu Espírito Santo, eu venho te pedir humildemente, peleja, Senhor, peleja por este irmão, peleja por esta irmã, peleja, Senhor. Ah, Senhor Jesus querido, contempla, Senhor, os teus filhos orando, buscando, intercedendo agora. Senhor, meu Deus e meu Pai, contempla os teus filhinhos, Senhor, orando, Senhor, buscando a sua presença, clamando, Senhor, meu Pai, diante da tua presença, meu Deus. Outros até mesmo, Senhor Jesus Cristo, estão, Senhor, clamando por socorro, buscando a tua face, Senhor, meu Pai. Eu te peço neste momento, Senhor Jesus Cristo, Deus de misericórdia, que o Senhor venha alcançar, ó Pai, o nosso irmão Charles, Senhor, meu Deus, alcança, Senhor, alcança o teu servo, alcança o teu filho, Senhor, a família dele, Senhor, neste momento, eu venho te pedir agora, Senhor, meu Pai, vai de encontro, Senhor, ao nosso irmão Adriano, Senhor, meu Deus querido, que pede, Senhor, ah, Senhor, meu Deus amado, oração, ó Pai, pela sua família, Senhor, meu Pai, pela saúde, Senhor, meu Deus, entra com a tua providência divina, entra, Senhor, com um milagre, ó Pai, ah, Senhor Jesus querido, nesta família, Senhor, eu venho te pedir, Senhor, vai alcançando a nossa irmã Marli, Senhor Oliveira, que pede oração, ó Pai, ah, Senhor Jesus querido, abençoa a tua serva, Senhor, dá vitória para ela, Senhor, meu Deus, eu te peço agora, Espírito Santo da verdade, ah, Senhor, na sua presença, eu venho te apresentar o nosso irmão Marco Aurélio, Senhor meu Deus, que pede oração, ó Pai, ah, Senhor, pela família, Espírito Santo da verdade, vai de encontro neste momento a nossa irmã Elina Pinheiro, Senhor, abençoa a tua serva, dá graça, dá saúde para o teu povo, eu te peço neste momento, ó Pai, Deus de misericórdia, alcança, Senhor, a nossa irmã Fátima Paz, Senhor, vai dando vitória, vai dando graça, Senhor Jesus Cristo, eu te peço, meu Senhor, na tua presença neste instante, Espírito Santo da verdade, Espírito Santo do Senhor, abençoa o teu povo, Senhor meu Deus, que está nesta poderosa campanha, eu te peço, Senhor, honra com a fé dos teus filhinhos, ó Pai, que entraram, Senhor, nesta campanha, meu Deus e meu Pai, que o Senhor venha surpreender, Senhor, o seu povo, Senhor, meu Deus amado, é a Senhor Jesus querido, na tua presença, eu te peço agora, meu Pai, surpreende, Senhor, este irmão, ó Pai, surpreende, Senhor, esta irmã, meu Deus, entra com a tua providência divina, Senhor, meu Pai, no lar, na casa, na família, meu Deus, eu te peço, Senhor, Espírito Santo da verdade, Espírito Santo de Deus, neste momento, ó Pai, Deus de misericórdia, eu venho interceder, Senhor, por cada vida, eu venho interceder, Senhor, meu Pai, por cada um dos teus filhos, Senhor, por cada um das tuas filhas, Senhor, segura na mão do teu povo, sana o seu povo, ó Pai, das enfermidades, Senhor, meu Pai, eu venho te pedir agora, Senhor, na sua presença, cura, Senhor, meu Deus, as enfermidades do seu povo, Espírito Santo da verdade, entra, Senhor, meu Pai, com a sua providência, cura, Senhor, o câncer, vai curando, Senhor, meu Pai, o mioma, vai curando, Senhor, agora, Senhor, esta enfermidade nos ossos, Espírito Santo da verdade, vai curando, Senhor, meu Deus, agora, esta enfermidade, Senhor, na coluna, meu Deus e meu Pai, estende as tuas mãos, mãos, ó Pai, para o teu povo neste momento. Eu venho te pedir humildemente, diante da sua presença, diante do Senhor agora, meu Deus e meu Pai, vai estendendo as mãos, ó Pai, para o teu povo, Senhor, meu Deus. Ah, Senhor, a este que clama, a este que busca, Senhor, meu Pai, vai estendendo, Senhor, as tuas mãos de misericórdia, Senhor, meu Deus. Eu venho te pedir, Senhor, meu Pai, na sua presença, ah, Senhor, meu Pai, porque o Senhor, ó Pai, não tem os seus ouvidos agravados e nem as suas mãos encolhidas, Senhor, para que não possa escutar a oração, o clamor, ó Pai, do seu povo, e não tem os seus braços, ó Pai, ah, Senhor, encolhidos, para que não possa abençoar, Senhor, o seu povo grandemente. Eu te peço na tua presença, Senhor, meu Pai, Espírito Santo da verdade, Espírito Santo do Senhor, vai de encontro, Senhor, a todos os teus filhos, ó Pai, que estás nesta noite clamando, orando, Senhor, buscando. Eu te peço, meu Senhor amado, Espírito Santo da verdade, eu venho orar, Senhor, meu Pai, pela Rosângela, que pede oração, ó Pai, Senhor, pela família. Entra com providência divina, pois é o Senhor, ó Pai, que conhece, Senhor, o coração humano, é o Senhor, ó Pai, que conhece a intenção do coração, ó Pai, Espírito Santo de Deus, é o Senhor, ó Pai, que faz a divisão, Senhor, entre a alma e o Espírito, Senhor Jesus Cristo, confirma o milagre, Senhor, a bênção dobrada para este familiar, para esta família, Senhor, meu Deus e meu Pai, eu te peço, toma os teus filhos nas tuas mãos, ó Pai, cobre com teu sangue poderoso, Senhor, cobre os teus filhos, Senhor, meu Deus, Espírito Santo, esconda, Senhor, no teu alto monte, ó Pai, a tua sombra, Senhor, meu Deus, eu venho te pedir, Senhor Jesus Cristo, a sombra do Onipotente, ó Pai, eu venho te pedir, meu Pai, conduza o seu povo a verdes pastos, a verdes pastos, Senhor, Espírito Santo, as águas tranquilas, Senhor, meu Pai, nesta noite, ó Pai, eu venho te pedir, Senhor, meu Deus, abençoa o nosso irmão Carlos de Brusque, Senhor, todos o seu povo, ó Pai, todos os nossos irmãos, ó Pai, ali de Brusque, Senhor, eu venho te pedir humildemente, meu Deus, na sua presença, meu Pai amado, vai de encontro, Senhor, também, Senhor, a Stephanie Nunes, Senhor, que pede oração, meu Pai, Espírito Santo, entra com providência divina, Senhor, nesta causa, Senhor, meu Deus da glória, Senhor Jesus Cristo, pois o Senhor é o nosso advogado fiel e verdadeiro, é o Senhor que é o médico dos médicos, é o Senhor que detém a última palavra, e nós cremos, ó Pai, nas suas palavras, Senhor, de salvação e de vida eterna. Meu Deus e meu Pai, eu venho te pedir nesse instante de oração, na sua presença, pelo teu poder, pela tua graça e santa misericórdia que o Senhor tem para conosco, a qual, Senhor, nós estamos, ó Pai, neste final de dia, te buscando, clamando, orando, intercedendo, Senhor, por nossa família, por nossos irmãos, ó Pai, eu te peço, meu Deus, na sua presença, pelo teu poder, pela tua graça, Senhor, nos alcança, alcança este irmão, alcança esta irmã, Senhor, nos perdoa, Senhor, das nossas fraquezas, nos perdoa, Senhor, meu Deus e meu Pai, perdoa, Senhor, este irmão, Senhor Jesus querido, perdoa, Senhor, meu Pai, Espírito Santo da verdade, por todas as vezes, Senhor, que nós pecamos contra Ti, Senhor, por todas as vezes, ó Pai, que entristecemos a Ti, meu Deus, perdoa, Senhor, este homem, esta mulher, Senhor Jesus amado, eu te peço nesta noite, humildemente, meu Senhor, diante da Sua presença, perdoa, Senhor, perdoa cada irmão, Senhor, meu Deus, eu te peço, Senhor Jesus Cristo, vai de encontro, Senhor, aos necessitados, necessitados, vai de encontro, Senhor, aos necessitados, ó Pai, aos oprimidos, meu Deus, vai de encontro neste momento, Senhor Jesus Cristo, a todos, ó Pai, que clamam, que estão buscando, Senhor, neste momento, que estão ligadinho conosco, ó Pai, que estão orando, Senhor, unânime, Senhor, mesmo distante, ah, Senhor, eu venho te pedir, Pai, na sua presença, diante do Senhor agora, alcança, meu Deus, venha alcançar poderosamente, Espírito Santo da verdade, Espírito Santo de Deus, vai alcançando, Senhor, vai alcançando o teu povo, vai alcançando, Senhor, meu Pai, eu te peço, Senhor, nessa noite de oração, nesta noite de clamor, meu Deus e meu Pai, que o Senhor, ó Pai, venha ter misericórdia do seu povo, que o Senhor venha ter misericórdia, Senhor, deste irmão, desta irmã, deste visitante, meu Pai, entra com a sua providência divina, eu venho te pedir na tua presença, meu Deus e meu Pai amado, Deus de graça, Deus de misericórdia, Senhor, meu Pai amado, eu venho te pedir, Senhor, meu Deus, ah, vai de encontro, Senhor, Senhor, meu Pai amado, ao teu povo que está nos hospitais, ó Pai, nas UTIs, nas CTIs, Senhor, nos centros cirúrgicos, Senhor, meu Pai, nos hospitais infantis, meu Deus, vai de encontro, ó Pai, a estas vidas, Senhor, que estão nesses lugares, Senhor, aos lares de idosos, ó Pai, Senhor, as pessoas que estão nos orfanatos, entra com a tua providência divina, Senhor, meu Deus e meu Pai, vai de encontro, ó Pai, em cada vida, Senhor, que está nesses lugares, Senhor, meu Deus amado, Deus querido, entra, Senhor, meu Deus e meu Pai amado, supre, Senhor, a necessidade, Senhor, meu Deus querido, Deus de poder, Espírito Santo da verdade, se for da sua vontade, Senhor, meu Pai, cura, Senhor, salva e liberta, meu Deus e meu Pai, eu te peço humildemente, meu Deus querido, Deus de poder, Deus glorioso, Senhor, meu Pai, eu te peço, Senhor, ah, Senhor, aqui nós estamos orando, Senhor, meu Deus, ó Pai, segura na mão do teu povo, segura, Senhor, na mão de cada irmão, Senhor, vai de encontro, Senhor, meu Pai, ao estado de Santa Catarina, Senhor, a nossa nação brasileira, eu te peço, Senhor Jesus Cristo, e venho te apresentar, Senhor, os pastores do estado, Senhor, eu te apresento os obreiros do estado, os cooperadores do estado, Senhor, Espírito Santo, eu venho orar, Senhor, meu Pai, pela nossa diretoria, liberativa, executiva, Senhor, entra com a sua providência, Senhor, meu Pai amado, alcança os nossos diretores, Senhor, meu Deus, abençoa, Senhor, o pastor Jerry, Senhor, o nosso pastor diretor da região sul, meu Deus, eu venho te pedir na tua presença, abençoa, Senhor, poderosamente, Senhor, meu Pai amado, ah, Senhor, nessa noite de oração, Senhor, alcança, meu Deus, alcança, Pai, as nações, as tribos, todas as línguas e dialetos, Senhor, eu te peço diante de ti nessa noite, diante da sua santa presença, Espírito Santo da verdade, vai confirmando, Senhor, o milagre, a bênção e a vitória para esta casa, para este lar, Senhor, para este enfermo, cura, Senhor, liberta, Senhor, eu te peço na tua presença, Senhor, meu Deus, na tua presença, Pai. Senhor, meu Deus glorioso, ó Espírito Santo, é o Senhor que intercede, meu Pai, por cada um de nós, Senhor, com gemidos inexprimíveis, Senhor, é o Senhor, meu Deus, ó Pai, ah, Senhor, que leva, Senhor, até a presença do Senhor, do nosso Deus e nosso Pai, a oração, o clamor, Senhor, do seu povo, ah, Senhor Jesus querido, tem misericórdia, Senhor, Senhor. Tem misericórdia, Senhor, meu Pai, dos teus filhinhos, meu Deus. Senhor, meu Deus amado, eu venho orar, Senhor, pelo Sérgio Henrique, ó Pai, que pede oração, Senhor. Entra, Senhor, entra com providência, alcança o teu filho, Senhor, neste momento de oração e de clamor. Vai te encontrar o teu servo, aonde ele estiver, meu Deus e meu Pai amado, alcança cada um neste momento, e dai o grande, Pai amado, livramento, meu Deus e poderoso. Cobre com teu sangue poderoso o seu povo, Senhor. Cobre, Senhor, meu Pai, com teu sangue carmesim, ó Pai, vertido na cruz do Calvário, para a remissão dos nossos pecados, Senhor. Eu te peço nesta noite, Senhor, de oração, neste momento de clamor agora, meu Deus e meu Pai, eu venho te pedir, Senhor, Espírito Santo, vai de encontro, Senhor, aos irmãos, às irmãs, poderosamente, Senhor, vai de encontro, Senhor, aos visitantes, meu Deus e meu Pai, eu te apresento agora o caderno, Senhor, com os pedidos de oração, meu Pai, a cada nome que ali está, meu Deus, entra com providência, vai de encontro a estes nomes, vai de encontro, Senhor, meu Pai, a cada um que está ali, Senhor, livra de todos os perigos, ó Pai, a cada um de nós, meu Deus, livra, Senhor, de todos, ó Pai, os perigos, meu Deus e meu Pai, eu te peço, na sua presença, diante do Senhor agora, Senhor Jesus Cristo, vai de encontro a cada nome, a de cada nome, Senhor meu Pai, na tua presença, eu te peço, Senhor, nesta noite de oração e de clamor, meu Deus e meu Pai amado, Espírito Santo da verdade, eu te peço nesta noite, Senhor, alcança o teu povo, Senhor meu Pai, que está nessa campanha, Senhor, nessa segunda edição, ó Pai, Lodebar nunca mais, Senhor, neste grande campanha, Senhor meu Deus, alcança, Senhor, poderosamente, dai a vitória, Senhor, para este irmão, ó Pai, dai a vitória para esta irmã, Senhor, que está buscando de ti, Senhor, uma porta aberta de emprego, que está buscando de ti, Senhor meu Deus, uma cura divina das tuas mãos, ó Pai, que está buscando de ti, Senhor, algo, Senhor, espiritual, meu Deus e meu Pai amado, Espírito Santo do Senhor, alcança, Senhor, poderosamente a esta vida, a esta alma agora, Senhor, meu Deus querido, Deus de poder, Deus de graça, eu te peço na sua presença, diante de ti nessa noite, diante do Senhor, ó Pai, vai operando, Senhor, continua, Senhor, a operar, continua, Senhor, a sarar, continua, Senhor, meu Pai, ah, Senhor, a realizar os seus sinais, prodígios e maravilha no meio da sua igreja, no meio do seu povo, ó Pai, continua, Senhor, meu Pai querido, na tua presença, eu venho te pedir, Senhor, humildemente, Senhor, meu Deus e meu Pai amado, que Senhor, as nossas orações, Senhor, suba, Senhor, como incenso, Senhor, meu Pai, até a sua presença, como cheiro suave, Senhor, até as tuas narinas, ó Pai, eu te peço nessa noite, meu Deus, Espírito Santo, eu te peço, Pai querido, ah, Senhor, intercede, Senhor, por cada um dos teus filhos, ó Pai, ah, Senhor Jesus querido, Deus de poder.

0: meu Deus e meu Pai, eu venho orar, Senhor, pelos projetos da sua casa, pelos projetos, Senhor, da sua igreja, meu Pai. Eu oro, Senhor, pelo Expansão Jovem, eu venho orar, Senhor, meu Deus, pelo Pequeno Galileu, as nossas criancinhas, ó Pai, cobre com teu sangue os nossos pequeninos, Senhor, cobre, Senhor, com teu sangue, ó Pai, a cada um dos teus pequenininhos, ó Pai, cobre, Senhor, os jovens, Senhor, adolescentes, com teu sangue, livra, Senhor, do homem mau, homem violento e sanguinário, Senhor, livra nas creches, nas escolas, Senhor, nas faculdades, protege, Senhor, com teu poder, ó Pai, com teu santo sangue. Eu venho orar também, Senhor, meu Deus e meu Pai, pelos anciãos da sua casa, Espírito Santo, vai de encontro agora, Senhor, aos anciãos, Senhor, meu Deus e meu Pai amado, ah, Senhor Jesus querido, revigora, Senhor, meu Pai, da força, da graça, Senhor, meu Deus, Espírito Santo da verdade, eu venho te pedir nessa noite, Senhor, na tua presença, pelo teu poder, Senhor Jesus Cristo, Espírito Santo da verdade, ah, Senhor, vai tomando nas tuas mãos, ó Pai, este homem, esta mulher, Senhor, eu venho te apresentar também, Senhor, o projeto da Reviver, a Reviver Help, o projeto Multiplicação, meu Deus, eu venho te apresentar, Senhor, o projeto 60 mais, Senhor, que é em prol dos idosos, Espírito Santo, vai de encontro, Senhor, meu Deus e meu Pai da glória, na tua presença, eu te apresento, Senhor, a cada projeto, Senhor, meu Deus, Espírito Santo da verdade, abençoa, guarda, livra, eu te peço na sua presença nessa noite, Espírito Santo de Deus, Espírito Santo da verdade, eu te peço agora, Senhor, alcança o teu povo, alcança os teus filhos, eu te peço nessa noite, Senhor, de oração e de clamor, vai de encontro, Senhor, a cada um, ó Pai, abençoa, Senhor, meu Deus, os teus filhos, ó Pai, que trabalham, Senhor, aqui, Senhor, na tua igreja, abençoa, Senhor, o lar, a família de cada filho teu, meu Deus, agora nesse instante de oração, nesse instante de clamor, que o Senhor venha abençoar poderosamente, eu te apresento, Senhor, a nossa irmã Fátima Paz, Senhor, meu Deus, a nossa irmã Iracema Borges, vai de encontro ao nosso irmão José Áureo, Senhor, meu Deus, a nossa irmã Noelle Damasceno, Senhor, meu Deus e meu Pai, na sua presença nesse instante, vai de encontro ao seu povo, vai de encontro, Senhor, aos meus irmãos agora, venha, Senhor, auxiliar, Senhor, venha dar força, graça para eles, meu Deus, naquilo que eles te pedem, naquilo, Senhor, que eles vêm buscando de ti, meu Pai, abençoa poderosamente, Senhor, neste momento de oração e de clamor, neste momento, ó Pai, de busca, de Senhor, meu Deus, ah, Senhor, meu Deus amado, de intercessão, Senhor, diante da sua presença, eu venho te apresentar, Senhor, ao nosso irmão que vai dar continuidade na oração e no clamor, amor, que o Senhor venha usar poderosamente o teu filho, Senhor, nessa noite, meu Deus e meu Pai da glória, eu te peço, Senhor, usa o teu filho, Senhor Jesus Cristo.
1: Senhor Deus Todo-Poderoso, Pai Magnífico, Deus Santo, nesse momento, meu Pai Santo, continuamos a te buscar, meu Pai Santo, a buscar a tua face, meu Pai Santo, a tua presença nesta noite, nesse quarto e último período de oração, dessa poderosa campanha, Lodebar Nunca Mais, Miséria Nunca Mais. Ó Senhor Jesus Cristo, te agradeço por cada um dos teus santos que fizeram parte, meu Pai Santo, dessa corrente de oração, que tem, meu Pai Santo, se dispor... tenham se disponibilizado para estar orando, meu Pai Santo, desde as 9 horas, meu Pai Santo, das 1 hora, das 17 horas e agora, meu Pai Santo, neste quarto período. Muito obrigado, meu Pai Santo, por cada vida que fez parte desse propósito até aqui, Senhor Jesus Cristo. Só tenho que lhe agradecer, meu Pai Santo, porque o Senhor tem fortalecido, meu Pai Santo, aleluia, a cada servo em tua presença. Estamos, meu Pai Santo, Deus Todo-Poderoso, na reta final final desta campanha e tudo que nós podemos fazer, meu Pai Santo, te agradecer. Aleluia, Deus Todo-Poderoso, por até aqui ter chegado. Aleluia, faltando mais 6 dias, meu Pai Santo, temos a certeza que aquilo, meu Pai Santo, que é para a nossa vida, já está acontecendo. Que aquilo que, meu Pai Santo, o Senhor prometeu, irá acontecer. Que as Tuas promessas já alcançou essa casa, esse lar, essa família. Ó Senhor Deus Todo-Poderoso, ó Senhor da Glória, Deus vivo, Deus Santo, Deus de misericórdia, glorifica o Teu nome, meu Pai Santo, por cada intercessão que foi feita no Teu altar, pelos Teus servos, por cada pessoa que está em sua casa, em seu lar, aonde, meu Pai Santo, se encontrar e estar orando, buscando, clamando, adorando, glorificando, exaltando o Teu nome, pois sabe que o Senhor é meu Pai Santo. Aleluia, é a prioridade neste momento de campanha, é prioridade nesse momento de propósito. Já deixou seus afazeres, meu Pai Santo, para estar orando, para estar aqui buscando, meu Pai Santo, nas lives, meu Pai Santo, assistindo e participando, aleluia, da oração, e também, meu Pai Santo, no programa A Voz da Libertação, sintonizado, meu Pai Santo, aleluia, e ligado com os céus. A glória e a honra do Senhor, meu Pai Santo, seja para com todos aqueles que têm fé e crê na Tua palavra. Crê, meu Pai Santo, que essa campanha é de Deus. Crê que essa campanha não é do homem. Crê que essa campanha é inspirada pelo Teu Divino Espírito Santo, pois já aconteceu uma vez e estará acontecendo novamente. Aleluia, na segunda edição neste mês, temos a certeza que assim como o Senhor operou, meu Pai Santo, na primeira edição, o Senhor está operando nessa segunda edição, pois a glória da última casa, aleluia, será maior do que a primeira. Aleluia, diz o Senhor dos Exércitos, e sobre este lugar darei paz, diz o Senhor dos Exércitos, conforme descrito na Tua palavra, em Ageu 2:9, cremos, meu Pai Santo, Deus Todo-Poderoso, que o Senhor dará paz àquele que precisa, que esse tempo de miséria

Pai Santo, aleluia, de derrota, de aleluia, Deus Todo-Poderoso, de desistência. Essa pessoa que parou, meu Pai Santo, de projetar, parou, meu Pai Santo, de caminhar, parou, meu Pai Santo, aleluia, Deus Todo-Poderoso, pois não encontra mais motivos para seguir em frente. Essa pessoa, meu Pai Santo, que só está pela tua misericórdia, orando, buscando, meu Pai Santo, e nem sabe, meu Pai Santo, o que será o amanhã. O Senhor, nesta noite, meu Pai Santo, temos a certeza que o Senhor está garantido, meu Pai Santo, aleluia, aquilo que o Senhor, meu Pai Santo, aleluia, falou a respeito dessa pessoa. O Senhor é o nosso Deus e está conosco, nos dando força, nos dando graça, nos sustentando nas tuas potentes mãos, pois o Senhor é o nosso Deus, o Senhor é conosco. É o Senhor que nos esforça, é o Senhor que nos ajuda e é o Senhor que nos sustenta com a destra da tua justiça, conforme a tua palavra fala. Temos a certeza nesta noite que o Senhor está nos esforçando, que o Senhor está nos ajudando e que o Senhor está nos sustentando. A ti seja honra e a

santo, aleluia, com dificuldade, com luta, mas está, meu Pai Santo, preparado diante de Ti, aleluia, Deus Todo-Poderoso, Deus querido, aleluia, eu creio, meu Pai maravilhoso, que esse sacrifício que essa pessoa tem feito em Tua presença não tem sido em vão. Não tem sido, meu Pai Santo, aleluia, Deus Todo-Poderoso, em vão esse propósito, meu Pai Santo, em Tua presença. Olha para essa pessoa, meu Pai Santo, com o Teu olhar de misericórdia. E faça conforme a Tua vontade, Senhor Jesus Cristo. É só o Senhor, meu Pai Santo, que pode mudar o quadro dessa vida. Aleluia, solução, meu Pai Santo, aleluia. Só vem do Senhor, meu Pai Santo, aleluia, para esta pessoa.

vontade, meu Pai Santo, vai agindo nesse momento. Não deixe esse coração estar sujo, meu Pai Santo, por sentimentos que corrompem o ser humano, como a raiz de amargura, conforme a tua palavra. Aleluia, que nesta noite, Jesus Cristo, esse coração venha ser sarado pelo poder que há em teu Espírito Santo.

bênção em nossa vida. Aleluia, Senhor. Aleluia, Jesus. Nos renova nesta noite. Nos renova nesta hora. Não deixa, meu Pai Santo, a chama se apagar em nossos corações. Que o fervor venha a ser constante em nossa vida. Arabaxuia, candarabaxuia, naia. Conforme, meu Pai Santo, aleluia. O Senhor mesmo, meu Pai Santo, garante que estaremos em Tua presença, meu Pai Santo, aleluia. E que somos, meu Pai Santo, aleluia, Deus Todo.

mas para lutar e para conseguirmos, meu Pai Santo, aleluia, para conseguirmos, aleluia, Deus Todo-Poderoso, aquilo que nós queremos, aleluia, precisamos da Tua força, da Tua graça, do Teu fervor, para que não venhamos desanimar, meu Pai Santo. Essa pessoa está cansada, meu Pai maravilhoso, Deus querido, mas já estamos, meu Pai Santo, no final. Essa pessoa não pode parar agora, meu Pai Santo. Chegou até aqui, meu Pai Santo, não foi para parar. E essa luta, meu Pai Santo, que chegou nesta vida, meu Pai Santo, veio

diga, todo abalo, arabaxô e acandaraia, seja repreendido agora, é pelo poder do nome de Jesus, é pelo poder do nome de Jesus, arabaxô e acandarabaxô e anaia, erebaxô e acandaraia, o Senhor é o Deus dessa casa, dessa família, Senhor. Cremos que o Senhor, meu Pai Santo, foi aquele que chamou essa pessoa, aleluia, para viver.

unção e a libertação que chegará. Toda palavra de maldição, toda palavra de inveja, arabaxoia, candaraia, caia por terra nessa noite, pelo poder do nome de Jesus. Irabaxuraba, candaraia, aramanchoia, candaraia, só a palavra de Jesus prevalecerá sobre essa casa. Erebaxoia, candaraia, somente a palavra de Jesus prevalecerá nessa família. Jesus Cristo, nesse momento, cremos que o Senhor está agindo, meu Pai maravilhoso, e conforme a tua vontade, meu Pai Santo, até aqui nós chegamos. Aleluia, nos cobre, meu Pai Santo, com o teu sangue nesse momento. Arabaxuia, candaraia, pois o Senhor sabe, meu Pai Santo, que essa luta é travada e abala nossas estruturas, pois somos de carnes, somos homem, meu Pai Santo, limitado, que precisamos todos os dias da tua força. Não deixa nós pararmos, Jesus Cristo. Estar aqui, meu Pai Santo, é estar em guerra, e não queremos, meu Pai Santo, cair nessa batalha. Não queremos ficar, meu Pai Santo, para trás nessa guerra, ficar pelo caminho. Por isso te pedimos, meu Pai Santo, reveste a nossa vida nesta noite, reveste a nossa vida neste lugar, Senhor. Aleluia, o Senhor, aleluia, é maravilhoso, é poderoso. Quantas pessoas o Senhor Jesus Cristo já

Todo-Poderoso, mais alguns dias, que essa pessoa permaneça perseverante, meu Pai Santo, porque vai chegar a hora, aleluia, dessa pessoa receber. Oh Senhor, não deixe a ansiedade ocupar esse coração, que tira o sono, tira meu Pai Santo, aleluia, a concentração desse servo, dessa serva, de orar, de buscar ao Senhor, porque quer muito receber. Já passou, meu Pai Santo, anos e anos nesse momento, nessa terra, aleluia, de miséria, de sofrimento, aleluia, Deus Todo-Poderoso, passou tanto tempo em Lodebar, que já está, meu Pai Santo, aleluia, ansioso para sair desse momento, mas o Senhor sabe o teu tempo, aleluia. Mas uma coisa temos certeza, não passa desse mês, Arabaçuia, Candaraia, pois o Senhor é o Deus que cumpre palavras. O Senhor não é homem para que minta, nem filho do homem para que se arrependa. O Senhor sonda mentes e corações.

Senhor, quem brilha é o Senhor, aleluia, que será evidenciado na vida dessa pessoa. É o teu nome, Jesus Cristo, que será glorificado nessa mesa, nessa casa, nessa família. Nós passaremos com o tempo, o céu e a terra passarão, mas as tuas palavras não hão de passar. Arabashoyakandaraya, e somente o Senhor, somente o Senhor, seja dado toda a honra, toda a glória, todo louvor e toda adoração. Senhor Jesus Cristo, Deus Todo-Poderoso, nesse momento eu lhe peço, Senhor Jesus Cristo, que essa pessoa, meu Pai Santo, possa, meu Pai maravilhoso, Deus querido, em um ato de gratidão, poder contar a sua bênção, meu Pai Santo, para edificação, meu Pai Santo, da tua igreja, para que mais e mais pessoas se sintam, meu Pai Santo, aleluia, Deus Todo-Poderoso, incentivadas, impulsionadas pelo teu Espírito Santo, a participar desses propósitos de orações, aleluia, Deus Todo-Poderoso, nesse mês, meu Pai Santo, essa campanha, no próximo mês terá outra campanha, e que essa pessoa, meu Pai Santo, possa, através dos testemunhos, daqueles com a qual o Senhor já abençoou, venha estar, meu Pai Santo, venha ter fé e confiança no Senhor, aleluia, esse mês é para nós, mas cremos que os demais meses o Senhor está preparando para cada pessoa que precisa, aleluia, Deus Todo-Poderoso, não deixa, meu Pai Santo, que essas palavras que foram lançadas contra esse coração, aleluia, venha desanimar essa pessoa, porque, meu Pai Santo, o Senhor sabe, só ela, só ele acredita naquilo que colocou diante do Senhor, aleluia, o Senhor sabe, o adversário tem usado palavras por essa luta, meu Pai Santo, aleluia, por essa luta ser tão grande, pois a promessa, a bênção é grande, essa pessoa tem ouvido até de quem não imaginava ouvir palavras, meu Pai Santo, que doeram esse coração, mas nessa noite, Jesus Cristo, o Senhor possa neutralizar, aleluia, neutralizar, meu Pai Santo, esse efeito contrário, aleluia.

O Senhor quem falou, e a palavra do homem não tem poder diante da tua palavra. Quebra o arco, corta a lança, queima os carros no fogo. Aleluia, Jesus Cristo, nesse propósito. Aleluia, Jesus Cristo, que um novo tempo chegue no nome de Jesus para essa pessoa agora. Que aleluia, arabaxuia, candaraia, eu profetizo no nome de Jesus. Aleluia, que a bênção chegue, que a promessa chegue na tua casa. Urabaxuia, candaraia, pela autoridade do Senhor Jesus Cristo, arabaxuia candaraia, que caia por terra essa barreira. É a última

meu Pai Santo, na direção desse culto, dessa oração, perdão, nesse momento de adoração, meu Pai Santo, nesse momento de entrega, nesse momento de sacrifício, e continua agindo, meu Pai Santo, para que amanhã, se o Senhor não voltar, meu Pai Santo, nós venhamos continuar nesse propósito, nessa campanha, meu Pai Santo, de oração. Aleluia, abençoa aqueles que só estão, meu Pai Santo, podendo orar das 8 às 9, aqueles que só têm tempo, meu Pai Santo, das 1 às 2 da tarde, aqueles, meu Pai Santo, que já reservaram o seu momento das 5 às 6 da tarde, e as pessoas que estão nesse horário, meu Pai Santo, aleluia, mas que estão orando, que estão buscando, que estão clamando, que estão exaltando.

0: sido, aleluia, essa pessoa. Ah, Jesus querido, ah, Senhor Jesus, tu sabes a dificuldade, meu Pai Santo, que nós passamos, aleluia, Deus Todo-Poderoso, e quantas pessoas estão manquejando em tua presença, meu Pai Santo, na caminhada. Tem, meu Pai Santo, quase parado, pois, meu Pai Santo, aleluia, Deus Todo-Poderoso, as suas estruturas espirituais estão sendo afetadas. Olha esses joelhos, meu Pai Santo, desconjuntados, essas mãos cansadas, mas que nessa noite, Jesus Cristo, pelo poder da tua palavra, meu Pai maravilhoso, Deus querido, que o Senhor fale em Hebreus, que levantai todas as mãos cansadas e os vossos joelhos desconjuntados, aleluia, fazei veredas direitas, aleluia, para a vossa vida, aleluia, Deus Todo-Poderoso, que nesta noite de oração, essa pessoa, meu Pai Santo, aleluia, venha fazer veredas, aleluia, direitas para a sua vida. Estamos aqui, meu Pai Santo, investindo no nosso futuro, aleluia, Deus Todo-Poderoso, Deus querido, para os próximos meses e para os próximos anos, aleluia, meu Pai maravilhoso, Deus querido, pois a tua bênção, meu Pai Santo, não irá durar algumas horas, não irá durar alguns dias, aleluia, Deus Todo-Poderoso, a nossa bênção é proporcional ao tempo, aleluia, da nossa angústia, do nosso sofrimento. Ah, Jesus maravilhoso, tu é poderoso, tu é magnífico, só tenho que te exaltar e te glorificar nesta oração, porque o Senhor até mesmo dá em dobro o tempo de angústia. Alabaxuia candaraia, erebaxoia candaraia, eremandarabaxuia candaraia, alabaxoia candaraia. Não deixa, meu Pai Santo, aleluia, Deus Todo-Poderoso, Deus querido, que a incredulidade entre nesse coração, meu Pai maravilhoso. Não deixa, meu Pai Santo, a incredulidade dos outros que estão ao redor venham comprometer, meu Pai Santo, essa campanha. Tira esse peso, meu Pai Santo, espiritual que há, aleluia, Deus Todo-Poderoso, cada vez que os teus santos sobem nesse altar para fazer essa oração. O Senhor sabe, meu Pai Santo, das palavras contrárias contra essa propósito, contra essa campanha, que tem, meu Pai Santo, trazido um peso, aleluia, mas o Senhor é conosco, que estamos aqui, meu Pai Santo, nesse propósito. Aleluia, Jesus querido, assim como o Senhor é com essa pessoa que está orando, meu Pai Santo, aí onde está, Senhor Jesus Cristo, continua, aleluia, nessa oração, continua usando teus santos nesta noite, e glorifica cada vez mais o teu nome em nossa vida, assim oramos no nome do Senhor.
1: Glórias a Deus, Senhor Jesus. Deus maravilhoso, obrigado, Deus, pela vida do teu servo, Senhor, que aqui na oração, meu Pai, por vidas e almas, Senhor meu Deus, que estão necessitados de uma bênção, de um milagre, Senhor, na vida deste ouvinte, Senhor meu Deus, que se encontra, meu Pai, aflito, ansioso, Senhor meu Deus, nesse instante, ó Pai, traz a tua paz, traz, meu Deus, a tua alegria. A alegria do Espírito Santo de Deus na vida deste ouvinte, Senhor. Manifesta, Senhor meu Deus, o teu poder santo, o teu poder maravilhoso, Senhor meu Deus, nesta noite. Visita os nossos ouvintes, Senhor meu Pai, os nossos irmãos, Senhor. O nosso irmão Carlos de Brusque, Senhor meu Deus, a nossa irmã Elina Pinheiro, Senhor meu Pai, visita agora nesse momento, Senhor meu Deus, vai visitando os ofertantes, Senhor meu Pai, vai visitando, Senhor meu Deus, os dizimistas, Senhor, os nossos irmãos que estão no YouTube, Senhor meu Deus, ô Jesus amado, Deus maravilhoso, Deus de poder, Senhor, essa multidão, meu Pai, que se encontra, meu Deus, agora no programa de rádio A Voz da Libertação, Senhor, ouvindo a oração, Senhor, meu Deus, confirma, Jesus, a vitória na vida do Jorge, na vida do Adriano, Senhor, meu Deus, na vida do Sérgio Henrique, Senhor, meu Pai. Vai visitando, Senhor, meu Deus, nesse instante, a Valmira, Senhor meu Deus, visita a Juliana, o Wilson, Senhor, o Wesley, a Elisa, Senhor meu Deus, visita a Simone Leite, Senhor meu Pai, toca na sua saúde, repreende, meu Deus, todo mal, Senhor meu Deus, toda, Senhor meu Pai, a fraqueza no organismo, a fraqueza no corpo, Senhor, dá vitória, Senhor meu Deus, na vida deste ouvinte, Senhor, o Márcio Lucas, Senhor meu Pai, visita, meu Deus, todo o meu lar, a minha família, Senhor, os nossos irmãos, Senhor meu Deus, que estavam aqui orando, Senhor meu Pai, o nosso irmão Guilherme, Senhor meu Deus, o nosso irmão Ailton, Senhor meu Pai, a sua família, o seu lar, meu Deus, o nosso irmão Jacir, Senhor, visita o seu lar, visita a sua parentela, Senhor meu Deus, a sua esposa, a irmã Sandriele, Senhor, vai visitando e dando vitória naquilo, meu Pai, que os teus servos estão buscando, meu Deus, nesta noite de oração, neste momento de clamor, meu Deus, ajuda a cada ouvinte, a cada irmão, a cada irmã, Senhor, que está conosco na oração, que está conosco no clamor, Senhor, meu Deus, intercedendo pelo seu familiar, pela sua família, meu Deus e meu Pai, visita os ouvintes, visita os irmãos do Facebook, Senhor, do YouTube, Senhor meu Deus, do Instagram, Senhor meu Pai, visita agora, Senhor, nesta noite, dai a tua vitória, Senhor meu Deus, dai a tua bênção, meu Deus, o teu milagre, milagre esse que vem da tua parte, que vem do alto, em nome de Jesus, Senhor, é o que nós te pedimos, Senhor, nesse instante, nesse momento de oração, Senhor, a qual nos colocamos em tua presença, na oração, meu Deus, e no clamor por este ouvinte, é o que nós te pedimos, Senhor, nesta noite, abençoa, meu Deus, a cada irmão, a cada irmã, Senhor, em nome de Jesus. Amém, amados ouvintes do programa de rádio A Voz da Libertação, recebam a doce paz do nosso Jesus, o nosso Salvador. Eu quero nesse instante te convidar, você que ainda não entrou no propósito da oração, do clamor das 4 horas, 4 grandes horários de oração aqui na sede estadual e também pela live de oração pelo YouTube, pelo Facebook e também pelo Instagram. Que Deus abençoe a sua vida e se você já está conosco neste propósito, que Deus te abençoe muito mais. 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São orações de 4 horários aqui dentro da Igreja Sede Estadual de Florianópolis. 8 horas da manhã, presbítero Joel Batista, direto do rádio, levando aí a oração até a sua casa. Às 13 horas, o nosso pastor Samuel Dolor e também os nossos irmãos, cooperador Jacir e cooperador Romildo no altar. Às 17 horas, pastor Samuel Dolor, também juntamente com o servo de Deus, cooperador Jacir e também cooperador Romildo Alves. E às 22 horas, os servos de Deus estão no altar, nossos irmãos Ailton e também o nosso irmão cooperador Jacir, cooperador Guilherme, estão aqui na oração pela sua vida, pela sua causa, pelo seu problema. 22h59, nós ficamos por aqui, amanhã começa tudo de novo, mais um dia de oração, clamor a Deus. Que Deus abençoe a sua vida, Deus abençoe o seu lar, Deus possa recompensar grandiosamente em nome de Jesus.

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0: Dia 31 de maio está chegando, nós vamos ter um culto especial em todas as nossas igrejas Deus de Amor aqui do Brasil e no exterior. 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Seja pastor, seja cooperador, seja membro. Este dia é o dia para você retornar à Igreja Deus de Amor. Não estou falando aos desviados. É claro que desviado pode voltar. Mas esse dia é específico para as pessoas que deixaram o nosso ministério. Talvez porque foram maltratados ou porque aconteceu alguma coisa na congregação. 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A pessoa não quer congregar mais. E Satanás se aproveita dessa oportunidade e começa a esfriar essa pessoa. Ela não vai mais à igreja. Ah, eu não vou mais lá porque aquela pessoa falou assim de mim. Ah, aquela pessoa me olhou feio. Ah, o pastor não me deu oportunidade. Ah, o pastor não me atendeu. Gente, isso é tão pequeno em relação à nossa salvação. 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Tem gente falando mal de você lá. Por que você não deixa a escola? 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Quem que ganha com isso? 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A sua alma está enfraquecida, você está fraco na fé, você está triste, a sua alma está necessitada de alimento. Então chegou a oportunidade. 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
1: Atenção para o top de 5 segundos. 5.

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0: Eu saúdo a igreja com a paz do Senhor Jesus. Obrigado por terem vindo, que Deus fale aos vossos corações. Vamos ver em São Mateus capítulo 12, versículo 18 a seguir.
1: Versículo 18 em adelante.
0: Versículo 18 a seguir.
1: Versículo 18 em adelante.
0: Eis aqui o meu servo.
1: É aqui meu servo.
0: Que escolhi.
1: A quem elegi.
0: O meu amado.
1: Amado meu.
0: Em quem a minha alma se compraz.
1: Em quem minha alma se agrada.
0: Porei sobre ele o meu espírito.
1: En él pondré mi espíritu.
0: E anunciará aos gentios o juízo.
1: Y a los gentiles anunciará juicio.
0: Falando a respeito de Jesus.
1: Hablando sobre Jesús.
0: Não contenderá.
1: No contenderá.
0: Nem clamará.
1: Ni voceará.
0: Nem alguém ouvirá pelas ruas a sua voz.
1: Nadie oirá en las calles su voz.
0: Não esmagará a cana quebrada.
1: La caña cascada no quebrará.
0: E não apagará o morrão que fumega.
1: E o capilo que humeia não apagará.
0: Até que faça triunfar o juízo.
1: Até que saque vitória o juízo.
0: E no seu nome os gentios esperarão.
1: Os gentiles em seu nome esperarão.
0: Sentem-se, meus irmãos, por gentileza.
1: Tomado assento, irmãos.
0: Louvado seja Deus. Aleluia.
1: Louvado seja Deus.
0: Eu confesso aos irmãos que muitas vezes lendo esse texto no passado.
1: Confesso que no passado lendo esse texto.
0: Eu tinha uma imaginação totalmente diferente do verdadeiro significado dessa palavra.
1: Uma imaginação distinta do verdadeiro significado desta palavra.
0: Principalmente quando fala que não esmagará a cana quebrada.
1: Principalmente que não se aplastará a caña quebrada.
0: E nem apagará o morrão que fumega.
1: E nadie apagará el pavío que humea.
0: Então a gente tem imaginação, né?
1: Temos imaginações.
0: Aqui no Brasil a gente tem muita plantação de cana de açúcar e tal. Eu ficava imaginando a cana quebrada, cana quebrada, cana de açúcar. Será que vai entortar um pé de cana? Como é que vai ser? Não sei.
1: Será que se aplastará um árvore de caña? Como seria?
0: Falava em morrão que fumega, eu já pensava logo, será que é um vulcão?
1: Se falava de capilo que humea, será que é
0: um entrando vulcão? Entrando em erupção que não vai permitir que, enfim...
1: Entrando em erupção?
0: A verdade é, meus irmãos, que existem coisas que se a gente não buscar realmente o verdadeiro significado, a gente fica meio perdido, não é verdade?
1: Há coisas que se não buscamos o verdadeiro significado, nos quedamos perdidos, não é verdade?
0: E essa... cana quebrada, eu vou falar sobre isso. É claro que o texto é uma referência sobre o profeta Isaías falando, não é?
1: Sobre
0: o Cristo. E está falando a respeito do Senhor.
1: Habla sobre el Señor.
0: A respeito da sua benignidade.
1: Sobre su benignidad.
0: A respeito do seu amor.
1: Sobre su amor.
0: A respeito da sua forma de trabalhar em vidas e com vidas.
1: Forma de trabalhar com vidas e com as vidas.
0: Até que os gentios, ou seja, nós, os não judeus,
1: até que nosotros, los no judíos, gentiles,
0: pudéssemos contemplar então
1: poderíamos ver então
0: o juízo,
1: el juicio,
0: que triunfasse o juízo,
1: que triunfar el juicio.
0: Quando nós falamos em juízo, não dá para separar juízo de justiça.
1: Se pode separar el juicio de justicia,
0: não é? E quando a Bíblia Sagrada fala,
1: quando a Bíblia Sagrada dice,
0: não vai clamar,
1: não clamará,
0: não ouvirão a sua voz,
1: não ouvirão sua voz,
0: mas também não esmagará a cana quebrada,
1: também não aplastará a caña quebrada.
0: Era um tipo de um junco,
1: como um junco
0: que estava em algumas regiões,
1: dava algumas regiões,
0: entortava bastante,
1: se torcia muito,
0: e às vezes chegava a quebrar,
1: se chegava a romper.
0: Mas a verdade é só que o que está falando a palavra de Deus é que existem pessoas que são como canas.
1: Que há pessoas que são como canhas.
0: Estão às vezes curvadas, estão às vezes, até quebradas,
1: até rotas.
0: E às vezes pensamos que o que vai vir agora vai ser o esmagamento total.
1: Pensamos que o que vendrá será o aplastamento total.
0: Mas não é isso que o Senhor Jesus vem fazer com a sua vida, com a minha vida, com as nossas vidas. Não, pelo contrário.
1: Pero eso Dios no hará con nuestras vidas, por lo contrario.
0: Quando a Bíblia Sagrada fala sobre a cana quebrada,
1: quando a Bíblia habla sobre la caña quebrada,
0: a Bíblia Sagrada está falando de pessoas de diferentes maneiras.
1: Se refiere a gente de diferentes formas.
0: Mas pessoas que estão sofrendo dores.
1: Pero que sufren dolores.
0: Pessoas que estão passando por grandes sufocos na vida.
1: Gente que passa muito sufoco na vida.
0: Pessoas que estão na via crucis do sofrimento.
1: Gente que está em via crucis del sufrimiento.
0: Pessoas que não conseguem deixar o vale.
1: Não deixam deixar el valle.
0: Pessoas que estão sendo fustigadas.
1: Estão sendo fustigadas.
0: Pessoas que estão sofrendo a separação da morte.
1: Sufren la separación de la muerte.
0: Pessoas que estão em estado de depressão.
1: Están en estado de depresión.
0: Pessoas que estão famintas.
1: Que están hambrientas.
0: Vidas que entraram numa rotina.
1: Vidas que están en rutina.
0: E nessa rotina.
1: Y en esa rutina.
0: Essas vidas estão se esvaindo.
1: Se están
0: e estão morrendo pouco a pouco.
1: Se debilitan y mueren poco a poco.
0: Essa palavra está chamando de cana quebrada todas as pessoas que precisam de um consolo.
1: Llama de caña quebrada a los que necesitan consuelo.
0: Todas as pessoas que precisam de um apoio.
1: Los que necesitan un apoyo.
0: Que não pode vir necessariamente do homem em si.
1: Pode vir do homem em si,
0: mas só pode vir de Deus.
1: Sino que solo de Deus.
0: Nós sabemos que existem corações entristecidos.
1: Vemos que hay corazones entristecidos.
0: Nós sabemos que existem vidas achatadas.
1: Vemos que hay vidas achatadas.
0: Corações machucados.
1: Corazones lastimados.
0: Vidas quebrantadas.
1: Vidas rotas.
0: Existem rotas. Sofrimentos inimagináveis.
1: Pensamientos inimaginables.
0: Às vezes nós passamos a ver sofrimentos de outras pessoas.
1: Começamos a ver el sufrimiento de otra gente.
0: E mesmo sabendo que nós também sofremos.
1: Y aún así sabiendo que sufrimos.
0: Nos comparando a pessoas que sofrem.
1: Comparándonos a los que sufren.
0: Um sofrimento muito maior do que o nosso.
1: Sofrimento maior ao nosso.
0: Nós chegamos a dizer, o meu sofrimento nem é sofrimento.
1: Chegamos a dizer, meu sofrimento nem é sofrimento.
0: Perto do sofrimento daquela pessoa.
1: Cerca do sofrimento dessa pessoa.
0: Pessoas que estão desapontadas.
1: Gente que está desilusionada.
0: Pessoas decepcionadas.
1: Gente decepcionada.
0: Pessoas vivendo separações.
1: Vivendo separações.
0: Não importa como você foi ferido.
1: Não importa como ha sido herido.
0: Você pode ser uma cana curvada.
1: Pode ser uma caña curvada.
0: Você pode ser uma cana até quebrada.
1: Hasta una caña rota puede ser.
0: Mas Deus não veio para acabar de esmagá-lo.
1: Pero Dios no vino para acabar de
0: Deus não veio para acabar de pisar em você e arrancar o restinho de fôlego que você ainda tem.
1: Pisarte y arrancar el poco de aliento que tienes.
0: O Senhor Jesus não se manifestou para acabar com você de vez, não.
1: Jesús no se manifestó para acabarte de golpe, no.
0: Ele se manifestou justamente para fazer você se endireitar,
1: manifestou para ser endereçar,
0: para dar a você uma nova oportunidade, para dar a você uma chance de recomeço,
1: para dar a oportunidade de recomeço.
0: E é isso que ele está falando nessa palavra hoje.
1: Ele diz nesta palavra isso hoje.
0: Não esmagará a cana quebrada.
1: Não aplastará a caña rota.
0: Não.
1: Não.
0: Deus quer tocar no profundo da sua dor.
1: Deus quer tocar em profundo do seu dolor.
0: E Deus quer transformar a sua dor em alegria.
1: Quer transformar o dolor em alegria.
0: Deus quer transformar o seu sofrimento.
1: Quer transformar o sofrimento
0: em regozijo.
1: Regozijo.
0: E Jesus se manifestou para isso.
1: Jesus se manifestou para isto.
0: Foi por isso.
1: Por isso.
0: Que ele tomou sobre si as nossas dores.
1: Tomou sobre si nossos dolores.
0: Que ele tomou sobre si os nossos pecados e levou ao madeiro, à cruz do Calvário.
1: Tomou nossos pecados e levou ao madeiro na cruz do Calvário.
0: Para que você não fosse exterminado como seria a vontade de Satanás.
1: Não fosse exterminado como queria Satanás.
0: Mas que você pudesse então ter uma chance.
1: Sino que puedas tener una oportunidad.
0: De viver.
1: De vivir.
0: Uma chance de se levantar.
1: Oportunidad de levantarte.
0: Quando a Bíblia Sagrada fala, não esmagará a cana quebrada.
1: Quando a Bíblia diz, não aplastará a caña quebrada.
0: E não apagará o morrão que fumega.
1: E não apagará o pabilo que humea.
0: No nosso português, falar morrão que fumega fica esquisito, não é verdade?
1: No idioma de pabilo que humea é estranho, não é assim?
0: Mas existem línguas que já fica mais fácil até de se entender.
1: Mas há línguas que é mais fácil de entender.
0: Quem conhece lamparina aí, daquelas que se colocavam pavio?
1: Quem conhece a lâmpada que se ponia?
0: E o pavio ficava dentro do... era querosene aquilo?
1: Se ponia aí dentro.
0: Era o querosene, não é?
1: Era querosene, é assim?
0: Só que no tempo antigo não era querosene, era azeite.
1: No tempo antigo era azeite, não era querosene.
0: E quando começava a faltar o azeite?
1: Começando a faltar o azeite.
0: O que que acontecia? Começava só a sair fumaça.
1: O que passava? Começava a sair o humo.
0: Eu não sei dizer se também era assim com o querosene. Era, irmã Mariana que morou no sítio, a mesma coisa?
1: Era assim o querosene.
0: Começava a acabar o querosene, começava a acabar o azeite, então aquele pavio, pavio é um morrão.
1: O pavilo, que era um...
0: Ele começava apenas a esfumaçar.
1: Começava a humear.
0: E Jesus não se manifestou para acabar de apagar, não, o pavio não.
1: Jesus não se manifestou para acabá-lo de apagar.
0: Pelo contrário.
1: Por lo contrário.
0: Ele se manifestou.
1: Ele se manifestou.
0: Prometeu e derramou sobre nós o Espírito Santo, que é o azeite.
1: Prometeu e derramou em nós o Espírito Santo, que é o azeite.
0: Que mantém acesa a chama da nossa esperança, a chama da nossa vitória, a chama de tudo que é bom que Deus tem para nós. Por essa razão a Bíblia está dizendo: não apagará o morrão que fumega. Quando a lamparina começava a fumegar,
1: quando a lâmpada começava a humear,
0: era necessário colocar mais azeite.
1: Era necessário poner más aceite.
0: E se a Bíblia está falando que ele não veio para apagar o fogo de uma vez?
1: La Biblia dice que él no vino a apagar el fuego de una vez.
0: Se ele não veio para que ele não veio para exterminar a fumaça, que pelo menos está dizendo, olha, aqui pode sair fogo.
1: Exterminar el humo que dice por menos se diga fuego.
0: Ele veio então para derramar sobre nós o azeite.
1: Para derramar en nosotros el aceite.
0: Do reacendimento do fogo de Deus na nossa vida.
1: El reencendimiento de nuestra vida,
0: Ele veio para derramar esse azeite sobre as nossas vidas. Até que nós possamos perceber o juízo e a justiça. Todos nós, meus irmãos, precisamos de juízo e de justiça.
1: Todos necessitamos de juez e justiça.
0: Por mais que nós achemos que não, nós somos pessoas boas, excelentes.
1: Porque creamos que somos buenos e excelentes.
0: O profeta Isaías dizia que a nossa justiça.
1: Isaías dizia que a nossa justiça.
0: Ela é como o trapo da imundícia.
1: É como o trapo da imundícia.
0: E o trapo da imundícia é uma coisa não muito agradável até de se explicar o que é.
1: É algo não muito agradável que é difícil explicar o que é.
0: Mas a verdade é que.
1: A verdade é que.
0: Nós precisamos do juízo.
1: Necessitamos o juízo.
0: Mas antes do juízo nós precisamos contemplar a justiça.
1: Necessitamos ver a justiça.
0: E a justiça do Senhor, a justiça para nós.
1: A justiça para nós.
0: É nós entendermos que Jesus Cristo nos amou e nos ama. Se entregou na cruz do Calvário pelos nossos pecados, pelas nossas vidas. E mesmo que nós estejamos sofrendo, até achando que não, acho que eu mereço o meu sofrimento, tudo bem. Mesmo que nós estejamos achando que merecemos alguma coisa. O Senhor não se manifestou para nos esmagar, não.
1: Ele não se manifestou para aplastar-nos.
0: Mas se manifestou para nos levantar.
1: Se manifestou para levantar-nos.
0: Se manifestou para uma vez mais a nossa fumaça ser exterminada e nós podermos então ser um fogo brilhante, um fogo de lamparina para nós e para a vida de tantas outras pessoas. Pode esperar nele. Pode esperar no Senhor. O Senhor tem o perdão que te levanta. O Senhor tem a saúde que te fortalece. O Senhor tem a salvação que te traz esperança. E Ele se manifesta para que você possa gozar dessa salvação, você possa gozar desse perdão, para que você possa se levantar. Nós devemos esperar no Senhor. Por isso a Bíblia fala: e no seu nome os gentios esperarão. Eu espero no Senhor. Você deve esperar no Senhor. Porque os que esperam no Senhor serão renovados, é o que diz a palavra do Senhor. Os que esperam no Senhor se levantarão e subirão com asas como águias, é o que diz o profeta Isaías. Pode esperar com confiança no Senhor, porque Ele tem ouvido o seu clamor e não esmagará a sua vida, não te pisará, não, não, não. Ele te dará a mão e te levantará com a destra da sua justiça. Por mais que você tenha de repente achado que não, eu cometi agravos contra Deus.
1: Por mais que digas que he cometido agravios contra Deus.
0: Eu fiz coisas que não posso nem falar para outras pessoas.
1: Hice lo que no puedo ni decir a otra gente.
0: Existe um Deus que te ama.
1: Hay un Dios que te ama.
0: Enviou seu único filho para morrer por você na cruz do Calvário. E se você se entregar a Ele, você estará dizendo: no nome do Senhor eu espero. Eu espero nele o meu perdão. Eu espero nele a minha salvação. Eu espero nele a minha vitória. E pode ter certeza que a vitória virá. Pode ter certeza que o consolo de Deus virá. Pode ter certeza que a força que vem de Deus virá sobre a sua vida e você vai partir para cima da sua batalha, por cima da sua luta e vai passar por cima de tudo, porque é isso que Deus está dizendo a você. Eu não estou vindo para acabar com você de uma vez, mas eu estou vindo para te levantar. Eu não estou vindo para acabar com essa centelhazinha, com essa fumacinha que ainda sai, mas eu estou vindo como Rei dos Reis para derramar sobre você do meu Espírito o azeite que acende essa fornalha que precisa estar acesa. E pode esperar no Senhor. Deus conhece, o Senhor Jesus conhece a fragilidade do ser humano.
1: Jesus conhece a fragilidade do ser humano.
0: E Ele sabe como tratar pessoas.
1: Como tratar as pessoas.
0: Quando uma pessoa é uma cana quebrada.
1: Quando uma pessoa é uma canha quebrada.
0: Às vezes basta um soprão para que ela termine ali a sua história.
1: Apenas basta um sopro para que termine sua história.
0: É por isso que o Senhor Jesus está te levantando com mãos com carinho.
1: Por isso Jesus te levanta com mãos de carinho.
0: Está pegando você ajeitosamente.
1: Agarra de uma forma
0: maneirosamente. Está pegando você com jeitinho para você não se ferir mais. Está pegando você com jeitinho, está te levantando, está passando azeite nas suas feridas. Está passando azeite na sua dor. Está passando azeite sobre você para você vencer o seu sofrimento. O Senhor Jesus conhece a sua fragilidade e Ele está pronto para ajudar-te. Louvado seja Deus, aleluia. Nosso Deus é poderoso.
1: Nuestro Dios es poderoso.
0: E faz triunfar o seu juízo sobre nós. Faz triunfar a sua justiça sobre nós. Quando esperamos nele, sabemos que até mesmo o agir de Deus, na questão do juízo e da justiça, são para o nosso benefício. Então receba mais esse benefício de Deus. Receba mais esse benefício que vem do Senhor. E lembre-se sempre. Deus não é aquele ser,
1: Deus é aquele ser
0: inatingível,
1: inalcançável,
0: aquele ser que você acha que nunca vai te ouvir,
1: ser que nunca te ouvirá.
0: Eu sempre tinha uma sensação quando era criança,
1: e
0: já contei isso várias vezes na igreja.
1: Eu
0: imaginava Deus assim, tipo, meus pais diziam, né? Ah, aconteceu um trovão daquele lado, então foi o lado do pé de Deus, do outro lado foi a mão de Deus. Eu imaginava Deus assim, aquele ser iracundo, sabe? Eu imaginava Deus olhando para nós como se nós fôssemos formiguinhas.
1: Como se fôssemos formiguitas, nos veia, imaginava.
0: E Deus ficava jogando fogo em cima da gente, assim, em forma de raio, ó. Para matar a gente.
1: Fuego como rayos.
0: Eu tinha essa sensação.
1: Essa sensação.
0: E eu não sei porque eu achava que Deus era do tamanho do nosso horizonte aqui.
1: Veia que ele era tamanho do nosso horizonte.
0: E era vermelho, eu achava que Deus era vermelho.
1: Era um Deus rojo, eu pensava.
0: Vermelhão.
1: Todo rojo.
0: E a gente dava uma resbalada nos pés, ele já mandava um raio do céu e matava a gente. Eu achava que Deus era assim. Até que eu descobri que Deus não era assim e não é assim. Até que eu descobri que Deus é amor. Até que eu descobri que Deus é perdão. Até que eu descobri que em Cristo nós temos a nossa esperança.
1: Descobri que em Cristo temos a esperança.
0: E lendo a palavra de Deus, eu descobri que Deus não quebrará, ou seja, não esmigalhará. Deus não vai pisar, Deus não vai moer a cana quebrada.
1: Lendo, aprendi que Ele não aplastará a canha rota.
0: E também não vai acabar com o pavio que só está fumegando, não.
1: Não pagará com o pavio.
0: Pelo contrário.
1: Pelo contrário.
0: O Senhor não esmagará a cana quebrada antes dará oportunidade para que ela se levante.
1: Ele não aplastará a canha.
0: O Senhor não apagará. Apagará de vez o fogo, mas antes mandará o azeite para que esse fogo se acenda para sempre. Deus ama você. Deus nos ama.
1: Deus te ama, nos ama.
0: Deus contempla a nossa dor e o nosso sofrimento. Deus não tem prazer na sua dor. Deus quer te levantar, quer te perdoar, quer te colocar no caminho certo e falar: meu servo, anda nesse caminho, porque esse é o caminho que conduz à vida eterna. Se você diz: Senhor, eu não tenho forças.
1: Se diz: Senhor, não tenho força.
0: O Senhor diz: eu te dou forças.
1: Ele diz: te dou as forças.
0: Se você disser: eu não sei o caminho.
1: Se ele dizer: não sei o caminho.
0: Ele te dirá: eu sou o caminho.
1: Ele dirá: eu sou o caminho.
0: Se você disser: eu não tenho uma luz para iluminar o meu caminho.
1: Se ele dizer: não tenho luz para iluminar.
0: Ele dirá: minha palavra é luz para o seu caminho.
1: Ele dirá: minha palavra é luz para o teu caminho.
0: E ele dirá muito mais ainda: você não irá sozinho, eu irei contigo. Ele
1: dirá muito mais: não irá solito, irei contigo.
0: Estarei com você daqui para frente, passo a passo, ombro a ombro.
1: Contigo estarei passo a passo, ombro a ombro.
0: Pode confiar que eu vou estar contigo.
1: Pode confiar que estarei contigo.
0: Pode confiar que a cana não vai ser esmagada.
1: Confia que a cana não se aplastará.
0: Pode confiar que o morrão, que o pavio não será apagado.
1: O pavio não se apagará.
0: Vai tranquilo que eu sou contigo.
1: Vem tranquilo que estarei contigo.
0: Vai tranquilo que estarei contigo todos os dias da sua vida.
1: Todos os dias da sua vida estarei contigo.
0: Eu sou o teu Deus, eu não te deixo, eu não te desamparo. Mas você precisa. Você precisa esperar no nome do Senhor.
1: Necessitas esperar em nome do Senhor.
0: Não adianta você achar que Deus vai fazer tudo isso se você não espera no nome do Senhor.
1: Não tem caso que esperes que ele haja se não esperas em seu nome.
0: Deus vai ser tudo isso que eu falei para você se você esperar no nome dele.
1: Ele hará tudo isso se esperas em seu nome.
0: Não adianta nada você de repente achar: não, é porque então, pastor, graças a Deus ouvi essa palavra, foi para mim.
1: Não tem caso que se espera se visse essa
0: que foi para você, eu sei.
1: Que foi para você, eu sei.
0: Mas eu quero saber se você está recebendo e a fará cumprir no seu coração.
1: Quero saber que se espera e harás que se cumpra.
0: Claro que é para você.
1: Claro que é para você.
0: Não adianta nada falar: a palavra é boa, gostei, vou voltar para casa feliz e depois começar a qualquer coisa. Ave meu São Benedito. Não.
1: Eu tenho caso de dizer que foi uma boa palavra e logo clamar a outro santo.
0: Ah, Buda meu, Buda meu. Não.
1: Clamar a Buda.
0: Ah, porque. Não, não, não. Você tem que esperar no nome do Senhor.
1: Deves esperar em nome do Senhor.
0: Se você esperar no nome do Senhor, Deus estará contigo.
1: Esperando no seu nome, Ele estará contigo.
0: Há um só Deus e há um só Senhor e há um só Espírito.
1: Um só Senhor, um só Espírito.
0: Não existem dois senhores.
1: Não há dois senhores.
0: Só há um Senhor.
1: Só há um Senhor.
0: E o Senhor é o nosso Deus.
1: O Senhor é nosso Deus.
0: É o mesmo Deus que está agora curando a sua doença. Você pode sentir a mão de Deus curando a sua doença agora.
1: É o mesmo que está sanando a sua enfermidade agora. Pode
0: ser. Se você está esperando no Senhor, Ele está curando a sua dor nesse momento.
1: Espera, Senhor, sana tu dolor agora.
0: Ele está curando a sua enfermidade nesse momento.
1: Ele sana tu dolor neste momento.
0: Ele está colocando a mão e bloqueando esse demônio que tem te afligido de noite e de dia.
1: Ele está pondo a mão e impedindo ao diabo.
0: O nosso Deus está acabando com a raça dessa legião que está tentando acabar contigo.
1: Ele
0: está
1: acabando com a legião que quer acabar contigo.
0: Ele não vai permitir que Satanás venha esmagar você se você acreditar e servir e esperar. No nome dele.
1: Ele impedirá o diabo que te aplaste.
0: É no nome do Senhor.
1: É no nome do Senhor.
0: É no nome do Senhor.
1: É no nome do Senhor.
0: Tudo que você pedir em nome de Jesus será feito.
1: O que pidas em nome de Cristo será feito.
0: Tudo que você clamar em nome de Jesus será feito. É no nome dele que você tem que esperar.
1: É em seu nome que deves esperar.
0: Não adianta esperar nas autoridades.
1: Não tem caso esperar nas autoridades.
0: Não adianta esperar nos políticos.
1: Não tem caso esperar
0: no. Não adianta esperar no pastor Lourival, não.
1: Ou no pastor Lourival, não.
0: Espera no nome do Senhor e as coisas acontecerão na sua vida.
1: Espera
0: no nome do Todo-Poderoso e Satanás fugirá da sua vida. As portas se abrirão para você. A prosperidade que vem de Deus virá sobre ti.
1: Prosperidade que vem de Deus virá sobre ti.
0: Deus te abençoará no seu levantar e no seu deitar.
1: Deus te bendecirá em teu levantar e
0: será apostar. Contigo em todos os momentos da sua vida.
1: Estará contigo em todo momento da tua vida.
0: Deus abençoe você.
1: Deus te bendiga.
0: Que o Espírito de Deus siga falando ao seu coração.
1: Que o Espírito de Deus siga falando ao teu coração.
0: Deus falou contigo. Deus falou contigo.
1: Ele falou contigo.
0: Espera no nome do Senhor.
1: Espera no nome do Senhor.
0: E não haverá uma pessoa ou um demônio sequer capaz.
1: Não haverá uma pessoa capaz ou demônio
0: de esmigalhar a sua vida.
1: De aplastar tua vida.
0: Porque Deus não vai deixar.
1: Porque Deus não deixará.
0: Quando o inimigo se levantar contra você,
1: quando o inimigo se levanta contra você,
0: Deus vai falar para ele: tira o olho, Zé.
1: Mira, aqui está o ojo.
0: Tira os olhos, Zé.
1: Tira os olhos.
0: Esse é meu, não põe o dedo, não, porque esse é meu.
1: Esse é meu. Não
0: põe esse foi comprado na cruz do Calvário e me chama de Senhor. Esse
1: foi comprado na cruz do Calvário.
0: Esse espera em mim, tira o olho, Zé.
1: Tira os olhos.
0: Sabe? Deus abençoe você, viu?
1: Deus te bendiga.
0: Que Deus guarde você, que essa palavra tenha falado ao seu coração.
1: Te bendiga, que a palavra tu...
0: Aleluia, louvado seja Deus, aleluia. Digam comigo assim, meus irmãos. A paz do Senhor Jesus. Digam comigo assim mais uma vez. A paz do Senhor Jesus. Muito obrigado, irmãos, todos vocês da Igreja Deus e Amor, vocês de outros ministérios, vocês que juntaram-se a nós na oração. Bem-vindos e venham sempre. E muito obrigado por vocês estarem aqui. Que Deus vos abençoe. Digam comigo mais uma vez: a paz do Senhor Jesus. Vão com Deus, meus irmãos. Vocês estão guardados, vocês estão protegidos e abençoados em nome de Jesus Cristo.
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0: Eu cheguei na Deus Amor, ela tinha só 3 anos de idade. E eu encontrei uma igreja diferente, uma igreja com amor, uma igreja com muito temor a Deus e obediência. E isso mudou a minha vida, mudou meu ponto de vista e mudou o modo que eu entendi a palavra de Deus.
1: A Igreja Deus de Amor, ela começou a crescer pelos milagres e maravilhas que Jesus operava. E não somente por isso, porque ela tinha muitas orações. As orações realmente moviam a mão de Deus. E como a igreja começou a crescer com as operações que o Senhor fazia, de pessoas sendo curadas do câncer, pessoas curadas da paralisia, e isso era mostrado. Quando eu era pequena, eu via as muletas penduradas na parede da igreja. Isso foi chamando a atenção. Então, minha mãe e meu pai resolveram entrevistar as pessoas que estavam sendo curadas para passar no rádio. Aí que começou o Conte a Bênção. E outras igrejas acharam interessante e começaram a fazer o mesmo. E a Igreja Deus de Amor começou a imitar aquilo que Jesus fazia. Ele usava os milagres e maravilhas, atraía as pessoas como se fosse uma isca ao peixe e ali levava o evangelho. Foi algo maravilhoso. A Igreja Deus de Amor imitou exatamente o modelo que Jesus fez, trazendo as pessoas pelos milagres e maravilhas que ele fazia.
2: A Igreja Deus de Amor começou em muitos países, em pequenos salões. Hoje, graças a Deus, são megas igrejas. Por quê? Porque o ídolo do Senhor Jesus foi obedecido e chegamos lá, vencemos todos os grandes desafios terríveis. Eu me recordo muito bem que eu era pastor em Maracaibo, no país de Venezuela, onde a Igreja Pentecostal Deus de Amor sofreu uma das maiores divisões da história, que o nosso procurador quis ficar com toda a igreja do país de Venezuela para ele, o qual eu respondi: eu somente entregarei a igreja para você com a ordem do nosso presidente mundial, que naquela época era o missionário Davi Miranda. E aquela pessoa ficou muito brava e foi me denunciar às autoridades para que eu fosse expulso do país da Venezuela. E a graça de Deus foi tão maravilhosa que a maioria dos membros ficou com a Igreja Deus de Amor e todas as pessoas me apoiaram de tal maneira que as autoridades venezuelanas não conseguia ter acesso a mim para supostamente me tirar do país. Sempre quando nós encontrava desafio no nosso coração, a gente tinha uma convicção que no Brasil havia milhares de pessoas que estavam de joelhos dobrado, clamando a Deus por nós. E ali vencemos, inauguramos muitas igrejas Deus e Amor, de tal maneira que hoje já estamos nos 5 continentes com a Igreja Pentecostal Deus e Amor.
3: No falecimento do missionário Miranda, meu sogro, é claro que eu tive temor, como a maioria das pessoas teve o temor de que a Igreja Pentecostal Deus e Amor não pudesse sobreviver a semelhante desastre. Foi um desastre, meus irmãos. Foi um desastre mesmo. Mas ele foi, deixou um legado que foi agarrado por muitos, incluindo eu, meu filho, e a igreja prossegue.
1: Foi muito difícil a partida do meu pai. Mas estou muito feliz porque a igreja permaneceu de pé. É uma prova de que esta igreja não era dele. Esta igreja é do Senhor.
4: Olha, falando em proporção, o batismo nos anos 80 era realizado praticamente em todo o estado de São Paulo. Vinham para a sede, para a represa do Guarapiranga, fazer o batismo. E nesse dia, principalmente no meu batismo, foram batizados mais de 4 mil pessoas. Então isso marcou, impactou muito.
5: Nos anos 2000, o missionário Davi Miranda teve essa revelação que Deus estaria levantando uma nova safra de obreiros. E a partir desse momento, dessa revelação, eu pude observar no ministério um movimento jovem começando. Eu pude ver os jovens indo evangelizar, assumindo igrejas, capitais. Eu pude ver, inclusive eu fui um desses jovens também que começou a fazer a obra, comecei a evangelizar, dirigir igreja. Então foi muito grande o mover depois que o missionário Davi Miranda teve essa revelação. Começou o projeto Expansão Jovem. O projeto Expansão Jovem começou aqui na Sede Mundial e se espalhou. E você vê esse grande projeto hoje aí no Brasil e no exterior também. Hoje nós vemos aqui o Ministério Regenere também. Estão cumprindo a revelação que Deus deu para o saudoso missionário Davi Miranda, que levantaria uma nova safra de obreiros. Nós vemos isso hoje aqui na nossa Igreja Pentecostal Deus Amor.
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0: Deus, que a paz do nosso agora. Senhor e Salvador Jesus Cristo esteja com todos vocês. Eu sou o presbítero Fabrício Beata e tenho essa imensa alegria de estar aqui com vocês hoje para conduzir o quarto dia da oração neste propósito de 21 dias de oração de preparação para a grande festa dos 64 anos da nossa Igreja Pentecostal Deus e Amor. Aqui do meu lado está a minha esposa, a irmã Raquel, que vai estar comigo orando, clamando ao Senhor nessa noite. Raquel, que Deus te abençoe, a paz do Senhor.
1: Amém, Deus abençoe você e todos os irmãos que estão nos ouvindo. Uma alegria muito grande nós estarmos aqui para falar de aniversário, para falar de festa, para falar de 64 anos. E é uma alegria muito grande quando nós falamos, porque em 64 anos, quantas coisas aconteceram, quantas mudanças, quantas transformações, quantas vidas, quantas famílias, porque quando nós somos transformados pelo Senhor, não é só a nossa vida, a nossa família também é transformada. Então nós temos uma alegria muito grande compartilhar com todos os irmãos esses 64 anos da igreja e tanta história, tantos testemunhos, tanta coisa maravilhosa o Senhor fez. E isso nos alegra porque nós estamos falando de coisas e coisas grandes, coisas que só o Senhor pode fazer.
0: Com certeza. E nós queremos, antes de continuar aqui, Raquel, com o nosso tema, com o nosso assunto, que é o aniversário da igreja, eu quero fazer um apelo para vocês que estão nos assistindo, vocês que estão nos ouvindo neste momento, para vocês compartilharem esta live, compartilhar com alguém, com o irmão da igreja, com um amigo, com um conhecido, para que esta pessoa também seja abençoada através da oração, através do clamor que estaremos fazendo daqui a pouquinho ao Senhor Deus, o nosso Pai. Nós estamos pelo Instagram, pelo YouTube, pelo Facebook e estamos também pela rádio Deus e Amor. Então compartilhe esta live para que outras pessoas sejam abençoadas por Deus. Raquel, preparação então da grande festa dos 64 anos de aniversário da nossa Igreja Deus e Amor. Eu estava contando ali os dias, faltam somente 18 dias para esta grande festa. Pela fé, eu já vejo este templo superlotado de pessoas de fé, de pessoas sendo abençoadas pelo poder da palavra, recebendo a cura, recebendo o milagre, recebendo a bênção de Deus. E ninguém pode ficar de fora deste final de semana de programação. Nós precisamos lembrar isso ao pessoal, que não será somente um domingo de programação para a celebração do aniversário da igreja, mas será um final de semana de celebração.
1: Exatamente, um final de semana. Nós temos a programação começando no sábado de manhã com as mulheres de fé. E nós já estamos convidando você que é mulher de fé, você que está aí, talvez em outro estado, em outra região, talvez você está na expectativa, venha, porque logo pela manhã no sábado nós já começamos esta grande festa de aniversário. Não vai ser um culto apenas, será um final de semana festivo. Se pudéssemos, faríamos uma semana, faríamos um mês, faríamos o ano todo, porque realmente é uma grande alegria nós celebrarmos este aniversário. Então, você que está nos ouvindo, nós te convidamos para uma manhã de consagração com as mulheres de fé. O culto
0: já no
1: inicia
0: sábado, né?
1: Às 10 horas, já no sábado, no dia 13. E o culto inicia às 10 horas, mas nós convidamos para que você esteja conosco às 9h30. Todo mundo vai levantar cedo. Esse dia a mulherada vai levantar cedo, as irmãs vão chegar cedo, as jovens, as senhoras, toda a faixa etária. Nós convidamos você, mulher, para participar desta manhã de consagração. Inclusive, o círculo de oração está sendo convidado para que às 9h30 da manhã nós estejamos aqui orando. Nós vamos fazer uma preparação de oração no dia de 9h30 às 10 horas e depois nós iniciamos esta manhã de consagração com o tema Raízes na Rocha. Nós estamos dentro de um tema principal, que é uma igreja firmada na palavra, e Mulheres de Fé pela manhã será Raízes na Rocha. Porque nós sabemos, Fabrício, que se nós não estivermos firmes no Senhor, se a nossa base não for a rocha, se Cristo não for o nosso alicerce, nós não permanecemos. Para que permaneçamos e para que estejamos com Cristo do começo ao fim, Nós precisamos estar enraizados. E nós convocamos todas essas mulheres para essa manhã e depois do decorrer do dia, pela tarde, pela noite, no sábado, nós estenderemos toda a programação o dia todo.
0: Com certeza. Então, no sábado de manhã, já às 10 da manhã, as irmãs chegam já às 9 da manhã, né? Às 9 e meia.
1: Nós estamos convidando para o início da oração de consagração, com o círculo de oração, aquela oração intercessora, para que depois, às 10 horas, nós iniciemos o culto. Mas é claro que as irmãs chegam um pouco mais cedo, porque a gente quer um tempo para conversar, a gente quer um tempo para falar com aquela irmã que não vemos há muito tempo, e essa é a oportunidade. Nós cultuamos a Deus, nós revemos amigos, nós falamos da bondade do Senhor.
0: Uma
1: então, chega
0: comunhão,
1: mais cedo,
0: né?
1: Sempre.
0: Claro, claro que é muito bom chegar mais cedo. Inclusive, nós teremos a presença da nossa irmã Débora Miranda, estará presente, trazendo uma palavra muito especial do coração de Deus para o coração de todas as mulheres. Então, vai ser no sábado de manhã. E no sábado, no horário das 14 horas, nós teremos louvor, adoração a Deus, o nosso Pai, teremos o Speaker's Break, teremos a presença dos cantores que estiveram presentes no Garagem Cristã. Eles estarão conosco, os finalistas e os semifinalistas, estarão louvando a Deus, bendizendo o nome do Senhor. Será uma festa muito bonita no sábado à tarde, às 14 horas, para todos os jovens. Teremos a dinâmica bíblica, será um momento de aprendizado, um momento de crescimento espiritual, porque às vezes alguém pode pensar, mas por que esse momento de dinâmica bíblica? Nos ajuda a lembrar a palavra de Deus, a trazer à memória aquilo que as Sagradas Escrituras nos ensinam de uma forma diferente. Então, é bom lembrar a você que está nos assistindo agora que esta programação de final de semana de aniversário da igreja é uma programação para toda a família. Então, de manhã, Mulheres de Fé, consagração com as Mulheres de Fé, às 14h da tarde, Garagem Cristã, teremos um momento da dinâmica bíblica e depois, às 19h, nós teremos o culto no Auditório Renascença, aquele culto de adoração, palavra de Deus sendo pregada, será um culto muito especial. E aí, nós não podemos esquecer do domingo, que será o dia principal, o dia da grande festa. De manhã, no domingo, já às 9h da manhã, nós teremos o lançamento do Ministério de Intercessão Global. O que é bom lembrar o pessoal, lembrar os irmãos, que esse Ministério da Intercessão Global, ele é o antigo círculo de oração. Algumas pessoas perguntam, mas ainda a Igreja Deus e Amor continua sendo uma igreja de oração? Uma igreja que busca a Deus de joelho no chão? Obviamente que sim, não é? E nós queremos convidar todas essas irmãs do círculo de oração, aquelas jovens de oração, os irmãos também de oração, porque nós temos muitos homens de oração.
1: É uma igreja que tem uma identidade,
0: claro,
1: de oração. A Igreja do Senhor, né, em si. Aqueles que temem a Deus, aqueles que servem a Deus, eles têm uma vida de oração, porque se nós não tivermos uma vida de oração, nós não conseguimos vencer as adversidades.
0: Com certeza.
1: E é por isso que há uma preocupação muito grande para que tenhamos essa vida de oração, essa vida de busca. E esse domingo pela manhã será a oportunidade de todos nós nos reunirmos na presença do Senhor, de nós... O que eu posso fazer para Deus? Às vezes as pessoas perguntam, Fabrício, qual é o meu dom? Qual é o meu talento? O que Deus me deu? E algumas pessoas vão dizer assim, puxa vida, mas será que eu não tenho talento? Porque eu talvez não tenha uma voz assim tão boa para cantar, talvez eu não saiba pegar um microfone e pregar, mas todos nós temos talentos, todos nós temos dons. E o Senhor nos convoca para que nós sejamos intercessores, para que nós dobremos os nossos joelhos, falemos com o Senhor. E às vezes aquela pessoa que está abatida, que está desanimada, quando a igreja está de pé em oração, uns vão sustentando o outro, um vai
0: vão
1: fortalecendo
0: rogando,
1: o outro,
0: clamando pelo outro, é assim.
1: E essa motivação de orar, de buscar a Deus, ela é contagiante.
0: Com certeza, e teremos a presença da nossa irmã evangelista Maria Lorena, que estará conosco fazendo esse grande clamor, presbítero Davi Miranda Neto, que estará conosco, porque Deus colocou no coração dele este propósito do Ministério da Intercessão Global, e ele estará trazendo ali também uma palavra muito especial, explicando, passando para os irmãos qual é o conceito, porque realmente nós somos uma igreja de oração. E será muito bom porque teremos os irmãos de todo o Brasil, Até irmãos do exterior também estão já confirmando a presença, dizendo que vão estar conosco, muita gente confirmando as suas caravanas. Eu estou acompanhando pelas redes sociais e todos os dias eu vejo ali as pessoas já confirmando, os pastores confirmando caravanas, pessoas que de outras regiões formando caravanas também, não somente pastores, mas também os irmãos líderes de regiões que já estão formando as suas caravanas para estarem conosco. Então eu tenho certeza que será um dia muito especial, onde juntos estaremos na presença do Senhor. Então, às 9 da manhã, teremos o lançamento do Ministério de Intercessão Global. Às 10:30 da manhã, nós teremos a cerimônia de ordenação de diáconos e presbíteros. Diáconos, presbíteros e pastores, que será no Auditório Renascença. Às 15 horas, nós teremos o culto celebrativo, aquele culto maravilhoso, firmados na rocha. Uma igreja firmada na rocha. Raquel estava falando sobre isso, sobre esse tema, e por isso que esta igreja segue há mais de meio século, não é? Vencendo todas as lutas, todas as provações, vencendo todos os desafios que são colocados, porque é uma igreja mesmo firmada na rocha, que é Cristo Jesus. E quando nós temos esta base, quando nós estamos plantados em Cristo, quando nós estamos firmados em Cristo, Ele é a nossa fonte de sustento, de sustentabilidade. Jesus é a fonte de sustentabilidade da Igreja Pentecostal Deus e Amor. É por isso que estamos todos esses anos pregando a palavra de Deus aqui no Brasil e também no exterior, porque nós estamos em vários países levando a mensagem da salvação, e a nossa mensagem é uma só. A nossa mensagem é Cristo, aquele que veio ao mundo

0: E é muito bonito esse tema, né, do aniversário desse ano, porque a cada dia que passa, a igreja vai se fortalecendo. Eu vejo como quando nós nascemos, se nós formos olhar quando nós éramos crianças, depois de adolescentes, jovens, hoje, na idade que nós temos, nós estamos mais firmes do que naquele tempo, porque nós vamos aprendendo, nós vamos aprimorando, e a igreja do Senhor, ela vai se firmando a cada ano, a cada passo, ela vai ficando mais sólida, mais firme, a igreja vai ficando mais forte.
1: Sim.
0: Porque nós temos um alvo. A igreja do Senhor, ela tem um alvo.
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0: E nós aguardamos pelo Senhor.
1: É a igreja firmada na rocha e agora são 0 horas em ponto, meia-noite em ponto. E nós vamos entrar na presença de Deus em oração, em clamor, em favor da sua casa.
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0: Te agradecemos por esta madrugada em que nós estamos buscando a tua face. Te louvamos, Senhor, por essa oportunidade tão maravilhosa que o Senhor nos concede, Jesus, de estarmos reunidos com a tua igreja. Eu sei que há irmãos orando conosco de perto, de longe. Eu sei que muitos estão acompanhando através da rádio, muitos estão acompanhando através da internet. Mas o fato é, Senhor, que todos se unem em uma grande voz, porque nós somos filhos do Senhor, nós somos a igreja do Senhor, nós pertencemos a Ti, ó Pai, nós pertencemos ao nosso Deus, e nós nos unimos em fé, nós nos unimos agora em comunhão, nós nos unimos em propósito para orar, para clamar e para suplicar, sabendo que o Senhor responde à oração de um coração reto e sincero diante de Ti. Aleluia. Pai, se nós não soubermos o que falar, ou se nós não soubermos expressar em palavras aquilo que sentimos, que o Teu Espírito Santo leve ao Pai o nosso clamor e a nossa súplica. Aleluia. Meu Deus, eu sei que há pessoas neste momento que talvez estejam dizendo, Deus, o que eu vou orar, o que eu vou falar, porque eu estou em uma vida tão perdida, eu estou em uma vida tão terrível que eu não posso me direcionar a Ti em oração. Mas o Senhor é Deus que perdoa pecados, o Senhor é Deus que perdoa, Pai, as nossas transgressões. O Senhor é o Deus, ó Pai, o Teu Espírito Santo é o que intercede por nós com gemidos inexprimíveis. E nesse momento, ó Pai, eu Te peço, vá de encontro a cada um que se direciona a Ti, seja em palavras, seja em sussurro, seja apenas com um propósito do coração, Pai. O Senhor é poderoso. Quantas pessoas se desviaram da fé, quantas pessoas, Senhor, estão nesse momento abatidas, desanimadas, cansadas, porque não conseguiram caminhar na Tua presença. Seja o Senhor o renovo, seja o Senhor a esperança, seja o Senhor a graça, seja o Senhor a misericórdia, seja o Senhor a provisão, seja o Senhor o escudo, seja o Senhor a rocha, seja o Senhor o monte, seja o Senhor a mão poderosa que se estende, ó Pai, para levantar aquele que está cansado, desanimado, abatido e sem forças. Pai, não é tempo de nós estarmos prostrados.

0: ó Deus, mas é tempo de nós nos levantarmos em fé e buscarmos a Tua face, buscarmos a Tua presença. Jesus amado, venha socorrer, ó Deus, os Teus filhos. Venha socorrer, ó Pai, o Teu povo. Quantas pessoas neste momento dizendo, Senhor, eu preciso voltar ao caminho, eu preciso voltar à fé, eu preciso voltar à comunhão, eu preciso voltar, Senhor, alcança agora. A nossa voz, Senhor, ela é limitada, nós não sabemos onde é que estão as ovelhas desgarradas do Teu pasto, mas o Senhor é onipotente, onipresente, onisciente, e é o Senhor, ó Pai, neste momento quem pode alcançar esta pessoa, quem pode alcançar essa vida, quem pode operar sinais, prodígios e maravilhas, porque o nosso Deus é Deus de sinais, o nosso Deus é Deus de maravilhas.
1: É verdade, Senhor.
0: Tu és, ó Pai, o Deus das infinitas misericórdias. E nós suplicamos, ó Deus, por esta misericórdia tão poderosa. Nós suplicamos, ó Deus, para que o Senhor vá, ó Pai, neste presídio, para que o Senhor vá nesse hospital. Talvez haja pessoas neste momento em um leito de dor, suplicando, dizendo, Senhor, eu preciso de saúde, o Senhor é saúde. Talvez haja pessoas, Senhor, suplicando nesse momento por uma oportunidade de trabalho, é o Senhor quem abre portas e é o Senhor quem dá oportunidades. Meu Deus, talvez nesse momento tenham famílias desmoronadas, famílias, ó Deus, necessitando do Teu socorro. Socorre agora, Senhor, cada família, socorre agora cada lar, socorre, meu Deus, a cada um. Neste momento, ah, Senhor amado, nosso coração se alegra, porque nós estamos aqui intercedendo a Ti, suplicando ao Senhor, ó Pai. O nosso coração se alegra, o nosso coração se regozija, porque nós estamos apresentando ao Senhor um final de semana de festa, um final de semana de milagre, porque nós sabemos que o Senhor estará presente, que o Senhor estará trabalhando, transformando. Nós temos a plena certeza, ó Pai, de que o Senhor estará mudando vidas, mudando corações, tirando, ó Deus, aquilo que traz toda angústia. Pai, venha repreender tudo que não provém de Ti, ó Deus. Senhor amado, aleluia, Jesus, nós já oramos e cremos, porque sabemos o poder e autoridade do Deus a quem nós servimos. Nós já podemos ver pela fé, ó Pai, aquilo que o Senhor fará no nosso meio. Nós já vemos pela fé aquilo que o Senhor efetuará, Jesus, em tantas vidas. Pai amado, talvez neste momento tenha pessoas pensando, como eu irei? Como eu poderei ir? O meu coração arde de desejo de ir, o meu coração arde de vontade de estar presente, mas como eu irei? Venha, Senhor, trazer providência para a vida desta pessoa, venha trazer provisão, ó Pai, para a vida desta pessoa, que ela seja surpreendida e que ela esteja aqui nos dias 13 e 14 de junho, glorificando o Teu nome, dizendo que o Senhor é Deus e que o Senhor proporcionou esta vitória. Nós cremos, Jesus, e confiamos que o Senhor trará o Teu povo, que o Senhor ajuntará o Teu povo para este grande final de semana, para esta grande festa. Senhor, nós oramos por todas as pessoas que estão trabalhando, por todos aqueles que serão ministros da Tua palavra, por todos aqueles que estarão entoando louvores a Ti, por todos aqueles que estarão trabalhando, que estarão contribuindo como voluntários, que o Senhor venha dar saúde, que o Senhor venha dar livramento, que o Senhor venha dar o escape. Jesus querido, nós oramos pela Tua obra como um todo, no Brasil, no exterior. Pai, venha tirar os impedimentos, venha tirar, Senhor, tudo aquilo que impede a Tua igreja. Quantos países, ó Deus, quantos impedimentos para que a Tua igreja não vá adiante, mas nós cremos, ó Deus, aleluia, que o Senhor ainda é o mesmo que estremeceu os alicerces daquela prisão. O Senhor é o mesmo que fez descer fogo do céu. O Senhor é o mesmo, aleluia, que operava sinais, prodígios e maravilhas. O mesmo Deus que fez com que as águas do mar se abrissem à direita e à esquerda, aleluia, e o povo caminhasse por aquele caminho de terra seca. O Senhor continua sendo dizendo mesmo. Abre, Senhor, portas para a Tua palavra. Abre, Senhor, as portas para o Teu evangelho. Em cada país, Senhor, onde ainda não conseguimos, que o Senhor venha abrir portas, venha abrir caminhos. Porque eu creio, Senhor, que o Teu evangelho será pregado, o Teu evangelho será anunciado a toda criatura, ó Pai, a todos aqueles que creem serão salvos no Senhor. Pai amado, quantas pessoas neste momento em países, ó Deus, longínquos, suplicando por Ti, clamando por Ti, ó Pai, prepara, Senhor, os pés daqueles que o coração se move para pregar a Tua palavra. Prepara, Senhor, as mãos daqueles que têm anseio por fazer a Tua obra. Prepara, Senhor, obreiros, prepara pastores, prepara servos dispostos a dizerem: eis-me aqui, eu quero contribuir, eu quero levar a preciosa semente, eu quero anunciar o reino. Nós sabemos, Senhor, que aquele que leva a semente, ele chora. Aquele que leva a semente, ó Pai, ele se angustia. Aquele que leva a preciosa semente, ele pode caminhar em lágrimas, mas a Tua palavra nos diz que, embora ele leve a semente em lágrimas, ele voltará. Ele retornará trazendo com alegria nos seus braços tudo aquilo que ele semeou, tudo aquilo que ele plantou. Pai, que o Senhor possa visitar neste momento a todos aqueles que estão semeando a Tua palavra, aqueles, ó Pai, que se dispuseram e disseram: Senhor, eu quero fazer, eu quero ir, eu vou deixar tudo que eu tenho por amor a Ti, por amor à Tua obra e por amor à Tua palavra. Que o Senhor venha sustentá-los, que o Senhor venha guardar o coração deles de toda investida do maligno, de toda investida de Satanás. Que o Senhor venha guardar a sua casa, a sua família, ó Pai. Aos pastores da Tua obra, aos obreiros da Tua obra, Senhor, venha fortalecer, venha livrar, venha guardar, ó Pai, de todo mal. Senhor, meu Deus e meu Pai, eu sei, Jesus querido, que quando nós estamos fazendo a Tua obra, o Senhor nos livra, o Senhor nos protege, o Senhor nos guarda. Meu Deus, quantos que se colocaram na Tua presença foram livres de grandes perigos, de grandes afrontas, ó Pai. Quantos, ó Deus, estão em lugares pregando a Tua palavra, mas de uma forma com tanto cuidado, ó Deus, porque são lugares onde não se pode falar da Tua palavra, mas lá estão eles, dizendo: Senhor, a minha vida nada importa, importa que o Teu reino seja pregado, importa que a Tua palavra seja anunciada. Senhor, e nós Te louvamos por esses 64 anos que a igreja está firme, que a igreja está de pé, que a igreja está anunciando a Tua palavra, que a igreja, Senhor, tem sido um celeiro de bênção para todos aqueles que estão angustiados, famintos e sedentos por Ti, porque sabemos que Tu és o pão da vida, Tu és a água, Senhor, que sacia toda a sede, água que jorra em abundância, ó Pai, águas que jorram, ó Deus, para que toda a humanidade possa se saciar em Ti. Aleluia, Senhor. Aleluia. Meu Deus, aleluia, Jesus, que o Senhor possa continuar tocando no Teu povo, para que falem, para que preguem, para que anunciem, para que despertem. Meu Deus, desperta-nos para que façamos mais ainda do que temos feito. Desperta-nos, Senhor, para que possamos nos entregar a Ti mais ainda. Desperta-nos, Senhor, aleluia, nos fortaleça, dê ânimo ao que está cansado, dê força ao que está abatido, Senhor, porque ainda há muito a se fazer, ainda há muito para se pregar, ainda há muito para se trabalhar, Senhor. Ainda celebraremos mais anos desta igreja, e a cada ano nosso coração se alegra, porque em todo tempo, a cada momento, o Senhor tem feito obras ainda maiores, o Senhor tem feito obras ainda mais gloriosas, Senhor. Ah, Jesus querido, toda honra, toda glória seja ao Teu nome. Toda honra, toda glória, Senhor, nós direcionamos a Ti e adoramos o Teu nome, glorificamos o Teu nome, ó Pai, porque o Senhor nos encontrou, o Senhor nos chamou, o Senhor nos libertou, e hoje nós estamos firmes na Tua presença, firmados na Tua palavra, Senhor, firmados em Ti, firmados, ó Deus, na aquele que é o nosso provedor. Pai, quantas vezes nós levantamos os nossos olhos aos céus e clamamos de onde virá o nosso socorro, mas em todo tempo a tua voz bradou do céu dizendo: socorro virá do alto, o socorro virá daquele que é o Deus Todo-Poderoso, o socorro virá daquele que desbarata exércitos, o socorro virá daquele que faz com que um homem só vença mil inimigos. O nosso socorro sempre vem de ti, Jesus. O nosso escape sempre vem de ti. A nossa resposta vem de ti. E é por isso, Senhor, que nós nos rendemos a ti em gratidão, porque o Senhor tem sido a nossa rocha, o Senhor tem sido o nosso esconderijo, o Senhor tem sido o nosso lugar alto, ó Pai. Aleluia. Meu Deus, quando aqueles discípulos estavam naquele barco que era açoitado de um ao outro lado, e eles suplicaram e disseram: Senhor, não te importa que pereçamos, nós estamos em um momento tão difícil da nossa vida, nós estamos sendo saculejados por esta tempestade, e nós estamos com a plena certeza de que nós vamos perecer. Mas o Senhor, olhando para eles, os instruiu: onde está a fé de vocês? Por que é que vocês têm uma fé tão pequena, uma fé tão tímida? Vocês estão comigo e eu estou com vocês. Pai, que nós possamos, ó Deus, ser fortalecidos nesta madrugada, que o Senhor venha falar profundamente em cada coração: eu estou contigo e você está comigo. Seja passando pelo vale da sombra da morte, eu estarei com você. Seja passando pela fornalha de fogo ardente, eu estarei com você. Seja sendo provado como ouro no fogo, eu estarei com você. E a nossa esperança, Jesus, é que o Senhor esteja conosco, porque sozinhos nós não conseguimos.
1: Aleluia, Jesus.
0: Sozinho, Senhor, nós não permanecemos.
1: Oh, glória.
0: Sozinho,
1: a Deus.
0: Senhor, nós não prosseguimos.
1: Sim,
0: mas a nossa
1: Deus,
0: segurança
1: sim.
0: E a nossa Aleluia. Fé está nesta palavra de que o Senhor está conosco.
1: Aleluia,
0: e a tua boa sim. mão está nos conduzindo.
1: Oh, glória a Deus.
0: Aleluia.
1: Aleluia.
0: Jesus.
1: Oh, Deus de Abraão, Deus de Isaac e Jacó. Aqui estamos, Senhor, em sua presença. Eu quero te louvar, te agradecer por sua fidelidade, por sua bondade, que dura para sempre. O Senhor é um Deus de misericórdia e a sua misericórdia é a causa de não sermos consumidos. Obrigado, Senhor, pelo seu amor. Obrigado pela sua bondade, porque todos os dias o Senhor tem cuidado de nós. Nós temos visto, Senhor, as Tuas mãos nos guardando, nos livrando, o Senhor nos protegendo de todo mal. E eu quero lhe agradecer de todo o coração, ó Deus, por aqueles livramentos que vemos, por aqueles livramentos que não vemos. Mas o Senhor está ali conosco em todo tempo, em todo momento da nossa vida, cortando os laços do adversário que são lançados contra nós. Meu Deus, eu te louvo e eu agradeço pela sua fidelidade. Senhor, neste momento eu clamo pela vida de cada pessoa que está nos ouvindo, de cada pessoa que está orando conosco, não somente ouvindo, mas que estão orando conosco, ó Deus. Pessoas que estão agora com os joelhos dobrados, clamando, Senhor, pedindo a tua bênção, pedindo a sua misericórdia. O Senhor conhece o coração de cada um de nós e o Senhor conhece as nossas necessidades. A sua palavra disse que antes mesmo de pedirmos, o Senhor já está nos respondendo. E sim, meu Deus, eu sei que o Senhor é o Deus que responde com fogo, da mesma forma que o Senhor respondeu Elias, da mesma forma que o Senhor respondia aos teus servos quando clamavam, quando pediam sinais, quando pediam para que o Senhor manifestasse o seu poder, para que todos vissem que o Senhor é o Deus vivo e é o Deus de Israel. O Senhor sempre respondia ao seu povo. E eu quero dizer, como o salmista disse: eu clamarei e ele responderá o meu clamor. Nós temos esta confiança que o Senhor responde às nossas orações, que o Senhor responde o nosso clamor. Tome em suas mãos agora esta pessoa que está fazendo um propósito diante de ti, ó Pai. Esta pessoa que talvez está dizendo: Senhor, eu não quero mais viver uma vida no mundo, uma vida longe de ti, uma vida distante da sua presença. Tome esta pessoa pessoa em suas mãos. Ajuda, Senhor, para que ela possa continuar, para que ela possa seguir com este propósito no coração de te servir. Ó, Senhor, eu quero te agradecer pela vida de cada irmão, de cada irmã, Senhor, da nossa igreja, que tem buscado a sua presença. Eu quero te agradecer pela vida de cada obreiro, de cada obreira, pela vida de cada pastor. Eu quero lhe agradecer, Senhor, pela vida de cada visitante que tem vindo à sua casa para ouvir a sua palavra e para glorificar o seu nome. Toma, Senhor, a vida de cada um em suas mãos. Eu sei, ó Pai, que o inimigo se levanta de várias formas, de várias maneiras, para tentar impedir o seu povo, para que não prossiga na sua presença, para que não prossiga buscando a sua face, porque quando nós buscamos a sua face, Senhor, nós temos força, nós somos capazes de vencer qualquer investida do adversário, qualquer investida do inimigo, porque tu estás conosco e a sua presença é a garantia da vitória. A sua presença é a garantia que seremos mais do que vencedores em todas as coisas. Eu creio, Senhor, assim como o Senhor falou com Josué, assim como eu fui com Moisés, eu serei contigo. É a sua presença, ó Deus, que nos dá força, é a sua presença que nos dá alegria, mesmo no meio da tormenta, mesmo no meio das tempestades que nós enfrentamos, que nós passamos na vida. Quando a sua presença está conosco, nós sobrepassamos todas essas tempestades. Senhor, eu te agradeço por esta oportunidade que o Senhor está nos concedendo de celebrar os 64 anos da nossa Igreja Pentecostal Deus e Amor. Muito obrigado por esta igreja, Senhor. Muito obrigado pela revelação que o Senhor entregou ao saudoso missionário Davi Miranda. Senhor, através desta igreja, quantas almas já foram alcançadas, quantas pessoas salvas, quantas famílias restauradas, quantas vidas abençoadas, ó Deus, através da pregação do Evangelho pela Igreja Pentecostal Deus e Amor. Sim, meu Deus, eu te agradeço, porque não é somente aqui no Brasil, mas também no exterior, na África, na Europa, na Ásia, na Oceania, Senhor. Eu quero lhe pedir para visitar os pastores que ali estão pregando a sua palavra, lá na Europa, em todos os países, Senhor, lá em Portugal, lá na França, na Alemanha, na Inglaterra, na Irlanda, em todos os países onde eles estão ali levando a sua palavra, os pastores que também estão nos Estados Unidos, no Canadá, aqueles que estão, Senhor, na América do Sul, no Uruguai, no Paraguai, lá no Equador, na Argentina, na Venezuela, no Chile, na Bolívia, que o Senhor possa visitar cada um deles neste momento, as suas famílias, os obreiros que ali estão. Eu oro também, Senhor, pelos pastores que estão lá na África, em Moçambique, na Angola, na Namíbia, no Togo, enfim, em todos os países, que o Senhor possa visitá-los agora, que o Senhor possa falar ao coração de cada um deles, que o Senhor possa trazer a sua palavra, a mensagem revelada ao coração dos seus servos. Sim, Senhor, eu oro pelas missões, não somente pelas missões, mas eu oro também pelas obras sociais da nossa Igreja Deus e Amor, pela Fundação Reviver, pela Help, Senhor. Quantas pessoas têm sido alcançadas, ó Deus, pela obra social, pelo trabalho da obra social que é feito, Senhor, pela Igreja Deus e Amor, através da Fundação Reviver, através da Associação, ó Pai. Deus, continue abençoando todas as pessoas que têm colaborado, todas as pessoas que têm ajudado, todas as pessoas, ó Deus, que têm participado, para que esta obra continue avante, para que esta obra continue caminhando, porque através do evangelismo, nós falamos do seu amor, nós anunciamos Jesus Cristo Cristo, aquele que veio para salvar todo aquele que havia se perdido, mas através das obras sociais nós mostramos o amor de Deus, o cuidado de Deus, o amor que o Senhor tem para conosco, Senhor, ajudando as pessoas que precisam, as pessoas necessitadas. Por isso eu te louvo, Senhor, por esses 64 anos de fundação da Igreja Deus Amor, que tem feito todo esse trabalho através da direção do seu Espírito Santo. Ó Deus, eu quero orar também em favor de todas as caravanas que já estão sendo preparadas. Ó Deus, tome em suas mãos os líderes das caravanas que estão à frente desse trabalho, trabalhando, lutando com muito amor e com muito empenho, Senhor. Abençoe aqueles que vão estar viajando, Senhor, de cidades longes, de cidades distantes aqui de São Paulo, mas que estarão vindo com tanto amor, que estarão vindo com tanta fé para celebrar, ó Deus, nesta grande festividade. Repreenda todas as barreiras, repreenda todos os impedimentos, ó Deus. Senhor, eu apresento também em suas mãos as equipes que já estão preparadas aqui em São Paulo, todas as frentes, ó Deus, que já estão trabalhando para que esta festa possa acontecer com excelência, para que o seu nome seja glorificado, porque tudo que nós queremos fazer é para glorificar o seu nome, é para bendizer o seu nome, ó Deus. Senhor, nos ensina, nos dá a direção do seu Espírito Santo, porque nós queremos te agradar, ó Deus, nós queremos te agradar, porque o Senhor é um Deus maravilhoso, que tem sido fiel conosco e tem nos abençoado grandemente. Senhor, eu lhe peço neste momento, toca no coração desta pessoa que está caída, no coração desta pessoa que está fraca espiritualmente, que não consegue se levantar, mas a sua palavra diz, ó Deus, o próprio Senhor Jesus disse, sem mim nada podeis fazer. Nós reconhecemos que nós não somos nada sem ti. Nós reconhecemos, ó Pai, que nós não podemos nada sem ti. Nós reconhecemos que nós não vamos a lugar nenhum sem ti, ó Pai. Então eu lhe peço, fortaleça esta pessoa que já não tem mais força de orar, que não tem mais força de caminhar para a sua casa, que não tem mais força de buscar a sua presença. Restaura, Senhor, a vida espiritual deste irmão agora, a vida espiritual desta irmã agora, que ele possa se levantar em fé, se posicionar em fé, para que o inimigo não venha, Senhor, de maneira nenhuma vencê-lo. E é claro que quando nós estamos firmes na tua presença, quando nós estamos firmes na rocha, o inimigo não pode nos vencer, porque todas as coisas nós podemos naquele que nos fortalece, e aquele que nos fortalece é Cristo Jesus. Em ti, Senhor Jesus, nós podemos todas as coisas, podemos vencer as tentações, podemos vencer as enfermidades que muitas vezes vêm para assolar o nosso corpo, podemos vencer a hostilidade, podemos vencer os ataques das trevas que vêm contra nós, tentando afogar a nossa fé, sufocar a nossa fé, tentando tirar a nossa esperança. No Senhor, nós podemos todas as coisas. Sim, meu Deus, fala no coração desta pessoa que talvez agora está nessa estrada, está andando, Senhor, ou está viajando, esta pessoa que perdeu o sono e não sente paz no coração, está muito ansiosa, uma aflição está tomando conta do coração desta pessoa. Repreenda agora, Senhor, esta ansiedade, esta aflição, e traga, Senhor, a calma, a paz de espírito para esta pessoa que está nos acompanhando, para esta pessoa que está nos ouvindo. Sim, Senhor, somente em ti nós temos paz, somente em ti, Senhor, nós temos tranquilidade. Não porque quando estamos contigo não passamos por lutas ou provações, pelo contrário, nós passamos sim por lutas e provações, mas o Senhor está conosco em todo momento, porque a sua palavra diz que quando nós passamos pelo fogo, não não nos queimará, quando pelos rios não nos submergirão, pelas águas não nos afogarão, porque o Senhor estará conosco. Eu sei, ó Deus, que tem muitas pessoas que estão passando agora pelo fogo, pessoas que estão passando pela fornalha de fogo ardente, mas eu sei que o Senhor está com esta pessoa, com este irmão, com essa irmã que está passando por esta prova, e a sua palavra diz, ó Deus, que o Senhor tem um tempo para todas as coisas, até mesmo para a provação. Junto com a provação, o Senhor traz uma porta de escape, e eu sei, ó Deus, que o Senhor tem a porta de escape para esta pessoa que talvez esteja aflita, que está orando conosco, dizendo: Senhor, me dê uma saída, Senhor, me mostra. E eu sei que o Senhor dará uma saída, que o Senhor mostrará a sua glória, o seu poder sobre esta vida. Nós te damos graças, ó Pai, nós te louvamos, te agradecemos por tudo que o Senhor já está fazendo. Em nome do Pai, em nome do Filho e do Espírito Santo de Deus. Amém e amém, Senhor Jesus. Glória a Deus. Bom, que Deus abençoe, irmãos, a vida de todos vocês. Raquel, eu tenho certeza que através desse propósito de oração, o Senhor está abençoando a nossa vida. Deus já está colocando as mãos sobre a vida de todos que já estão se preparando para estar conosco no final de semana de celebração da festa de 64 anos da nossa Igreja Deus e Amor. E nós vamos ficando por aqui, então, com a nossa participação.
0: Verdade. Lembrando que esse propósito segue até o dia do aniversário da igreja. Nós estaremos a cada dia, a cada madrugada, nós teremos aqui irmãos e irmãs orando, clamando nesse propósito, porque nós sabemos que Deus, ele recebe um propósito quando é feito de coração. E você que está nos acompanhando, continue, permaneça, seja constante, em nome de Jesus.
1: Que Deus abençoe a todos vocês. Amanhã tem mais. Fiquem firmes conosco nesse propósito de oração. Que Deus abençoe. Que a sua casa, a sua família, seja abençoada pelo Senhor Jesus Cristo. Que Deus abençoe, Raquel.
0: Amém. Deus abençoe. E em nome de Jesus, amanhã seguiremos firmes, todos nós, nesse propósito e clamor a Deus.
1: Fiquem todos com Deus. Jesus te ama e nós também te amamos.
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A paz do Senhor Jesus, meu irmão e amado ouvinte do programa Voz da Libertação. Quem vos fala, seu irmão em Cristo, Diácono George Lucas, falando diretamente dos estúdios da Igreja Pentecostal Deus é Amor. Madrugada especial. Acabamos de acompanhar esta live especial de abertura, de preparação para os 64 anos de aniversário da Igreja Pentecostal Deus é Amor. Esteve conosco na programação presbítero Fabrício Beata, juntamente com sua esposa, a irmã Raquel, dando a introdução, convidando, compartilhando da expectativa para esta grande festa espiritual. Estarei aqui contigo nesta madrugada, dando continuidade, passando a informação, fazendo um convite, tirando as suas dúvidas, para que você não perca esta grande festividade. São 64 anos de história, de muitas vitórias, de muitas bênçãos, muitas conquistas que estaremos celebrando nesse logo mais dia 13 e 14 de junho, aqui mesmo na Igreja Pentecostal Deus é Amor, a sede mundial das Igrejas Pentecostal Deus é Amor, na Avenida do Estado 4568, bairro Liberdade. Já agenda na tua programação, já te prepara, porque você não pode ficar de fora.

0: que diz o versículo, meus irmãos. Rogo-vos, pois, irmãos, pela compaixão de Deus, que apresentei os vossos corpos em sacrifício vivo, santo e agradável a Deus, que é o vosso culto racional. Estão compreendendo, meus irmãos? É para nós apresentarmos o nosso corpo a Deus. Apresentarmos como? Através do culto de adoração ao seu nome. Através desse culto aqui que nós estamos realizando aqui nesta tarde, nós estamos apresentando nossos corpos a Deus. Isto é, aqueles que estão sendo sábios para comparecer na presença de Deus sabiamente. Porque aqueles que não sabem comparecer diante de Deus sabiamente, eles ficam aqui despercebidos. Acho que o culto está demorando demais. Aqueles que têm sabedoria para comparecer diante de Deus, eles chegam aqui, meus irmãos, e se voltam a Deus. E se voltam de corpo, alma e espírito, para louvar, para clamar a Deus. Aleluia, para estar mesmo ligados com os céus. Portanto, irmãos queridos, vamos aceitar este ensinamento maravilhoso. Como apresentar os nossos corpos a Deus, vindo para a igreja. É aqui na hora do culto que aqui estamos, cantando, batendo palmas, orando a Deus, ouvindo a sua palavra. Então nós estamos aqui prestando um culto de adoração a Deus. Isso é aqueles que estão voltados para Deus. Mas aqueles, irmãos, como já disse, que não fazem caso da palavra de Deus, não dão crédito à pregação. Ele quer contar seu problema para o seu irmão que está ao lado, quer contar o problema para a sua irmã que está ao lado. Então ele fica despercebido e fica apenas assistindo o culto e não prestando culto a Deus. Mas o texto sagrado está recomendando-nos apresentar os nossos corpos em sacrifício vivo, santo e agradável a Deus, que é o nosso culto racional. Portanto, irmãos queridos, há uma necessidade de nós voltarmos para Deus cada vez que aqui estamos na igreja. É necessário estarmos voltados mesmo com sinceridade, com fidelidade, meus queridos irmãos, para que Deus conceda-nos a sua graça, a sua bênção e a vitória. Porque que na hora do culto aqui muitos irmãos, às vezes, estão até se derretendo com a graça de Deus, sentindo fortemente a presença do Espírito Santo, alguns falando línguas estranhas, outros até derramando lágrimas de emoções. É porque estão prestando um culto a Deus. E quando estamos prestando culto a Deus, nós estamos ligados com o Senhor Jesus Cristo. Estamos em inteiro contato com Deus, nosso Pai. E aí a nossa vida, aleluia, começa a mudar. A nossa vida começa a se transformar. E nós passamos a sentir uma grande diferença em nossas vidas, em nossos corações.
1: É impossível não ouvirmos este pequeno tape, essa mensagem, este chamado, e não nos recordarmos, não nos arrepiar de lembranças, e ficar com a expectativa lá em cima, para o dia 13 e 14 de junho, para essa grande festividade. São 64 anos de história e de milagres que a Igreja Pentecostal Deus e Amor tem vivido. Como o nosso saudoso missionário Davi Miranda muito bem nos recorda e nos lembra, Pai, que nós devemos nos apresentar os nossos corpos a Deus, prestar o nosso culto a Deus. E eu quero te convidar com sinceridade e fidelidade para prestigiar. Você, quem sabe, que acabou de chegar nesta programação, acabou de receber o link desta rádio, conectou aí a sua rádio e está se perguntando do que ele está falando. Seja bem-vindo. Esta é a Igreja Pentecostal Deus e Amor. São 64 anos de história. A igreja que foi fundada no dia 3 de junho de 1962, que começou apenas com 3 membros. E hoje, hoje já é uma igreja consolidada, confirmada e edificada no Senhor. A igreja pentecostal Deus é Amor cresceu e cresceu de sobremaneira. Por isso alcançou igrejas, por que não dizer almas, nos quatro cantos dos continentes da Terra. América, Europa, África, Ásia. Quantas vidas foram edificadas, quantas vidas alcançadas, quantas famílias reestruturadas, corações salvos, almas edificadas, almas conquistadas para o reino do Senhor Jesus Cristo. Através do veículo, da rádio, do convite pessoal, as portas abertas, aqui mesmo na Igreja Pentecostal Deus e Amor, em nossa sede mundial. E é momento de celebrarmos, é momento de celebrarmos com grande expectativa, com grande louvor, este grande momento. São 64 anos que até aqui nos ajudou o Senhor.
2: Senhor, que é a irmã Sueli de Praia Grande, quero parabenizar a Igreja Pentecostal Deus e Amor. Eu já estou na igreja há 30 anos, só que tem 23 anos que eu me batizei. Muito feliz com Jesus e o ministério da Igreja Pentecostal Deus e Amor. Que Deus abençoe.
3: Fala aqui de Santo Amaro, São Paulo. Meu nome é Valtuíris Cruz. Parabéns, Igreja Pentecostal Deus e Amor. Glória ao Pai, glória ao Filho e glória ao Espírito Santo de Deus. Deus abençoe a todos os ouvintes desse programa, A Voz da Libertação. E parabéns a toda a membresia, presidente, irmã Irene Miranda, toda a diretoria. Parabéns e PDA.
4: Quero parabenizar a Igreja Deus e Amor. Foi aonde eu aprendi a como servir a Deus no ano de 83. Parabéns, Igreja Deus e Amor.
5: Aqui é irmão Sebastião, cooperador aqui de Sobradinho, Brasília, Distrito Federal. Parabéns aí à igreja. Em nome de Jesus, que Deus abençoe a todos, todos os ouvintes dessa rádio maravilhosa, que traga a programação ao nosso coração todo dia.
6: Que Deus abençoe esta igreja que está aniversariando. Que Deus abençoe grandemente a todos. Aqui quem fala é Severino, na cidade de Atibaia.
1: É o aniversário da IPDA e você pode fazer parte. Queremos que você compartilhe conosco, queremos te conhecer. Faça como um desses nossos ouvintes que enviaram o seu áudio para a nossa programação. Como você pode estar participando? Nos envie uma mensagem para o WhatsApp daqui da rádio. É muito fácil, você já conhece. Se não conhece, anote aí. DDD 11 98292 3392. Repetindo, DDD 11 98292 3392. Nos envie uma mensagem falando, fale seu nome e o lugar de onde você está falando. Compartilhe conosco o seu testemunho, algo, um milagre que você recebeu aqui na Igreja Deus e Amor. Conte seu testemunho de conversão e você pode estar participando conosco agora na nossa programação. Se você enviar o áudio agora, seu áudio pode ser solto agora aqui nessa programação especial. Mande o seu nome, lugar de onde está falando e qual a sua expectativa. Temos caravanas vindo de todos os lugares do Brasil e até de fora do Brasil. Compartilhe conosco, confirme a sua presença e fale de onde você estará vindo para esta grande festividade, se é do norte, do sul, centro-oeste, nordeste ou até do exterior. Compartilhe conosco, estamos muito felizes para te recepcionar e saber da sua presença aqui conosco. Dia 13 e 14 de junho, uma programação toda especial. Nós já estamos em clima de festa e também de concentração, sim. Nós estamos num clima de santificação para nos apresentarmos o nosso Deus como um sacrifício vivo. Por isso que nós teremos uma programação toda especial que começou no dia de ontem, na madrugada de ontem, até o dia 14 de junho, nós teremos essa programação especial, abrindo com os comentários, as expectativas e o convite para essa grande festa seguida da oração do Direto com Deus, a oração da meia-noite, com este propósito, apresentando o aniversário da igreja.
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8: A paz do Senhor, ouvintes do programa Voz da Libertação, aqui é o pastor Cláudio Santos, e com muita alegria e uma grande expectativa, o aniversário da Igreja Pentecostal Deus é Amor. Temos muita alegria no coração, porque eu me converti ao Senhor Jesus no ministério da Igreja Pentecostal Deus é Amor. No ano de 1992, estava eu ali entregando a minha vida a Jesus no interior do estado de São Paulo, na cidade de São José do Rio Preto. Me lembro muito bem o dia em que entrei na Igreja Pentecostal Deus é Amor para ser verdadeiramente transformado por Deus. Era um jovem de 14 anos, era muito triste, angustiado, não tinha paz de espírito, não era feliz. Problemas na família, com os meus pais, mas o Senhor me resgatou. O inimigo armando laços para me lançar no mundo das drogas, para me lançar no mundo da perdição. Mas eu fui encontrado por Jesus Cristo neste ministério, na Santa Igreja Pentecostal Deus é Amor, e hoje estou aqui, sendo eu um pregador da Palavra de Deus, aonde com muita alegria eu posso dizer que o Senhor Jesus me salvou, Ele me libertou. Que Deus abençoe, eu agradeço esse espaço concedido. Que Deus abençoe. Falou com vocês, Senhor em Cristo, pastor Cláudio Santos.
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1: É isso aí, meus irmãos, faça como o irmão Cláudio. Compartilhe conosco de onde você está falando. A partir de agora, nós temos essa programação especial que vai acontecer do dia 22 até o dia 14 de junho. Nós teremos esse espaço reservado para você enviar mensagem, sua expectativa. Faça com o irmão, como o irmão Alan Santos, como o irmão Sebastião, José Martins, que estão nos enviando seu WhatsApp. Estamos recebendo aqui seu WhatsApp, irmão Sebastião, irmão José Martins, irmã Maria Helena. São 21 dias de clamor que antecede os 64 anos de aniversário da nossa igreja. 64 anos com um tema especial, uma igreja firmada na rocha. É o clamor mundial. É a preparação especial com participação de pastores ao vivo e da nossa diretoria, que estará orando e apresentando até o dia 14 de junho. Vamos repassar aqui a nossa programação, o que nós temos preparado para este aniversário. Já no dia 13, isso mesmo, no dia 13 de junho, a partir das 10 horas da manhã, nós teremos o encontro das mulheres. Uma mulher firmada em Cristo não se abala com os ventos da vida. Este é o tema, Raízes na Rocha. Palavra com a nossa irmã cantora Débora Miranda. Será um momento de cura, de fortalecimento e comunhão. Todas as mulheres de fé em um só propósito. Em uma manhã de consagração e jejum, palavra e busca pela presença do Senhor. Será uma multidão se reunirá, pois Deus convoca mulheres decididas a terem suas raízes firmadas na rocha. Não será apenas mais um culto, não. É mais do que um momento. Será um tempo de posicionamento. Não há espaço para dúvidas, indecisões ou um coração dividido para quem deseja servir a um Deus de verdade. Com o tema Raízes na Rocha, venha viver conosco essa manhã em um propósito e transformação. Já no dia 14, isso mesmo, no dia 14, no domingo, a partir das 14 horas, é o culto especial em comemoração dos 64 anos da Igreja Pentecostal Deus é Amor, com o tema Uma Igreja Firmada na Rocha, na nossa sede mundial, com participação de pastores, diretoria, cantores da MC Music e de caravanas que estarão vindo da sede mundial, das igrejas estaduais, setoriais de todo o Brasil e do exterior. Lembrando que teremos transmissão ao vivo pela rede de emissoras de rádio e pelos canais oficiais do Facebook e do YouTube. Aproveite, se você ainda não nos segue, se você ainda não nos conhece, aproveite para nos seguir. Nós estamos nas plataformas digitais, estamos no Instagram e no YouTube com o endereço Igreja Deus é Amor Oficial. E também você pode estar acessando, baixando no seu smartphone, no seu celular, o aplicativo da Igreja Deus é Amor, que está disponível tanto para Android e iOS. Lá você terá toda a programação disponível para estar participando desse momento extraordinário.
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10: A paz do Senhor Jesus, meus irmãos e minhas irmãs, ouvintes do programa Voz Libertação, aqui é o irmão Ítalo, da cidade de Arujá, interior de São Paulo. Gostaria de dizer que a época que marcou mais a minha vida na Igreja Deus é Amor é quando eu nasci em 1987. Minha mãe já era desse ministério, minha mãe Exaltina, através do programa Voz Libertação, o saudoso missionário Davi Martins Miranda, não foi nem na igreja, foi em casa, lá em Fortaleza, Ceará, onde ela morava. Ela aceitou Jesus através desse maravilhoso programa. E ela sempre contava isso, e isso ficou marcado na minha vida. E também, sem falar, os hinos antigos, os discos que a gente tinha, né? Na época que nós tínhamos toca-disco, todo domingo, todo fim de semana, assim, pela manhã, minha mãe colocava, a gente tinha uma pilha de disco da Voz da Libertação, então nós ouvíamos Débora e Leia. Um LP que eu ouvi muito na minha infância foi Coração Quebrado, Sangue Inocente. E tem um monte de LP, de hinos que realmente marcou a nossa vida. A Missão de Jesus, da irmã Irene Miranda, né, do LP Galileu. O hino Galileu, né, que se tornou o hino oficial do programa Voz da Libertação. Né, também os Testemunhos de Cura. Muita coisa também. Já o programa Mensagens Cantadas, que a gente já acompanhava já nos anos 90. Então, parabéns, Igreja Deus é Amor. Deus abençoe pelo seu aniversário. Temos muita história para contar e muita bênção para contar. Então, foi isso que marcou a minha vida. Amém? Deus abençoe.
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0: Gratos ao Senhor como a igreja chegou a este tamanho. Contudo, essa obra que começou com apenas 3 membros, hoje, pela graça de Deus, superabunda cada dia, principalmente por causa da palavra verdadeira que é pregada desde o início de sua existência. Por intermédio dela, almas foram ganhas para o reino de Deus, salvas pelo Senhor Jesus, através deste ministério, em cumprimento das promessas do Filho de Deus, a qual prometeu ao seu filho, nosso saudoso missionário, Davi Miranda. Então, prepare a sua expectativa, prepare a sua passagem, procure uma das nossas igrejas Pentecostal Deus Amor, sede estaduais e setoriais. Teremos caravanas de todos os lugares do Brasil e de fora do Brasil também. É uma verdadeira festa espiritual e você faz parte dessa história. Nossa equipe dedicada estará trabalhando incansavelmente nos preparativos, na recepção e na organização para que você e sua família venham celebrar a Deus conosco. Tudo foi pensado nos mínimos detalhes para te receber. Ambiente climatizado, praça de alimentação, estacionamento gratuito, pontos de apoio e acessibilidade e muito mais. Caravanas de todas as nossas igrejas estaduais e setoriais do Brasil estarão presentes neste grande evento. Procure ainda hoje o pastor da sua igreja ou da sua congregação e se informe sobre a data e o horário da saída da sua caravana aí da sua região. É uma igreja firmada na rocha. Ficou com alguma dúvida? Nos envie mensagem aqui para o nosso WhatsApp. Nos envie uma mensagem, mas não fique de fora. 1h em ponto. Agora nós vamos de prefixo das emissoras.
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3: Uma hora e 2 minutos.
4: Meu nome é Gildete, eu moro em Itaquá, né? E eu quero falar assim, eu quero dar um testemunho da minha convenção aqui na Deus e Amor. Porque eu era uma pessoa muito sofrida, eu tinha um marido e ele judiava muito de mim com meus filhos, né? Eu tinha 2 filhos e ele falava assim que ele ia virar bandido e o primeiro que ele ia matar era eu e meus filhos. Então eu tive uma depressão muito grande. Eu chorava dia e noite, eu fumava muito, eu fumava mais de 2 maços de cigarro por dia. De noite eu não deitava, eu ficava de coca em cima de um sofá, só tomando um cafezinho e fumando, porque eu não conseguia comer, porque a minha angústia, a minha dor era muito grande. Quando era de manhã eu pegava as fraldas da minha filha para lavar, né, porque eu não tinha como comprar fralda descartável, eu usava fralda de pano, eu ia colocar as roupas dela, eu ficava assim tremendo. Então meus vizinhos viram aquela situação e chamaram a ambulância, me levaram para o hospital. Quando eu chegou lá falando com a médica, eu não tinha condições de falar, porque não saía palavras de dentro de mim, só saía lágrimas. E ali ela falando, né, e eu não conseguia deixar meus filhos. Quando foi para me levar para o hospital, eu gritava que meus filhos não ficavam, porque senão meu marido ia vir e ia matar meus filhos. Então tiveram que levar meus filhos junto comigo para o hospital. E aquela situação eu fiquei muito magra, eu sofri muito. E ali eu fui numa praça, lá eu tive um encontro com Jesus, porque eu não conhecia Jesus, eu não sabia quem era Jesus, eu não sabia de nada. Né? E ali eu tive um encontro com Jesus, porque quando eu estava sentada naquela praça, que quando eu cheguei, o ônibus que eu tinha que pegar para minha casa tinha acabado de sair. E ali eu sentei para esperar o próximo ônibus e chegou um varão com a Bíblia, ele leu a palavra, ele pregou e foi a coisa mais linda. Quando ele terminou, chegou 2 obreiras e perguntaram se eu aceitava Jesus. Eu falei, moço, eu não conheço, eu não sei de que se trata. Ela falou, mas se você aceitar, vai ser bom para você. Eu falei, eu aceito Jesus.

0: E ali mesmo elas falaram para mim: coloca seu pensamento naquilo que você mais quer receber de Deus, que Deus vai te conceder essa bênção. E ali eu pensei: meu Deus, eu quero parar de fumar. E ali, meus irmãos, era no sábado por volta de umas 2 horas da tarde. Eu vim lembrar no cigarro no domingo, 4 horas da tarde. Quando eu fui fumar, eu não conseguia mais fumar, para a glória do nome de Jesus. Eu comparo a minha vida, quando eu estava sem Jesus, igual uma pessoa quando está cavando um buraco, que ele está cheio de lama, cheio de carrapicho. Meus amados irmãos, e quando Deus, ele não só me libertou do cigarro naquele dia, ele fez uma lavagem completa por dentro e por fora da minha vida. Meus amados irmãos, aquele marido que me judiava, glória a Deus, aleluia, ele parou de me judiar. Nunca mais eu sofri aquelas aflições que Satanás colocava na minha mente. Meu Jesus me purificou de todo aquele mal maligno que me afligia. Tem 20 anos que eu parei de fumar, para a glória do nome de Jesus, porque essa obra quem fez foi Jesus aqui na igreja pentecostal Deus e Amor. Eu quero falar para vocês, meus amados, não desista, não pare de acreditar, mas acredite, porque Deus faz milagre, porque o milagre que Deus fez na minha vida, meus amados, eu não tinha onde morar, eu não tinha casa, hoje eu tenho casa própria que Deus me deu, eu tenho meu terreno que Deus me deu, mas é o que Deus faz nas nossas vidas, quando você crê, quando você acredita em Deus, quando você entrega a sua vida de corpo e alma para Jesus, não entregue pela metade, mas faça de corpo e alma para Jesus, que você vai ver coisas grandes na sua vida acontecer, porque aconteceu na minha, e assim eu agradeço a rica oportunidade em nome de Jesus. Meu nome é Gildete, eu moro em Taquaquecetuba.
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3: É isso aí, meus irmãos. Iniciamos agora a Madrugada do Socorro de Deus, essa programação especial. Estarei contigo durante toda esta madrugada, com a tua participação. Teremos atendimento. Você pode estar nos contatando, ligando, estarei te atendendo. Compartilhe comigo teu testemunho, conte uma bênção. Faça seu pedido de oração, porque às 2 horas nós teremos a oração da madrugada. Quero apresentar a tua vida, quero apresentar a tua causa, tua família, teu estado, a tua situação. Não importa o que você esteja passando, eu tenho certeza que se o Espírito Santo, o Senhor Jesus, preparou esta programação para você estar conosco, eu quero te acompanhar nesta madrugada. É a Madrugada do Socorro de Deus. Nos envie uma mensagem, nós temos aqui o seu atendimento. Envie uma mensagem de WhatsApp ou você pode estar ligando. Logo mais teremos linha aberta com os nossos ouvintes que estarão fazendo pedidos de oração. Quem vos fala nessa madrugada, seu irmão em Cristo, Diácono George Lucas, diretamente aqui dos estúdios da Rádio Deus e Amor. Localizado na Avenida do Estado, 4058. Você pode estar mandando uma mensagem para o WhatsApp DDD 11 98292-3392. Ou logo mais teremos linha aberta, estarei te atendendo. Você pode ligar para o número DDD 11 3208-2790. DDD 11 3208-2790. Logo mais, linha aberta. Fique conosco, temos uma madrugada toda especial com quadros informativos e também muita palavra de Deus.
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0: Isso aí, meus amados ouvintes, estamos de linha aberta. Você pode anotar o nosso número, confirmando o nosso número. DDD 11-3208-2790. Também você pode estar tentando o número DDD 11-3208-2743. É o número aqui da nossa rádio, em que estaremos com a tua participação nesta madrugada. É a madrugada do socorro de Deus. Eu não sei onde você se encontra. De repente, você ouve a minha voz de dentro da sua residência, ou você está no seu trabalho. Você que me dá carona dentro do seu veículo, que estará trabalhando nesta madrugada, é um prazer estar contigo. Juntos, nós estaremos compartilhando, ouvindo da palavra de Deus, sendo edificado pela palavra de Deus. Também teremos clínica da alma, tratando aquilo que nós estamos passando. E logo mais, às 2 horas, teremos a oração da madrugada. Então já prepara aí, você pode estar compartilhando o link da nossa rádio, você pode estar convidando alguém para logo mais, às 2 horas da manhã, teremos a oração da madrugada. Estarei apresentando a tua vida, estarei apresentando a tua família, a tua causa impossível. A palavra de Deus diz que a oração do justo, ela pode ir muito em seus efeitos. Juntamente comigo, milhões de ouvintes, milhares de ouvintes estarão de joelhos dobrados, pedindo oração, estaremos apresentando a tua vida. Faça como o Gabriel França, que acabou de nos mandar uma mensagem pedindo oração, o Hélito também pedindo oração, que fala diretamente de Guarujá, São Paulo. Também a Juliana pedindo oração, falando diretamente de Sumaré, São Paulo, pedindo oração pela sua vida, pela sua família e por muitos nomes aqui em que ela está compartilhando. Como o apóstolo Pedro declarou: eu não tenho prata nem ouro, mas o que eu tenho eu te dou. Nesta noite eu te dou Jesus, eu te apresento Jesus. Ele é o autor da nossa salvação. Não importa pelo que nós estejamos passando, Ele pode nos salvar. Ele pode nos salvar de um relacionamento sofrido. Ele pode nos salvar de opressões malignas. Ele pode nos salvar das enfermidades que assolam o nosso corpo e também a nossa alma. Jesus é a solução. Linha aberta, nós já temos o nosso primeiro ouvinte. A paz do Senhor Jesus, boa noite.
1: A paz do Senhor Jesus, boa noite, pastor.
0: Boa noite, com quem eu falo?
1: José Martins dos Santos, Santo Esteu, Bahia.
0: José Martins?
1: Sim. Santo Estevão, Bahia.
0: Santo Estevão, Bahia.
1: É, fica a 38 quilômetros para diferente de Santana.
0: Que bênção, meu irmão. Irmão José, se eu não me engano, eu já atendi o senhor, irmão José. Eu já atendi o senhor aqui na rádio. Você já ligou pra gente? Já teve participação aqui na rádio?
1: Já.
0: Que bênção. Já. Eu lembrei que o irmão fala diretamente aí da Bahia. Uma paz do Senhor Jesus para todos. Todos os meus irmãos que estão nos ouvindo diretamente aí do estado da Bahia, aí da pequena cidade de Santo Estevão.
1: Eu ligo o rádio 8h30, só desligo lá 4h30 da manhã.
0: Que bênção, meu irmão. Tenho certeza que tem edificado a sua vida, em nome de Jesus, não é verdade?
1: Não é verdade.
0: E o que traz o irmão a nos ligar nessa madrugada?
1: É porque eu tenho uma amiga que ela tem problema de saúde, né? Anda triste. E aí eu mandei ela ligar assim pra rádio. Ela não tem rádio, né?
0: Uhum.
1: E tem um filho que só anda doente. E aí eu queria também que o senhor botasse o nome aí de Louro e Família.
0: Amém. O irmão hoje está como um intercessor. Você hoje está como aquele centurião romano, que está pedindo milagre não para si, você está pedindo milagre para a sua casa. para a sua filha, para o filho dela que está enfermo. O senhor crê? O centurião, quando ele pediu a ajuda de Jesus, quando ele clamou ao Senhor, ele falou: Senhor, você nem precisa vir aqui, eu não sou digno de que o Senhor esteja aqui, mas basta uma palavra tua e o meu servo será curado. O senhor crê que uma palavra do Senhor Jesus e haverá cura dentro da tua casa, na tua família? Então, em nome de Jesus, que haja cura.
1: E eu queria também, pastor, que o senhor botasse o nome de Maria também.
0: Maria, o Louro e família, estaremos orando por todos. Logo mais, às 2 horas da manhã, na oração da madrugada. O senhor me acompanha na oração, 2 horas?
1: Acompanho, de 12 horas.
0: Que bênção. A palavra de Deus diz que pedi, dá-se-vos-á, não é verdade? Então, logo mais às 2 horas, nós estaremos em oração. Irmão José, eu agradeço a tua ligação. Fica na paz do Senhor Jesus. Fica conosco. 2 horas da manhã estarei apresentando a tua vida, a tua família e todos aqueles que você está deixando o seu pedido de oração aqui. Amém?
1: Amém. E aí de família, viu?
0: Amém. Deus abençoe. Uma hora e 20 minutos, vamos agora de Pão Diário com o pastor Lorival de Almeida, com o tema Mensageiro de Deus.
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4: A palavra de Deus, ela é, eu diria, imbloqueável, se é que existe essa palavra. A palavra de Deus, ela não pode ser bloqueada, ela não pode ser detida. A palavra de Deus, ela triunfa sempre. Fazer um negócio. Nós vamos refletir um pouquinho. Eu já falei sobre esse tema, mas eu quero continuar falando sobre esse tema. Nós não podemos, de forma alguma, deixar de pregar a palavra de Deus. Não podemos. Você que está ouvindo o programa, você é um mensageiro de Deus. Ah, mas eu não sou pastor, não sou cooperador, não sou diácono, não sou evangelista. Você é. Você é algo para Deus. E você é importante para Deus. E vou dizer uma coisa para você, hein? Eu confio muito nos pregadores anônimos, nos que parecem às vezes tão invisíveis, mas que não deixam de fazer a sua parte. Admiro as pessoas que evangelizam no metrô, evangelizam nos ônibus, evangelizam na escola, evangelizam no trabalho. Tudo com inteligência, com sabedoria, sabendo decifrar a questão do tempo oportuno. Eu admiro você que leva a palavra de Deus sem subir em púlpitos. Você é um ganhador de almas. Eu admiro e sei que Deus também te admira. Então não deixe de evangelizar. Não deixe de convidar. Não deixe de falar com os aflitos. Porque Deus vai usar. Ele está usando você. Está usando você tremendamente. Viu? A Bíblia Sagrada fala que Jeremias estava preso. E lá no pátio da guarda, preso. Os que queriam calar a sua voz não conseguiram. Porque a palavra de Deus estava com ele, o Senhor estava com ele. E lá no cárcere onde estava, Deus foi lá falar com ele. Estava ainda preso ali no pátio da guarda, quando a palavra de Deus lhe foi dirigida pela segunda vez, a Bíblia fala no capítulo 33 do profeta Jeremias. Interessante esse capítulo, não é? Mesmo porque, se a gente ler mais alguns versículos, a gente vai se deparar com 33:3, é o clama a mim. Mas a palavra de Deus, é o que eu quero falar aqui, não pode ser parada, ela não pode ser bloqueada. Nós vemos a palavra de Deus, não importa que você esteja preso, não importa que você esteja sendo impedido de falar por movimentos, por regimes, por sistemas políticos, não importa que você seja de repente ironizado, depreciado pela mídia, por minorias militantes em suas causas, que na verdade alguns, não todos, é claro, querem os seus direitos, mas não querem permitir os direitos dos outros, não importa. A palavra de Deus não morre, viu? Por mais que se tente calar a palavra de Deus, não se pode calar a palavra de Deus, não se pode calar Deus. Os movimentos que acontecem, só você vê, a palavra de Deus sempre, ela triunfa, ela não pode ser barrada. A palavra de Deus triunfou nos países comunistas, os comunistas não conseguiram impedir, os ateístas também não podem impedir. Esse movimento grande agora, que às vezes quer calar os seus também extremistas, os seus militantes, a palavra de Deus, o Islã, também não impedirá a palavra de Deus. Sabe por quê? Porque Deus não se cala, não tem como calar a boca de Deus. Deus sempre vai levantar alguém, como Deus está levantando você agora. Por mais que tentem, por mais que Satanás tente, por mais que a ciência tente, por mais que movimentos, às vezes, de conhecimento, inteligência, ou movimentos, eu diria, considerados intelectuais, tentem calar a palavra de Deus não pode morrer. Deus não se cala. Deus não para de falar. Está falando contigo agora. Que há de vir, virá, não tardará. Você precisa de Deus, você precisa de uma vida espiritual que dê a você a tranquilidade para a vida. Não só não se cala a palavra de Deus, como também nada pode tirar a comunhão de Deus com os seus servos. Você pode estar preso, você pode estar jurado de morte por pregar a palavra de Deus, você pode estar exilado, você pode estar numa situação financeira difícil, não importa. Se Deus quer falar contigo, Deus vai falar contigo. A comunhão com Deus, ela não pode ser detida por barras de cadeias. A comunhão com Deus não pode ser detida por ameaças. Não. Jeremias estava lá. Pensaram que talvez ele não fosse falar mais nada e que a comunhão com Deus seria detida pelas portas ou pelos guardas, mas não foi. Deus foi lá na prisão e falou com Jeremias, assim como está falando com você hoje. Deus sempre está com os seus servos. Nada pode deter o nosso Deus. Nada. Nada. O evangelho precisa alcançar a gente, e vai alcançar. O evangelho precisa ser pregado, e vai continuar sendo pregado. Então, ouvinte, você é um vaso. Você é uma voz que Deus colocou para falar. Você é um servo que Deus levantou para evangelizar. Independente de você ser valorizado pelo grupo A, B ou C, ou até mesmo pela sua igreja, você é um vaso que Deus levantou para falar dessa palavra. Então fale. Com sabedoria, fale a todo tempo, Deus será contigo. Você será muitíssimo abençoado pelo Senhor. E muitas almas vão se render. Preso ali, e Deus falando com ele. Foi solto, e Deus mandando a palavra também. E por escrito mandou a palavra ao rei Joaquim, por meio de Baruque. E o rei ouviu a palavra, cortou o livro, que era em forma de rolo, né, em pedaços. Manda prender de novo os dois. Cadeia de novo, Jeremias, sei Baruque. Deus os escondeu e mandou Jeremias escrever tudo de novo. E ainda foram acrescentadas muitas palavras. Rasgou a palavra, Deus manda de novo. E dentre as palavras que foram acrescentadas, foi dito que Joaquim seria morto pelo rei da Babilônia e o seu cadáver ficaria insepulto, ou seja, não seria sepultado. Nós vemos ouvindo essas perseguições daqui e dali, crescimentos de movimentos, religiões. Estamos vendo perseguições todos os dias. E às vezes nós vemos aí a solução, né, que alguns dão. A gente até brincou aqui que um determinado pastor disse, não, os crentes têm que ter mais filhos, porque é a forma de... Não! Não! Os crentes não crescem assim. Embora assim cresçam também, né? Mas nós temos que sim, continuar pregando o evangelho. Não adianta, tá, vamos proibir a entrada de religiões violentas, vamos proibir a entrada dos muçulmanos, hinduístas, vamos proibir a construção de mesquita, não. Não. Ah, então nós temos que fazer uma bancada, porque nessa bancada nós podemos ter um favorecimento político. Não. O evangelho não vai crescer dessa forma, não. Não podemos achar que o evangelho cresce quando nós suprimimos o crescimento dos outros ou tiramos dos outros a liberdade deles cultuarem, porque é algo também que é regido pela Constituição Nacional. Se eles não podem, nós não podemos, vamos ser justos, minha gente. Todo mundo pode. Não adianta nós termos uma bancada evangélica, porque o evangelho não vai crescer por ação política, nem pelo número de gente que tem lá, e por isso vamos dizer, não, o evangelho cresce quando nós levamos a palavra, quando nós pregamos, e às vezes pregamos tão pouco. Às vezes falamos do amor de Deus tão pouquinho. Às vezes encontramos pessoas dispostas a encontrarem tantas fórmulas para deter esse movimento, para deter aquele movimento. Não adianta. Se esse grupo ou aquele haverá de dominar o planeta e serão instrumentos na grande tribulação, enfim, vai haver perseguição contra cristãos, bom, que venha. Nós não fomos chamados para dominar o mundo. Nós estamos bem avisados que sofreremos e estamos sofrendo perseguições ao final dos tempos. Não importa o crescimento desse grupo, não importa o crescimento comunista, não importa o crescimento fascista, não importa o crescimento de pessoas tentando cada vez mais produzir leis para calar os cristãos, como determinados movimentos que se consideram movimentos como a última Coca-Cola do deserto. Não. Não importa o quanto nós sejamos depreciados pela mídia, por Rede Globo, Rede Bobo, Rede Babá, não importa. Jesus deixou claro que a hostilidade haveria de acontecer contra todos os fiéis. Você é servo de Deus? Não tem bilhete de primeira classe para você, não. Você é servo de Deus, acha que tudo vai ser bênção, dinheirinho no bolso, carro, conforto, sem nenhum compromisso, sem nenhum sofrimento. Olha, vou dizer a você, se você acha que é assim, eu vou dizer uma coisa, saia do movimento. Saia, porque você deixando esse tipo de pensamento, você vai deixar de influenciar pessoas e vai deixar de ficar falando bobagem. Evangelho é sofrimento. Evangelho tem vitórias, tem conforto, tem alegrias, é claro que sim, mas nós sabemos que nós somos como a escória desse planeta. Você é uma pessoa séria, olha, Jesus mesmo disse, quando essas coisas começarem a acontecer, levantem as vossas cabeças, porque está próxima a vossa redenção. Então, ouvintes, olha, a palavra de Deus, ela não pode ser parada, não pode ser calada, ela não pode ser impedida, Deus não pode ser impedido, o Evangelho sempre triunfará, porque Deus tem o controle de todas as coisas, Deus tem o controle de toda a história. Nós só temos que fazer a nossa parte, disponha-te. Ou dispõe-te. Coloca-te na presença de Deus e faz a obra de Deus. Não fique esperando facilidades criadas por pessoas que estão buscando boquinhas, por plataformas que querem se formar para pessoas ficarem ricas às suas costas ou usando o movimento cristão. Nós não precisamos disso. A palavra de Deus vai crescer quando nós pregarmos a palavra de Deus, quando nós formos exemplo e quando nós vivemos o que nós pregamos. Quando nós anunciarmos a palavra de Deus, como os servos de Deus do passado anunciaram, sem medo da oposição, sem medo de cortarem a nossa cabeça, não. Vamos ter sim muitas bênçãos, vamos ser sim alegres em muitos momentos, mas haverá um momento que vai doer, vai chegar um momento que vai, não é? Pois é assim. Então olha, ouvintes amados, se reis, se monarcas não conseguiram parar a palavra de Deus, ninguém vai conseguir. Nós temos é de falar. Se você não está falando, quem está parando a palavra de Deus é você. Você é crente e acha que não, porque o meu pastor só prega. Olha, você tem pregado, tem feito alguma coisa, tem convidado alguém para participar do culto, tem falado que Jesus vai voltar e que Jesus ama as almas. Tem, não tem? Então você sim está detendo, porque a sua boca é para falar do amor de Deus também. Comunicação geral, mas é para falar do amor de Deus, é para levar a palavra de Deus aos corações. Não vamos parar de jeito nenhum. Que Deus abençoe você.
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2: 1:39. Você já enviou seu WhatsApp? Faça como o Igor, a Terezinha, a Lisiane, o Éder, a Eunice, a irmã Maria, cada um desses irmãos que estão enviando seu pedido de oração, estão comentando seu testemunho. Nos envie uma mensagem. Nosso WhatsApp é muito fácil, DDD 11 98292 3392. Irmã Terezinha, falando diretamente de Capivari, estado de São Paulo, pedindo oração, que está com muita dor na sua perna direita e na sua costa. Estaremos orando logo mais às 2 horas, irmã Terezinha. Irmã Lisiane também pedindo oração pela sua família, deixando aqui uma relação de nomes. Estaremos em oração com todos aqueles que estão apresentando aqui as suas causas, como o Éder, pedindo oração e recuperação da cirurgia, e a irmã Éder, né? Pedindo oração pela sua recuperação da sua cirurgia e pelo casamento do seu filho, Iago. Então, fique conosco, envie a sua mensagem, faça como muitos desses ouvintes que nos ouvem e que já receberam bênção, já receberam livramento, já foram curas, receberam curas. Nós vamos ouvir agora um breve testemunho daquilo que o Senhor tem realizado em nosso meio, só para o elevo da tua fé, só para que a tua fé venha ficar mais aguçada ainda, maior em Jesus Cristo, o poder da oração. Logo mais às 2 horas, enquanto você se prepara, depois do testemunho, eu já quero atender. Eu vou linha aberta, estarei atendendo você para ouvir o teu testemunho, o teu pedido de oração, aquilo que você quiser falar. Você é livre para estar compartilhando conosco a tua fé. O número é muito fácil, DDD 11-3208-2790 e DDD 11-3208-2743. Vamos de testemunho e depois estarei atendendo o ouvinte.
3: Eu me chamo Benedita Leite Dalpino. Eu moro na cidade de Bocaina, na rua Pedro Gregório, casa 365. Eu fui fazer um exame do útero. Aí deu uma alteração muito alta. Aí eu levei para o médico. O médico falou para mim que eu precisava fazer outro exame. Daí eu fui fazer. Aí ele falou assim que eu estava com câncer no útero. Aí eu falei assim, meu Deus, e agora, o que eu faço? Aí eu peguei um cartãozinho do envelopinho, Deus resolve tudo. Já estava tudo pronto, operação, lá na Amaral Carvalho, em Jaú. Fiz novo exame, deu tudo negativo. E eu agradeço esse Deus tão maravilhoso que estou curada em nome de Jesus. Porque ele disse que eu não tenho mais nada no meu útero. O meu útero era cheio de birruguinha vermelha e eu tinha muito sangramento. Agora eu não tenho mais nada. Então eu estou contando essa bênção tão maravilhosa que eu prometi para o Senhor que eu ia contar essa bênção em nome de Jesus. E eu agradeço esse Deus tão maravilhoso em nome de Jesus. Vou repetir, eu moro em Bocaina, na rua Pedro Gregório, casa 365. Amém. Eu agradeço a oportunidade em nome de Jesus.
2: Veja só, caros ouvintes, a cura de um câncer. O câncer é essa enfermidade maligna, a qual para a medicina não tem mais jeito. Existem tratamentos paliativos, medicamentos, mas a cura completa, só Jesus Cristo. E Jesus Cristo faz, Jesus Cristo tem poder para te curar. Essa irmã creu, ela creu e recebeu a sua cura, recebeu o seu milagre. Faça como ela. Logo mais, às 2 horas, estaremos em oração. Nos envie também o seu testemunho, que estaremos aqui ouvindo. Temos ouvinte na linha? Então vamos com demais o ouvinte. Alô, a paz do Senhor Jesus!
4: Amém!
2: Com quem eu falo?
4: Irmão Cláudio.
2: Irmão Cláudio?
4: Isso.
2: Irmão Cláudio, de onde você fala, irmão Cláudio?
4: Jandira.
2: Jandira. Qual o estado?
4: São Paulo.
2: São Paulo. A paz do Senhor Jesus, irmão Cláudio, um prazer estar falando contigo nesta madrugada do socorro de Deus. Irmão Cláudio, o que, que o Senhor deseja nos ligando?
4: Eu quero pedir oração para o meu filho Renan, Nayara, para o meu neto Gael e para o meu irmão também que está no hospital, né, que ele teve câncer no pulmão. E agora que ele tá, Deus está colocando as mãos sobre ele, né, para curar. Teve que furar o nido para ele respirar, né, irmão? E Deus vai dar vitória para ele, irmão Carlos Gabriel.
2: É verdade, Jesus. Nós acabamos de ouvir um belíssimo testemunho de um câncer no útero. E da mesma forma que Jesus realizou esse milagre, ele vai realizar este milagre na vida do irmão Carlos, em nome de Jesus.
4: Ele é evangélico há muitos anos, né? Daí ficou doente de repente, né, irmão?
2: Sim.
4: Eu também, né, irmão? Fiquei doente também, fiquei com trombose, deu úlcera nas minhas pernas. Mas Deus me deu graça, força, daí Deus foi curando. Eu só tô com as úrcias, né? Eu peço que o irmão ora para Deus fechar minhas feridas.
2: Deus é fiel. Em nome de Jesus, o irmão será curado. Tu tens fé?
4: Tenho.
2: Se tu creres, tu verás a glória de Deus. Vamos fazer uma rápida oração. Fazer uma rápida oração pelo Gael, pelo Carlos, pela Nayara. Nós vamos fazer uma breve oração. Amém?
4: Amém.
2: Senhor Jesus, te apresento a vida do irmão Cláudio, bem como a vida da Nayara, do Gael, do irmão Carlos, Senhor. Senhor, sem ti nós nada podemos fazer, não somos ninguém. Não somos dignos ou merecedores das tuas bênçãos, mas confiamos em ti. Confiamos na tua graça, confiamos no teu amor, Jesus. Senhor, concede a cura, concede o livramento, concede o milagre. Visita nessa noite, meu Senhor, a vida do irmão Carlos, que está internado. Quem sabe com dores, ó Pai, que o Senhor possa conceder o teu bálsamo, o teu alívio na vida dele. Nos abençoa, Senhor. Fica conosco e direciona a nossa noite. Em nome de Jesus. Amém.
4: Amém.
2: Fica
4: Amém.
2: Com Deus, irmão Cláudio. Deus te abençoe.
4: Amém. Amém.
2: Uma hora e 46 minutos. Essa foi a participação de mais um ouvinte. Se você ligar rapidamente, ainda posso te atender. DDD 11 3208 2790. DDD 11 3208 2743. Temos mais um ouvinte na linha. Alô, boa noite. A paz do Senhor Jesus.
5: A paz do Senhor, irmão.
2: A paz do Senhor, com quem eu falo?
5: Irmão Mário.
2: Paz do Senhor, irmão Mário. De onde o irmão fala?
5: Porto Alegre.
2: Porto Alegre. Paz do Senhor, meu irmão. Como é que o irmão está?
5: Estamos respirando, irmão.
2: Está respirando com o fôlego de vida do nosso Senhor. Graças a Deus.
5: É verdade.
2: Qual o motivo da sua ligação, irmão Mário?
5: Eu queria pedir uma oração para minha família, Mariana. O Murilo, a Maria Laura.
2: Murilo, Maria Laura, logo mais, meu irmão, logo mais, às 2 horas, nós estaremos em oração. A oração da madrugada, daqui a pouquinho, 2 horas da manhã, eu estarei apresentando a tua vida em nome de Jesus. Estarei apresentando a tua vida, a vida da Alice, da Luísa, do Anderson, do Francisco. Esses são nossos ouvintes. Internautas que estão nos acompanhando, mandando mensagem aqui no nosso WhatsApp aqui também, e eu estarei apresentando de forma especial a tua família, a vida do Vinícius, da Maria e de todos os nossos irmãos. E em favor da tua vida também, não é verdade?
5: Certo, irmão. Pode botar o nome do Marcos?
2: Marcos, tá anotado aqui.
5: C-U-F no fim, Marcos.
2: Está anotado o nome do Marcos
5: aqui. Como é o nome do irmão?
2: Diácono George Lucas, falando diretamente aqui dos estúdios Sim. da Igreja Deus é Amor. E como é que está a noite aí, meu irmão? Está muito frio?
5: Tá um pouquinho frio, né?
2: Tá um pouquinho frio.
5: Já é acostumado com frio, né?
2: É verdade. E o Espírito Santo de Deus, ele aquece o nosso coração, glória. Não é verdade?
5: Glória.
2: E logo mais, daqui a pouquinho, estará aquecendo mais ainda. Às 2 horas, nós teremos a oração da madrugada. Foi um prazer falar contigo, homem de Deus. Um forte abraço para todos os nossos irmãos gaúchos aí de Porto Alegre. Fica na paz do Senhor Jesus. É isso aí, meus irmãos. É gostoso, é maravilhoso ter a tua participação. Se nós não clamarmos, se nós não pedimos ajuda, meus irmãos, nós sucumbimos. Mas juntos, nós podemos, juntando a minha fé e a tua fé, e a fé dos nossos milhões e milhões de ouvintes, nós alcançaremos o nosso milagre. Não é verdade? 1h50. Vamos agora de Clínica da Alma, com o psicólogo Jessé Ávila, com o tema Pressão Emocional.
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7: Olá, seja muito bem-vindo a mais um episódio do Clínica da Alma, um espaço para falarmos sobre saúde mental, qualidade de vida, inteligência emocional e desenvolvimento interior, sempre de forma leve, prática e com base científica. Você sabia que o estresse crônico já é considerado um dos maiores fatores de adoecimento emocional da atualidade? Por essas razões que hoje nós vamos falar sobre a nova epidemia ligada à pressão emocional. A pressão emocional constante ativa mecanismos de sobrevivência do cérebro e do corpo. Cobranças excessivas, necessidade de produtividade contínua, comparação social, instabilidade financeira e excesso de responsabilidades podem gerar esgotamento emocional progressivo. Quando esse estado se prolonga, surgem sintomas como ansiedade, irritabilidade, fadiga, insônia, dificuldade de concentração e até manifestações físicas como dores musculares e problemas gastrointestinais. O exemplo é a pessoa que vive tentando dar conta de tudo, seja trabalho, família, redes sociais, responsabilidades financeiras e outras expectativas externas. Mesmo descansando, ela se cobra e se sente culpada. E mesmo produzindo muito, sente que nunca é suficiente. Por isso, eu trago hoje aqui 5 dicas práticas que pode ajudar você ou alguém aí da sua família. Número 1. Pare de normalizar o esgotamento. Pare. Está constantemente cansado, sobrecarregado e emocionalmente exausto? Não deveria ser tratado como algo normal da vida moderna. Número 2. Aprenda a reconhecer os seus limites emocionais. Nem toda demanda precisa ser atendida imediatamente. Respeitar os seus limites ajuda a preservar saúde mental e equilíbrio emocional. Número 3. Reduza comparações excessivas. As redes sociais frequentemente mostram recortes irreais da vida. Comparações constantes aumentam a sensação de fracasso e uma pressão interna. Penúltimo, organize prioridades de forma saudável. Nem tudo precisa ser resolvido ao mesmo tempo. Estabelecer prioridades reduz a ansiedade e melhora a clareza mental. E por último, inclua pausas emocionais na sua rotina. Momentos de lazer, descanso, convivência saudável e espiritualidade ajudam o cérebro a sair do modo contínuo de pressão. Carl Rogers disse que o curioso paradoxo é que quando eu me aceito como sou, então eu mudo, e que você possa refletir acerca dessas questões que mencionamos aqui. Mas e aí? Você gostou desse conteúdo? Então compartilhe a nossa programação aí com seus amigos e familiares e continue nos acompanhando. Fique atento porque a qualquer momento estaremos de volta com mais reflexões que podem transformar a sua vida. Um forte abraço e até breve.
8: É para o teu nome, Senhor, este louvor. Para a tua honra, Senhor. Para a tua glória, porque só tu és merecedor, ó Pai. Consola agora o coração sofrido. Aquele que chora, Senhor. Enxuga as lágrimas, ó Pai. Aleluia!

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1: 2:01.
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0: Eu amo os que me amam, e os que de madrugada me buscam, me acharão. 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
1: Esta é a madrugada do socorro de Deus. Chegamos agora ao momento da oração. Momento em que clamamos ao Senhor e depositamos todas as nossas ansiedades, todas as nossas preocupações e aquilo que nós não conseguimos fazer, somente o Senhor pode fazer. Te convido nesse momento a dobrar teu joelho, você que pode, mas principalmente que você eleve o teu pensamento e renda o teu coração aos pés do Senhor Jesus Cristo, porque é momento da oração. Poderoso Deus, eterno Pai, aqui estamos na tua presença. O Senhor é grande, o Senhor é bom, maravilhoso, misericordioso, grande em poder, maior em misericórdia. Oh, meu Deus, Criador dos céus e da terra, Deus de Abraão, de Isaac e Jacó, invocamos o teu nome, Jesus. Pedimos, Senhor, a tua ajuda. Pedimos, Senhor, a tua presença. Que o teu Espírito Santo guie a nossa oração. Que o teu Espírito Santo, meu Pai, ele se faça presente aonde quer que tenha um joelho dobrado, um coração rendido ao Senhor. Meu Deus, eu te peço que juntamente comigo, que esteja o Senhor dentro deste lar, dentro deste local de trabalho, dentro deste veículo, aonde houver, meu Deus, um coração que está clamando ao Senhor agora, que o teu Espírito Santo possa se fazer presente. Porque um dia o Senhor também se viu em angústia, uma angústia incomparável naquele jardim do Getsêmani. Mas o Senhor pediu ajuda e foi-lhe enviado um anjo para te consolar. Mas hoje nós temos o Espírito Santo Consolador. Segura em nossas mãos, ó Pai, nos ajuda. Oh, meu Deus, eu te apresento agora quantos corações feridos, magoados, quantos corações quebrados ou desesperados, desiludidos e até com sentimentos fracassados. Meu Deus, nós somos imperfeitos, cheios de pecados, mas também nós reconhecemos, nós estamos aqui, Senhor, porque nós sabemos que só de Ti vem a salvação. Como os discípulos outrora declararam, para quem iremos nós se só Tu tens as palavras de vida eterna? Meu Deus, não somos merecedores das Tuas bênçãos, não somos merecedores do Teu milagre, da Tua ajuda. Perdoa, Senhor, os nossos pecados, perdoa, Senhor, as nossas iniquidades, transgressões, sejam elas por palavras, atos, gestos, pensamentos, sentimentos, até mesmo intenções do nosso coração. Perdoa, Jesus. Perdoa, Senhor, os pecados, muitas vezes inconsequentes, os pecados não premeditados e até os premeditados. Perdoa, Senhor, nossos pecados involuntários. Perdoa, Senhor, todas as vezes que erramos na tentativa de acertar. Muitas vezes bem-intencionados, ó Pai. Mas a Tua palavra diz que há caminhos que para o homem parece bom, mas o seu final é morte. Quantas vezes, ó Pai, estamos nessa situação? Eu Te apresento essa pessoa, ó Pai, que se encontra exatamente nesta condição de morte da esperança, de morte da alegria, da felicidade. Meu Deus, nesta madrugada, que o Senhor possa visitar, ó Pai. Que o Senhor possa se fazer presente neste lugar. Quantos corações estão rendidos a Ti. Com a fé, meu Deus, com a fé que somente o Teu Espírito Santo pode nos conceder. Se nós estamos aqui, meu Deus, é porque o Teu Espírito Santo é Ele que nos convence de que nós temos um Pai eterno, de um Pai poderoso, de um Pai misericordioso nos céus. Olha, Senhor, com compaixão. Olha, Senhor, com compaixão para dentro deste lar. Olha com compaixão para esta mãe que clama pelo seu filho, pela sua filha, por este avô que pede oração pela sua família. Meu Deus, quantos necessitam de Ti? Quantos, Senhor, nos enviaram pedidos de oração? Quantos, Senhor, meu Deus, clamaram, estão aqui pedindo pelas suas famílias? Oh, meu Deus, eu te apresento o Cláudio. Eu te apresento a Nayara, o Gael, o Carlos. Eu te apresento, Senhor, a Maria, a Elisângela, o José Furtado, a Eliene, a Maria, a Luciana, o Alberto, o Manuel, o Humberto, o Carlos, o José Carlos, o Celso, o Nailson, a Aniele, quantos, ó Pai, pedidos de oração pelas suas famílias, pelos seus familiares, pedidos de cura, pedidos de libertação. Quantos, Senhor, meu Pai, não tiveram esse mesmo privilégio de estar compartilhando, fazendo o seu pedido de oração, mas ainda assim estão de joelhos dobrados clamando a Ti. Visita, Senhor. Visita esta irmã que está enferma, deitada na sua cama, que ao lado da sua cama está o seu radinho, ó Pai, a qual está chegando a minha voz. Quantos, senhores, se sentem sozinhos nesta madrugada? Oh, meu Deus, a Tua palavra diz que ainda que a Tua própria mãe te abandone, todavia eu não te deixarei, eu não te abandonarei. Meu Deus, faz esta pessoa sentir este amor, faz esta pessoa sentir a Tua presença. Meu Deus, entra agora com socorro. Olha para esta pessoa, meu Pai, que chegou ao seu limite, que quem sabe neste momento está falando, essa minha última oportunidade, a última chance que eu estou dando. Fala comigo, Senhor. Fala comigo. Ou eu perdi todas as esperanças, meu Deus. Ministra o coração dessa pessoa. Espírito Santo, passa o bálsamo. Espírito Santo, traz a alegria de estar em Ti, a alegria de viver na Tua presença. Meu Deus, eu Te apresento os enfermos. Sim, ó Pai. Tua palavra diz que estes sinais seguirão aos que crerem. Em meu nome porão a mão sobre os enfermos e eles serão curados. Meu Deus, eu creio que esta oração está chegando, oh meu Deus, dentro deste leito de hospital. Este celular, este rádio que está ao lado deste leito. Meu Deus, essa pessoa que está na UTI. Meu Pai. Quantos estão se preparando para fazer o exame? Estão se preparando para um procedimento cirúrgico? Ó Deus, dai o grande livramento. Usa, Senhor, este médico, essa junta médica, esses enfermeiros. Ó, meu Deus, que esse remédio venha fazer efeito. Essa pessoa que está se contorcendo em dores. Dores de cabeça, nas suas pernas, nos seus rins, no seu estômago, no seu pulmão. Oh, meu Deus, Tu és o médico dos médicos, Tu és Jeová Rafá, o Senhor que sara. Traz a cura, meu Pai, traz a cura para esta pessoa que chora, rendido a Ti. A medicina pode ter desenganado, A medicina diz que não tem mais jeito, mas tu és a solução. Ó Jesus, traz a cura, faz um milagre, como o Senhor realizou um milagre na sogra de Pedro. O milagre do servo, o servo daquele centurião, aquela mulher de fluxo de sangue, meu Deus. Ela falou, se ao menos eu tocar na orla das suas vestes, eu serei curada. Quantos, Senhor, estão orando comigo através dessa rádio, estão falando, Senhor, se eu colocar o pedido de oração, eu vou ser curado. Se eu orar com o pastor nessa rádio, eu vou ser curado, oh meu Deus. Não olha, Pai, para as nossas imperfeições. Lembra-te que somos pó, tão necessitados de ti. Meu Deus, cura, traz o alívio, traz o bálsamo, traz a solução. O Senhor pode reverter este quadro clínico, ó Pai. O Senhor pode reverter este laudo médico a esta mãe que chora, que clama pelo impossível na vida do seu filho, na vida da sua filha. Cura, Senhor. Repreende toda a enfermidade, seja ela de ordem natural ou de ordem espiritual também, Pai. Desfaz as obras malignas, preparadas, lançadas em forma de maldição contra a vida deste homem, contra a vida desta mulher. O sangue de Jesus tem poder na nossa vida. O sangue de Jesus tem poder, meu Pai, na vida deste homem, na vida desta mulher. Desfaz, ó Pai, toda maldição, toda obra maligna preparada para destruir. Em nome de Jesus Cristo, quebra, Senhor, as intenções preparadas para nos destruir, para destruir esta pessoa. Oh, meu Pai, quantos se encontram em estado de maligno, Senhor, atormentados por vozes, perturbações malignas, sentimento de desespero, de desesperança. Meu Deus, tal como o Senhor libertou, tu és o mesmo ontem, hoje e eternamente. Liberta, Senhor, esta pessoa. Liberta, Senhor, dessas vozes na sua cabeça. Liberta, Senhor, dos vícios do álcool, das drogas, dos vícios comportamentais. Senhor, livra, Pai, esta pessoa. Dai o grande livramento, Senhor. Liberta de uma vez por todas este lar que não tem paz, atormentado por brigas, discussões, desentendimentos, ó Pai. Visita este lar e traz a tua paz. Visita este lar agora, Jesus. Quebra as forças do maligno. Sentimento de medo, sentimento de pânico, crises de pânico, de ansiedade, sejam desfeitas agora no nome de Jesus. A tua palavra diz, Senhor, que maior é o que está conosco do que aquele que está no mundo. Oh, meu Pai, que o Senhor, meu Deus, traga o alívio. Que o Senhor traga, meu Deus, o bálsamo, traz a tua paz. Envia anjos, Senhor, poderosos a guardar e estilar esta casa, a vida desta pessoa. Oh, meu Pai, quantos estão na rua, estão longe, trazendo preocupação, meu Deus. Visita eles lá também. Dai o grande livramento, Senhor, porque eu creio que o Senhor tem uma obra na vida daquela pessoa. Estamos intercedendo, oh Deus. Estamos intercedendo por livramento. Estamos intercedendo por escape daquilo que estava preparado contra a vida desta pessoa. Desfaz os laços, quebra os grilhões, traz de volta para casa, Senhor. Traz de volta para o seio familiar. em nome de Jesus Cristo. Que haja, Senhor, uma grande reviravolta a partir de agora, e que essa pessoa, Senhor, meu Deus, aleluia, seja um testemunho da Tua libertação, da Tua salvação, da transformação, ó Pai. Quantos, Senhor, clamam por providência, não conseguem dormir devido à insônia de preocupações pelo dia de amanhã. Meu Deus, Tu és o Deus da providência, Tu és o Deus de Agar, ó Pai, que naquele deserto trouxe solução para a sua vida e para a vida do menino. Tu és o Deus que fez brotar água da caverna quando Sansão estava desfalecendo. Tu és o Deus que da boca do peixe fez o discípulo tirar uma moeda para pagar as suas dívidas. Oh, meu Deus, quantos estão preocupados com as suas dívidas, com o seu sustento, estão preocupados, ó Deus. Tu és o Deus da solução. Tu és o Deus, ó Pai, que nos sustenta. O Senhor é o nosso pastor e de nada nós temos falta. Traz, Senhor, o alívio. Acalenta este coração e começa a trabalhar. Abre as portas e a janela dos céus, ó Pai. Traz, Senhor, meu Deus, abençoa este negócio. Dai o grande livramento, livra, Senhor, da balança enganadora, em nome de Jesus Cristo, ó Deus. Te pedimos que o Senhor venha salvar, salva o pecador arrependido. Esta pessoa, Senhor, que quem sabe chegou nesta oração motivada para pedir algo, mas ela está reconhecendo que ela precisa mais do que algo, ela precisa de Ti, precisamos de Ti, Senhor. Que possamos Te adorar, que possamos Te buscar, não somente por aquilo que o Senhor pode nos dar, não somente por aquilo que o Senhor pode fazer, mas por aquilo que Tu és. Meu Deus, como Tomé, nós declaramos nessa noite, o Senhor é Deus e Deus meu Senhor e Deus meu. Segura as nossas mãos, fica conosco nesta madrugada, que o Senhor seja o nosso socorro. Porque, como o salmista declarou, na minha angústia clamei ao Senhor, e Ele me ouviu. Assim também nós confiamos, ó Pai. Nós confiamos que nós oramos, e o Senhor dos altos céus ouviu a nossa oração. Pois o Senhor não é como os outros deuses. Os teus olhos, os teus ouvidos não estão cerrados, agravados de maneira que não possa nos ouvir. E as tuas mãos não estão presas, amarradas de maneira que não possa nos abençoar. Concede-nos, Senhor, as tuas bênçãos, pois a tua bênção é boa, perfeita, agradável e não acrescenta dores. Traz alívio aos corações. Concede, ó Pai, àqueles que vão dormir uma madrugada de paz, um sono restaurador. Dá livramento, ó Pai, àqueles que estão em trabalho, estão no seu serviço, na sua missão. Dai o grande livramento, sustenta, ó Pai. Fica conosco, nos conserva em Tua presença. Recebe a nossa oração, Jesus, e nos confirma a vitória. Em nome de Jesus. Amém.

0: É isso, meus irmãos ouvintes? Você que orou comigo e através desta oração, o Espírito Santo ministrou ao teu coração a necessidade de ir além, além da bênção, além do milagre, mas fazer parte do verdadeiro milagre, o milagre da salvação. Você que orou comigo e reconhece a necessidade de entregar a tua vida a Jesus Cristo e fazer dele Senhor e Salvador da tua vida, eu te convido a fazer esta oração comigo. Senhor Jesus, eu reconheço que sou pecador. Me arrependo de todos os meus pecados. Neste momento, eu confesso a Ti como meu Senhor e Salvador da minha vida. Escreve o meu nome no livro da vida e me ajuda a ser fiel a Ti. Perdoa os meus pecados e faz de mim um novo homem, uma nova mulher. Assim confesso. Senhor Jesus, eu te apresento essa pessoa. Que o Senhor seja com ela. Sela com teu Espírito Santo. Ajuda, Senhor, em suas necessidades e guia ao caminho. A porta estreita, o caminho apertado é a porta estreita, mas que leva até o céu. Em nome de Jesus.
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0: 2:32. Esta foi a oração da madrugada. Fique conosco, continue aqui conosco. Ainda temos uma madrugada de toda a programação abençoada. Nós vamos agora com o quadro Bíblia em Foco, com o tema Consumidos pelo Pecado, com Henry Delalande.
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4: Olá, ouvintes, a paz do Senhor Jesus Cristo. Eu sou seu irmão em Cristo e amigo, pastor Erwin Delalande, e quero compartilhar com você a palavra do Senhor, este quadro que nos traz exortação, aconselhamento, orientação e muita, mas muita palavra de Deus para a sua vida. Nós vamos falar hoje sobre consumidos pelo pecado. E eu quero compartilhar com você o texto em Gênesis, no capítulo 4 e no verso 7. A Bíblia vai nos trazer e diz assim: se procederes bem, não se restabelecerá o teu semblante, mas se não procederes bem, o pecado jaz à porta e o desejo dele será contra ti, mas tu deves dominá-lo. O pecado está à porta do teu coração e te consumirá. É o que Deus fala para Caim. E Caim, ele sente um desejo muito forte de praticar o erro contra o seu irmão e contra o próprio Deus. A Bíblia diz que Caim e Abel oferecem sacrifícios ao Senhor. E o sacrifício de Abel é recebido pela qualidade, pela intenção do coração e a forma como ele é apresentado a Deus. Caim, pelo seu lado, oferece a Deus um sacrifício, mas esse sacrifício é um sacrifício meramente colocado ali para cumprir aquilo que é por tabela, cumprir aquilo que é de praxe, não por uma questão de reconhecimento e nem por uma questão de adoração. Os sacrifícios são colocados e a Bíblia vai dizer que Deus então recebe o sacrifício de Abel. Caim olha para o seu irmão e há um desejo no seu coração muito forte. Há um desejo que cresce em seu coração de se vingar do seu irmão pela resposta que Deus o havia dado. E você sabe muito bem que nós precisamos, como cristãos, ter o nosso coração guardado pela palavra do Senhor. É o salmista quem vai dizer no Salmo 119: escondi a tua palavra no meu coração para não pecar contra ti, ó Senhor. Quando o nosso coração é guardado pela palavra, nós não temos a habilidade de deixar com que o pecado domine sobre a nossa vida. Todo o desejo e toda a vontade que existe em nossos corações, ele de certa forma é trabalhado, ele precisa ser trabalhado. Quando eu como cristão, eu como servo de Deus, eu como alguém que crê no nome do Senhor, não me permito dominar, não me permito trabalhar, eu sou consumido pelo pecado. O livro de Êxodo, no capítulo 15, a partir do verso 9, ele vai nos dizer exatamente isso. O inimigo dizia: perseguirei, alcançarei, repartirei os despojos. O meu desejo se fartará deles. Arrancarei a minha espada, a minha mão os destruirá. O desejo de destruição, de sangue, de morte, de praticar o mal, está constante em nossos corações. Ele está constante em nossas vidas. É por isso que nós temos no meio de uma sociedade, é por isso que nós vivemos hoje dias sangrentos, dias de maldade, dias de muita hipocrisia, dias de muito ódio, dias de muito rancor, porque os nossos corações não são guardados pela palavra do Senhor. Nós vivemos hoje aquilo que nós chamamos de concupiscência, que em latim vai dizer concupiscens, o que tem um desejo forte ou um forte desejo. Sim, nós vamos viver algo que se torna maior do que nós. Nós vamos viver sentimentos que se tornam maiores do que nós, que vai derivar da palavra, em hebraico, nós chamamos de nefesh, ou então alma, respiração ou desejo. E isso vai nos dar a entender e a compreender que há em nós um desejo, e ele pode surtir um efeito bom ou então um efeito mau. E nós temos isso em nossa vida. Os desejos, eles precisam ser trabalhados, senão nós somos consumidos pelo orgulho, pela soberba, pela arrogância. Nós somos consumidos por tudo aquilo que nos leva longe, para longe do nosso Senhor. Quando nós, como homens e mulheres de Deus, não guardamos a nossa língua, o nosso coração, a nossa mente, a nossa alma, nós somos, de forma infrutífera, produtores de pecado. Eu sei que nós temos a habilidade de culpar o diabo pelos pecados que nós, como homens, praticamos. Mas o diabo é diabo enquanto diabo. Ele não tem diabo da inveja. Você não vai ter o diabo da maldição, o diabo da morte. Ele é maligno, ele é o diabo. E nós, como humanos, temos a tendência de praticar o mal. E é por isso que Deus vai falar com Caim, que olha, o pecado está à tua porta. Ele está bem aí, pronto para entrar e destruir. Então não deixa com que esse sentimento cresça sobre a tua vida. E o que nós temos visto e ouvido, ouvintes, é exatamente isso. O pecado, ele destrói tudo aquilo que o Senhor tem permitido com que o homem viva, tem permitido com que o homem glorifique toda a criação manifesta a glória do Senhor. Nós temos em Gênesis até o capítulo 6, nós temos tudo aquilo que diz respeito à criação, à beleza do mundo sem o pecado. Nós temos tudo aquilo que nos traz ao conhecimento, a criação do Senhor, a obra-prima do Senhor, o trabalhar do Senhor para tudo aquilo que nós vivemos hoje. E aí então nós temos o homem que erra, que falha, que peca e vai começar a traduzir o plano inicial de Deus em querer parecer um plano falho, em querer parecer um plano errante do Senhor. Mas tudo que Deus faz não tem erro, não tem engano e também não tem falha. E é por isso que quando nós somos consumidos pelo pecado, nós vivemos na escuridão, nós vivemos nas trevas, nós vivemos dissimuladamente, nós vivemos em falsidade, nós vivemos e nos escondemos daquilo que é a verdade da palavra do Senhor, a verdade da justiça e também do juízo do Senhor. Salmos 78 e o verso 18 provocaram a Deus no coração, pedindo comida segundo seu próprio desejo. Quem provocou a Deus? Aquele mesmo povo que Deus liberta, que Deus tira do Egito, tira do sofrimento, tira da escravidão. Esse povo provoca a Deus porque eles querem viver com regalias, a revelia, sem uma direção. Eles provocam a Deus porque tudo que Deus fazia para eles era insuficiente. E acabou naquilo que nós lemos da palavra do Senhor. Um povo completamente disperso, um povo arruinado, não por Deus, mas pelo pecado que jazia nos seus corações. O orgulho, a soberba, a prepotência que tem nos carregado. Sabe, ouvinte, o homem hoje peca porque ele quer ser maior do que Deus. O homem hoje falha porque ele acha que tudo o que ele faz torna Deus insignificante. É por isso que a crescente no mundo, não é, tem tomado conta nos corações. A crescente da tecnologia, a crescente das riquezas, a crescente de tudo aquilo que nós observamos à nossa volta, tem tentado diminuir o Senhor. Mas ninguém diminui Deus. Ninguém ultrapassa o Senhor e ninguém finge que Deus não existe, porque no final de tudo, todo joelho se dobrará e toda língua confessará que Ele é Senhor, que Ele é o nosso Rei. O livro de Tiago, no capítulo 1 e o verso 15, vai nos dizer: então o desejo, tendo concebido, dá à luz o pecado, e o pecado, após consumar, gera morte. E aqui você vai entender claramente o que nós falamos sobre a concupiscência, esse desejo forte, esse desejo consumidor que gera o pecado. E o pecado gera morte. E quando nós geramos o pecado, nós estamos a dar à luz aquilo que vai nos destruir. Nós precisamos entender como igreja do Senhor. Nós precisamos entender como seres humanos, criados à imagem e semelhança, filhos de Deus, precisamos nos afastar do pecado. Precisamos nos distanciar do pecado. Precisamos fugir do pecado. Precisamos lutar a cada dia, não para provar que temos boas obras, mas para provar que o sacrifício imaculado, feito por Cristo na cruz do Calvário, é válido em nós. O sacrifício imaculado de Cristo, a morte e a sua ressurreição, não foi um sacrifício banal, não foi um sacrifício em vão, não foi um sacrifício que não tem resultado. Não, de forma alguma. Foi um sacrifício que gera em nós mudança, conversão, transformação, regeneração. E nós mudamos de vida. Se você tem vivido até hoje consumido pelo pecado, o pecado das drogas, o pecado dos vícios, o pecado da bebida, o pecado da prostituição, o pecado da inveja, o pecado da fofoca, da contenda, da ira, o pecado da fornicação e do adultério. Se você tem vivido hoje ainda dominado pelo pecado do roubo, se você tem vivido hoje dominado pelos pecados dos maus pensamentos, eu quero lhe convidar a permitir com que o Espírito Santo testifique ao teu coração do poder de Cristo, do poder de Deus, do poder na sua morte e na sua ressurreição, sabendo que Cristo está à direita do Pai. Sim, o nosso Cristo é o nosso advogado. Você não está só. Mesmo que ainda hoje, neste exato momento, você esteja a ser consumido pelo pecado, há um Senhor e Salvador Cristo, advogado dos advogados, que intercede pela minha e pela sua vida neste exato momento. E se você ouve esta programação, se você ouve esta palavra, é porque o Espírito Santo preparou ao seu coração a oportunidade de deixar de ser consumido pelo pecado, sugado pelo pecado, e você agora vai dar a luz a uma nova vida, vai dar a luz a uma nova perspectiva na presença do Senhor Jesus Cristo. Que os nossos comportamentos, que a nossa forma de viver, que o nosso estilo de vida seja a partir deste momento transformado pelo Senhor. O consumidos pelo pecado vai dar agora a oportunidade, transformados pela luz divina que é o Senhor Jesus Cristo, e que você encontre paz, que você encontre graça, que você encontre vida na presença do nosso Senhor e Salvador Jesus Cristo. Eu quero orar por você agora, aí angustiado, à beira da morte, com vontade de tirar a própria vida, perdido sem amor, perdido sem direção. Quero orar por você agora, que sente culpado, que sente ferido, sente que não tem mais prazer. Ninguém à sua volta lhe pode proporcionar, mas Cristo Jesus pode, pelo poder do Espírito Santo. Eterno Deus, maravilhoso Pai, Senhor, eu intercedo neste exato momento por este ouvinte que está ouvindo esta palavra e ele se sente completamente atordoado, ele está aflito, ele está perdido e quem sabe em lágrimas ele pede socorro ao Senhor. Deus e Pai, que esse consumismo pelo pecado, ele deixe de existir e seja gerado em nós a vida que é proposta por Cristo através daquela cruz e da sua ressurreição. Através do Espírito Santo agora, que haja vida neste coração, que haja vida nesta mente, que haja vida nesta alma, e que nós possamos ser homens e mulheres renovados pelo poder da palavra, pelo poder do Evangelho, e que nenhuma acusação esteja sobre nós hoje, Pai. Tudo aquilo que nós praticamos, Senhor, seja invalidado pelo Teu sangue e pelo Teu poder, e que ressurjam novas vidas de novos homens, novas mulheres, para proclamar o Teu santo nome e sermos aqueles que serão enviados pelo Senhor para ganhar almas ao Teu reino e glorificar a Jesus Cristo, o nosso Salvador. Que Deus abençoe a sua vida, Deus abençoe a sua alma e que você continue firme nas promessas do Senhor. Até uma nova oportunidade, em nome de Jesus.
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0: nome, Senhor, porque o Senhor é digno, porque o Senhor é único. Aleluia.
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0: Meu nome é Daniel. Eu comecei a usar droga, eu tinha era 15 anos. A primeira droga que eu conheci foi a maconha. Eu comecei na maconha. Quando a maconha não fazia mais efeito, eu comecei a usar na cocaína. Eu comecei a usar a cocaína. Depois a cocaína não fazia mais efeito, aí eu passei pro crack. Eu cheirava tanta cocaína que saía sangue do lado do nariz. Aí passava o cheirar do outro, aí eu punha sangue do outro. Aí quando não dava jeito de cheirar, porque o nariz estava sangrando, aí eu punha ela na mão e comia. E quando eu passava a comer ela, que eu ficava todo anestesiado por dentro, eu punha ela na água e misturava ela na água e tomava. Aí passou a cocaína não fazer mais efeito. Aí eu passei pro crack. Aí do crack eu fumava o crack na latinha com cinza de cigarro. E quando não fazia mais efeito naquela cinza de cigarro, passei a usar no Bombril. E quando era no Bombril, eu punha ela no Bombril, punha no canudinho. Aquele canudinho pegava fogo, queimava de uma vez, entrava pra minha boca, queimava minha garganta, fritava todos os meus lábios. Quando eu passei a usar droga, eu fiquei pesando 30 quilos. Eu ficava na pele e o osso, tava um esqueleto. E eu ficava, era a noite e o dia, usando crack. E pensava que não tinha jeito, eu escolhi as drogas, eu perdi minha família inteira, perdi meu pai, mãe, assim, abandonei minha família. E o inimigo já tinha planejado de levar a minha alma. Só que o Senhor me deu livramento, porque foi no momento que eu estava lá drogado, e o Senhor Jesus me deu esse livramento, e o Senhor me deu esse escape, saindo do meio daqueles homens, que Deus me deu esse livramento. Aí eu fui me confessei ao Senhor. Senhor, se realmente o Senhor me ama, o Senhor me chamou, o Senhor me liberta, para que eu venha ser liberto, para nunca mais usar a droga. E o Senhor, no mesmo instante, no mesmo dia, o Senhor me libertou. E hoje eu sou lavado e remido no sangue de Jesus, por 5 anos de libertação. Hoje a minha vida é abençoada. Hoje eu sou feliz com Deus. Hoje eu tenho a minha alegria. E todos os dias que o Senhor tem me alegrado, todos os momentos, em todo o tempo, que o Senhor tem me dado alegria. Alegria que eu pensava que eu tinha alegria, eu não tinha alegria, eu tinha era tristeza. E eu sorria, eu ria, mas por dentro eu estava chorando. Por dentro meu coração sangrava de tristeza. E hoje eu sou feliz e alegre com o Senhor Jesus. E aqueles que estiver ouvindo, que estiver na droga, que estiver usando droga, que pensa que não tem mais solução, mas Jesus é a solução, como Ele me libertou. Aquela região que me via não dava nada por mim. Falava que eu era um perdido, que para mim era só a morte. Mas Jesus me libertou. E hoje eles me vê diferente. Hoje eles nem acreditam na pessoa que eles veem, que eles falam, você tá diferente, você mudou. E eu andava a pele e o osso. E hoje, graças a Deus, Jesus me lavou por dentro e por fora. E sou feliz com Jesus. Esse é meu testemunho. Daniel Martins Vidal da Cruz. E eu congrego na Igreja Pentecostal Deus e Amor, São Bernardo Campo, da Vila Esperança.
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2: Vejam só, meus amados irmãos, o que Jesus faz na vida do homem. Quando a palavra de Deus diz que onde abundou o pecado, superabundou a graça de Deus, é o que nós vemos no testemunho desse irmão. Uma vida destruída pelas drogas, onde a sociedade, quem sabe até mesmo a família, como ele relatou, já tinha desistido. Mas o Senhor Jesus Cristo, com mão forte e poderosa, resgatou e hoje vive desse testemunho maravilhoso. Isso não pode ser diferente com você. Aquilo que Jesus fez na vida deste irmão, pode fazer na tua vida também. Disse Jesus: eu sou o caminho, a verdade e a vida. Ele é o caminho. O mundo tem muitos outros caminhos, mas o verdadeiro caminho é Ele. Comece dando o primeiro passo indo até Ele.

0: 3 horas em ponto. Vamos agora de prefixo das emissoras.
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5: 3 horas e 1 minuto.
6: Do coração procedem as saídas da vida. Se você encontra-se triste, aflito ou desesperado, permita que Deus venha fazer morada em seu coração e verás o viver feliz de uma nova vida.
7: O Senhor Jesus nos promete em sua palavra no livro de João, capítulo 14, versículos 13 e 14.
8: E eu farei o que vocês pedirem em meu nome, para que o Pai...
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Muito bem, prezado ouvinte, que Deus abençoe você. Sou o pastor Lourival de Almeida, programa Voz da Libertação continua no seu rádio. E agora nós temos nosso momento de oração na nossa programação. Prepara o seu coração aí, vamos falar com Deus.

Grande Deus, Pai de toda a glória, mais uma vez nós estamos na presença do Senhor. Pedimos licença a Deus para adentrar diante da sua face. Ao mesmo tempo, ó Deus, que entendemos que o Senhor nos dá ousadia para adentrarmos ao teu santuário. E aqui estamos, ó Deus,

agradecendo o Senhor, glorificando o nome do Senhor, exaltando o Senhor pela sua grandeza e pela sua bondade. Deus de poder, Deus de misericórdia, muito obrigado a Deus pelo socorro que o Senhor tem sido para nós sempre. Muito obrigado a Deus pelo respaldo e pela aprovação que o Senhor tem nos dado a cada dia, a cada instante da nossa vida. Purifica-nos de todo mal, Senhor. Eu estou diante do Senhor com inteireza de coração. Estou diante do Senhor com uma fé completamente viva, com o coração santificado, purificado, com o corpo limpo. Sim, Senhor meu Deus, sei que os nossos ouvintes também da mesma forma se aproximam do Senhor assim. Porque é dessa forma que nós sabemos, ó Pai, que seremos atendidos nas nossas petições. É dessa forma, Senhor meu Deus, que nós sabemos que seremos atendidos em todas as nossas necessidades pela fé. Perdoa os nossos pecados, meu Deus. Perdoa as nossas iniquidades. Senhor, esse ouvinte, ó Deus, que na realidade, ó Pai, sabe que não é que cometeu algo corriqueiro, porque, Senhor, às vezes nós pedimos ao Senhor perdoa os nossos pecados. E nós sabemos, ó Deus, que nós temos as nossas coisas corriqueiras. Mas sabemos, ó Deus, que muita gente está vivendo um verdadeiro suplício por causa de coisas premeditadas, profundas e pecados gravíssimos em suas vidas. Mas a esse também, ó Deus, como o Senhor é conhecedor dos corações, nós pedimos que o Senhor o purifique. Se há arrependimento nesse coração, purifica agora, Senhor meu Deus, de todo mal, de todo pecado, de toda iniquidade. Deus de poder, eu agradeço o Senhor por ser o meu Deus. Eu agradeço o Senhor por ser o Deus de tantas pessoas que estão orando conosco agora. E agradeço o Senhor porque certamente o Senhor será Deus de tanta gente que está nesse momento, ó Deus, na encruzilhada da decisão. Senhor de poder, de misericórdia, eu estou orando aqui, Senhor, com tranquilidade. Muitos ouvintes estão orando comigo porque gostam de falar com o Senhor. Quem é que não gosta de falar com o Pai? E Senhor meu Deus, nós estamos orando com tranquilidade. Sabemos que o Senhor já falou conosco. Em resposta à sua palavra, nos aproximamos do Senhor. Estamos falando contigo. Estamos, ó Deus, nesse diálogo aberto, com tranquilidade, Senhor, é verdade. Mas eu sei também, ó Deus, que tem tanta gente que fala contigo aos berros. Pessoas, Senhor meu Pai, que estão num desespero inenarrável. Pessoas, Senhor meu Deus, que a situação está tão difícil, que essas pessoas, ó Pai, não sabem mais o que fazer. Sei, ó Pai, que às vezes nos deparamos em nossa vida com situações difíceis. Às vezes vemos pessoas que a nossa única reação em relação a elas é dizer, meu Deus, coitado, coitada. E Senhor, nesse momento eu sei que muitas pessoas estão coitados, coitadas. Muitas pessoas estão vivendo um martírio. Muitas pessoas, ó Deus, estão realmente com os seus olhos como se fossem uma fonte de lágrimas. São situações familiares, situações de emprego, financeiras, situações de perdas. Quanta gente perdeu tanto no dia de hoje, meu Pai. Talvez aquele membro da família desaparecido. Família destruída, o inimigo veio, enganou, fez o que tinha de fazer e fez dessa forma. Senhor meu Deus, Senhor meu Pai, eu peço ao Senhor em nome de Jesus. Visita esse lar, ó Deus, que está sendo consumido por essa dor. Visita esse jovem, essa criancinha, essas pessoas, ó Deus, que de repente ficaram ou tomaram consciência de acontecer ou de estar acontecendo uma grande perda nesse momento. Pessoas, ó Deus, que se prostraram, perderam as forças
e meu pai estão prostradas por completo em lágrimas. Eu sei que o Senhor pode visitar agora, Senhor meu Deus. Eu sei que o Senhor visita agora, Senhor meu Pai. Em nome de Jesus Cristo, visita agora, Senhor meu Deus. Eu peço ao Senhor que o Senhor seja o consolo para esse coração, que o Senhor seja o conforto para essa vida. Essa vida, ó Pai, que tem sofrido tanto, que tem caminhado tão sozinha. Essa vida, Senhor meu Deus, que precisa tanto de aconchego, de companhia. Meu Deus, eu sei que o Senhor mais do que ninguém entende cada vida, cada pessoa, cada situação. Senhor, quantas pessoas estão dentro de uma casa, Senhor, que na realidade é só uma casa, mas ainda não é um lar. Quanta gente, ó Deus, tão solitária, depressiva e ansiosa, vivendo, ó Pai, momentos difíceis, momentos, ó Pai, que algumas delas pensam que realmente melhor seria se já tivessem partido. Ah, meu Deus, eu sei que o Senhor é um Deus de amor. Em nome de Jesus, visita esses corações agora. Eu não tenho palavras, ó Deus, para alcançar o coração do Senhor. Claro que falo de uma forma, meu Deus, que o Senhor entende. Eu não quero encontrar palavras para isso, mas eu quero colocar o meu coração nisso, porque o meu coração o Senhor conhece. O coração desse ouvinte que está orando comigo o Senhor conhece. O coração dessa pessoa que está, eu diria, se esvaindo em lágrimas o Senhor conhece. Essa situação, ó Deus, difícil, de dor, essa situação, ó Pai, que é como se fosse uma espada transpassando essa vida, o Senhor conhece. Meu Deus, leva o perdido à sua luz. Leva o desesperançado à esperança que vem do Senhor. Leva o entristecido à sua alegria. Leva o doente à cura. Leva o desesperado conforto, consolo, paciência, a esperança. Leva o que está hospitalizado, Senhor meu Deus, a esperança e o agir do Senhor. Esse lar, ó Deus, que se encontra nessa guerra sem igual, leva a sua paz. Leva a sua paz a esse lar, que é uma guerra. Não é aquilo que o Senhor fez, ó Deus, quando o Senhor idealizou a família. Meu Deus, eu quero repreender essa legião do inferno, essa legião da mentira, essa legião da destruição, essa legião da morte. Eu quero repreender essa força do inferno, essa força satânica, essa força diabólica que veio, meu Deus, com essa força. Não é uma marolinha não, meu Deus, é um verdadeiro tsunami. Entrou trazendo destruição, trazendo essa bagaceira nessa vida. Eu repreendo toda a força do inferno, toda a força da morte. Eu te repreendo, enfermidade, que está sobre esse corpo, sobre essa vida de noite e de dia. Senhor, meu Deus, põe a sua mão agora, meu Pai. Põe a sua mão agora para fazer maravilhas, meu Deus. Nós confiamos no agir do Senhor. Nós confiamos no agir das tuas mãos. Opera maravilhas nessa vida, nesse coração, nessas pessoas. Eu creio, meu Pai, eu creio que o Senhor é Deus vivo, o Senhor é Deus poderoso. O Senhor é Deus que realiza sinais, prodígios. Realiza agora, meu Deus, sinais, prodígios e maravilhas. Sei, ó Pai, que é um benefício para esse corpo, para essa família. Mas sei que também é um testemunho, ó Pai. Sei que testificará do Senhor. Sei, Senhor, meu Deus, que o nome do Senhor será engrandecido. Nós estamos com tantos cultos já anunciados em nossas igrejas. Não só na nossa sede, meu Deus, mas também nos bairros, mas também nas comunidades, também nos condomínios fechados, no Brasil e no mundo. Senhor, eu sei que o Senhor é Deus vivo, e sei que o Senhor haverá de honrar
essas pessoas, ó Deus, que com sinceridade, sem meninice, meu Pai, estão fazendo uma grande obra, estão empreendendo, ó Deus, uma grande obra e alcançando vidas. Senhor, meu Deus, eu sei que o Senhor irá diante daqueles que fazem a sua obra. O Senhor abençoará e a sua palavra irá de encontro a esse coração perdido. As campanhas já anunciadas, Senhor, venha nos honrar, meu Deus. Venha nos honrar, porque acima de tudo, ó Deus, tudo é para a glória e honra do teu santo nome. Tudo glorificará o nome do Senhor. Meu Deus, meu Deus, eu quero que o Senhor abençoe a mim, minha esposa, os meus filhos, os meus familiares, os meus pais, os meus irmãos, meus cunhados, minha sogra, meus amigos, também os meus inimigos. Venha abençoar, ó Deus, venha guardar, venha ajudar, ó Deus, dentro da especificidade de qualquer tipo de situação. Venha, meu Deus, nos ajudar. Nós, no nosso coração, temos a intenção e pretendemos, ó Pai, fazer a obra do Senhor. Pretendemos realizar a sua obra, Senhor, meu Deus. Pretendemos sim, meu Pai, fazer a sua obra. Fazer acontecer os teus sinais pela fé, pela operação do Senhor, em nome de Jesus Cristo. Alcançar vidas perdidas. Nós queremos ser abençoados no nosso trabalho. Queremos ser abençoados, Senhor meu Deus, em tudo quanto propusermos em nossos corações para realizar. São tantas campanhas, ó Deus, que nós estamos realizando para a glória e honra do teu santo nome. Abençoa, Senhor, abençoa. Abençoa, meu Deus, todos os nossos obreiros. Esses obreiros que com sinceridade, ó Pai, levam a sua palavra. Esses obreiros, ó Deus, que se empenham nas campanhas também, juntamente com as suas famílias. Obreiros de capitais, cidades grandes, cidades pequenas. Nós aqui chamamos, ó Deus, de setoriais, sucursais, anexos. Eu sei que o Senhor conhece a sinceridade dos corações. Eu sei, Senhor meu Deus, que o Senhor é Deus poderoso, que conhece cada obreiro que está em cada lugar. Seja a igreja pequena, a igreja grande, a igrejinha que tem um membro, dois, cinco, a igreja que tem 500, que tem 1.000, 5.000. Eu sei que o Senhor conhece cada um deles, ó Pai. E sei também que o Senhor não se deixa escarnecer. Sei, ó Pai, que essas pessoas que se proporam a estar lá, essas pessoas, ó Deus, que se prontificaram, muitos até com espírito voluntário, sei, ó Deus, que elas têm uma missão para realizar e aceitaram a missão. Que façam, ó Deus, para a glória e honra do teu santo nome. Que façam, ó Deus, para a glória e honra do nome do Senhor. Meu Deus, eu peço ao Senhor em nome de Jesus. Eu peço ao Senhor que o Senhor use os teus servos, as tuas servas. Que o Senhor use, Senhor, meu Deus, na sua obra. Aqueles, ó Deus, que são servos realmente, que o Senhor use. E aqueles, ó Deus, que parecem servos. Aqueles, Senhor, que o objetivo deles é apenas e tão somente financeiro. Deturpam a sua obra. Fazem negociatas com o dinheiro da sua obra. Meu Deus, eu sei que o Senhor é um Deus vivo, Senhor. E sei que o Senhor haverá de tratar com essas pessoas. E sei, meu Deus, que se não houver lugar nesses corações para o arrependimento, sei que o Senhor saberá manusear a situação da forma que o Senhor entende, Senhor, e da forma que o Senhor quer fazer. De qualquer maneira, meu Deus, nós sabemos que muitos homens sinceros pregam a sua palavra. E sabemos, ó Deus, que muitos aproveitadores também estão aí. Sabemos, ó Pai, que até mesmo no meio dos discípulos haviam aqueles, ó Pai, que tinham um coração não totalmente entregue, mas o Senhor é Deus poderoso. Sei que o Senhor haverá de levantar sempre homens de Deus, mulheres de Deus, para que a sobra prossiga, Senhor meu Deus, ganhando almas para o teu reino. Meu Deus, a nossa diretoria, guarda a nossa diretoria. Guarda, Senhor meu Deus, para que toda a diretoria, num só amor, num só espírito, tenha decisões acertadas, para que nós possamos continuar essa obra, Senhor.
guarda a presidência, a diretoria deliberativa, diretoria executiva, guarda, ó Deus, orienta, dá sabedoria, dá humildade, Senhor meu Deus, para que a obra seja feita da maneira que o Senhor pretende. Meu Deus, meu Pai, neste momento eu peço ao Senhor também que o Senhor direcione as autoridades constituídas dessa nação. Que o Senhor direcione, Senhor meu Deus, todos aqueles que estão na responsabilidade de dirimir a respeito dessa nação. Senhor meu Deus, Senhor meu Pai, que também sejam guardados aqueles que zelam pela segurança. Que o Senhor visite também os presídios e os presidiários. Tem ali os que já estão convertidos, tem aqueles que ainda vão se converter. De qualquer maneira, meu Deus, a obra pertence ao Senhor. Sei que o Senhor tem uma obra a realizar. Em nome de Jesus, ó Pai, eu repreendo toda a força da violência. Repreendo toda a força da violência organizada. Repreendo, Senhor, meu Deus, a força de Satanás, a força destruidora do inferno, a força do engano, a força do medo, todo espanto noturno, toda legião da feitiçaria, toda praga, Senhor meu Deus, que entrou nessa tenda, eu repreendo agora no poder de Jesus Cristo. Em nome de Jesus, meu Deus, eu repreendo toda a força do diabo. Senhor, usa-nos aqui na sede mundial e em todo o Brasil. Nós estamos, ó Deus, também com cultos todos os dias, em todos os horários já programados. Usa os teus servos, ó Pai, que nós possamos ser ganhadores de almas. Nós queremos ganhar almas, batizar almas, queremos ver as almas na presença do Senhor. Quanta gente sofrendo nesse momento, mas ainda guarda no coração algum tipo, Senhor, de preconceito, algum tipo de reserva. E essas pessoas não se predispõem a estar diante do Senhor. Algumas se julgam importantes demais, outras ricas demais, outras socialmente, Senhor, conhecidas. Sei, ó Pai, que muitas pessoas, quando chegarem realmente no ponto do desespero final, procurarão o Senhor quando já não terão nada mais. Toca no coração dessas pessoas, ó Deus, que essas pessoas venham à presença do Senhor, ao conhecimento da sua verdade. Eu sei que o Senhor é um Deus vivo, sei que o Senhor é um Deus misericordioso, e sei que o Senhor quer fazer maravilhas. Abençoa todos os nossos ouvintes que estão em todos os locais, ó Pai. Guarda todos os nossos ouvintes nas suas mãos. Guarda os nossos filhos, os nossos jovens, os nossos adolescentes. Guarda também os nossos velhinhos, os nossos familiares de uma forma geral. Meu Deus, que a bênção do Senhor esteja sobre nós. Que o amor do Senhor esteja sobre nós. Que nós tenhamos, meu Pai, que nós tenhamos, meu Deus, da parte do Senhor a proteção. Que tenhamos da parte do Senhor a ajuda para as nossas vidas. Eu creio, Senhor meu Deus, eu creio que o Senhor está ajudando todas as pessoas comprometidas com a sua obra. Que o Senhor está guardando todos, meu Deus, que querem o bem das vidas, a salvação, que querem, meu Deus, o bem da beneficência, da ajuda ao próximo. Sei que o Senhor está guardando, ajudando, e sei que o Senhor será provedor sempre. Em nome de Jesus Cristo, nosso Salvador. Amém, Senhor.

0: programa Voz da Libertação da Igreja Deus e Amor, sou o seu irmão Lourival de Almeida. Deus abençoe todos vocês.
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2: Portanto, santos irmãos, participantes do chamado celestial, fixem os seus pensamentos em Jesus, apóstolo e sumo sacerdote que confessamos. Hebreus 3:1.

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6: Hoje nós vamos falar um pouquinho sobre mãos limpas. Parece que esse tema é bastante atual, não é? Estamos vivendo um tempo em que nós somos incentivados a deixar as nossas mãos limpas a todo momento, né? Parece que onde quer que vamos, a gente vê avisos, pessoas incentivando umas às outras a lavarem as mãos, enfim. E com a constante ameaça de germes, vírus, disseminando doenças entre o público em geral, os agentes de saúde nos lembram também continuamente de que mãos sujas formam o maior agente isolado da disseminação de germes. Assim, além dos avisos exigindo o vigilante lavar das mãos, os lugares públicos frequentemente fornecem desinfetantes para as mãos para ajudar-nos a tomar cuidado com germes e bactérias. Mas eu quero falar agora sobre Davi. Mas o que tem a ver Davi com mãos limpas, pandemia? Davi também falou sobre a importância de mãos limpas. Mas por um motivo dramaticamente totalmente diferente. Ele disse que mãos limpas são uma condição para uma pessoa estar preparada a entrar na presença de Deus para adorá-lo. Ele diz aqui no Salmo 24, quem subirá ao monte do Senhor? Quem há de permanecer no seu santo lugar? Perguntou Davi e ele mesmo respondeu, o que é limpo de mãos e puro de coração. Aqui, mãos limpas não é uma referência à higiene pessoal a qual estávamos falando alguns minutos atrás. Ele usa uma figura de comparação, uma metáfora para uma condição espiritual. Não são estas mãos que nós usamos que ele está falando. É da mão interna, da mão pura, da condição espiritual. Esta mão está limpa do pecado. Como diz no livro de 1 João, capítulo 1, versículo 9. E ela fala de uma vida comprometida ao que é correto, ao que é divino, capacitando-nos a permanecer inculpáveis perante o nosso Senhor no privilégio da adoração. Por isso, quando formos levantar as nossas mãos, levantemos as nossas mãos limpas, sem culpa. É isso que o salmista Davi está dizendo. As pessoas podem ver as nossas mãos físicas e podem decifrar se elas estão limpas ou sujas. Mas somente Deus, que sonda os nossos corações, pode dizer com certeza se as nossas mãos limpas, as nossas mãos, vamos dizer, espirituais, estão aptas para serem levantadas e adoradas. E por vivermos a vida de Deus em nós, Ele pode nos ajudar a fazer o que é certo, para que nossas mãos estejam limpas e os nossos corações prontos para adorá-lo, para adorar ao nosso grandioso Deus. Ah, ouvinte, nós vemos tantas pessoas dizendo, eu quero adorar ao Senhor, eu quero louvar ao Senhor, mas existe um caminho. O caminho para a verdadeira adoração começa com gratidão pela purificação das nossas vidas, purificação dos nossos pecados, concedida pelo próprio Deus. Que Deus os abençoe. Que não somente as suas mãos físicas estejam limpas, mas principalmente as espirituais. Que Deus os abençoe em Cristo Jesus.
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0: Por natureza, o homem é esquecido. Esquece dos fatos, datas, pessoas e compromissos. Por outro lado, a tendência humana é para não esquecer certos fatos que ocorrem na vida. Principalmente quando se trata de perdoar ou pedir perdão. Vemos e ouvimos muitas pessoas afirmarem: eu perdoo, mas não esqueço. Perdoo, mas não quero mais amizade com ele ou com ela. Isto não é perdão. O perdão que a Bíblia ensina é cheio de amor, misericórdia. E normalmente, se perdoando, se esquece, se sepulta no passado. Isso é possível se a pessoa experimentar o perdão divino, tornando-se revestida do grande amor de Deus. Deus é onisciente, é onipresente, é onipotente, mas, sem dúvida alguma, Ele esquece dos nossos pecados. Pois eu mesmo, o Senhor de Israel, apago as tuas transgressões por amor de mim, e dos teus pecados eu não me lembro mais. O Senhor Deus lança os teus pecados perdoados para trás de suas costas e joga nas profundezas dos mares. Caro amigo ouvinte, o sangue de Jesus Cristo nos purifica de todo o pecado. Através do seu sangue que temos a comunhão uns com os outros. E o sangue do Cordeiro de Deus, o Filho de Deus, nos purifica de todo pecado. Isso se conhecermos a Jesus Cristo e sabermos que Ele é o Senhor. Mantemos a comunhão uns com os outros. E o sangue do Cordeiro nos purifica, nos lava e nos limpa de toda a iniquidade. Amigo ouvinte, pare, pense, confesse os seus pecados. E a partir de hoje, você será uma nova pessoa em Cristo Jesus, o Filho de Deus. Aprenda a perdoar e serás perdoado. Pois quem conhece a Deus, sabe perdoar. 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
1: Lembre-se do seu Criador enquanto você ainda é jovem, antes que venham os dias maus e cheguem os anos em que você dirá: não tenho mais prazer na vida. Lembre-se dele antes que chegue o tempo em que você achará que a luz do sol, da lua e das estrelas perdeu o seu brilho e que as nuvens de chuva nunca vão embora. Então os seus braços, que sempre o defenderam, começarão a tremer, e as suas pernas, que agora são fortes, ficarão fracas, e os seus dentes cairão, e sobrarão tão poucos que você não conseguirá mastigar a sua comida. A sua vista ficará tão fraca que você não poderá mais ver as coisas claramente. Você ficará surdo e não poderá ouvir o barulho da rua. Você quase não conseguirá ouvir o moinho moendo ou a música tocando, e levantará cedo quando os passarinhos começam a cantar. Então você terá medo de lugares altos e até caminhar será perigoso. Os seus cabelos ficarão brancos e você perderá o gosto pelas coisas. Nós estaremos caminhando para o nosso último descanso, e quando isso acontecer, haverá gente chorando por nossa causa nas ruas. A vida vai acabar como a lamparina de ouro cai e quebra quando a sua corrente de prata se arrebenta, ou como um pote de barro se despedaça quando a corda do poço se parte. Então o nosso corpo voltará para o pó da terra de onde veio, e o nosso espírito voltará para Deus que o deu. O fim de todas as coisas é: teme a Deus e obedeça a sua palavra, porque este é o dever de todo ser humano. Enquanto você tem oportunidade, compareça na Igreja Pentecostal Deus de Amor e entregue a sua vida ao Senhor Jesus e passe a andar na presença de Deus.

0: A paz do Senhor Jesus, quero contar uma experiência que eu tive com Deus quando eu estava procurando uma igreja que eu já sentia no meu coração de servir a Deus. Eu andei em algumas igrejas, em vários ministérios, porque eu queria uma igreja que eu pudesse me encontrar com o Senhor. E visitei alguns ministérios, mas nenhum deles me tocou. Certo dia, eu entrei na sede mundial e lá eu sentei e fiquei observando o culto. E ver as irmãs cooperadoras, obreiras, e me chamou, né, para ir na frente aceitar Jesus na hora que o missionário estava pregando. Lembro eu que era um dia de quarta-feira, mas eu não quis ir, estava sozinha. Aí no outro, quando foi no domingo, eu voltei para a igreja novamente. Eu sentia o Espírito Santo de Deus falando comigo no meu coração. Vai ser aqui que eu tenho grande obra para fazer em sua vida através do Espírito Santo. E ali, irmão, eu sentei. Aí as irmãs, na hora do apelo, elas vieram me chamar. Eu estava toda cheia de pintura. Eu estava com cheias de bijuterias, pulseiras, de calça comprida. E ela falou, vamos lá na frente, vamos aceitar Jesus. E eu fui. O missionário estava pregando, era na época da sede mundial, né? Na igreja antiga. E eu fui, irmão. Aceitei Jesus. E aí, quando eu cheguei em casa, eu já fui tirando as coisas que não era do agrado de Deus da minha vida. O Espírito Santo de Deus já foi fazendo uma obra na minha vida. Aí se passou, né? Eu acompanhei os cultos, ia nos cultos na quarta, no domingo, com o missionário. Passou 6 meses, começou a anunciar o batismo. E um dia o missionário falou assim, que as pessoas que estivessem já se preparando para o batismo, se quisesse entrar na fila para ser batizada com o Espírito Santo, ele ia descer do púlpito e ia colocar as mãos sobre as nossas cabeças. Irmãos, eu senti uma vontade muito grande de entrar na fila, mas nesse dia eu estava com meu filho de 8 anos e a minha filha de 6 meses no colo. Mas mesmo na oração eu senti uma graça de Deus sobre a minha vida. Eu falei, mas eu não vou na fila, vou esperar para o próximo domingo. E quando terminou o culto, eu vim embora, cheguei em casa, falei para meu esposo, falei, olha bem, eu queria que você fosse comigo na igreja, porque ele não ia. Eu queria que você fosse comigo no culto, porque o missionário está fazendo, mandando ficar na fila, que é o batismo com o Espírito Santo. E ele desce do púlpito e põe a mão na cabeça das pessoas, e eu queria ir para a fila, mas com as crianças não dá. E ele foi, irmãos, quando foi no próximo domingo, ele foi comigo. E assim começou a oração, né? Eu falei para ele ficar com as crianças e entrei na fila. Quando eu entrei na fila, eu fui sentindo um poder muito grande do Espírito Santo sobre minha vida. Mas eu não estava batizada ainda, mas eu sentia que eu ia ser batizada naquele dia. E assim foi, irmãos. E eu vi o missionário descendo do púlpito e colocando as mãos sobre as cabeças das irmãs, e as irmãs cheias do Espírito Santo. E eu estava orando, orando, e eu comecei a sentir algo diferente sobre o meu corpo, sobre a minha vida naquele momento. Mas ali eu estava assim, quando o missionário foi chegando perto de mim, eu parecia que algo estava impedindo, porque parecia que eu estava me sentindo acanhada naquele momento. E eu não me soltava para ser batizada. Aí o servo de Deus, missionário Davi Miranda, ele se aproximou de mim, colocou a mão na minha cabeça e falou assim, minha serva, você já está batizada com o Espírito Santo. Naquele momento, eu comecei a sentir um poder tão grande de Deus sobre a minha vida, que eu sei que dali me tiraram, levaram lá para o púlpito. Eu fiquei lá, irmão, cheio do Espírito Santo, falando em línguas estranhas. E quando foi naquele momento, o culto foi, chamaram todo mundo para ir para frente receber oração. E eu ali já estava ajoelhada no púlpito. Eu sei que terminou o culto, irmãos. Chegou meu filho e falou: mãe, o culto já terminou. É, já acabou, já está na hora de ir embora, já deu paz do Senhor. Irmãos, eu não vi. Eu estava tão cheia do Espírito Santo de Deus que eu nem vi o culto terminar. Eu ali de joelho, dobrado ali na beira do púlpito, só recebendo o poder do Espírito Santo de Deus. E essa é uma experiência que eu tive. Então eu agradeço a Deus por esse ministério e que Deus abençoe e todos aqueles que estão na frente desse trabalho. Deus abençoe a todo mundo e que aquele irmão que tem um chamado do Senhor e que abra seu coração e faça a obra do Senhor. Deus abençoe por essa oportunidade em nome de Jesus Cristo.
1: Quanto sofrimento, desilusão, tristeza e angústia na sua vida, caro amigo ouvinte. Você vive chorando, pensando: Deus se esqueceu de mim. Deus me abandonou. Deus não quer mais nada comigo. Você está enganado. Deus te ama. Deus te quer.

0: te dar a paz e a tranquilidade. Ele mesmo disse bem claro: eu sou o bom pastor e o bom pastor dá vida pelas suas ovelhas. Ele chegou a dizer mais ainda: vinde a mim todos que estão cansados e oprimidos e eu vos aliviarei. Caro amigo ouvinte, lembre-se de uma coisa: Deus nunca vai te desamparar. Esforça-te, tem bom ânimo e venha participar de uma concentração na Igreja Pentecostal. Deus é amor e a sua vida não será mais a mesma. 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
5: 4 horas e 3 minutos.
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6: Para a saúde, sobretudo acima de pessoas que têm 50 anos. A investigação científica indica que a convivência entre humanos e pets contribui significativamente para frear o processo de declínio cognitivo das funções cerebrais. A convivência com os animais, no entanto, pode produzir diferentes benefícios aos tutores, segundo o estudo. Donos de cães, por exemplo, tendem a apresentar desempenho mais satisfatório em testes de memória, tanto imediatos quanto tardiamente. Em responsáveis por gatos, detectou-se um declínio mais lento na habilidade de formular frases ou se expressar com clareza. Os mesmos ganhos cognitivos não foram observados em outras espécies domésticas, como pets e pássaros, e que não apresentaram benefícios contundentes para a preservação da função cerebral. Isso se explica, acreditam os especialistas, pela relação de interação e contato exigida pela convivência com cães e gatos, que podem ativar atribuições cerebrais associadas à socialização e memória. Esses fatores, conforme destacado em meta-análises, estão ligados ao menor risco de comprometimento cognitivo em adultos mais velhos. Apesar dos resultados preliminares, os pesquisadores envolvidos no estudo ponderam sobre necessidade de mais investigações para melhor compreensão sobre o assunto. Sentir saudade, quando faz bem e quando é sinal de alerta emocional. Como identificar os diferentes tipos de saudade? Presente em diferentes fases e contextos, a saudade nem sempre nasce do mesmo lugar e compreender a sua origem é fundamental para lidar de forma mais consciente e saudável. De acordo com especialistas, existem pelo menos dois tipos distintos de saudade. Uma delas está ligada

0: A carência emocional, enquanto a outra é legítima e precisa ser vivida. Muitas vezes acreditamos sentir falta de alguém quando na realidade estamos tentando preencher por meio do outro uma lacuna emocional interna. Isso pode gerar dependência emocional e relações desequilibradas, alertam os especialistas. Identificar os sinais que diferenciam a saudade saudável da saudade ligada à carência é fundamental para evitar sofrimento prolongado e relações disfuncionais. Por outro lado, existe a saudade genuína, aquela que nasce da ausência real de alguém importante, seja por uma perda, um afastamento físico ou pelo encerramento de uma fase significativa da vida. Nesse contexto, sentir falta faz parte do processo emocional e não deve ser reprimido. Viver a saudade de maneira saudável é não apenas possível, como essencial para a saúde mental. Toda perda ativa um processo de luto, mesmo quando não há um falecimento. Términos, afastamentos, mudanças de vida ou até o fim de um projeto importante podem desencadear esse processo. Quando a saudade é vivida e não evitada, o cérebro consegue reorganizar o vínculo, integrar a memória emocional e impedir que essa dor se transforme em um sofrimento persistente.
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4: Quatro horas e oito minutos nesta manhã de terça-feira, manhã abençoada. Vamos de redes sociais. 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
4: Quatro horas e 11 minutos. 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Sim, você pode estar compartilhando o seu testemunho, o seu pedido de oração. É muito fácil. Anote o WhatsApp da rádio Deus é Amor. DDD 11 98292-3392. Vou repetir. 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Queremos te conhecer melhor. Conte seu testemunho. Conte como você conheceu a Igreja Deus é Amor. Quem sabe você está passando por um momento de dificuldade, um momento difícil. Envie-nos o seu pedido de oração, que nós estaremos aqui te acompanhando. É isso aí, 4 horas e 12 minutos. Estamos chegando já ao finalzinho desta madrugada do socorro de Deus. Madrugada abençoada, cheia de fé, cheia de oração e presença de Deus. Ainda temos muita programação. Continue conosco. Você já conhece, estamos numa manhã toda especial. Você já conhece a Igreja Deus e Amor? Isso, a nossa sede mundial, localizada aqui na Avenida do Estado, na rua Prefeito Passos, número 10. Isso, Prefeito Passos, número 10, bairro Liberdade, é a entrada de veículos. Venha nos conhecer aqui mesmo, esta manhã. Nós temos uma manhã, uma programação toda especial, um dia abençoado. Manhã de terça-feira, nosso primeiro culto, agora logo mais às 7 horas, e temos cultos até às 19 horas. É um dia cheio em que você pode estar se programando, se preparando para estar visitando e conhecendo aqui. Temos estacionamento coberto e seguro e gratuito, logo aqui próximo também da estação Pedro II e a estação Dom Pedro. Exatamente. Você pode ficar próximo à estação da Sé também. Venha, que Jesus Cristo garante a vitória. 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Então, prepara o teu dia, prepara aquele momento especial, convida aquela pessoa especial também e venha buscar ao Senhor.
6: Essa história tem um começo e Deus, ele tem se manifestado à igreja. Deus, ele tem se manifestado ao seu povo desde o princípio. Ele tem se revelado aos homens desde o princípio. E se você entender que tudo que Deus fez é bom, começa a revelar quem Ele é. Um Deus bondoso, perfeito. Tudo que Deus fez era bom. Deus criou o céu, o sol, a lua, as estrelas. O livro de Gênesis vai dizer, e viu Deus que era? E Deus agora divide terra e mar, Ele vai fazendo. E tudo aquilo que Ele divide vai gerando criação. O mar vai gerando os seus animais, a terra os seus animais, os jares os seus animais, a terra o fruto, e viu Deus que era bom, porque tudo que Deus faz é bom. Só que quando Ele faz, o homem não entende a bondade de Deus, e como o homem não entende a bondade de Deus, ele peca e ele falha. E quando o homem falha, Deus agora tem que buscar um caminho. Deus agora tem que voltar a trazer o homem à vida. Porque quando o homem falha, ele morre perante Deus. E agora em Adão, por causa do pecado de Adão, nós estamos mortos. Nós estamos fulminados. E Deus tem que mandar profetas. Deus tem que levantar homens. Deus tem que levantar sacrifícios para poder atrair o homem para perto dele. E mesmo assim o homem continua a pecar contra Deus. E Deus agora chega num estágio e fala assim: eu não aguento mais. Eu vou ter que dar uma última saída e uma última solução para essa geração. Ele envia o seu único filho e ele para no madeiro. E a Bíblia vai dizer: pelo pecado de Adão, uma geração morreu, mas pela salvação de Cristo, a geração voltou a viver, e agora tem acesso direto ao Pai, e agora pode encontrar o Pai, e pode esperar o noivo. Oh glória, aleluia.
7: Corre para Jesus, o tempo é hoje, o tempo é já, o tempo é agora. Não espere por amanhã. O mundo tem nos engolido. O mundo quer nos sufocar. O mundo quer nos abater. Mas ainda existe um Cristo poderoso que coloca a sua mão de poder e graça, cobre a nossa vida e nos dá esperança para viver. E esse Cristo está aqui. Sedenta, faminta, você que está com medos e temores, você que está com aflição de dias, Jesus quer salvar a tua alma, Jesus quer alimentar você agora. É o dia da mudança da sua vida. Hoje é o dia do milagre para a tua casa. Chegou o dia em que Cristo vai ser glorificado. Chegou o dia em que Cristo vai ser exaltado. Não existe um caminho melhor a não ser o caminho de Jesus. As propostas do mundo podem querer comprar nossa alma, mas Jesus já nos comprou com o seu sangue. Jesus já nos comprou com o seu sangue. Jesus já nos comprou com o seu sangue. Oh glória, você tem valor. O mundo pode olhar para você e dizer que você não tem valor nenhum, mas Jesus te deu um valor inestimável, o sangue dele. Aleluia. Oh glória. Aos ouvintes que estão em casa, que queiram aceitar Jesus agora, coloquem-se de joelhos perante o vosso rádio, onde vocês estiverem. Nós vamos orar por estas vidas agora. E pela palavra de Deus, tenho a certeza que este ano vai ser um ano diferente na vossa vida. Eterno Deus, maravilhoso Pai, Senhor, aqui estão estas almas, ó Pai da glória. Elas estão famintas, estão carentes, estão sedentas. Vão tomar uma decisão hoje, Senhor, de estar na tua presença. E eu não sei, ó Deus, como foi a vida deles até hoje, mas uma coisa eu sei, que o Senhor vai fazer a grande obra e o milagre. Deus, ó Pai, que estas almas, Senhor, fiquem firmes na tua presença. Que os ouvintes que te aceitaram hoje estejam firmes na tua presença. Que toda opressão maligna caia por terra. Que toda obra diabólica caia por terra. Que toda opressão satânica agora caia por terra. Que eles sejam libertos dos vícios, das drogas, da bebida. Libertos, ó Pai da glória, do sofrimento, da angústia e da dor, meu Pai. E que em teu nome hoje comece uma nova história para a glória de Jesus Cristo. A igreja diz amém. E só quem está feliz pelas almas bate palmas da glória. Aleluia.
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10: A paz do Senhor, irmã. Ouço o programa todos os dias. Esse programa é uma bênção aqui na nossa casa. Eu sou Marisa, moro em Regente Feijó, no interior do estado de São Paulo. Muito obrigado.
11: A paz do Senhor, aqui é o irmão Eli de Jaú. Eu ouço o programa de vocês, gosto muito de quando vocês darem aí uma palavra, um testemunho. Que Deus continue abençoando a vida de vocês. Muito obrigado, a paz do Senhor. Deus abençoe a todos.
12: Sou Maria do Socorro, daqui de Ribeirão Preto. Acompanho o seu programa todos os dias. Que Deus abençoe todos vocês.
13: Paz do Senhor Jesus, aqui quem vos salva é nossa irmã Patrícia. Gostaria de mandar um alô para todos os ouvintes que estão ouvindo a sua programação e desejar uma semana abençoada aí, tanto na sua vida como de toda a família. Deus abençoe, fique na paz do Senhor Jesus.
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4: Isso aí, caro ouvinte, essa é a Madrugada do Socorro de Deus. Você que esteve participando aqui conosco, seja muito bem-vindo. Você que chega agora também, como a irmã Margarete Puccini, que está mandando uma saudação, mandando a paz do Senhor Jesus para toda a família da Igreja Pentecostal Deus é Amor. Que Deus abençoe, irmã Margarete, também, lá do norte do Brasil, de Rio Branco, Acre, mandando mensagem, falando aqui conosco, pedindo oração pela Ana Maria, Ana Carolina, pelo Abner, pelo Marcos, a irmã Lucinha, obreira da casa do Senhor. A paz do Senhor Jesus, irmã Lucinha, a paz do Senhor Jesus, povo de Rio Branco, Acre, mandando mensagem aqui também, Roberto Santana, a Wilson, irmã Alda Santana, Alessandra, pedindo oração. Oração pelos seus familiares, oração pelo seu filho, pelo seu neto. Pedidos de oração por pessoas oprimidas, pessoas que estão necessitadas da presença do Senhor, pessoas que estão precisando da cura, do toque divino de Jesus Cristo. Está anotado e estaremos orando em oração logo mais. Ouvimos o pequeno corte daquilo que o Senhor tem feito em nossos cultos. Você é mais do que convidado, você está convocado a estar aqui na presença do Senhor em um dos nossos cultos. O Senhor tem realizado milagres extraordinários. Como bem dito, temos 5 cultos durante todo o dia em um qual você pode estar escolhendo um desses horários para estar cultuando conosco. Temos uma estrutura toda preparada para te receber e eu tenho certeza que você será ricamente abençoado. 4 horas e 24 minutos, manhã de terça-feira, na Grande São Paulo, os termômetros marcam 17 graus, com 10% de chance de chuva e você pode, então, nesse dia estar se programando para estar aqui na presença do Senhor. Nós precisamos estar na presença do Senhor. É Ele que refrigera nossa alma, é Ele que nos limpa, é Ele que nos conduz a pastos verdejantes na presença do Senhor. Ele que alimenta e refrigera a nossa alma. Vamos de louvor agora? Cristina Santana, Nas Correntes das Tuas Águas.
14: Pediu,

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1: 4:30, agora nós vamos de quadro Eu Mais Um, projeto Eu Mais Um com a irmã Débora Miranda, com o tema O Crente e a Temperança.
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3: Estamos mais uma vez nesta rede de emissoras para nós apresentarmos o espaço Eu e Mais Um. Eu e Mais Um quer dizer eu, discipulador, mais um novo convertido, mais um aluno que eu vou apoiar, vou conviver, vou estar todos os dias ao lado dele, lhe orientando, mostrando o caminho, tirando suas dúvidas, o apoiando em todo o seu viver. Eu e Mais Um é um projeto de discipulado. Nós estamos com este projeto sob este versículo de Mateus 28:19, que o Senhor Jesus, o próprio Jesus, disse: ide e fazei discípulos de todas as nações. Nós sabemos que esse projeto, Eu e Mais Um, é um projeto de multiplicação. Ou seja, Jesus começou ensinando 12 discípulos. Eles eram alunos de Jesus, que era o mestre deles. Jesus ficou aqui 3 anos na terra, todos os dias com eles, ensinando à mesa, quando estavam comendo, quando estavam orando, quando estavam aos pés do Senhor, estudando a palavra de Deus. E esses 12 foram multiplicando, fazendo novos discípulos, até que chegou até nós aqui no Brasil este evangelho. E nós temos que seguir este mesmo método, o modelo que Jesus nos deixou. Ele disse aos 12 discípulos que eles fossem a toda a Judéia, Samaria, até os confins da terra, para levar o evangelho do Senhor Jesus. E nós estamos aqui. Já recebemos este evangelho, fomos transformados pelo poder do Espírito Santo, da palavra de Deus, e hoje nós transmitimos àqueles que estão aceitando Jesus agora, no presente século, na nossa nação. Hoje eu quero falar ainda em segmento do nosso estudo sobre a temperança. Eu quero falar da necessidade desta temperança nos nossos pensamentos. Vejam que Davi, essa história bíblica, né? Ele cedeu à tentação de adulterar com uma mulher por falta de vontade própria. Ele naufragou no pecado e o fez pagar as consequências pelo resto da vida. Vejam, ouvintes, que era a época em que os reis saíam para a guerra. No entanto, Davi passeava no terraço de sua casa real. E qual foi o pensamento dele? O pensamento dele vagava distante, em busca de algo que satisfizesse o seu ego. E repentinamente, Davi se depara com uma cena que o devorou, como uma labareda de fogo consumindo algo inflamável. A Bíblia conta a história que uma mulher banhava-se nua no quintal de sua casa. Vejam que a chama da sensualidade acendeu o desejo incontido no coração de Davi, o rei de Israel. Aquele desejo de possuí-la. E assim aconteceu. Quando Davi percebeu o que ele havia feito, já era tarde demais. Ele havia se deitado com ela. E o absurdo de ter ordenado ao esposo dela que ficasse à frente da batalha para ser morto. Ele ordenou a morte do marido daquela mulher. Vejam que coisa terrível. Quando nós cedemos e concretizamos os pensamentos, os desejos carnais do nosso coração. Tudo isso aconteceu com Davi por falta de autocontrole do pensamento. Vejam que nós temos que levar o nosso pensamento cativo. A nossa velha natureza sempre está querendo ressuscitar, trazendo pensamentos ruins daquilo que nós vivíamos no passado. Satanás também vem trazendo maus pensamentos. Olha, agora você não é mais como antigamente. Você está preso à Bíblia. Você parece um bobo. Agora você é crente. O diabo vai enganando, porque ele quer você longe de Deus e perto dele, fazendo você tropeçar, você cair, não fisicamente, mas cair da graça de Deus, cair no pecado. Você vai ler aí na sua casa esta passagem bíblica. Anote aí, 2 Samuel, capítulo 11, a partir do versículo 1. Você vai ler esta história que eu acabei de contar.
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3: Na próxima programação, nós vamos falar sobre as causas da intemperança. Tá certo? Por hoje é só. Se despede, sua irmã em Cristo, Débora Miranda, na paz do Senhor. E o nosso contato é este WhatsApp, 119-8292-3392. Até lá.
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1: Quatro horas e 40 minutos, nós vamos agora o clamor por portas abertas. Você que está saindo de casa em busca de mais uma oportunidade, você está saindo para o seu trabalho, que o Senhor esteja contigo e você tenha um dia abençoado. Mas para isso, devemos clamar ao Senhor. Feche os teus olhos que agora é momento de oração. Poderoso Deus e eterno Pai, aqui estamos na Tua presença. Te engrandecemos e exaltamos o Teu nome. Rendemos a Ti toda adoração de nosso coração. Meu Deus, perdoa os nossos pecados, nossas iniquidades, nossas transgressões. Senhor, queremos começar este dia entregando a nossa vida em Tuas mãos. Meu Pai, como o salmista declarou, eu me deitei e dormi, e me levantei porque o Senhor me sustentou. Tu és o autor da vida, Tu és o autor da fé, Tu és o autor da nossa existência. Meu Pai, que este dia na Tua presença sirva para glorificar o Teu nome. Que as nossas ações sirvam para exaltar e glorificar o Teu nome, para proclamar as Tuas bênçãos, a Tua fidelidade e a Tua misericórdia. Meu Deus, somos completamente necessitados da Tua misericórdia, pois é a causa de nós não sermos consumidos e ela se renova a cada manhã. A Tua fidelidade, o Teu amor, a Tua misericórdia, Senhor, seja conosco neste dia. Meu Pai, Te apresentamos os nossos planos, pois do homem vem o planejar, vem o preparar, mas de Ti vem a última palavra. Tudo quanto nos propormos a fazer neste dia, ó Pai, que esteja debaixo da Tua bênção, debaixo da Tua proteção, debaixo da Tua aprovação. Pai, eu Te apresento a vida de cada um dos nossos ouvintes, de cada um, Senhor, que está saindo para o trabalho neste momento. Dai o grande livramento, Senhor, desfaz os laços, desfaz as armadilhas preparadas, Senhor, para o fracasso, para a derrota. Senhor, guarda dos acidentes e incidentes, ó Pai, neste dia. Meu Deus, aqueles que logo mais estarão voltando para a sua casa, livre e guarda de todo mal, dai descanso. Eu Te apresento a cada empresário, a cada trabalhador, a cada comerciante, ó Deus, dai um dia abençoado. Abre as portas e janelas dos céus, pois a Tua bênção, Senhor, ela é boa e não acrescenta dores. Meu Deus, que o Senhor possa trazer a medida de bênção exata, conforme a Tua vontade. E ao sairmos, ao terminarmos vitoriosos, que possamos consagrar a Ti e dedicar a Ti, Senhor, toda a honra, toda a glória e todo o louvor. Dai o grande livramento, Senhor. Meu Pai, eu Te peço em especial a providência para aqueles que neste dia estão saindo em busca do seu sustento, em busca de um serviço, em busca de uma porta de emprego. Quantos, Senhor, estão mudando de vida? Desejam mudar de vida, uma melhor condição para a sua família, uma melhor condição de vida. Quantos, Senhor, estão estudando para os concursos, estudando para o vestibular, desejando para si uma vida melhor, através do estudo, através do trabalho, através do seu esforço. Meu Deus, como José, ó Pai, que na casa de Potifar, o Senhor aliviava as cargas e facilitava, dava estratégias para o seu trabalho. Que assim seja, meu Pai, na vida deste homem, na vida desta mulher. Concede, Senhor, estratégia e sabedoria do alto, meu Deus, e a Tua bênção, em nome de Jesus Cristo. Que a nossa vida, Senhor, seja para glorificar o Teu nome. Dai-nos livramento do erro. Nos conduz, Senhor, na Tua presença. E onde quer que vá, onde quer que estejamos, como diz a Tua palavra, que possamos permanecer como sal da terra e a luz do mundo. Tu é a honra e a glória para todo sempre. Amém.
2: Me chamo Eduardo Júnior, sou da cidade de Nazaré da Mata, do estado do Pernambuco. Tenho 25 anos, sou cooperador da Igreja Pentecostal Deus e Amor. E eu quero pedir um hino que marcou muito a minha infância, Levanta e Vai, do CD Sangue Inocente, do grupo Renovação. Para mim, todos os ouvintes que estão ouvindo a programação, A Voz da Libertação. Que Deus abençoe a todos.

0: Dia 31 de maio está chegando, nós vamos ter um culto especial em todas as nossas igrejas Deus de Amor aqui do Brasil e no exterior. Preste atenção, é o culto Me Aquecendo no Rebanho. É um culto onde nós vamos receber os membros que deixaram o nosso ministério, seja pastor, seja cooperador, seja membro. Esse dia é o dia para você retornar à Igreja Deus de Amor. Não estou falando aos desviados. É claro que desviado pode voltar. Mas esse dia é específico para as pessoas que deixaram o nosso ministério. Talvez porque foram maltratados ou porque aconteceu alguma coisa na congregação. Inclusive, eu estava lendo em pesquisas que a maioria das pessoas deixa a congregação por falta de um relacionamento bom, uma palavra que aferiu, um relacionamento que não deu certo entre duas pessoas ali da congregação e houve um desentendimento e a pessoa sai. A pessoa não quer congregar mais. E Satanás se aproveita dessa oportunidade e começa a esfriar essa pessoa. Ela não vai mais à igreja. Ah, eu não vou mais lá porque aquela pessoa falou assim de mim. Ah, aquela pessoa me olhou feio. Ah, o pastor não me deu oportunidade. Ah, o pastor não me atendeu. Gente, isso é tão pequeno em relação à nossa salvação. É claro que não é indo para a igreja que você vai ser salvo, mas faz parte da sua fé, faz parte da caminhada cristã. É necessário congregar. Agora, se a gente for olhar pessoas que falam mal da gente, pessoas que não aceitam a nossa opinião, a nossa postura, a maneira que a gente penteia o cabelo, ou que a gente coloca o sapato, ou que a gente... A nossa opinião em relação a tantas coisas, a gente não congrega em lugar nenhum, porque sempre haverá situações assim. Por que você não deixa o trabalho? Tem gente falando mal de você lá. Por que você não deixa a escola? Tem gente lá que você também teve uma discussão. Mas deixa a igreja, que é muito mais fácil, não é verdade? Então, preste atenção. Deus está dando essa oportunidade. Não é uma igreja em si que está te dando oportunidade de você regressar. Você não foi para o mundo, mas está em casa ferido. Quem que ganha com isso? Você está só perdendo. A sua alma está enfraquecida. Você está fraco na fé. Você está triste. A sua alma está necessitada de alimento. Então chegou a oportunidade. Anote aí, dia 31 de maio, às 15 horas, em todas as nossas igrejas do Brasil e do mundo, haverá este culto Me Aquecendo no Rebanho. Vamos voltar. Você está frio. Você que é ovelha, precisa se aquecer no rebanho novamente. Estamos aqui para receber vocês de braços abertos. Não é uma frase de efeito. Não é uma frase de jargão. Não, nós queremos que você volte a congregar conosco. Você que deixou a congregação, você que era obreiro da nossa igreja, volte. Nós estaremos analisando sua situação direitinho. Dia 31 de maio, no horário das 15 horas, na sede mundial e também na Igreja Deus e Amor, aí pertinho da sua casa. Você vai voltar, nós vamos receber você, vamos anotar o seu nome e você vai fazer parte novamente do corpo de Cristo no nosso ministério Igreja Deus e Amor, tá certo? Dia 31 de maio, Me Aquecendo no Rebanho.
1: É isso aí, dia 31 de maio, esse culto especial acontecendo em todas as igrejas estaduais e setoriais. 4:52, vamos agora de bloco de notícias, Saúde em Foco.
2: E chegou o momento de informação aqui na Rádio Deus é Amor. Som muito alto. Uso de fones de ouvido no volume máximo causa surdez precoce. Olha, ouvir música aí ou mensagem por fone de ouvido é um hábito bem comum em todos os lugares. O perigo real começa quando o volume do aparelho ultrapassa o limite seguro para os ouvidos. A exposição contínua e prolongada ao som muito alto destrói lentamente as células auditivas internas. A perda terrível da audição causada pelo ruído excessivo é silenciosa e totalmente irreversível. Muitas vezes, a pessoa só percebe o grande dano quando começa a pedir para repetirem falas. O zumbido constante no ouvido é um dos primeiros e mais sérios sinais de grande fadiga acústica. Especialistas recomendam usar os aparelhos sempre na metade da potência total que está disponível. Fones grandes que cobrem a orelha inteira isolam melhor o som externo e exigem menos volume. Fazer boas pausas auditivas durante o dia de trabalho dá um descanso merecido ao sistema interno. Os trabalhadores expostos a máquinas muito barulhentas devem usar sempre os protetores auriculares. A saúde auditiva contínua garante uma comunicação clara e eficiente durante toda a vida. Ouvir o mundo ao nosso redor é um privilégio que exige uma extrema prudência diária. Queimaduras em casa. A cozinha de casa é o local onde acontece a maior parte dos acidentes domésticos. As queimaduras com óleo quente, água fervente ou no forno aberto são ocorrências muito comuns. A agir de forma rápida e bastante correta logo após o acidente minimiza os danos na pele afetada. O primeiro grande passo é colocar a região ferida debaixo de água fria e totalmente corrente. Esse resfriamento imediato e direto abaixa a forte temperatura da pele e alivia a dor ardente. A lavagem suave e contínua deve durar pelo menos 10 minutos ininterruptos para ser muito eficaz. Nunca aplique o pó de café, pasta de dente, manteiga ou gelo sobre a grave lesão já formada. Essas velhas receitas caseiras causam sérias infecções na pele e dificultam o trabalho médico. Então, se surgirem grandes bolhas doloridas na pele machucada, elas jamais devem ser estouradas ou furadas. Cobrir a ferida levemente com um pano muito limpo protege a área até chegar rápido ao hospital. O pronto atendimento profissional no socorro avaliará o real grau de queimadura que foi sofrida. A enorme calma nesse momento de aflição é o melhor remédio para iniciar o socorro.
1: Quatro horas e 55 minutos. Estamos chegando ao fim desta madrugada do Socorro de Deus. Madrugada abençoada de muita informação, de muita oração, de muita edificação da palavra de Deus. Mas agora eu quero te convidar para dia 31, um culto especial. Atenção, Zona Sul de São Paulo. A sede setorial Jardim Primavera estará acontecendo o culto Me Aquecendo no Rebanho, com todo o campo ali da setorial Jardim Primavera. Estará ministrando o servo de Deus Dionísio Silva, ministrando a palavra de Deus. Queremos estar convocando todo o campo e convidando também, como nós ouvimos ainda há pouco a chamada da irmã Débora, esse culto é especial para trazer de volta todos aqueles que um dia já fizeram parte do quadro da igreja, obreiros, membros, visitantes, você que está distanciado, que pela correria do dia, pelo tempo, acabou se distanciando. Esse culto é especial para você e queremos te convidar para estar juntamente nesse culto, celebrando e adorando ao nome do Senhor. Lembrando que nós acabamos de ter uma vigília abençoada nesse último sábado, a Vigília do Renovo, e eu já quero te convidar também para o dia 20 de junho. Sim, dia 20 de junho nós teremos a próxima Vigília do Renovo. Lembrando que dia 14 de junho, para a participação do aniversário da igreja, nós teremos uma caravana, sim, uma caravana saindo às 13 horas. Às 13 horas estará saindo uma caravana da nossa sede setorial Jardim Primavera em direção à sede mundial para estar participando do aniversário de 64 anos da Igreja Pentecostal Deus é Amor. Esteve participando contigo seu irmão em Cristo, diácono George Lucas, pastor setorial ali da congregação da sede setorial Jardim Primavera, da Zona Sul de São Paulo. Nosso endereço é muito fácil, você pode estar nos visitando. O endereço é Avenida Matias Beck, 341, Jardim Primavera. Bem pertinho ali da estação Autódromo, perto do Autódromo de Interlagos, região da Zona Sul de São Paulo, você é nosso convidado. Lembrando que logo próximo também, às 15 horas, estarei ministrando ali na sede estadual de Santo Amaro. Culto abençoado. É a terça-feira da bênção e da vitória. Você é nosso convidado. 15 horas na sede estadual ali de Santo Amaro. Se despede, seu irmão em Cristo. Foi um prazer estar contigo. Foi um prazer estar na tua companhia, em mais uma madrugada do Socorro de Deus. Permaneça conosco. Temos uma programação toda especial para esta terça-feira.
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3: Eu saúdo a todos com a paz do Senhor Jesus. Também quero saudar os ouvintes de casa com a paz do Senhor Jesus. Eu tenho certeza que Deus tem uma palavra para a nossa vida e sairemos daqui abençoados para a glória do nosso Deus. A minha Bíblia está aberta no livro de Êxodo, capítulo 17 e no versículo 8. Louvado seja Deus. Sucedeu que os amalequitas vieram atacar os israelitas em Refidim. Então Moisés disse a Josué: escolha algum dos nossos homens e lute contra os amalequitas. Amanhã tomarei posição no alto da colina e a vara de Deus estará em minhas mãos. Senhor nosso Deus e nosso Pai, nós te pedimos, fala conosco, meu Deus, através da tua palavra, para que o teu nome mais uma vez seja glorificado. Louvado seja Deus. Pode glorificar a Jesus? Pode. Queridos, a vinda de Jesus está muito próxima. E se faz necessário estarmos atentos, porque a qualquer momento a trombeta vai tocar. Não há mais tempo para nós ficarmos cochilando em dois pensamentos. Precisamos estar atentos. Os sinais nos mostram que Jesus está voltando. Como nós estamos? para este grande dia, o dia do arrebatamento da igreja. Eu sei que há muitos que já estão fazendo planos para daqui a 10 anos, daqui a 15 anos, 20 anos. E a pergunta é: será que daqui a 10, 15 anos a igreja estará aqui? Precisamos estar preparados para subirmos juntamente com Cristo no primeiro arrebatamento, na primeira ressurreição. Diante desta palavra, eu vejo um homem que, após fugir do Egito, ficando ele 40 anos distante do Egito, e jamais saberia ele que o Senhor faria ele voltar ao Egito para cumprir uma missão, um propósito de Deus, tirar o seu povo que estava gemendo por tanta aflição, pelas dores, as lutas, as provas que estavam enfrentando. E a palavra do Senhor diz que o clamor do povo chega até os ouvidos de Deus. E um certo dia, este homem, por nome de Moisés, a palavra do Senhor diz que ele vai ter um encontro com o Senhor. A priori, ele não conhecia a voz de Deus. Mas quando Deus, ele tem uma obra na vida do homem, não precisa o homem conhecer, basta o Senhor olhar para ele e dizer: eu tenho uma obra na tua vida. E Deus fará o conhecido dele. E diz a palavra que com Moisés não foi diferente. Através de uma sarça, o Senhor se apresenta a Moisés. Moisés não está compreendendo. E ele vai se apresentar para Moisés dizendo: Moisés, tira a sandália dos teus pés, porque o lugar que tu pisas é santo. Por que que o Senhor se declara assim? Primeiro, Moisés estava diante daquele que é santo, aquele que é puro. E o lugar que Moisés havia pisado, ele havia pisado numa terra terrível, o Egito. E quando eu vejo Deus falando para ele tirar a sandália dos seus pés, certamente Deus tinha um algo novo a fazer na vida dele. Moisés vai falar: como é o teu nome? Moisés, eu sou. Eu tentei entender a forma que Deus tenta se apresentar para Moisés. E por que não dizer: eu sou o que sou, Moisés, e não há outro fora de mim. Moisés é chamado para cumprir uma missão em um momento em que ele se sente incapaz. Mas quem falou que Deus chama os capacitados? Não. Quem sabe você que está em casa se sente tão incapaz, achando que é pequeno demais, achando que não tem capacidade, achando que você não tem condições, mas é você mesmo que Deus está chamando. É com você mesmo que Deus está falando. Deus não está procurando os capacitados. Deus não está chamando pastores, obreiros. Não. Deus está chamando alguém que o adore em espírito e em verdade. Deus está chamando nesta noite alguém que está dizendo: será que vale a pena prosseguir? É com você mesmo que o Senhor está falando. Será que vale a pena viver? É com você mesmo que Deus está falando. Olha isso. Quando Moisés, a maior preocupação dele é como que ele vai chegar. Por quê? Porque quando Moisés ele sai do Egito, ele sai fugido. Por conta dele defender um hebreu, ele acaba causando um homicídio. E agora Moisés, depois de 40 anos, tendo um encontro com o Senhor está falando: é lá que você vai voltar. É lá mesmo de onde você saiu que você vai voltar. Você saiu para não morrer, Moisés. Mas agora você vai no meu nome. E através do meu nome, você vai tirar o meu povo, que está oprimido. Faraó aqui, ele é uma tipologia do próprio opressor, do próprio inimigo. Só que o que me chama a atenção é que quanto mais o povo era oprimido, mais Deus dava graça, mais o povo se multiplicava. Isso nos mostra que prova, luta, não vai nos parar. Satanás, eu sei que a fúria dele é muito grande para com o povo de Deus. Mas enquanto estivermos olhando aos altos céus, o Senhor estará conosco. O nome dele será glorificado. Deus não vai desistir de nós. Ele não nos chamou para vergonha, e sim para honra. O que Deus tem para com a nossa vida não pode se comparar com as coisas deste século. Deus tem coisas maravilhosas e extraordinárias para apresentar para a sua igreja naquele grande dia. Quantos acreditam? Levante a tua mão e louve o nome santo do Senhor. Moisés pede dois sinais. E o Senhor vai dar os dois sinais para ele. O primeiro, Moisés coloca a mão sobre o peito. E quando ele tira, a sua mão está leprosa. Depois ele coloca mais uma vez. E quando ele tira, a mão está restaurada. Ali era Deus falando. Eu sou Deus que firo, mas eu sou Deus também que saro. Mais um sinal o Senhor vai dar para Moisés como prova de que ele estava, que Deus estava com ele. Moisés tem uma vara na mão. Quando ele solta esta vara na mão, no chão, ela vira uma serpente. E depois, quando ele estende as mãos, que ele pega a vara, ela deixa de ser uma serpente e torna-se ser uma vara mais uma vez. Ali era mais uma resposta de Deus dizendo: não temas, Moisés. Eu sou amor, mas eu sou justiça também. Louvado seja o Senhor. Você que me ouve neste momento, eu não sei qual é a injustiça que estão cometendo contra a tua vida, contra a tua casa ou até mesmo contra a tua família. Mas se você crê no poder de Deus essa noite, daqui para o termo deste mês, Deus se levantará e se levantará para pelejar pela tua vida e dizer: não tem mais, porque eu sou a vossa justiça. Louvado seja o nome do Senhor. Quantos creem, levante a tua mão e glorifica o nome deste Deus. Aleluia. Foram 10 pragas que Deus usou para que Faraó deixasse o povo sair. Mas o que me chama a atenção é que Deus sabia muito bem que Faraó ia resistir. É por isso que nós vamos perceber que é na décima praga, que é a morte dos primogênitos. É a única vez que você vai ver Deus pedindo para Moisés preparar o povo, porque dessa vez o povo iria ganhar a liberdade. E aqui eu aprendo: você que está sendo provado, assim como o ouro é no fogo, e quem sabe você está questionando, dizendo: Senhor, eu não suporto mais. Senhor, eu já não sei mais o que fazer. Deus, meus irmãos, no livro de Eclesiastes, capítulo 3, a Bíblia diz que para tudo há um tempo. E eu quero profetizar mediante esta palavra: o tempo das tuas lágrimas está esgotando. O tempo da tua provação está acabando. Um novo tempo está chegando. Este tempo é o tempo de cantar labassúria. Levante a tua mão, abra a boca e glorifica o nome deste Deus, porque a presença dele já está neste lugar. Aleluia. Glória a Deus. Louvado seja o nome santo do Senhor. Enquanto eu estou pregando, o Senhor já está mostrando aqui a muitas pessoas que estão desesperadas, perderam a esperança, mas o Senhor manda falar para a tua vida: não te preocupe, as preparações são do coração do homem, mas a resposta vem da boca do nosso Deus. Você que está em casa, receba esta palavra, receba a tua vitória no nome de Jesus Cristo. A palavra do Senhor diz que o povo faz uma festa. Ali instituiu-se a Páscoa do Senhor. O povo fez festa, e quando é a meia-noite, Deus está dando liberdade para o povo. E nós sabemos, meus queridos, nós sabemos que quando estamos trilhando o caminho do Senhor, nós vamos se deparar com muitas situações adversas. São situações que muitas das vezes nós não esperamos, mas que acontece. Porque se o adversário, ele sabe que o caminho que estamos trilhando é o melhor caminho, que é Jesus Cristo, para chegarmos na eternidade, certamente nós não teremos vida fácil. E nem o Senhor fez essa promessa para nós, que seria fácil. Mas Ele nos garantiu que estaria conosco todos os dias da nossa vida. Você não está só. O Senhor está contigo. Ele está te sustentando. Ele está te fortalecendo. Ele está te abençoando. Creia e não desista. Persevera, porque grandes coisas fará o Senhor. Melhor é o fim de todas as coisas do que o começo delas. Eu creio que a igreja está no momento, o momento onde não pode vacilar, mas no momento

Cristo. Louvado seja o nome santo do Senhor. Levante a tua mão, abra a tua boca e louve o nome santo de Cristo Jesus. E um desses inimigos que se levanta é um inimigo muito perigoso. Por nome de Amaleque. Vem com uma fúria terrível. E não vem simplesmente para querer parar. Ele vem para querer matar. E quando ele vem, eu vejo Moisés aqui mostrando o quanto um líder, ele precisa de uma visão. E sabermos quem exatamente está do nosso lado e com quem nós devemos contar realmente. E a palavra do Senhor diz que quem está do seu lado é Josué. E ele vai dizer: Josué, escolhe homens, homens valentes, e vai à peleja, sai à peleja, porque eu estarei em breve, eu também subirei, a vara do Senhor estará nas minhas mãos. Isso mostra, sabe o que, queridos? A importância de, no momento em que estivermos enfrentando dificuldades, nós entendermos a importância daqueles que estão em nossa volta. E aqui Moisés está enviando Josué, mas Josué está certo de que ele não vai ficar muito tempo só com aqueles que ele escolheram. Moisés está dizendo: fica tranquilo que nós vamos estar juntos, mas por enquanto vocês podem ir. E a palavra do Senhor diz que ele vai. E quando ele menos espera, está chegando Moisés. E quando Moisés chega, o cenário muda. Como é importante, meus irmãos, nós entendermos que aquele que Deus escolhe para estar na frente, há sobre a vida dele uma autoridade muito grande, não dada pelo homem, mas dada por ele, Jesus Cristo, nosso Senhor. A Bíblia diz que Moisés vai levantar as mãos. E quando Moisés levanta as mãos, o inimigo começa a perder a batalha. Mas Moisés era um homem muito forte. E não aguentava. Ele não aguentava ficar por muito tempo com as mãos erguidas. E eu tentei entender isso daqui. E eu pude entender que a nossa caminhada não é fácil. Muitas das vezes o cansaço ele chega. As lutas, as provações nos traz um desgaste muito grande. Desgaste esse que muitas das vezes achamos que não vamos aguentar. Mas é neste momento que o nosso Deus manda socorro dos altos céus para segurar nas tuas mãos e dizer: não temas, porque eu sou o teu Deus. Eu te esforço e eu te sustento com a destra da minha justiça. Receba a força de Deus nesta noite. Receba a ajuda do nosso Deus, porque você não vai parar no caminho. Deus vai te ajudar. Deus vai te socorrer, porque Ele é poderoso. Palmas louvam o nome santo do Senhor. Quando eles perceberam que Moisés, no momento que ele cansava, quando ele percebe, eles perceberam que Moisés baixava as mãos
e o inimigo começava a avançar e prevalecer, Arão, Ur, os que estavam do lado de Moisés tiveram essa visão. Sabe o que isso mostra? Nós temos que andar com quem tem visão. Porque muitas das vezes, não precisamos falar, quando estamos precisando de ajuda, quando você está com alguém que tem essa visão. A pessoa vai perceber que se faz necessário a ajuda dela para que você venha prosseguir. Arão e Ur perceberam e prepararam uma pedra para Moisés descansar. Eles foram em cada braço de Moisés, levantaram a sua mão direita e a sua mão esquerda, e a palavra do Senhor diz que Moisés, ele vai permanecer com as mãos, com os braços erguidos, e enquanto as mãos dele estava erguida, o inimigo estava sendo derrotado, e o nome do Senhor estava sendo glorificado em pleno deserto. Eu quero falar para você que me ouve. Este deserto que você está passando não é para a morte. Deserto é uma escola para os escolhidos. É no deserto que você aprende quem está contigo e quem não está. É no deserto que você conhece quem realmente vai caminhar contigo e quem não vai. Por isso que diante desta palavra o Senhor está falando: não temas, eu estou te provando, mas o dia da aprovação está chegando para o teu ministério. Levante a tua mão, abra a tua boca e louve, louve, louve, glorificando o nome do nosso Deus. Esta prova vai passar. Esta luta vai terminar. Nós não temos. Quem sabe você está falando, mas eu não tenho um Arão do meu lado. Eu não tenho um Ur do meu lado. Mas você tem o Espírito Santo de Deus na tua vida. É nas nossas fraquezas, queridos. É nas nossas adversidades, é em meio às nossas tribulações, lutas, perseguições, vales, desertos, enfermidades, que nós olhamos para um lado, olhamos para o outro e achamos que não vamos conseguir. É quando o Espírito Santo de Deus soa aos nossos ouvidos e nós escutamos a voz dele dizendo: meu filho, levanta a tua cabeça, você não está sozinho, eu estou contigo para te dar vitória. Levante a tua mão e glorifica o nome deste Deus. Oh Espírito Santo, aleluia. Glorificado seja o nome santo do Senhor. A Bíblia diz que os inimigos foram abatidos, perderam a batalha. Aqui eu aprendo que ninguém neste mundo consegue vencer sozinho. Ninguém. Há um ditado africano que você sozinho você pode ir até mais rápido, mas se você quer ir mais longe, você precisa ter uma boa equipe. Você precisa ter alguém para estar te apoiando do lado. E quem sabe você está falando assim: irmão Antônio, eu sou a única pessoa, eu não tenho mais ninguém na minha casa, o que é que eu devo fazer? Creia no Senhor Jesus e será salvo, tu e a tua casa. Se Deus te escolheu, você tem motivos para glorificar o Senhor. Porque
através da tua vida, Deus também vai salvar a tua família. Levante a tua mão e receba esta palavra para a glória do Senhor. Queridos, quem realmente está conosco até o fim. Se tem pessoas que começou contigo e já não está mais do teu lado, glorifica o Senhor. Porque quem escolhe as pessoas para estarem no nosso lado é o próprio Jesus Cristo, porque Ele conhece o nosso coração, Ele conhece o nosso caráter, Ele conhece a nossa vida diante dEle. Quantos recebem, levanta a tua mão e glorifica Jesus. A palavra do Senhor diz que o inimigo perde a batalha. Moisés, Josué vence a peleja. E quem disse que nós vamos perder? Com Jesus, nós jamais iremos perder. Com Jesus, nós somos mais do que vencedores. Você não pode temer. O inimigo usa uma ferramenta chamada medo e tenta nos convencer de que não adianta nós lutarmos. Mas eu tenho uma palavra de Deus em Salmo 27, versículo 3 e versículo 4. O salmista diz: olha, ainda que um exército me cercasse, meu coração não temeria. Ainda que a guerra se levantasse contra mim, no Senhor eu confiaria. Ai, a choreba, sim. Se a tua confiança está em Deus, você que está em casa, pode levantar a tua mão aí, porque neste momento o Espírito de Deus está te visitando, está te encorajando, está mandando você levantar a tua mão e receber esta palavra de vitória. A Bíblia diz que quando o inimigo é vencido, Moisés não esqueceu de quem deu a vitória no deserto. Fale comigo assim: Deus vai me dar vitória neste deserto. Deus vai me honrar neste deserto. Moisés não esqueceu de quem fez ele vencer juntamente com o seu rebanho. Ele vai dizer: fala para Josué que é para escrever. Nós vamos fazer, nós vamos levantar um altar em meio a este deserto, e ficará para a memória de todo o povo hebreu, todo o povo de Israel, que o Senhor nos deu vitória em meio ao deserto. Abateu o inimigo e nos fez triunfar, para, como prova de que Ele é o Senhor que está caminhando conosco. Nós vamos levantar um altar e vai se chamar Jeová Nissi. O Senhor é a nossa bandeira. Você que está sem esperança, você que já perdeu a fé, você que saiu dos caminhos do Senhor, que acha que não tem mais jeito, abandonou o barco, está tudo difícil, o Senhor está falando: volta, filho meu, volta, filha minha, eu não terminei a obra que eu tenho contigo. Eu continuo crendo, como está escrito em Filipenses capítulo 4, versículo 6, que aquele por quem começou uma boa obra, ele é fiel para terminar.

0: saber que Ele é Deus. Levante a tua mão e glorifica Jesus Cristo. Queridos, e eu pergunto, quando estamos em meio ao deserto, é possível levantar um altar? Com toda certeza. Com toda certeza. Sabe por quê? Nunca devemos perder a fé. Temos que acreditar que Ele é Deus. Independente do lugar onde que nós venhamos estar. Se o Senhor está conosco, a quem temeremos? O salmista, quando lembramos onde nós estávamos, o salmista no Salmo 40, ele diz, olha, esperei com paciência no Senhor. Ele inclinou-se para mim e ouviu o meu clamor. Tirou-me de um encharco de lodo. Colocou os meus pés sobre uma rocha. E firmou os meus passos. Eu não sei o que está passando com a tua vida, mas Deus está firmando teus passos hoje aqui. E era a presença dEle para você levantar a tua cabeça e entender que Ele é o Senhor neste lugar. Levante a tua mão e glorifica Jesus Cristo. Ele é Deus que ainda opera em meio aos desertos. Você não pode parar. Você não pode desistir. Louvado seja o Senhor. Moisés, ele começou e ele foi até o fim. Você que está em casa, neste momento, eu quero convidar você a entregar a sua vida a Jesus. Eu quero convidar você a voltar para o caminho que você não deveria ter saído. Deus, meus irmãos, Ele não tarda. Ele é o Deus da hora certa. E você que está aqui também, presente juntamente conosco, você também tem a oportunidade de tomar essa decisão. Está difícil? Sim. Mas com Cristo, tudo torna-se mais fácil. Saia do lugar que você está e venha reconciliar-se com Deus. Cristo te aguarda. Cristo te espera. Ele é o caminho. Ele é a verdade. E Ele é a vida. Se tiver alguém no nosso meio, você vai levantar as tuas mãos e vai entregar a sua vida a Jesus hoje. Ouvintes que estão em casa, amados internautas, levanta as tuas mãos e entrega a sua vida a Jesus. Você que quer aceitar Jesus, você que está presente aqui no nosso meio, vem até o altar e entrega a sua vida a Jesus. Saia de onde você está. Jesus te chama. Jesus te chama. Jesus te chama hoje. Pode louvar a Jesus. Pode louvar a Jesus. Jesus é bom. Jesus é maravilhoso. Ouvintes, vocês que estão em casa, levanta as suas mãos. Creia no milagre. O maior milagre é a salvação das nossas almas. Levante as tuas mãos agora e diga comigo: meu Deus, meu Pai, neste momento de oração, perdoa os meus pecados e escreve, Senhor, o meu nome no livro da vida, porque a partir de hoje eu prometo ser fiel. Porque o Senhor é o meu Salvador. É o único Deus É o único Deus que garante a vida eterna. Nós temos aqui, queridos, você quer aceitar a Jesus? Queremos ouvi-lo. Entre em contato agora pelo e-mail queroaceitarajesus@ipda.com.br ou pelo WhatsApp 95 094 4645, e venha fazer parte da família Igreja Pentecostal Deus é Amor. As palmas engrandecem a Jesus.
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1: Mas o amor leal do Senhor, o seu amor eterno, está com os que temem e a sua justiça com os filhos dos seus filhos, com os que guardam a sua aliança e se lembram de obedecer aos seus preceitos. Salmos, capítulo 103, versículos 17 e 18.
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4: São 6 horas da manhã, mais um minutinho na capital paulista. Bom dia. Bom dia, meu querido irmão. Bom dia, minha querida irmã. Na paz do Senhor Jesus Cristo. Hoje é terça-feira, dia 26 de maio de 2026. Clima 17 graus na capital paulista.

0: É isso mesmo, e nós vamos pegar hoje o caminho da roça, esquentar o lombo do Cabo do Guatambu, mas antes disso nós vamos prosear com Deus.
1: Vi meu pai, Senhor, só temos que te agradecer e te louvar e bendizer o teu nome santo. Pai, iniciamos esta manhã já te agradecendo, ó Deus, pela vida de cada um que está na sintonia desta programação. Senhor, eu te louvo pela vida daqueles que neste exato momento estão acompanhando a programação dentro da sua casa, outros, ó Deus, no trajeto para o seu trabalho, outros, Senhor, estão ouvindo a oração e orando conosco dentro do seu automóvel, ó Senhor. E aqueles que estão indo levar o seu filho, o seu neto, ó Deus, o seu parente na escola, no trabalho, aqueles que estão lá no interior, ó Senhor, que o Senhor venha abençoar, ouvir a oração de cada um dos teus filhos, dos teus servos. Pai, nós te agradecemos por tudo. Te agradecemos, ó Deus, pelo ar que respiramos. Te agradecemos e te louvamos, ó Deus, por cada detalhe que o Senhor tem cuidado de nós. Obrigado, ó Deus, pela vida do pastor César Medina e sua família, da nossa produção e sua família, daqueles que estão na liderança, ó Deus, do IPDA Play, que o Senhor guarde e o livre, ó Pai, de todo mal. Senhor, obrigado, ó Deus, por cada criança que está sintonizado nesta programação. Te louvamos, ó Deus, porque Tu és lindo, maravilhoso. Sim, ó Deus, não existe outro digno de que mereça a honra, a glória e todo o louvor. Pai, e sabemos, ó Senhor, que mesmo o Senhor sendo tão grande, mesmo o Senhor sendo tão grande em misericórdia e amor, o Senhor ainda é pertinho de nós. O Senhor ainda permanece juntinho de nós. O Senhor ainda permanece, ó Deus, ó Pai. O Senhor é um socorro bem presente na hora da angústia, no momento em que nós mais precisamos, o Senhor ainda é mais íntimo de nós. Por isso eu oro e te peço neste exato momento, ó Deus, que o Senhor venha trazer a paz para este coração que está aflito, que está entristecido, que se encontra totalmente angustiado. Leva a paz para este coração. Traz a paz para este coração, ó Espírito Santo. Que o Senhor venha restaurar essa pessoa que está sofrendo devido a uma decepção, essa pessoa que sofreu uma traição, ó Deus. Eu oro em favor desta pessoa que nesse exato momento ora conosco e está passando um momento de angústia tão grande. Ó Senhor, olha esse coração aflito, esse coração mali, totalmente preso, angustiado, esse coração que passou a noite toda em lágrimas, ó Senhor, esse coração desta pessoa que se encontra totalmente, ó Deus, cheio de feridas, cura, Senhor, cura esse coração, cura essa pessoa agora que ora conosco e necessita de uma cura, ó Pai, ó Pai. Essa cura, talvez, ó Pai, ela sofreu uma decepção amorosa, talvez ela sofreu uma traição na sua família, entre amigos, talvez essa pessoa confiou tanto em outra pessoa e agora ela soube que não foi nada aquilo que ela havia, ó Pai, pensado, e ela está triste, angustiada, ó Pai, e que o Senhor venha nesta manhã, sim, ó Pai amado, restaurar. Restaura os laços de família. Restaura, ó Deus, essa família que está totalmente em pedaços. esta família, ó Deus, que estão vivendo um momento de contendas, de briga, de discórdias. Que o Senhor, sim, venha passar o Teu sangue sobre esta família. Sim, que o Senhor venha repreender em nome de Jesus todo esse que tem atrapalhado.

0: pecado que seria enviado, ó Deus, para dissolver, atrapalhar esta família. Ó Deus, a família foi instituída por Ti. Então pedimos a Ti neste exato momento que este casal que só vive em brigas, em contendas, em discórdias, esta família, ó Deus, que todos eles vivem para um lado e para o outro, cada um, ó Pai, segue o seu caminho, não se formam mais dentro da própria casa, que o Senhor venha restaurar, ó Pai amado, sim, em nome do Senhor Jesus Cristo. Pai, são centenas e milhares de ouvintes que estão acompanhando esta programação. São pessoas, ó Pai, que neste exato momento estão indo para o trabalho, outro voltando do trabalho. Ó Pai, só o Senhor conhece o que o inimigo preparou para até mesmo, ó Pai, causar um acidente, causar até mesmo ali mortes, ó Deus, ali no, nesse trajeto, ó Pai. Que o Senhor venha livrar de acidentes, livra de assaltos, livra de furtos, livra, ó Deus, de prejuízos, livra, ó Deus, de tudo aquilo que o inimigo levantou, armou, a cilada, armadilha, para poder, ó Deus, contra este homem, esta mulher que ora conosco agora. Senhor, sabemos que existe nesse exato momento pai de família que ora conosco, mãe de família. Sabemos, ó Deus, que desde o norte ao nordeste, ao sul, ao sudeste, ao centro-oeste, ao norte, ó Pai, e vários países do mundo também oram conosco agora. E cada um com seu problema diferente. E cada um, ó Deus, pedindo ao Senhor, alguns pedindo ao bem material, outros pedindo portas abertas, outros pedindo, ó Deus, saúde, outros pedindo a Ti que o Senhor venha libertar o seu parente que se encontra preso. Senhor, são diversas pessoas, cada um com um problema diferente, mas todos estão em uma sintonia, todos estão em uma única unidade, ó Deus, clamando a Ti em comunhão. Oh, aleluia. Ó Pai, essa pessoa que se encontra tão longe, que se encontra sozinho nesta casa, neste quarto, ou até mesmo está ouvindo a oração, ó Pai, dentro, posso dizer, nesse leito de hospital, mexe silêncio, ó Pai. E as lágrimas estão escorrendo o seu rosto. Essa pessoa que tem sido tão forte perante os seus parentes. Essa pessoa que tem sido tão forte, ó Deus, para não chorar perante os amigos, perante os parentes, dizer, não, está tudo bem, não, eu sou forte, não, pode deixar, está tudo tranquilo, mas só o Senhor sabe, só o Senhor conhece como que está o coração desta pessoa. Só o Senhor conhece, ó Pai, e sabe dizer, descrever as angústias, ó Deus, a tristeza que há dentro deste coração. Oh, Papai do Céu, oh, aleluia, sim, Senhor, quantas pessoas estão orando conosco agora, com o coração angustiado, esse pai de família, oh Deus, que tem sido tão forte ali, olhando para os seus filhos, olhando para a sua esposa, perante todo mundo, mas quando está sozinho, oh Deus, as lágrimas escorrem do seu rosto, as lágrimas, oh Deus, preenchem o seu rosto todo, oh Pai, Senhor, tenha misericórdia, Pai, dessa pessoa. Sustenta nas Tuas mãos, com as Tuas mãos. Sustenta na Tua presença, ó Pai. Sustenta essa pessoa que a todos os dias tem desanimado. Essa pessoa que tem pensado em estagnar, em parar. Que o Senhor venha dar ânimo, vigor, para que possam continuar a caminhada na Tua presença, ó Pai. Ó Senhor, esse obreiro, esse servo, essa serva, ó Deus, que tem passado por tantos problemas, tem passado por tantas lutas, então, ó Deus, tem enfrentado uma batalha tão, eu posso dizer, tão severa, ó Pai, mas mesmo assim essa pessoa, ela tem mantido a fé, ela não tem se corrompido, mesmo assim essa pessoa tem mantido os olhos fitos no Senhor, e ela esquecendo, ó Pai, das coisas que para trás ficaram, ela continua prosseguindo para o alvo, o prêmio da nossa salvação. Senhor, que o Senhor venha dar uma injeção de ânimo para essa pessoa, assim, que está desanimada, esse homem, essa mulher, esse pregador, ó Deus, que até mesmo já parou de orar, já parou de jejuar, já parou de consagrar a vida rendido a Ti, Senhor. Está vivendo ali, não estou agora somente ao léu. Estou vivendo sem orar, sem jejuar. Ó Pai, que o Senhor sim venha renovar as forças deste homem, desta mulher. Que ele volte a pregar, que ele volte a jejuar, que ele volte a orar, que ele volte, ó Deus, a descer com seu rosto em pó, ó Deus, sim, e com lágrimas no chão, ele possa se ter novamente comunhão contigo, Pai. Quantas pessoas estão fracas espiritual, anêmica espiritual, que o Senhor venha assim renovar as forças, renova as forças desse jovem, renova as forças desse adolescente, renova as forças desse senhor, desta senhora, desse ancião, renova as forças, ó Deus, da tua igreja, para assim que possa prosseguir, ó Deus, a caminhada. Pai, eu oro neste exato momento pelas crianças, essas crianças, ó Deus, que neste exato momento estão já se preparando para ir para a escola, para ir para a creche, aqueles já estão dentro de uma condução, aqueles já estão dentro do transporte, ó Deus, em direção à escola, outros em direção ao berçário, à creche, outros, ó Deus, já estão indo para a faculdade, outros estão indo, ó Deus, até mesmo, Pai amado, para a universidade. Sim, que o Senhor venha guardá-los, que o Senhor venha protegê-los, que o Senhor venha, ó Pai, livrá-los, ó Deus, do homem sanguinário, livra, ó Deus, daqueles que procuram e têm a maldade no seu coração. Guarda-os, ó Deus, e protege, assim te pedimos, ó Deus, em nome de Jesus.
1: Pai querido, meu Deus Todo-Poderoso, eis, Senhor, a oração do teu servo. Pai querido, atende, responde, Pai querido, e opera, meu Deus. Aqui, Senhor, te louvamos, te engrandecemos, e reconhecemos que somente o Senhor é o Deus Criador dos céus e da terra, merecedor de toda honra e de toda glória. Meu Deus Todo-Poderoso, eu te peço para que o Senhor possa operar maravilhosamente, sim, na vida de todos, os trabalhadores das chácaras, das fazendas, dos sítios. Senhor, meu Deus, abençoa aquele que trabalha no campo, aquele que trabalha na lavoura, aquele que trabalha, Senhor, com os animais. Guarda, Senhor, e opera na vida de cada um deles. Senhor, livra do acidente, livra dos animais peçonhentos, dos insetos. Livra, Senhor Jesus, eu te peço. Vem abençoar, Pai Celestial, o trabalho de cada um. Sim, o trabalho de cada um na cidade, Senhor. Livra, Senhor Jesus, de todo mal. Eu te peço agora, Pai Celestial, que o Senhor venha abençoar o nosso Brasil. Eu te apresento a nossa nação nas tuas mãos. Uma nação que produz, meu Deus, 180 milhões de toneladas de alimento. Pai querido, ninguém deveria passar fome neste país. Ninguém deveria, Senhor meu Deus, estar em dificuldade alimentar. Pai Celestial, venha, Senhor, abençoar esta nação. Principalmente os administradores, aqueles que estão, como nós dizemos, aqueles que estão no poder. Mas o verdadeiro poder emana do Senhor, Deus Criador dos céus e da terra. Seja, meu Deus, o vereador, o prefeito, Pai querido, o deputado estadual, o governador, Senhor Jesus. Também, Pai Celestial, os deputados federais, os senadores, Senhor Jesus, o presidente da República, Senhor Jesus, venha ter misericórdia, dar instruções a eles, para que possam administrar em prol do povo brasileiro, Senhor meu Deus, e não, Senhor, ao seu bel prazer, como está acontecendo no nosso Brasil, Senhor. Corrupção tomando conta, crime organizado já está tomando conta 25% da nossa nação brasileira. Senhor meu Deus, eu te apresento, ó Pai Celestial, esta nação tão rica, tão abençoada. Tudo que se planta, se colhe, Senhor, abundantemente. Senhor Jesus, está faltando saúde, está faltando segurança, está faltando educação, está faltando, meu Deus, responsabilidade, está faltando, Pai querido, o caráter, a honestidade, está faltando, meu Pai. Tenha misericórdia da nação brasileira, livra do crime organizado, livra, Senhor, livra, meu Pai, da corrupção, Senhor. Livra, Senhor, da corrupção esta nação que o Senhor abençoou, meu Deus. Senhor Jesus, eu te peço agora, meu Deus, repreenda toda a legião maligna, maléfica e diabólica que quer colocar o seu trono no centro do nosso país. Senhor, toda a legião diabólica neste momento sejam queimada, banida, destruída, Senhor Jesus, aniquilada pelo poder do sangue do Senhor Jesus. Meu Deus, eu te peço agora, toda a obra da macumba, da bruxaria, da feitiçaria, do vudu, toda a obra diabólica sejam queimadas, destruídas pelo poder do sangue do Senhor Jesus. Pai, toda obra feita, toda obra maligna enviada, toda obra que foi, Senhor meu Deus, enviada para destruir o lar, enviada para destruir a empresa, enviada para destruir a família, enviada para destruir o casal, enviada para destruir o matrimônio, sejam queimados, sejam, Pai querido, destruídos, Senhor Jesus, sejam dissipados pelo poder do sangue de Jesus, meu Pai. Eu te peço agora também para que o Senhor possa proteger, Pai, cada vida, cada homem, cada mulher. Eu te apresento quem está necessitado de uma oração. Eu te apresento o irmão Osmar Bozo, Senhor. O irmão Mazinho, Pai, que está passando por um momento que precisa da sua ajuda, meu Deus. Pai Celestial, abençoa. Abençoa o irmão Mazinho, Senhor. Visita ele agora. Opera na vida dele. Senhor Jesus, em tudo que ele precisar, Senhor. Entra com a providência divina. Abençoa, Senhor, eu te peço. Abençoa também pastor Roberto Marena. Abençoa também a irmã Helenice, Senhor. Abençoa, Senhor Jesus, os teus servos que estão, Pai Celestial, lá no Pernambuco, ó Pai. Abençoa, Senhor. Abençoa, Senhor Jesus, todos os irmãos de Araripina, no Pernambuco. Abençoa, Pai querido, os membros da Igreja Pentecostal Deus e Amor de Araripina, Senhor, confirmando a bênção, a saúde, a paz, a alegria, a felicidade na vida de cada um deles. Meu Deus, abençoa também a irmã Cícera lá em Naviraí, Senhor, do Mato Grosso do Sul. Abençoa, Senhor, a família dela, o lar dela. Abençoa os filhos, as filhas, Senhor. Abençoa, eu te peço. Senhor Jesus Cristo amado, abençoa a irmã Isabel Borges, em Coronel Sapucaia, em Amambai, Senhor, dai a bênção para tua filha. Senhor Jesus, visita agora, Senhor, visita, Senhor, abençoa, Pai Celestial, Pai querido, porque o Senhor sabe e conhece as nossas necessidades. Senhor Jesus, vem abençoar, eu te peço. Senhor Jesus, abençoa o Momurabe, Senhor. Pai Celestial, venha normalizar a pressão arterial, a pressão do teu filho, do teu servo. Senhor Jesus, normaliza, entra com providência divina na vida do irmão Murabi, meu Deus. A pressão não abaixa mais, não se normaliza mais, meu Pai. Vem abençoá-lo, guardá-lo e livrá-lo, Senhor. Aleluia. Oh, meu Deus poderoso, abençoa, Senhor, todos os irmãos. Pai querido, aleluia, que oraram por mim quando eu estava naquela luta, naquela batalha, Senhor Jesus, e o Senhor me visitou lá no hospital. Visita, Senhor, todos os que estão hospitalizados. Abençoa, Pai, abençoa, eu te peço, Senhor. Eu te peço, abençoa a nossa diretoria deliberativa, a irmã Irene Miranda, Senhor meu Deus, abençoa a irmã Débora Miranda, pastor Lorival de Almeida, abençoa, Senhor, eu te peço agora, presbítero Davi Miranda Neto, Senhor, guarda, livra e opera na vida deles cada dia mais, Senhor, trazendo-lhes entendimento, sabedoria, Pai Celestial, sim, e unção divina na vida de cada um deles. Abençoa também a nossa diretoria executiva, pastor Milton de Almeida. Abençoa também, Senhor, pastor Osmar de Oliveira. Abençoa presbítero Fabrício Beata. Abençoa, Senhor Jesus, presbítero Gerry Adriane. Abençoa presbítero Marco Magno. Abençoa, Senhor Jesus, eu te peço, presbítero Wilson Siqueira. Abençoa, Senhor, a irmã Maria Josefina, Senhor. Opera na vida da nossa diretoria executiva, Senhor. Eu te peço agora, abençoa também todos os irmãos, todas as irmãs que são membros da Igreja Pentecostal Deus e Amor. E esta festa maravilhosa que se aproxima no dia 13 e 14 de junho, Senhor, vem abençoar. Vem abençoar, Senhor Jesus, esta festa onde os irmãos estão se preparando com as suas caravanas. Senhor Jesus, as irmãs, as mulheres de fé, os homens de fé, Pai, que se preparam para estarem conosco nestes dias, Pai amado, 13 e 14 de junho, Senhor. Abençoa, Pai, para que este lugar, a nossa sede mundial, Senhor, seja, Pai amado, um lugar de bênção, de vitória, de poder, de graça, de milagres, de salvação de alma, Senhor. E que este lugar se torne pequeno, Pai, para comportar e suportar a multidão que estarão aqui na nossa sede mundial, meu Pai. Abençoa, Senhor, eu te peço. Abençoa as caravanas que estão, Senhor Jesus, sim, precisando de proteção divina, Pai. Prepara a unção divina sobre a viagem de cada caravana, de cada irmão, de cada irmã. Senhor, quem virá no seu automóvel? Quem virá, Senhor, numa van? Quem virá, meu Deus poderoso, no ônibus? Sejam guardados, livrados e abençoados, ó Pai. Eu te peço neste momento, também, abençoa, Senhor, os diáconos da Igreja Deus e Amor, os presbíteros, abençoa os evangelistas, Senhor, meu Deus, os pastores e os missionários. Abençoa, Senhor, e usa poderosamente os teus filhos que levam e que pregam a tua palavra, Pai. Aqueles que estão em outros países, em outras nações, longe da sua parentela, Senhor Jesus, abençoa, Pai amado, guardando e livrando, Senhor. Faça-se conforme a tua vontade, ó Pai. Eu te peço agora, vem operar, meu Deus Todo-Poderoso. Vem abençoar, Pai Celestial. Vem abençoar o nosso irmão André Miranda. Abençoa, Senhor Jesus, o Bruno Pedrosa. Abençoa o Frois. Abençoa, Senhor, a Poliana. Abençoa, Senhor Jesus, eu te peço agora. Sim, abençoa, Pai Celestial, Bayer, abençoa, Senhor Jesus, todos os que estão envolvidos, Senhor amado, no trabalho do IPDA Play. Abençoa, Pai. Sim, Senhor, a nossa liderança. Abençoa, Senhor Jesus, eu te peço. Eu te apresento também, Senhor, meu Deus, o Diego Miranda, Senhor, o nosso gestor, Pai Celestial, na Igreja Pentecostal, Deus e Amor. Abençoa, Pai amado, todos os setores, Pequeno Galileu, Senhor, a Fundação Reviver, a Associação Reviver Help, Deus e Amor. Abençoa, Senhor Jesus, o ETDA, Senhor, o EBDA, Senhor Jesus, o CFO. Abençoa, Senhor Jesus, eu te peço. Abençoa também, Senhor, todos os que fazem parte da administração, Senhor Jesus. Abençoa, Pai Celestial, todos os assessores, sim, as assessoras da nossa diretoria, Senhor. Abençoa, Senhor, o setor do RH, recursos humanos da nossa igreja. Abençoa também, Senhor, o setor de TI. Abençoa, Senhor Jesus, o estúdio, Senhor, no primeiro andar do prédio administrativo, Senhor. Eu te peço, abençoa, Senhor, todos os funcionários, os colaboradores. Abençoa, Senhor, dando paz, alegria, felicidade para cada um. Abençoa meu lar, minha família, minha esposa, meus filhos. Abençoa, Senhor, meus netos, minhas netas, todos os meus parentes. Salvação eu peço ao Senhor em favor deles, em nome de Jesus. Amém e amém, Senhor Jesus. Amém e glória a Deus. Aleluia. Oh, maravilha.
2: Eita, glória. Oração abençoada, oração aonde entregamos a nossa vida, os nossos caminhos, os nossos projetos nas mãos do nosso Deus maravilhoso. E quero fazer agora um convite para você que está acompanhando esta programação. Querida, a vida que você vive não parece vida. A vida que você está vivendo está te levando só ao fracasso, te levando às derrotas, te levando, eu posso até usar a palavra, olha a situação que você está vivendo agora, né? De vergonha. Mas tudo isso.
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5: Num momento, num abrir e fechar de olhos, a trombeta soará. E veremos o Filho de Deus vir nas nuvens com poder e grande glória. Ele enviará os seus anjos, que ajuntarão os escolhidos de Deus nos quatro cantos, de uma a outra extremidade da terra. Prepara-te, ó igreja, para encontrar com o Senhor teu Deus, antes que soe a trombeta.

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1: E nesta tarde de terça-feira, a campanha O Que Queres Que Eu Te Faça, temos a presença confirmada do homem de Deus, cooperador Romildo, pregando a palavra de Deus e orando pelos dons do Espírito Santo, nessa tarde de terça-feira, no prosseguimento da campanha O Que Queres Que Eu Te Faça. Não perca tempo, participe conosco do culto na tarde desta terça-feira, aqui na sede estadual da Igreja Pentecostal Deus e Amor. Aguardamos por todos, em nome do nosso Senhor e Salvador Jesus Cristo, nessa tarde de bênção, tarde de milagre.
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1: E atenção, ouvintes, vai ser logo mais, também às 19 horas, a terça-feira dos vencedores, com a presença do presbítero Jessé da Glória. Ele vai estar conosco logo mais às 19 horas, trazendo a palavra de Deus no culto da terça-feira dos vencedores. Nós já temos aí até uma participação do presbítero Jessé da Glória falando com os ouvintes aqui dentro do programa Voz da Libertação sobre a terça-feira dos vencedores no horário das 19 horas.
4: Amados irmãos, recebam a doce paz do nosso Salvador Jesus Cristo, seu irmão em Cristo, presbítero Jessé da Glória, passando aqui nesta programação para te convidar para todas as terças-feiras, no horário das 19 horas, o culto da terça-feira dos vencedores. Estaremos ali juntamente com o irmão pregador da Palavra de Deus para orar por você. Eu te convido a estar conosco no horário das 19 horas, onde o Senhor tem uma bênção especial para a sua vida. Teremos ali temas de campanhas em andamento, onde você pode estar fazendo conosco na terça-feira dos vencedores. Fica aí o meu convite, convite especial da parte de Deus, para você estar conosco na sede estadual de Florianópolis, Avenida Mauro Ramos, 184, no centro da capital dos catarinenses, Florianópolis. Vem estar conosco, o Senhor tem uma bênção especial para a sua vida, uma vitória. Jesus, Ele garante a bênção, o milagre na sua vida e na sua família. Deus abençoe, fiquem todos na paz do Senhor Jesus.
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5: Nesta quarta-feira é a quarta do mover das mãos de Deus, plantando fé, colhendo milagres, e ao meio-dia, isso mesmo, culto do trabalhador. Isso, eu quero chamar a sua atenção, você trabalhador que tem esse intervalinho, se desloque até a igreja, venha receber a tua bênção, venha receber o teu milagre. Estará no Santo Altar de Deus o nosso irmão Romildo, sendo usado fortemente na palavra, nos dons de oração e revelação. Ele está aqui juntamente conosco nesta tarde, o nosso irmão Romildo, não é isso mesmo, irmão?
6: Isso mesmo, pastor Maico, também presbítero Joel, que está aqui na soloplastia. É, amados e queridos ouvintes, esperamos por todos vocês. Amanhã, quarta-feira, do grande mover de Deus, plantando fé, colhendo milagres, no horário das 12 horas. É um culto relâmpago, pastor Maico, em prol do trabalhador. E é um culto cheio de bênçãos, cheio de prosperidade. Deus restaura a vida dos empresários que trabalham de CLT, os irmãos vendedor ambulante, tem seus próprios negócios, Deus derrama chuva de bênção. Então eu conto com você, querido ouvinte, irmãos internauta, no horário das 12 horas até o horário das 13 horas, minutinho para as 13 horas, estaremos encerrando o culto em prol do trabalhador, aonde segue também a poderosa campanha direto do altar com os servos de Deus, pastor Samuel e também pastor Maico. Aguardamos, querido ouvinte, pela sua presença, e Deus nosso Senhor estará derramando chuva de bênção em sua vida.
7: Meu nome é Sheila Cristina. Quero relatar algo bem rápido aqui. Eu escrevi, né, na carta, uma carta para Deus. O Senhor me revelava que o Senhor ia abençoar meu CNPJ. Meu CNPJ na época era microempreendedor. E pela misericórdia do Senhor, né, hoje eu tenho, né, um restaurante. Pela misericórdia do nosso Deus, né, o Senhor tem abençoado grandiosamente, né, tem abençoado a obra do Senhor também. As portas jamais se fecham. O Senhor tem mandado clientes de onde eu nem imagino, né, vai naquele lugar. E eu tenho visto que é a mão de Deus. Meu nome é Sheila Cristina, moro nessa cidade de Balneário Camboriú.
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8: A paz do Senhor, queridos ouvintes do programa Voz da Libertação. Eu venho nessa oportunidade, a mim concedido, fazer um convite especial para essa quarta-feira maior, a quarta-feira da poderosa campanha Meu Milagre Será Notícia. Eu quero direcionar essa mensagem diretamente agora para você, empresário, microempresário, vendedor autônomo, você que tem teu comércio e está sendo abalado por falta de venda, falta de clientes, não conte para ninguém. Eu quero que você venha nessa quarta-feira, que o Senhor vai revelar o que está acontecendo, profundo, escondido e oculto. Nessa quarta-feira, às 19 horas, Avenida Mauro Ramos 184, aonde eu mesmo, Pastor Joacir, juntamente com a minha esposa, estaremos passando as revelações, o profundo, o oculto, o escondido, que você não sabe o que está acontecendo na tua empresa, na tua loja, nas tuas vendas, no teu comércio, mas Deus vai revelar e vai dar grande vitória. Mas é necessário você dar o primeiro passo de fé, que é você comparecer nessa quarta-feira, 19 horas, na Avenida Mauro Ramos 184. Temos um amplo estacionamento com segurança, 24 horas, para você cultuar tranquilo. Jesus está esperando você de braços abertos, e a resposta, a solução para todos os teus problemas, Avenida Mauro Ramos 184, quarta-feira, 19 horas. Aguardo você. Que Deus abençoe a todos e fiquem todos na gloriosa e doce paz do Senhor Jesus.
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9: E eu quero chamar a atenção de toda a grande Florianópolis e região, porque dia 30 de maio, sábado, no horário das 18 horas, nós estaremos comemorando aqui na sede estadual, nesse evento com todo o campo, o culto especial do Dia das Mães. É, nós não esquecemos das mamães e nós iremos levantar um clamor por todas as mamães nesse culto especial com o tema Mulher Virtuosa. Mulheres cheias de fé, mulheres guiadas por Deus, mulheres fortalecidas pelo Espírito Santo. Estará conosco ministrando a palavra do Senhor a nossa irmã cooperadora Neide Rosa da Silva. Deus irá usar ela de uma maneira sobrenatural.

É, dia 30 de maio, às 18 horas, culto especial, comemorando o dia das mães, com tema Mulher Virtuosa. E eu quero chamar a atenção de todos os grupos, todos os grupos aí de louvor, coligados à Central dos Ingleses. Atenção, pastor Silas. Atenção, ratones, todo o campo, porque nesse dia o campo dos ingleses estará louvando ao Senhor. Também teremos a participação do grupo das mulheres de Deus, lá do campo de Palhoça, pastor Elcio. Também teremos a participação de todo o campo de Biguaçu, na inteira responsabilidade do homem de Deus, pastor Oséias. Teremos também a presença do campo de São José Areias, na responsabilidade do pastor Maicon de Oliveira. Será um dia de bênção. Povo de Deus também lá de Tijucas, a igreja na responsabilidade do nosso querido pastor Flávio. Também teremos a presença de todo o campo de Balneário Camboriú. Balneário Camboriú não pode ficar de fora. Presença do pastor Daniel Aguile estará com o campo aqui louvando a Deus, as mulheres de fé, e será uma bênção do Senhor. E atenção, povo de Deus, porque dia 30 será marcado pelo renovo espiritual. Deus vai usar de uma maneira sobrenatural nossa irmã cooperadora Neide Rosa da Silva, e o nome de Jesus será glorificado. É tremendo a maneira que o Espírito Santo usa a nossa irmã Neide, essa que será uma vez mais usada pelo Senhor, e nós seremos abençoados, tocados, guiados pelo poder de Deus. Eu tenho certeza que você que está enfermo, oprimido, aflito, ao entrar na sede estadual da Igreja Pentecostal Deus e Amor, será impactado pelo poder da bênção de Deus. Vamos acompanhar um pouco da maneira que o Espírito de Deus usa nossa irmã cooperadora Neide Rosa.

Senhor, mas o Senhor está dizendo que é vaso escolhido para Deus, é vaso escolhido para Deus. Mas quando cai na mão do Todo-Poderoso, ele quebra, ele espedaça a labaceia, ele vai lapidando o vaso, vai trabalhando no vaso, vai tirando tudo que não presta do vaso, aleluia, vai derramando do óleo sobre o vaso, vai enchendo de azeite, vai enchendo de unção, para levar a sua palavra e ganhar alma para o reino dele. Quantos ainda quer ganhar alma para o reino do Senhor? Que toda a escama venha cair por terra aqui nesta tarde, que você possa contemplar. Isso aqui é profético e é espiritual, é para quem crê. Que toda escama venha cair por terra e tu venha contemplar algo espiritual. Tu possa contemplar que Jesus está aqui. Jesus está aqui, Jesus está caminhando em nosso meio. Ele caminha em nosso meio para lá e para cá, para amar.

Senhor que nos sustenta nos momentos difíceis. É o Espírito Santo de Deus. Este amigo, esta pessoa maravilhosa, aleluia, que é o Espírito Santo, que nos sustenta, aleluia, nos momentos difíceis, nos momentos de luta, nos momentos que o vento está soprando forte, nos momentos que as ondas estão batendo forte no nosso barco, a ponto de querer virar o nosso barco, a ponto de querer derrubar o nosso barco. Mas o Espírito Santo, ele está ali dizendo: filha, eu estou contigo, eu vou te dar vitória, te acalma e verás o meu agir. Quando o Senhor brada com a sua voz, não tem para espírito da morte, não tem para espírito imundo, não tem para obra de macumbaria, não tem para nada, tem que cair por terra. Porque é a voz do Todo-Poderoso, é a voz do Todo-Poderoso que branda aqui nesta tarde, é a voz do Todo-Poderoso que branda aqui nesta tarde sobre a tua vida, sobre a tua história.

Aí você acompanha, amados ouvintes, internautas, a maneira que o Espírito de Deus usa a serva do Senhor, essa que estará dia 30 de maio, no horário das 18 horas, na sede estadual. Cooperadora Neide Rosa da Silva, no culto especial Mulher Virtuosa.

0: Avenida Mauro Ramos, número 184, é o endereço da Igreja Pentecostal Deus e Amor, aonde esses milagres, essas bênçãos de Deus acontecem.
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0: É verdade, pastor Maico. Nós estaremos indo comemorar os 64 anos da Igreja Deus e Amor, 64 anos de vitória, e nós que somos gratos a Deus por esse ministério, não podemos ficar de fora. 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

0: Lembre-se do seu Criador enquanto você ainda é jovem, antes que venham os dias maus e cheguem anos em que você dirá: não tenho mais prazer na vida. Lembre-se dele antes que chegue o tempo em que você achará que a luz do sol, da lua e das estrelas perderam o seu brilho e que as nuvens de chuva nunca vão embora. Então os seus braços, que sempre o defenderam, começarão a tremer e as suas pernas, que agora são fortes, ficarão fracas. E os seus dentes cairão e sobrarão tão poucos que você não conseguirá mastigar a sua comida. A sua vista ficará tão fraca que você não poderá mais ver as coisas claramente. Você ficará surdo e não poderá ouvir o barulho da rua. Você quase não conseguirá ouvir o moinho moendo ou a música tocando, e levantará cedo quando os passarinhos começam a cantar. Então, você terá medo de lugares altos, e até caminhar será perigoso. Os seus cabelos ficarão brancos, e você perderá o gosto pelas coisas. Nós estaremos caminhando para o nosso último descanso, e quando isso acontecer, haverá gente chorando por nossa causa nas ruas. A vida vai acabar, como a lamparina de ouro cai e quebra, quando a sua corrente de prata se arrebenta, ou como um pote de barro se despedaça, quando a corda do poço se parte. Então, o nosso corpo voltará para o pó da terra de onde veio, e o nosso espírito voltará para Deus que o deu. O fim de todas as coisas é temer a Deus e obedecer a sua palavra, porque este é o dever de todo ser humano. Enquanto você tem oportunidade, compareça na Igreja Pentecostal Deus é Amor e entregue a sua vida ao Senhor Jesus e passe a andar na presença de Deus.
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0: Já estamos de volta com mais adoração. Eu...

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O que é Lodebar? Lodebar, ouvintes, representa doença, representa dificuldade, representa situações que não foram resolvidas, representa tantas outras coisas ruins. Por isso que Lodebar, o tema diz assim, ó: Lodebar Nunca Mais. Miséria, nunca mais. Doença, nunca mais. Situações no casamento, briga, contenda, desavença,

nunca mais. É o Lodebar, nunca mais. Deus vai te dar vitória através desse ato de fé em prol da obra de Deus. 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

0: Quando passares pelas águas, estarei contigo, e quando pelos rios, eles não te submergirão. Quando passares pelo fogo, ele não te queimará, nem a chama arderá em ti. 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
1: E atenção, toda a grande Florianópolis! Atenção, atenção, pastores, obreiros, diáconos, membros, presbíteros. Atenção, toda a membresia da sede estadual. Atenção, você simpatizante da Igreja Deus e Amor, você católico, espírita, você livre pensador, você que não professa nenhum credo religioso, todos vocês são convidados para estar conosco dia 19 de junho, no horário das 18 horas. No dia 19 de junho, sexta-feira, no horário das 18 horas, nós teremos o culto de gratidão a Deus pelos 50 anos da Igreja Pentecostal Deus e Amor na cidade de Florianópolis. 50 anos de vitória, bênçãos e milagres. Você que é grato a Deus pela Igreja Pentecostal Deus e Amor e faz parte dessa história de fé, de milagres, você não irá marcar nenhuma outra data na sua agenda, porque nesse dia 19 de junho, sexta-feira, nós seremos impactados pela palavra de Deus, presença marcante do homem de Deus, pastor Jerry Porchat, pregando a palavra do Senhor. Vamos acompanhar a maneira que o Senhor usa o pastor Jerry, homem de Deus.
2: Nós precisamos nos preocupar em andar com Deus e não andarmos, ou seja, andarmos com Deus e próximo dele e não distante dele, porque distante do Senhor nós corremos o risco de sermos enganados, de outros se aproximar e nos conduzir para um caminho que não é o caminho da salvação. Só teremos o discernimento do que é verdadeiro quando estamos próximos de Deus. Por quê? Porque o Espírito Santo não nos deixa enganado. O Espírito Santo nos orienta, o Espírito Santo fala com a gente, o Espírito Santo, aleluia, ele nos instrui. Sai deste lar, sai deste lar, sai desta família, sai deste casamento, sai, diabo, saia, saia, saia, saia agora. Espírito que quer destruir este lar, em nome de Jesus Cristo, sai deste corpo, sai desse corpo. Não adianta não, diabo, olha lá, tá caindo, tá caindo. Cai por terra, diabo, cai por terra, Satanás, cai por terra, em nome de Jesus Cristo. Queima, Jesus, queima, manda queimar, igreja, manda queimar. Sai, sai, espírito maligno, em nome de Jesus, em nome de Jesus, em nome de Jesus. O sangue de Jesus Cristo tem poder, o sangue de Jesus Cristo tem poder. Não adianta, não adianta resistir, não adianta resistir. O sangue de Jesus te derrota, o sangue de Jesus te derrota. Satanás, você está vencido, diabo. Espírito que tem colocado pessoas no vício das drogas, no vício do crack, no vício da cocaína. Olha aí, olha aí, olha a fúria do diabo aí, ó. Olha a fúria aí, olha a fúria. Olha a fúria. Olha só, que fúria de Satanás, irmãos. Olha só, tira aí, pastor. Segura a cabeça dele, segura a cabeça dele. Espírito imundo, espírito imundo, mão pra trás, diabo, mão pra trás. Mão pra trás, diabo. Mão pra trás, é mão pra trás, diabo. Aqui você não manda em nada. Qual o seu nome, diabo? Qual o seu nome?
3: Morte.
2: Qual é o seu nome?
3: Chuda Morte.
2: Chuda Morte.
3: Só não matei ele ainda, porque aquele homem não deixa.
2: Você quer matar ele, diabo?
3: Quero, mas aquele homem não deixa.
2: Ele não vai morrer mesmo. Porque Jesus está aqui.
3: Eu sei que ele está aqui.
2: Jesus já te venceu, diabo. Em nome de
4: de Jesus Cristo, Satanás. Junta sua bagagem agora. Junta sua bagagem agora. Junta sua bagagem agora, diabo. Sai do corpo desse homem. Sai do corpo desse homem. Sai sim, você sai sim. O sangue de Jesus te queima. Olha o sangue do meu Jesus te queimando aí, ó. Olha o sangue de Jesus te queimando aí, diabo. Dá seu grito de derrota, diabo. Dá seu grito de derrota. Sai do corpo dele. Pelo poder do sangue de Jesus Cristo. Sai. Sai. Levanta ele. Levanta ele. Isso, já está liberto do enxo da morte.
5: Não, é Fábio.
4: Fábio.
5: Eu tava, começou a oração, mano, era, a minha cabeça começou a explodir. Comecei a sentir um monte de agulhada.
4: Agulhada no pescoço?
5: Sim.
4: E agora? Tá sentindo? Tá sentindo mais,
5: mais
4: leve?
5: Nada.
4: Não sente mais nada?
5: Não.
4: Tá liberto. Tá liberto. Jesus te libertou, meu irmão.
5: Amém.
4: Glória a Deus.
5: Amém.
4: Vai ficar firme com Jesus? O senhor já aceitou Jesus?
5: Com certeza.
4: Já? Já. Mas tá firme?
5: Sim.
4: E agora tem que ficar mais firme ainda.
5: Sim.
4: Que agora o senhor está liberto, viu?
5: Eu vim de outra denominação, estava passando aqui.
4: O senhor sentiu?
5: Eu falei,
4: te vira aqui.
5: Parece um ímã, assim, que vem puxando, assim.
4: Deixa eu vir aqui. Porque Jesus te ama, meu irmão.
5: Vim aqui.
4: Jesus te ama, por isso que eu te trouxe aqui. Para você receber a libertação do enxo da morte.
5: Amém.
4: Tá liberto, tá transformado. Aleluia! Pelo poder do sangue, pelo poder do sangue, olha a operação divina, olha a mulher andando ali, ó, em nome de Jesus, anda mesmo, a mulher está andando ali, ó, saiu da cadeira de roda, Jesus querido, olha que coisa linda, é para a glória do Senhor, nós queremos ver isso aí, vem andando, vem andando, vem andando, que é isso, pastor Joel? Meu Deus do céu, será que é o que eu estou vendo mesmo? Essa senhora estava na cadeira de roda. Ô, rabaclama, labassuriana, abre aí, abre o corredor, abre o corredor, abre o corredor. Olha Jesus operando nessa noite. É o toque de Jesus, é o toque de Jesus. Jesus opera. Meu Deus do céu. O que está acontecendo aí, pastor?
6: Que coisa tremenda, pastor Jergue. Quando o senhor começou a orar, a irmã sentiu fogo nas pernas, levantou da cadeira de roda e começou a andar perfeitamente para a glória de Deus, pastor Jergue. Só está andando, minha irmã.
7: Em nome de Jesus, irmã.
6: O que, que aconteceu com a senhora, que a senhora não podia andar? O que, que houve com a senhora?
7: E Jesus me libertou das minhas pernas.
4: Oh, meu Deus.
7: Glória, glória a Deus. Oh, Santo Espírito de Deus.
6: Quanto tempo faz que a senhora estava na cadeira de roda, irmã?
7: 3 anos.
6: 3 anos, irmã?
7: 3 anos.
6: O que, que aconteceu com a senhora?
7: Um AVC hemorrágico.
6: Você teve um AVC, minha irmã?
7: Lógico, foi.
6: E devido ao AVC, a senhora ficou paralítica?
7: E fiquei paralítica, irmão.
4: Quantos anos,
6: na cadeira,
4: pastor?
6: De roda?
7: Na cadeira de roda.
6: Fala com o pastor Jair.
4: 3 anos.
7: Aleluia.
4: 3 anos?
7: 3 anos.
4: E agora a senhora está podendo andar?
7: Acabei de andar, em nome de Jesus.
4: Vamos ver se ela pode andar, pastor.
6: Pastor Jair, ela falou que sentiu um fogo nas pernas na hora da adoração, pastor Jair.
4: Meu Deus, é o...
6: Caminha, caminha, irmã, caminha.
4: É
6: aí.
4: Jesus operando.
6: Olha aí, deixa ela caminhar.
4: Olha o toque de Jesus aí, ó.
6: Olha a cadeira de roda,
4: glória
6: aqui,
4: a Deus, aleluia.
6: A cadeira de roda, Jesus.
4: Levanta
6: ali.
4: Olha aí.
6: Levanta, olha aí, ó.
4: Jesus, que coisa linda.
6: Olha a cadeira de roda,
4: meu Deus
6: aqui,
4: do céu.
6: Irmãozão.
4: Meu Deus do céu.
6: Olha a cadeira céu. De roda aí, ó. Aleluia.
4: É a operação divina aqui nessa noite.
6: Aleluia. Quem dá glória a Deus? Quem dá glória a Deus?
4: 3 anos sem poder andar.
6: 3 anos, pastor Jergue.
4: Meu Deus do céu, que coisa linda.
6: Ela tá chorando, pastor Jergue.
4: Ela tá chorando de alegria, pastor Joel.
6: Aleluia.
4: Meu Deus, 3 anos, irmã.
7: 3 anos.
4: Ela não podia ficar nem em pé assim.
7: Não podia, irmão, se ficasse sem muleta eu caía. Glória a Deus.
4: A senhora veio participar do culto, o toque de Jesus. E o que, que a senhora sentiu na hora da oração?
7: Fogo do Espírito Santo nem minhas pernas.
4: Ela sentiu fogo do Espírito Santo nas pernas. O que aconteceu?
7: E eu andei, irmão.
4: Começou a andar. Quem curou a senhora?
7: Jesus.
4: Jesus Cristo, aleluia.
6: Caminha.
4: Ele
6: mais.
4: Está presente. Terra na Baixuria na Lábia.
1: Segura, Florianópolis, porque vai tremer, vai ser forte o que o Espírito de Deus vai fazer na sede estadual das igrejas Pentecostal Deus e Amor do estado de Santa Catarina. Atenção, atenção, Lages, atenção, atenção, Chapecó, atenção, atenção, Joinville. Atenção, atenção, todo o povo de Deus, das sedes centrais, das igrejas setoriais, regionais. Atenção, toda a membresia, obreiros, porque dia 19 de junho, sexta-feira, no horário das 18 horas, no aniversário dos 50 anos da Igreja Deus e Amor, em Florianópolis, na capital da belíssima Santa Catarina, a presença do homem de Deus, pastor Jerry Porchat, pregando a palavra do Senhor e orando por explosão de milagres.
2: Clama igreja, clama igreja, clama igreja, clama igreja, clama igreja, clama igreja, saia, saia, saia, olha a tua derrota, diabo, olha a tua derrota, diabo, saia, saia, e não volta mais. Olha aqui o diabo aqui, ó, querendo destruir essa vida. Satanás do inferno, Satanás, segura aí, Satanás do inferno. Você vai sair dele. O que você quer fazer com ele? O que você quer fazer com
8: ele? Matar ele.
2: Você não vai matar coisa nenhuma.
8: Eu não quero ele mais com Deus.
2: Pois é, mas hoje você já foi derrotado pelo poder do sangue de Jesus. Sim ou não, igreja? Espírito do inferno, qual é o seu nome, legião? Fala o seu nome aqui, diabo. Qual é o seu nome? Olha outro caindo por terra aí. Olha outro demônio aí. Qual chama? É o Lucifer. Essa legião vai sair agora. Pelo poder do Senhor. Vai sair sim. Vai sair sim. Vai sair. Em nome de Jesus. Igreja, estenda as mãos pra cá. Estenda as mãos pra cá. Vai sair. Vai sair. Vai sair sim. Olha aqui, diabo. Segura aí. Traz aqui, traz aqui. Traz aqui. Segura aí, segura aí. Em nome de Jesus. O sangue de Jesus Cristo te expulsa agora. Já saiu, já saiu. Cadê o outro aqui? Traz o outro aqui. Aqui é um chão que liberta. Segura aí, segura aí. Olha aí, diabo. Você vai sair desse corpo. Em nome de Jesus Cristo. Em nome de Jesus, diabo. Você vai sair do corpo dele agora. Espírito que quer matar. Espírito que quer matar. Jesus Cristo te expulsa agora. Já saiu, já saiu. Cadê o outro aqui? Traz o outro aqui. Aqui é um chão que liberta. Segura aí, segura aí. Olha aí, diabo, você vai sair desse corpo. Em nome de Jesus Cristo. Em nome de Jesus, diabo, você vai sair do corpo dele agora. Espírito que quer matar. Espírito que quer matar. Olha o sangue de Jesus te derrotando aí, diabo. Olha o sangue de Jesus te derrotando aí. Em nome de Jesus Cristo. Essa operação divina é a operação divina. É o Jesus curando. É Jesus libertando. É Jesus libertando. É Jesus sarando nesta manhã. Oh, stay the count on Abamash. Ai, calamastei, ai, shaidei. Receba aí. Receba, receba, receba, receba. Tem obreira sendo renovada agora. Tem obreira sendo renovada agora. Tem obreira sendo renovada agora. Olha aí, olha aí, olha aí. Olha aí, olha aí. Tá incendiando, tá incendiando. Eish, eish, eish. Oh, reclama lá, vai. Vai, de canto ali andarai.
1: Vocês acompanham a maneira extraordinária que o Espírito de Deus usa o pastor Jerry Porchat, esse que estará aqui dia 19 de junho, sexta-feira, às 18 horas, no aniversário dos 50 anos da Igreja Deus e Amor. Você paralítico, você desenganado pela medicina, você oprimido, você que vê vozes, ouve vozes, você que vê vultos, você é meu convidado mais do que especial. Avenida Mauro Ramos, número 184, no coração de Florianópolis, esses milagres acontecem.

E eu quero chamar a atenção de toda a grande Florianópolis e região, porque dia 30 de maio, sábado, no horário das 18 horas, nós estaremos comemorando aqui na sede estadual, nesse evento com todo o campo, o culto especial do Dia das Mães. É, nós não esquecemos das mamães e nós iremos levantar um clamor por todas as mamães nesse culto especial com o tema Mulher Virtuosa. Mulheres cheias de fé, mulheres guiadas por Deus, mulheres fortalecidas pelo Espírito Santo. Estará conosco ministrando a palavra do Senhor a nossa irmã cooperadora Neide Rosa da Silva. Deus irá usar ela de uma maneira sobrenatural.

É, dia 30 de maio, às 18 horas, culto especial, comemorando o dia das mães, com tema Mulher Virtuosa. E eu quero chamar a atenção de todos os grupos, todos os grupos aí de louvor, coligados à Central dos Ingleses. Atenção, pastor Silas. Atenção, ratones, todo o campo, porque nesse dia o campo dos ingleses estará louvando ao Senhor. Também teremos a participação do grupo das mulheres de Deus, lá do campo de Palhoça, pastor Elcio. Também teremos a participação de todo o campo de Biguaçu, na inteira responsabilidade do homem de Deus, pastor Oséias. Teremos também a presença do campo de São José Areias, na responsabilidade do pastor Maicon de Oliveira. Será um dia de bênção. Povo de Deus também lá de Tijucas, a igreja na responsabilidade do nosso querido pastor Flávio. Também teremos a presença de todo o campo de Balneário Camboriú. Balneário Camboriú não pode ficar de fora. Presença do pastor Daniel Aguile, estará com o campo aqui louvando a Deus, as mulheres de fé, e será uma bênção do Senhor. E atenção, atenção, povo de Deus, porque dia 30 será marcado pelo renovo espiritual. Deus vai usar de uma maneira sobrenatural nossa irmã cooperadora Neide Rosa da Silva, e o nome de Jesus será glorificado. É tremendo a maneira que o Espírito Santo usa a nossa irmã Neide, essa que será uma vez mais usada pelo Senhor, e nós seremos abençoados, tocados, guiados pelo poder de Deus. Eu tenho certeza que você que está enfermo, oprimido, aflito, ao entrar na sede estadual da Igreja Pentecostal Deus e Amor, será impactado pelo poder da bênção de Deus. Vamos acompanhar um pouco da maneira que o Espírito de Deus usa nossa irmã cooperadora Neide Rosa.

Chicalabaceia, mas o Senhor está dizendo que é vaso escolhido para Deus, é vaso escolhido para Deus. Mas quando cai na mão do Todo-Poderoso, ele quebra, ele espedaça, labaceia, ele vai lapidando o vaso, vai trabalhando no vaso, vai tirando tudo que não presta do vaso, aleluia, vai derramando do óleo sobre o vaso, vai enchendo de azeite, vai enchendo de unção, para levar a sua palavra e ganhar alma para o reino dele. Quantos ainda quer ganhar alma para o reino do Senhor? Que toda escama venha cair por terra aqui nesta tarde, que você possa contemplar. Isso aqui é profético e é espiritual, é para quem crê. Que toda escama venha cair por terra e tu venha contemplar algo espiritual. Tu possa contemplar que Jesus está aqui. Jesus está aqui, Jesus está caminhando em nosso meio. Ele caminha em nosso meio para lá e para cá. Rabá.

sustenta nos momentos difíceis. É o Espírito Santo de Deus, este amigo, esta pessoa maravilhosa, aleluia, que é o Espírito Santo, que nos sustenta, aleluia, nos momentos difíceis, nos momentos de luta, nos momentos que o vento está soprando forte, nos momentos que as ondas estão batendo forte no nosso barco, a ponto de querer virar o nosso barco, a ponto de querer derrubar o nosso barco, mas o Espírito Santo, ele está ali dizendo: filha, eu estou contigo, eu vou te dar vitória, te acalma e verás o meu agir. Quando o Senhor brada com a sua voz, não tem para espírito da morte, não tem para espírito imundo, não tem para obra de macumbaria, não tem para nada, tem que cair por terra. Porque é a voz do Todo-Poderoso, é a voz do Todo-Poderoso que branda aqui nesta tarde, é a voz do Todo-Poderoso que branda aqui nesta tarde sobre a tua vida, sobre a tua história.

Aí você acompanha, amados ouvintes, internautas, a maneira que o Espírito de Deus usa a serva do Senhor, essa que estará dia 30 de maio, no horário das 18 horas, na sede estadual. Cooperadora Neide Rosa da Silva, no culto especial Mulher Virtuosa.

0: Avenida Mauro Ramos, número 184, é o endereço da Igreja Pentecostal Deus e Amor, aonde esses milagres, essas bênçãos de Deus acontecem.
1: Escrito está na palavra de Deus:
2: não sobreveio a vocês tentação que não fosse comum aos homens, e Deus é fiel. Ele não permitirá que vocês sejam tentados além do que podem suportar. Mas, quando forem tentados, Ele mesmo providenciará um escape para que possam suportar. 1 Coríntios 10:13.
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Nós estamos, ouvintes, numa grande campanha de oração. São exatamente 31 dias de oração, propósito de campanha, que traz por tema Lodebar Nunca Mais. O que é Lodebar, pastor? O que significa essa campanha Lodebar? Então, vou explicar para você em poucas palavras, para que você entenda e compreenda o que é a campanha Lodebar Nunca Mais. É um propósito a qual já está em andamento, né, aqui na sede estadual da Igreja Pentecostal do Zabor. É a segunda edição da campanha Lodebar Nunca Mais, que está em andamento na sede estadual da Igreja Pentecostal do Zabor. É um propósito revelado por Deus. Pastor Samuel Dolores está nesse propósito, juntamente com a equipe de obreiros, pastores que estão orando, clamando durante os 31 dias de oração, a campanha Lodebar Nunca Mais. Então, vou explicar para você o que significa esta campanha, a qual Deus revelou ao pastor Samuel Dolor, que está orando juntamente com a equipe de obreiros, pastores, durante este mês de oração, né? Estamos nesse propósito glorioso que Deus preparou, a campanha Lodebar Nunca Mais. Mês de maio, do dia 1 ao dia 31, campanha Lodebar Nunca Mais, registrada na Bíblia Sagrada, no livro de 2 Samuel, capítulo 9, versículo 1 ao 13. Então mandou o rei Davi trazê-lo de Lodebar. O que significa Lodebar? A palavra Lodebar significa lugar sem pasto, lugar seco, lugar sem fruto, lugar do esquecimento, lugar da miséria e humilhação. Era uma cidade isolada, pobre, sem esperança. Na Bíblia, Lodebar representa vida travada, abandono, derrota, vergonha, tristeza espiritual, tempo de sofrimento. Mefibosete estava vivendo lá, escondido, ferido e sem expectativa de futuro. Mefibosete era neto do rei Saul e filho de Jonatas. Ele tinha direito ao palácio, mas estava vivendo em Lodebar. Muitas pessoas, ouvintes, hoje também estão em Lodebar, emocionalmente abatidas, espiritualmente frias, vivendo humilhação, sem sonhos, escondida pela dor. Mas Deus manda dizer Lodebar Nunca Mais. Lodebar é lugar de limitação. Mefibosete ficou aleijado dos pés após uma queda. A queda mudou a sua história. Ele foi levado para Lodebar. Veja, ouvintes, que esse Lodebar representa essa situação na vida de muitas pessoas que estão passando agora. Há pessoas que sofrem quedas emocionais, perderam oportunidades, foram abandonadas, carregam marcas do passado. Mas a queda não cancela a promessa de Deus. Deus sabe onde você está, onde Ele está. Mesmo em Lodebar, Mefibosete não foi esquecido. Verdade espiritual, Deus conhece seu endereço, sua dor, sua luta, suas lágrimas. O homem esquece, mas Deus lembra. O rei Davi manda chamar para fora de Lodebar. Veja, ouvintes, que isso simboliza Jesus chamando você da vergonha para a honra, da miséria para a abundância, do esquecimento para o propósito. Quem entra em aliança com o rei não permanece em Lodebar. Lodebar havia escassez, mas no palácio havia mesa farta. O rei Davi disse: tu comerás o pão continuamente à minha mesa. Mefibosete saiu do lugar seco para a mesa do rei.
Deus muda ambiente, ouvintes. Troca o deserto pela provisão, troca as lágrimas por honra, troca humilhação por restituição. Deus restaura identidade. Mefibosete passou a comer como filho do rei. Ele entrou aleijado, mas foi tratado como filho. O inimigo tenta vir te chamar você pela dor, mas Deus chama você pela promessa. Você não nasceu para viver em Lodebar, você nasceu para viver os projetos de Deus. Veja, ouvinte, que quem tem promessa não termina em Lodebar. O lugar da sua dor não será o lugar do seu fim. Deus está quebrando hoje o ciclo da humilhação. O rei mandou te chamar para fora de Lodebar. Lodebar foi apenas uma fase, não é o destino final. Mefibosete achava que morreria escondido em Lodebar. Mas um dia o rei lembrou da aliança. Assim também, Jesus não esqueceu de você. Hoje Deus está dizendo: Lodebar nunca mais. Nunca mais miséria espiritual. Nunca mais vergonha. Nunca mais vida travada. Nunca mais distância da presença de Deus. O rei está te chamando, ouvinte, você para a mesa. Eis que faço novas as coisas. Livro de Isaías, capítulo 43, versículo 19. Jesus está te chamando, ele convida a igreja, ele te convida, ouvinte, a sair do passado, abandonar a tristeza e a voltar para a casa de Deus, para a presença de Deus e crer na restituição. Quem sai de Lodebar, senta na voltar para a casa de Deus, para a presença de Deus e crê na restituição. Quem sai de Lodebar, senta na

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2: Por isso, por amor de Cristo, regozijo-me nas fraquezas, nos insultos, nas necessidades, nas perseguições, nas angústias. Pois quando sou fraco, é que sou forte. 2 Coríntios 12, 10.
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1: A paz do Senhor Jesus, ouvintes do programa Voz da Libertação, que estão nos ouvindo e nos acompanhando agora através da rádio Deus e Amor. Estamos ao vivo com o programa local A Voz da Libertação, diretamente aqui dos estúdios da nossa sede estadual de Florianópolis, capital de Santa Catarina. Você está em sintonia com a rádio Deus e Amor 98.9. Quem vos saúda, presbítero Joel Batista, direto e ao vivo aqui da sede estadual de Florianópolis. Nós vamos prosseguir com a campanha de oração Lodebar Nunca Mais. Prepare a sua fé e vamos juntos falar com Deus em oração. Mas antes, a minha Bíblia está aberta aqui no livro do Evangelho de Lucas, capítulo 18 e versículo 1, que diz assim a santa palavra de Deus: e contou-lhe também uma parábola sobre o dever de orar sempre e nunca desfalecer. Vamos orar neste momento, então, amados ouvintes. Maravilhoso Deus, soberano e eterno Pai, neste momento de oração, meu Deus, eu me coloco em Tua presença para clamar e orar juntamente com os demais ouvintes que estão ligadinho no programa Voz da Libertação, meu Deus. Nesse instante de oração, meu Deus, eu te apresento a vida deste ouvinte, desta pessoa que está a clamar comigo através do rádio receptor, através da emissora de rádio, está, meu Deus, em sintonia com o programa local, A Voz da Libertação, e está neste momento orando comigo, Senhor. Meu Deus, visita agora este ouvinte, esta família, meu Deus, que está, Senhor,

no grande propósito da campanha Lodebara. Nunca mais, Senhor, visita esta família agora, visita este ouvinte, visita, meu Deus, os enfermos, os paralíticos, cancerosos, aqueles que estão, meu Deus, acamado, desenganado pela medicina, Pai. Visita agora, meu Deus, esta pessoa que está enfrentando esta situação na saúde. Venha visitar agora esta família, Senhor. Entra com providência nas causas impossíveis. Meu Deus, visita mesmo, faz o milagre, faz a obra, Senhor. Neste momento de oração, meu Deus, eu me coloco em Tua presença para orar, interceder, meu Deus, em favor da Tua serva, a irmã Marlene, lá de Biguaçu, também em favor dos seus filhos.

sim, meu Deus, prosseguimos orando, prosseguimos clamando juntamente com os ouvintes do programa Voz da Libertação, nesta manhã de terça-feira, dia 26 de maio. Aqui estamos, meu Deus, orando, buscando a Tua face em oração, ó Pai. Te apresento, meu Deus, a vida da Tua serva, irmã Marlene, lá da cidade de Biguaçu, meu Deus. Visita também os seus filhos, o Leandro, o André e a Maiara. Meu Deus, alcança agora a vida dos seus filhos, meu Deus. Visita agora em oração também o Júlio, que está com câncer. Visita, meu Deus, também nesta oração a vida do Marcelo e do William. Alcança toda a família da Marlene, Senhor, agora. Em oração apresentamos, crendo no milagre, em nome de Jesus, ó Pai. Visita, meu Deus, a Tua serva também, a nossa irmã Fernanda Maciel, e também o seu esposo, suas filhas. Ó Deus, guarda, livra, proteja de todo mal. Venha, meu Deus, abençoar, venha livrar, venha guardar, meu Deus, a vida da Tua serva, abençoando, livrando, protegendo, meu Deus, e dando vitória para toda a família da Tua serva, nesta manhã, meu Deus. Nós pedimos, clamamos e buscamos, meu Deus, em prol da igreja. Ó Deus e Pai, visita agora a todos os ouvintes que estão ligadinho conosco na programação de rádio, a Voz da Libertação, meu Deus. Visita, meu Deus, todos os pedidos de oração, Senhor. Visita agora, meu Deus, todos os pedidos de oração que aqui está chegando no WhatsApp. Meu Deus, venha dar vitória nessa situação. Venha dar vitória nesta casa, nesta família, Senhor, que passa por situações difíceis. Venha, meu Deus, repreender a obra maligna. Venha, meu Deus, dar vitória para a família. Meu Deus, visita agora, visita mesmo, Senhor. Garante a bênção, garante, meu Deus, o milagre nas causas impossíveis. Sim, ó Pai, olha aí, Senhor, quantas pessoas que estão clamando, orando, buscando a Tua face, Pai. Venha, meu Deus, atender. Venha, Senhor, operar o grande milagre. Meu Deus, visita, visita agora todos os pedidos de oração, meu Deus. Visita mesmo, Senhor, e garante a bênção na vida deste ouvinte, desta família. Nós oramos agora em favor, meu Deus, da Tua filha que pede oração, a nossa irmã Sueli, da cidade de Tijuca, Pai, que pede oração em favor de Alcionei, Nelson, Raulino, o Júnior, Jonas Souza, Raulino, Miriam Souza, Raulino. Deus venha fazer um grande milagre, uma grande obra na vida deles, transformar, libertar e salvar. Visita também nesta oração, meu Deus, a Sueli. Deus, venha confirmar, meu Deus. Venha confirmar, venha abrir as portas. Venha, meu Deus, abençoar, venha prosperar. Venha dar vitória na situação, Senhor. Visita nesta oração também a vida da nossa irmã Marlene Santos, lá de Ponta das Canas. Visita também o irmão Adir, visita também a sua mãe, sua família. Visita, meu Deus, toda a sua casa, visita os seus filhos, visita as suas filhas, visita o trabalho da pesca.
Venha abençoar, meu Deus, a vida de toda a família do irmão Adir, de Ponta das Canas, e também a sua esposa, a irmã Marlene, e seus filhos. Visita também agora nosso irmão Juvenal, a irmã Ana, que está em oração comigo, ali no bairro Ponta das Canas. Estão orando, clamando, buscando a tua face em oração nesta manhã, meu Pai. Visita agora a vida do irmão Juvenal, a irmã Ana. Visita também o presbítero Valdir, a irmã Valdívia, a irmã Valmira. Visita também o irmão Manuel, a irmã Rose. Visita o irmão Milton, a irmã Maria, toda a família em Ponta das Canas. Visita agora, meu Deus, em oração também a Andriele, que pede oração pela família. Visita, meu Deus, Andriele, e garante a bênção na sua saúde, na sua vida, na sua família, em nome de Jesus, ó Pai. Visita também nesta oração, meu Deus, a vida do teu servo, o irmão Carlos, lá da cidade de Brusque, que clama conosco em oração. Visita ele agora, também a sua esposa. Visita toda a família e a todos os ouvintes que nos acompanham agora através do rádio receptor, ali na cidade de Brusque. Abençoai, meu Deus, a todos os ouvintes que oram conosco no bairro Limoeiro, no bairro Santa Luzia, no bairro, meu Deus, Florianópolis, 1º de maio. Visita agora a todos que estão clamando em toda a região ali de Blumenau também, que está em oração, buscando a tua presença, Pai. Visita este ouvinte. Visita agora nesta oração também a Deise Pierre, do bairro Sertão do Maruim, em São José, que pede oração pela família. Visita agora a sua casa, a sua família, repreende o mal, traz paz, alegria, renovo, ó Deus. Visita a família, salvando em nome de Jesus. Visita agora este pedido de oração, Senhor, que chegou para nós aqui. Visita agora, meu Deus, a vida também da Márcia e o Tiago. Visita, meu Deus, agora o Jean, o Lucas, o seu filho, essa causa na justiça. Ó Deus, visita também a vida financeira. Venha dar vitória na situação impossível. Venha fazer o grande milagre para a glória do teu santo nome. Opera mesmo na vida do Jean, Lucas. Visita esta causa jurídica na mão do juiz. Venha dar vitória na vida financeira, em nome de Jesus, ó Pai. Vai alcançando o milagre nesta manhã, meu Deus. Nós oramos pela vida da tua serva, a irmã Iona Mara Araújo Costa. Visita, meu Deus, a tua serva, garante a vitória nesta situação a qual ela apresenta em oração, meu Deus. Visita agora a sua amiga, a Eni Rovena, causa na justiça. Visita também, meu Deus, a família. Venha dar saúde. Visita tua serva, a irmã Ioná Costa. Visita sua família, garante a bênção em nome de Jesus, ó Pai. Vai operando, vai salvando, vai curando, meu Deus, dar vitória agora por Francis Oliveira. Visita também, Senhor, a sua família, a sua filha, a Esther, a sua esposa, a Débora. Visita também, meu Deus, toda a família. Visita sua mãe, a irmã Paulina, garante a bênção, meu Deus, o livramento, abençoando, guardando, livrando toda a família, em nome de Jesus, ó Pai. Visita também. Visita também, Senhor, nesta oração, a todos que estão ligadinho comigo, orando agora. Ó Deus, visita a nossa irmã Fernanda Maciel, o trabalho que ela tem na livraria. Abençoai também, Senhor, a sua vida espiritual, a sua casa, sua família, seus projetos. Visita sua filha, visita seu esposo, visita sua mãe, suas irmãs. Venha livrar, guardar, abençoar, meu Deus, debaixo desta oração.
oração, apresentamos, crendo no livramento e na providência divina do Senhor sobre a vida da Tua serva, em nome de Jesus Cristo, ó Pai. Entra com providência, Senhor, visita também a nossa irmã Padriana, ó Deus, visita a Tua serva, visita agora o Pedro, ó Deus, visita o Pedro, que fez uma cirurgia, mas não está tendo bons resultados na recuperação. Nós oramos agora e apresentamos a vida do Pedro. Visita agora, Senhor, a vida do Pedro. Venha recuperar ele, venha fazer um milagre na saúde, para que ele venha ter uma boa recuperação sobre essa situação que ele enfrentou, meu Deus. Visita agora e dá vitória na saúde, repreendendo toda a febre, toda a inflamação, toda a complicação pós-cirurgia. Ó, meu Deus, dá vitória agora em nome de Jesus.

Sim, ó Pai, nós apresentamos e prosseguimos orando. Visita neste momento, meu Deus, a tua serva, a nossa irmã Cristina. Ó Deus, entra com providência, vem apaziguar essa situação, vem colocar paz, vem repreender toda a obra do inimigo, toda a seta do diabo, que nada venha chegar e nem acontecer com seu filho. Ó Deus, dá o livramento agora, venha repreender o diabo, venha neutralizar todo o plano do maligno. Ó Deus, visita esse jovem, dá o escape para ele, livra ele da maldade, livra ele, meu Deus, de todo o mal que o inimigo planejou contra a vida desse moço. Dá o escape, dá o livramento, Senhor, nós te pedimos, certo da resposta, crendo na tua palavra, que operando Deus, nada pode impedir. Dá o livramento agora, Senhor. Dá o livramento agora, Senhor, apazigua essa situação, colocando paz no coração e tirando todo pensamento de julgamento, de disciplina, de maldade. Oh, meu Deus, tenha misericórdia, atende as lágrimas, a oração, meu Deus, desta mãe que ora pelo seu filho. Meu Deus, livra ela de passar por este calvário, livra, meu Deus, esta mãe, livra este filho de passar por essa situação, meu Deus. Dá o livramento agora, livra da morte, livra, meu Deus, de todo ataque, de todo mal, Senhor, de toda maldade, livra, meu Deus, cobre com teu sangue e proteja, Senhor, neste momento de oração. Nós repreendemos todo mal, que toda obra de Satanás, todo desejo, todo plano maligno, que não tenha poder algum, porque o Senhor está neutralizando, o Senhor está paralisando toda ação maligna, em nome de Jesus. Cai por terra, Satanás, perca tuas forças, tu está repreendido e vencido, em nome de Jesus. Dá o livramento nesta hora, Pai, e abençoa a vida da irmã Cristina e também do seu filho, protegendo ele e salvando ele, em nome de Jesus. Meu Deus, visita agora. Em oração, meu Deus, visita agora a tua serva, meu Pai. Nós oramos pela nossa irmã Damiana, visita ela, Senhor, em oração, fortalece a tua filha, levanta ela, restaura as forças, o ânimo, dando graça, dando vigor, dando vida. Meu Deus, ajuda a tua filha na caminhada, no propósito, na tua presença. Ó Deus, estende a tua mão, venha segurar na mão da tua serva, venha renovar as suas forças, venha dar graça, ânimo, venha dar vigor, venha dar, meu Deus, vitória espiritual, para que possa permanecer firme na tua presença, congregando, adorando, buscando a tua face. Sim, meu Pai, dá força para a tua serva, venha fazer a obra, venha fazer o milagre, em nome de Jesus Cristo. Nesta manhã, Senhor, nós oramos e apresentamos a todos os ouvintes que estão ligadinho conosco na programação de Rádio A Voz da Libertação. Eu oro também em favor da Ana de Porto Belo. Meu Deus, visita tua filha que está no propósito e ela crê no milagre, ela acredita, confia e está no grande propósito da intercessão, na campanha Lodebar Nunca Mais. Olha aí, meu Deus, o propósito que ela fez, está orando conosco. Visita agora a sua casa, visita agora aquele imóvel, visita agora, meu Deus, essa situação que eu precisa ser resolvida. Venha, meu Deus, esclarecer, venha dar vitória, venha dar notícia, meu Deus, desse negócio, repreendendo o inimigo, repreendendo a inveja, repreendendo o atrapalho, repreendendo toda a tranqueira do inimigo, que saia agora, em nome de Jesus Cristo. Saia, demônio, saia, inveja, sai toda amarração, saia agora dos negócios, saia agora do projeto, todo mal, e da vitória, Senhor, completa. É no nome de Jesus Cristo que nós pedimos, crendo na resposta sobre a vida da Ana, lá de Porto Belo. Confirma este milagre para ela, em nome de Jesus. Visita, meu Deus, agora.
Visita agora, meu Deus, a todos os pedidos de oração que aqui está chegando. Visita nossa irmã Clara, lá do Ribeirão da Ilha. Visita tua serva, dando saúde, livramento. Ó Deus, visita o seu esposo, visita os seus filhos, visita a sua casa, dá o livramento. Opera o milagre completo, Senhor. Em nome de Jesus Cristo, nós oramos e pedimos, ó Pai, entra com providência agora. Entra com providência, ó glória. Oh glória a Deus, meu Deus, visita agora, meu Deus, a vida também da Sabrina. Venha repreender toda a perseguição no local de trabalho, repreende agora toda a perseguição, toda a fúria, todo o levante que tem usado a vida da Carla, meu Deus, repreende agora esta obra de Satanás, que perca tuas forças, em nome de Jesus. Cai por terra, demônio, sai agora da vida desta mulher, sai agora, obra maligna, o sangue de Jesus te repreenda, sai agora da vida da Carla, toda opressão, toda obra de Satanás, em nome de Jesus Cristo, vai embora, todo mal, visita, meu Deus, a Sabrina, cobre ela debaixo das tuas mãos, dá graça, saúde, livramento, venha acalmar a situação, venha dar paz, venha dar sossego para a vida da Denise, lá da cidade de Porto Belo, bairro Perequê. Visita também a sua irmã, lá, meu Deus, que vai vir para morar ali, Senhor, abre as portas para que dê tudo certo esta viagem, visita agora a sua irmã. Visita também, meu Deus, o seu pai, a sua mãe, visita agora e abençoa a viagem, prepara tudo, vai, meu Deus, abrindo as portas e dando vitória em nome de Jesus. Sim, ó Pai, entra com providência agora, venha, meu Deus, fazer o milagre, venha, meu Deus, visitar agora a vida do Juan, do Daniel e também da Neide. Visita, meu Deus, este casal, esta família, trazendo paz, alegria, livramento, abrindo as

porta, abençoando, meu Pai, em nome de Jesus Cristo, nós te pedimos, citando agora a vida também do teu servo, nosso irmão Carlos Dias, repreende a opressão, repreende essa potestade maligna que se levantou para atrapalhar, para trazer, meu Deus, aperto, trazer, meu Deus, um mal-estar na vida do que levantou para atrapalhar, para trazer, meu Deus, aperto, trazer, meu Deus, um mal-estar na vida do

que está, meu Deus, nos aparelhos. Venha fazer um milagre, que ele venha sair dos aparelhos. Esta criança, meu Deus, o Ravi, visita o Ravi, Senhor, lá nos aparelhos. Visita agora, venha fazer um grande milagre, que ele venha sair dos aparelhos e venha respirar por conta. Repreende, meu Deus, essa situação grave, essa situação que está na vida desta criança, meu Deus, que está, meu Deus, no hospital, na UTI, no aparelho. Oh Deus, alcança agora o milagre. Visita, repreende a infecção, repreende a enfermidade e traz saúde. Traz a vitória sobre a vida do Ravi, em nome de Jesus Cristo. Meu Deus, meu Deus, meu Deus, visita agora a nossa irmã Natalícia, lá em Palhoça, alcança o milagre para ela, para a família, nos projetos, na sua casa, sua família, vai operando, vai abençoando, vai entrando com providência agora, em nome de Jesus, ó Pai, visita o seu esposo, visita agora os seus filhos, a sua casa, dá vitória para nossa irmã Natalícia, abençoa o projeto dela e abençoa a família, em nome de Jesus Cristo, ó Pai. Nós oramos e pedimos, Senhor, vai alcançando, vai abençoando, vai curando, vai dando vitória. Repreende agora, Senhor, toda obra maligna. Nós oramos e repreendemos toda obra de Satanás, que sai agora do caminho da Cirleia Maria Batista. Em nome de Jesus, Satanás, saia, sai do caminho, sai da vida, sai da casa, sai opressão, sai em nome de Jesus. Em nome de Jesus, não resista, vai embora toda sombra, toda perseguição contra a vida da Cirleia Maria Batista, lá em São Paulo. Visita, meu Deus, e dá vitória para ela, em nome de Jesus Cristo. Ela está curada, está livre deste mal, em nome de Jesus Cristo. Visita agora, visita mesmo, vai visitando todos que estão pedindo oração. Visita agora, Senhor, alcança, alcança, meu Deus, o milagre para a glória do Senhor, em nome de Jesus Cristo. Senhor, em nome de Jesus Cristo, Senhor, visita agora, visita, meu Deus, e dá vitória completa, no nome de Jesus Cristo, Senhor, nós te pedimos, nós clamamos, visita mesmo, Senhor, abençoando a família, abençoando os ouvintes e dando vitória completa neste grande propósito da intercessão, da oração aqui no rádio receptor, meu Deus. Visita agora esta família que ora comigo, meu Deus, através do rádio. Visita, meu, visita, Senhor, visita mesmo, entra com providência, Senhor, neste propósito, nesta oração agora. Nós oramos, meu Deus, em favor do teu servo, pastor Flávio, lá da cidade de Itapema, ali na cidade de Porto Belo, Senhor, visita ele agora no seu local de trabalho, abençoa sua esposa, a Michele. Visita sua filha, Sara, o Daniel, visita toda a sua casa, o trabalho das suas mãos, vai prosperando, vai abençoando, vai dando vitória completa em todas as áreas da sua vida. Abençoa a igreja ali no, na cidade de Tijuca, os obreiros, membros, a todos aqueles que clamam conosco no bairro da Praça, ali, meu Deus, do bairro Jardim América. Visita, meu Deus, todos os ouvintes que oram conosco lá no Timbé, lá em Joaia, toda a região de Tijuca, que estão clamando, orando agora, vai visitando, vai operando, vai salvando a alma, vai libertando vida, vai restaurando família, vai dando livramento para a igreja. Visita mesmo a todos os obreiros, pastores, membro, jovem, criança, círculo de oração, pequeno Galileu, toda a igreja. Visita agora, Pai, e abençoa o teu servo, pastor Flávio, e toda a sua família, em nome de Jesus. Visita mesmo, Senhor, garante a vitória nesta manhã. Garante a vitória nesta manhã, Senhor. É nesta manhã que nós oramos e apresentamos a Igreja Pentecostal, Deus de Amor. Apresentamos o teu povo que está em oração, meu Deus. Visita agora nesta oração, meu Deus, a vida da tua serva, a irmã Juscelia.

Visita agora, meu Deus, a irmã Jocélia, visita também o seu filho, o Maico, que vai passar pela perícia nesta manhã. Venha dar vitória para o Maico, venha, meu Deus, preparar o médico, venha dar vitória, que ele venha continuar recebendo o benefício. Meu Deus, visita agora e dá vitória na perícia médica, venha aprovar, venha abençoar e consagrar, porque o teu filho fez um propósito contigo, Senhor, dá vitória para ele, em nome de Jesus. Visita agora, nesta manhã, meu Deus, a vida da irmã Vera Lúcia, ali do bairro de Fátima. Visita a tua serva, visita agora e garante a vitória, garante a bênção na vida, Senhor, do Adilson. Visita agora o Adilson, meu Deus, visita ele e dá vitória completa, em nome de Jesus. Meu Deus, visita agora. Visita a irmã Zenilde, de Governador Celso Ramos, que pede oração também em favor do seu marido, que Deus venha proteger ele e guardar ele. Ó Deus, visita, Senhor. Ó, visita agora, o meu Deus, a família, Pai. Visita agora os pescadores que estão fora. Visita eles e dá livramento também a toda a família. Visita agora, Senhor, guarda e proteja, ó Deus, toda da família, em nome de Jesus. Visita, meu Deus, também o Sérgio, que também está em oração. Visita o teu servo, o irmão Sérgio. Visita também a sua esposa, Amanda. Visita também a IPDA de Hipotecas. Visita, Senhor, a todos os irmãos membros e obreiros, a todo o povo em geral, ali do bairro Hipotecas, que está em oração também pela rádio. Estão clamando, orando conosco nesta manhã. Visita, meu Deus, o teu servo, nosso irmão obreiro Sérgio, e a sua esposa, a irmã Amanda, a obreira também da IPDA do bairro Hipotecas. Abençoai esse casal, abençoai, meu Deus, a vida desse casal, usa eles na tua obra, abre as portas e abençoa o seu ministério, a sua vida, em nome de Jesus. Meu Deus, visita agora também a vida, Senhor, da nossa irmã. Visita, meu Deus, neste momento de oração, a vida do Ivo de Paula, lá de São João Batista. Abençoa ele, o seu projeto, a sua casa, a sua família, garante a bênção, em nome de Jesus, ó Pai, dá a vitória completa para ele e a sua família, abençoando, consagrando e livrando de todo mal, em nome de Jesus, nós te pedimos, Senhor. Em nome de Jesus, ó Pai, nós te pedimos, certo da resposta, garante a bênção, garante a bênção, garante a vitória nesta manhã. Visita, meu Deus, a vida também da Maiara Elias. Visita agora em oração a Maiara Elias também, que está, Senhor, sintonizado conosco em oração. Visita ela agora e traz a bênção para a sua vida e a sua família, Senhor. Em nome de Jesus, visita agora, Senhor, em oração também, a vida desta jovem que vai se batizar, cumprir a justiça divina. Visita agora a Jaelen Campos de Moraes, abençoa a sua vida, seus projetos, sua casa, sua família, abençoai mesmo, Pai, em nome de Jesus. Música.

Meu Deus, nós oramos neste momento em favor do Ivo Júnior de Camboriú, que também pede oração também, Senhor, pela sua esposa, filho, filhas, genro. Ó Deus, visita agora toda a sua casa, sua família e garante a bênção completa em todas as áreas da sua vida, em nome de Jesus, ó Pai. Visita agora, visita mesmo a família e dá a vitória para esse irmão, para este ouvinte. Venha pelejar pelas causas impossíveis e venha, meu Deus, da vitória.

0: Meu Deus e meu Pai, prosseguimos orando. Nós oramos pela irmã Irma, a nossa irmã Ilma do bairro Capoeiras. Visita tua serva, visita os seus filhos, sua casa. Ó Deus, alcança tua serva neste momento no bairro Ilha Continente, ali no bairro Capoeiras. Abençoa mesmo e dá vitória para nossa irmã Ilma do bairro Capoeiras e toda a sua família. Visita neste momento de oração também, Senhor, a irmã Marli Pereira. Dá vitória para tua serva lá no bairro dos Ingleses. Visita, meu Deus, também aos nossos irmãos que estão orando conosco ali no Buquém, no Rio Vermelho. A irmã Aurélia, visita tua serva, dá vitória para ela. Visita também o irmão Sérgio. Visita, meu Deus, o irmão pastor Lorival ali no Muquém. Visita o irmão Ricardo e toda a família, Pai. Nós oramos neste momento de oração por todo o povo em geral. Eu oro também, meu Deus, pela nossa irmã Amélia, ali do bairro Vage do Bom Jesus. Visita tua serva, sua família. Visita também, meu Deus, a nossa irmã Ilma, do bairro Monte Verde, a seu esposo, nosso irmão João. Visita também a sua filha, a Vanessa, a Gisele, o Luciano e todos os filhos. Visita agora. Visita também o nosso irmão obreiro da tua casa, o irmão Tales. Visita, meu Deus, porque ele faz parte da equipe de evangelismo nas prisões. Abençoa também nosso irmão cooperador Silvio do Amaral. Venha dar vitória para teu servo. Livramento, Senhor. Visita agora, meu Deus, toda a família. Venha, meu Deus, visitar também nesta oração nosso irmão Lauri de Camboriú. Visita o Renato. Visita o Leandro Dias. Visita a irmã Nilza do bairro da Praça. Visita agora também o Tiago Castorino. Visita o teu servo. Visita a sua esposa, irmã Priscila. Visita também a Lara, o Henrique. Visita a irmã Zulemir, a Sara. Visita, meu Deus, também o Lucas, o Jonatas. Visita também, meu Deus, a Esther. Venha dar vitória a toda a família, Senhor. Nesta manhã, nós apresentamos toda a família do teu servo, o irmão Tiago Castorino, obreiro da tua casa. Abençoa o trabalho das suas mãos. Prospera, multiplica e abençoa a família em nome de Jesus, ó Pai. Nós oramos, meu Deus, também em favor do irmão Valdomiro, lá do bairro Potecas, São José. Visita também a irmã Marilu, que está ali no trabalho, meu Deus, das suas mãos. Venha prosperar, venha abençoar o trabalho, meu Deus, a qual ela exerce. Abençoa a irmã Marilu, fortalecendo, renovando as suas forças em nome de Jesus, ó Pai. Visita, meu Deus, visita também nosso irmão José Carlos, lá do sertão do Maruim. Visita também, Senhora, o Igor de Porto Belo. Visita, meu Deus, agora o Leonardo Joel da Cunha, ali do bairro Morro das Pedras. Visita, meu Deus, a irmã Eliete Andrade. Visita, Senhor, nesta oração a irmã Ionara Mara Araújo Costa, toda a família. Visita a irmã Cleci Tavares, do bairro Rússia, Biguaçu. Visita sua família. Visita Viane. Visita Graziela de Águas Morna. Visita a irmã Sueli de Tijuca, a irmã Mislene de Itapema e também seu esposo, presbítero Cláudio. Visita, meu Deus, o irmão Carlos de Brusque. Visita, meu Deus, a irmã Aline da Glória, ali de Biguaçu. Visita o José Felipe. Visita o Bruno Luiz. Visita também a Bruna da Silva. Visita o Alberto. Visita o Carlos Souza. Visita o Luiz. Visita a Márcia, o Tiago. Visita, meu Deus, toda a família, a todos que estão ouvindo o rádio. Visita agora e garante a bênção, garante a cura, garante a solução, meu Deus. Visita agora nesta oração a irmã Marta, que ora conosco na cidade de Itapema e pede oração pela família. Visita a irmã Marta e toda a família ali na cidade de Itapema. Alcança, Senhor, o milagre para a sua vida. a sua família, a qual está em oração agora. Visita, meu Deus, neste momento de oração, este ouvinte que ora comigo agora, Senhor. Vai visitando a irmã Andréia Santos, que está, meu Deus, passando aqui para agradecer, meu Deus, pela dona Rosa, que ontem já começou a andar no hospital. Olha aí, meu Deus, que alegria. A irmã está testemunhando que acabou de falar com o filho dela, e ela está testemunhando que a sua mãe já está melhor e já está andando para a glória de Deus lá no hospital. Ó Deus, ela pede oração também em favor do seu esposo Geraldo Gomes da Silva. Visita também os seus filhos, o Wesley, o Jefferson, o Carlos e também a Maria. Visita agora toda a família, Senhor, em nome de Jesus. Visita agora e dai a vitória, meu Deus. Visita também nesta oração a irmã Shirley, que pede oração pela vida do João Vitor. Liberta ele, Pai. Visita também a família. Entra com providência no lar. Repreende as obras do mal. Ó Deus, visita toda a família. Visita agora o Gregório. Entra com providência também na vida dele. Faz a obra agora, nesta manhã, em nome de Jesus. Meu Deus, visita todos os ouvintes que estão ligados com o programa Voz da Libertação. Nós oramos em favor, meu Deus, da Keila. Visita a tua serva nesta manhã de terça-feira. Abençoa, meu Deus, a vida da Keila. Abre as portas para ela. Prepara o melhor. Abençoa o projeto dela. Consagra sua vida. Renova suas forças, dando paz ao seu coração, trazendo alegria, tirando toda a ansiedade. Ó Deus, faz o milagre, abre as portas, abençoa, dá força, dá graça, dá ânimo e dá vitória para a vida da Keila, a qual pede oração em nome de Jesus. Ó Pai, visita tua serva, visita agora também a vida do teu servo, nosso irmão Alex, lá, meu Deus, da cidade de Itapema, que está na audiência conosco aqui no programa Voz da Libertação. Visita o Alex de Lima, abençoa sua casa, sua família, seus projetos, e garante a bênção completa em nome de Jesus. Ó Pai, visita mesmo o teu servo, dando vitória para a vida do irmão Alex de Lima, em nome de Jesus. Visita, Senhor, garante a bênção na vida do teu povo, que clama, que ora, que busca a tua face, em nome de Jesus Cristo. Ó Pai, é no nome de Jesus que nós oramos e apresentamos a todos os pedidos de oração. Certo da resposta, certo do milagre, Senhor, nós te pedimos. Ó Pai, entra com providência, Senhor, entra com providência, Senhor, nesta manhã de oração, a qual estamos orando, buscando a tua face, meu Deus. Visita também a Vera Vieira, abençoa sua vida, seu projeto, sua casa, sua família, através desta oração que estamos fazendo aqui no rádio ao vivo, nesta hora. Ó Deus, visita também a tua filha, garante a bênção na sua casa, na sua família, em nome de Jesus. Ó Deus, opera. Nós apresentamos, meu Deus, todos os pedidos de oração, Senhor. Venha, meu Deus, abençoar. Venha, meu Deus, confirmar, meu Deus, a bênção. Em nome de Jesus Cristo, ó Pai. É no nome de Jesus, meu Deus, que nós te pedimos. Nós buscamos e clamamos, ó Pai. Visita tua filha, que vai se batizar no próximo batismo. Garante a bênção na sua casa, sua família, seu projeto. Em nome de Jesus, ó Pai, nós oramos e apresentamos, certo da vitória, certo do milagre, em nome de Jesus. Ó Pai, recebe a nossa oração e dai a vitória nesta manhã de oração, a qual colocamos tudo em tuas mãos, Senhor. Confirma a bênção e o milagre, em nome de Jesus Cristo. Amém e amém, Senhor Jesus. Louvado seja o nome do Senhor Jesus Cristo. Amém, Senhor.
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1: Sejam bondosos e compassivos uns com os outros, perdoando-se mutuamente, assim como Deus os perdoou em Cristo. Efésios 4:32.
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3: Nós estamos na campanha Lodebar Nunca Mais. Essa campanha está em andamento, 31 dias do mês de maio. Eu quero que você, ouvinte, participe desse propósito, Lodebar Nunca Mais, viu? 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Você pode enviar através da chave Pix esta oferta, este voto, escrever o teu nome e dizer: pastor, eu estou entrando na campanha Lodebar Nunca Mais. Escreve meu nome aí no caderno, nós vamos anotar o seu pedido de oração, o nome seu, e vamos apresentar, porque Lodebar representa situações impossíveis na tua vida. O que é Lodebar? Lodebar, ouvintes, representa doença, representa dificuldade, representa situações que não foram resolvidas, representa tantas outras coisas ruins. Por isso que Lodebar, o tema diz assim, ó: Lodebar Nunca Mais. Miséria, nunca mais. Doença, nunca mais. Situações no casamento, briga, contenda, desavença, nunca mais. É o Lodebar Nunca Mais. Deus vai te dar vitória através desse ato de fé em prol da obra de Deus. Você vai fazer um propósito pela obra de Deus. Então você vai anotar agora a chave Pix e vai enviar a tua oferta de R$180 e vai nos enviar o comprovante e vai nos dizer assim: pastor, eu estou entrando na campanha junto com vocês. E nós vamos anotar o seu nome, porque todos os dias nós estamos orando. A oração aqui na igreja é das 8 às 9, intercedendo ao favor daqueles que estão na campanha Lodebar Nunca Mais. Esse propósito, todo aquele que pega esse propósito, vai direto para o caderno e nós estamos orando nome por nome, apresentando. Então faça o teu propósito agora. 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Mande agora, ouvinte, oferta na casa de Deus, estamos aguardando, estaremos orando ao teu favor no finalzinho desta programação de rádio A Voz da Libertação.
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1: bendito seja o teu nome glorioso. A tua grandeza está acima de toda expressão de louvor. Só tu és o Senhor. Fizeste os céus e os mais altos céus, e tudo o que neles há, a terra e tudo o que nela existe, os mares e tudo o que neles existe. Tu deste vida a todos os seres, e os exércitos dos céus te adoram com louvor e ações de graças, cantaram ao Senhor. Ele é bom, seu amor a Israel dura para sempre. E todo o povo louvou ao Senhor em alta voz, pois haviam sido lançados os alicerces do templo do Senhor. Esdras 3:11.
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2: E nesta tarde de terça-feira, a campanha O Que Queres Que Eu Te Faça, temos a presença confirmada do homem de Deus, cooperador Romildo, pregando a palavra de Deus e orando pelos dons do Espírito Santo, nessa tarde de terça-feira, no prosseguimento da campanha O Que Queres Que Eu Te Faça. Não perca tempo, participe conosco do culto na tarde desta terça-feira, aqui na sede estadual da Igreja Pentecostal Deus e Amor. Aguardamos por todos, em nome do nosso Senhor e Salvador Jesus Cristo, nessa tarde de bênção, tarde de milagre. E atenção, ouvintes, vai ser logo mais, também às 19 horas, a terça-feira dos vencedores, com a presença do presbítero Jessé da Glória. Ele vai estar conosco logo mais às 19 horas, trazendo a palavra de Deus no culto da terça-feira dos vencedores. Nós já temos aí até uma participação do presbítero Jessé da Glória falando com os ouvintes aqui dentro do programa Voz da Libertação sobre a terça-feira dos vencedores no horário das 19 horas.
3: Amados irmãos, recebam a doce paz do nosso Salvador Jesus Cristo, seu irmão em Cristo, presbítero Jessé da Glória, passando aqui nesta programação para te convidar para todas as terças-feiras, no horário das 19 horas, o culto da terça-feira dos vencedores. Estaremos ali juntamente com o irmão pregador da Palavra de Deus para orar por você. Eu te convido a estar conosco no horário das 19 horas, onde o Senhor tem uma bênção especial para a sua vida. Teremos ali temas de campanhas em andamento, onde você pode estar fazendo.

0: no conosco na terça-feira dos vencedores. Fica aí o meu convite, convite especial da parte de Deus, para você estar conosco na sede estadual de Florianópolis, Avenida Mauro Ramos, 184, no centro da capital dos catarinenses, Florianópolis. Quem está conosco, o Senhor tem uma bênção especial para a sua vida, uma vitória. Jesus, Ele garante a bênção, o milagre na sua vida e na sua família. Deus abençoe, fiquem todos na paz do Senhor Jesus.
1: A paz do Senhor, queridos ouvintes do programa Voz da Libertação. Eu venho nessa oportunidade, a mim concedido, fazer um convite especial para essa quarta-feira maior, a quarta-feira da poderosa campanha Meu Milagre Será Notícia. Eu quero direcionar essa mensagem diretamente agora para você, empresário, microempresário, vendedor autônomo, você que tem teu comércio e está sendo abalado por falta de venda, falta de clientes, não conte para ninguém. Eu quero que você venha nessa quarta-feira, que o Senhor vai revelar o que está acontecendo, profundo, escondido e oculto. Nessa quarta-feira, às 19 horas, Avenida Mauro Ramos, 184, aonde eu mesmo, Pastor Joacir, juntamente com a minha esposa, estaremos passando as revelações, o profundo, o oculto, o escondido, que você não sabe o que está acontecendo na tua empresa, na tua loja, nas tuas vendas, no teu comércio, mas Deus vai revelar e vai dar grande vitória. Mas é necessário você dar o primeiro passo de fé, que é você comparecer nessa quarta-feira, 19 horas, Avenida Mauro Ramos, 184. Temos um amplo estacionamento, com segurança, 24 horas, para você cultuar tranquilo. Jesus está esperando você de braços abertos, e a resposta, a solução para todos os teus problemas, Avenida Mauro Ramos, 184, quarta-feira, 19 horas. Aguardo você. Que Deus abençoe a todos e fiquem todos na gloriosa e doce paz do Senhor Jesus.
2: Eu fiz o voto na causa na justiça. Eu fiz o voto, logo já mexeu o processo. Daí a minha filha, mãe, o processo já mexeu. Eu digo, eu fiz o voto na igreja, voto de R$500. Aí eu, meu Deus, se sair essa causa, eu vou pagar o meu voto de R$500 e vou dar mais R$500 de oferta. Fátima, da Serraria.
3: Egídio, Deus tocou em a gente ofertar para a obra de Deus R$104. R$104. Justamente o Senhor, dentro de 3 meses, eu estava comprando um apartamento no valor de 1000 vezes mais o valor que a gente tinha ofertado. Vale a pena ofertar a terra fértil que produz 100 por 1, é a obra de Deus. Quando a gente semeia, Deus faz germinar e faz a gente prosperar, às vezes em terra difícil, mas é o poder da mão do Senhor que faz os pequenos prosperarem na terra dos viventes, no nome de Jesus.
4: Eu sou Daniel, eu tenho uma empresa de vidros aqui em Florianópolis e eu vou dizer que eu vinha passando por crise. Quarta-feira pra cá, Deus já entrou com uma vitória muito grande na minha empresa. Na quarta-feira eu fui no culto, tenho muita fé nos cultos da Igreja do Amor, sempre estou ali. Na quarta-feira o irmão trouxe uma palavra muito bonita e ele fez um apelo que quem quisesse, tivesse fé de pegar um voto no valor de R$100, Deus ia duplicar, triplicar esse valor para a honra e a glória do Senhor Jesus. Na sexta-feira, fechei uma obra no valor de R$10.800. Para quem não vinha fechando obras em valores altos, depois que eu fiz esse voto, Deus me honrou, mesmo sem eu pagar o meu voto que eu vou pagar na quarta-feira que vem. Deus já abriu as portas. E eu creio que é a primeira obra de muitas que vão vir. Eu agradeço a oração, eu agradeço demais. Você sempre me recebe de braços abertos na igreja. Era esse meu testemunho.
5: Seu nome?
6: Rosana.
5: Testemunho de livramento.
6: É, segunda-feira, irmão, Deus deu um grande livramento. Através do voto de R$300 que eu fiz, o meu esposo estava vindo para casa e parou uma moto e disse para ele assim, ó, eu tenho tua foto aqui, que foi enviado para o comando para eu tirar a tua vida. E eu te achei. Mas tem algo que está dizendo para mim não matar você. E era aquele momento que eles iam matar meu esposo. Eu ia saber a notícia que ele estava morto. Mas eu fiz o voto de R$300, porque foi um grande livramento de morte.
5: Através do voto de R$300, deu livramento.
6: Deu livramento, irmão.
5: Vale a pena fazer voto?
6: Vale, irmão, vale a pena.
5: Como se chama?
7: André. conte o milagre que Deus fez através do voto, curou a sua esposa. Como foi esse milagre?
8: Ela estava doente, estava muito doente, fazendo terapia e tal. E aí eu vim aqui, fiz o voto de R$1.000. E aí, uma semana depois, ela já estava melhorzinha e foi melhorando cada vez mais. Teve tratamento médico, mas eu deixei na mão de Deus, né? Porque só Deus pode curar a gente, né?
7: Quanto tempo ela tinha esse câncer?
8: Estava numa fase 2, assim, né? Já fazia um tempinho. É, mais ou menos isso, é.
7: Aí o irmão botou a fé em ação, fazer um voto com Deus.
8: Fazia um voto com Deus. E aqui fiz o voto com Deus e ela foi melhorando, melhorando e agora está curada.
7: Confirma seu nome e seu endereço.
8: André Vitorino, o Exige Dutra Sabatista.
7: Que seu nome?
9: Andréa.
7: Qual foi a bênção?
9: Eu fiz o voto de Lodebar, porque o meu filho, ele deu um surto do nada, psicótico, assim, né? Ele vai sair de Lodebar. Para a honra e glória do Senhor, ele teve alta, ele saiu do surto.
7: Deus fez a obra.
9: Deus fez a obra e está transformando ele.
7: A liberta.
9: Em nome de Jesus.
7: Deus ouviu o teu voto.
9: Ouviu.
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7: 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Você que deseja ajudar a manter essa obra de Deus, tem um propósito, manter a rádio no ar. São R$125.000 de aluguel. E eu quero vir te passar para você a chave Pix, para você ajudar a manter a obra de Deus, ajudar a manter o programa de rádio no ar. Você vai contribuir, você vai ajudar, vai enviar o Pix. Através da chave Pix, você vai enviar a tua oferta e vai enviar o comprovante para nós. Nós estamos ouvintes numa grande campanha de oração. São exatamente 31 dias de oração, propósito de campanha, que traz por tema Lodebar Nunca Mais. O que é Lodebar, pastor? O que significa essa campanha Lodebar? Então, vou explicar para você em poucas palavras, para que você entenda e compreenda o que é a campanha Lodebar Nunca Mais. É um propósito a qual já está em andamento, né? Aqui na sede estadual da Igreja Pentecostal do Zamor. É a segunda edição da campanha Lodebar Nunca Mais, que está em andamento na sede estadual da Igreja Pentecostal do Zamor. É um propósito revelado por Deus. Pastor Samuel Dolores está nesse propósito, juntamente com a equipe de obreiros, pastores que estão orando, clamando durante os 31 dias de oração, a campanha Lodebar Nunca Mais. Então, vou explicar para você o que significa esta campanha, a qual Deus revelou ao pastor Samuel Dolores, que está orando juntamente com a equipe de obreiros, pastores, durante este mês de oração, né? Estamos nesse propósito glorioso que Deus preparou, a campanha Lodebar Nunca Mais. Mês de maio, do dia 1 ao dia 31, campanha Lodebar Nunca Mais. Registrada na Bíblia Sagrada, no livro de 2 Samuel, capítulo 9, versículo 1 ao 13. Então mandou o rei Davi trazê-lo de Lodebar. O que significa Lodebar? A palavra Lodebar significa lugar sem pasto, lugar seco, lugar sem fruto, lugar do esquecimento, lugar da miséria e humilhação. Era uma cidade isolada, pobre, sem esperança. Na Bíblia, Lodebar representa a vida travada, abandono, derrota, vergonha, tristeza espiritual, tempo de sofrimento. Mefibosete estava vivendo lá, escondido, ferido e sem expectativa de futuro. Mefibosete era neto do rei Saul e filho de Jonatas. Ele tinha direito ao palácio, mas estava vivendo em Lodebar. Muitas pessoas ouvintes hoje também estão em Lodebar, emocionalmente abatidas, espiritualmente frias, vivendo humilhação, sem sonhos, escondida pela dor. Mas Deus manda dizer Lodebar nunca mais. Lodebar é lugar de limitação. Mefibosete ficou aleijado dos pés após uma queda. A queda mudou a sua história. Ele foi levado para Lodebar. Veja, ouvintes, que esse Lodebar representa essa situação na vida de muitas pessoas que estão passando agora. Há pessoas que sofrem quedas emocionais, perderam oportunidades, foram abandonadas, carregam marcas do passado. Mas a queda não cancela a promessa de Deus. Deus sabe onde você está, onde Ele está. Mesmo em Lodebar, Mefibosete não foi esquecido. Verdade espiritual, Deus conhece seu endereço, sua dor, sua luta, suas lágrimas. O homem esquece, mas Deus lembra. O rei Davi manda chamar para fora de Lodebar. Veja, ouvintes, que isso simboliza Jesus chamando você da vergonha para a honra, da miséria para a abundância, do esquecimento para o propósito. Quem entra em aliança com o rei não permanece em Lodebar. Lodebar havia escassez, mas no palácio havia mesa farta. O rei Davi disse: tu comerás o pão continuamente à minha mesa. Mefibosete saiu do lugar seco para a mesa do rei. Deus muda ambiente, ouvintes. Troca o deserto pela provisão, troca as lágrimas por honra, troca humilhação por restituição. Deus restaura identidade. Mefibosete passou a comer como filho do rei. Ele entrou aleijado, mas foi tratado como filho. O inimigo tenta, ouvinte, chamar você pela dor, mas Deus chama você pela promessa. Você não nasceu para viver em Lodebar. Você nasceu para viver os projetos de Deus. Veja, ouvinte, que quem tem promessa não termina em Lodebar. O lugar da sua dor não será o lugar do seu fim. Deus está quebrando hoje o ciclo da humilhação. O rei mandou te chamar para fora de Lodebar. Lodebar foi apenas uma fase, não é o destino final. Mefibosete achava que morreria escondido em Lodebar. Mas um dia o rei lembrou da aliança. Assim também, Jesus não esqueceu de você. Hoje Deus está dizendo: Lodebar nunca mais. Nunca mais miséria espiritual. Nunca mais vergonha. Nunca mais vida travada. Nunca mais distância da presença de Deus. O rei está te chamando, ouvinte, você para a mesa. Eis que faço novas as coisas. Livro de Isaías, capítulo 43, versículo 19. Jesus está te chamando. Ele te convida. Ele convida a igreja. Ele te convida, ouvinte, a sair do passado, abandonar a tristeza e a voltar para a casa de Deus, para a presença de Deus e crer na restituição. Quem sai de Lodebar, senta na mesa do rei. Estamos, ouvintes, deste grande propósito da campanha Lodebar Nunca Mais. Estamos fazendo este voto com toda a igreja, todos os ouvintes, no valor de R$180. Estaremos orando por esta coluna de 180 pessoas que estão entrando na campanha, no propósito e fazendo o voto Lodebar Nunca Mais. 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Nós estaremos anotando o seu nome, o seu propósito, que você está enviando aí o comprovante da sua oferta que você está fazendo pela chave Pix, que é o CNPJ da Igreja Pentecostal Deus e Amor. 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Igreja Pentecostal do Amor, envia agora seu voto do Lodebar Nunca Mais de R$180. 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
1: Todavia, mesmo que venham a sofrer porque praticam a justiça, vocês serão felizes. Não temam aquilo que eles temem. Não fiquem amedrontados. 1 Pedro 3,14.
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2: E eu quero meditar na palavra de Deus, no Evangelho de Mateus, capítulo 11, verso 28, que diz: vinde a mim todos que estáis cansados e oprimidos, e eu vos aliviarei. O Senhor Jesus, por sua vez, faz um convite de caráter abrangente, mundial, universal, chamando a si no singular. Ele mesmo fala dele na terceira pessoa, porque ele é a verdade, a vida, o verbo que se fez carne. E ele convida, vim até ele, a fonte de toda a vida, a fonte da cura, do perdão. E dentro desse convite de Jesus, o que nos chama a atenção e é muito relevante no contexto daquela época e para os dias de hoje, porque Jesus, ele chama até ele como aquele que pode fazer, como aquele que pode resolver o problema da alma. E Jesus fala disso, e isso é bem forte nas páginas dos evangelhos sinóticos, que nós chamamos de Mateus, Marcos, Lucas e João. Ele diz: eu sou o pão da vida, eu sou o caminho, a verdade e a vida, quem tem sede vem a mim e beba, né? Eu sou o bom pastor dá a vida pelas ovelhas, e ele convida todos para vir até ele. Vinde a mim todos que estáis cansados e oprimidos, e eu vos aliviarei. Então você que está cansado de sofrer, porque está preso em um vício, está preso na depressão, na ansiedade, em incertezas da vida, como ansiedade, enfim, tantas doenças que têm surgido, Jesus é a solução. Não só a solução do corpo físico, que é a matéria, mas a solução que resolve o problema da alma. O pastor Billy Graham, que já parte para o Senhor, ele diz que o homem tem um vazio do tamanho de Deus dentro de si. E só Deus pode preencher esse vazio, essa lacuna vazia. Por isso, você que está acompanhando agora, aflito, eu quero convidar você a entregar sua vida a Jesus. Eu quero convidar você a fazer essa oração de confissão e aceitar a Jesus como seu único, suficiente Salvador. Diga comigo essas palavras: Senhor Jesus, eu reconheço os meus pecados, reconheço as minhas falhas. Nesse momento eu peço perdão. Perdoa, Senhor Jesus, todas as vezes que eu pequei contra ti. Salva minha alma, segura em minhas mãos. Me recebe e me aceita em tua presença. E escreve o meu nome no livro da vida, em nome de Jesus e amém.
3: Quando uma alma aceita a Jesus como seu Salvador.
2: Você que entregou sua vida a Jesus agora, ou quer tomar essa decisão, você vai entrar em contato no nosso WhatsApp, DDD48, número 3207-8283, 3207-8283, entregue a sua vida a Jesus. Nós já estamos aqui com o irmão André Luiz, que é lá de Fortaleza, no Ceará. Ele está agora se reconciliando com Deus e pede oração. Nós vamos orar e ele vai receber o perdão de Jesus. Entre em contato aqui conosco, entregue a sua vida a Jesus.

0: Eu quero chamar a sua atenção agora, isso mesmo, para a caravana que nós estamos já em andamento para o aniversário de 64 anos da Igreja Pentecostal Deus e Amor. Esta caravana, a qual vai sair da nossa sede estadual de Florianópolis no dia 12, a partir das 18 horas, com direção a São Paulo. 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É isso mesmo, pastor Samuel?
1: É verdade, pastor Maico. Nós estaremos indo comemorar os 64 anos da Igreja Deus e Amor, 64 anos de vitória, e nós que somos gratos a Deus por esse ministério, não podemos ficar de fora. Por isso, você é o convidado mais que especial. Entre em contato com a nossa irmã Fernanda no WhatsApp DDD48, número 9949-9956. 99499956 DDD48. 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Atenção todos os visitantes, todos os simpatizantes da Igreja Deus e Amor e também a membresia para esse convite, a caravana para o aniversário dos 64 anos da Igreja Deus e Amor. E atenção toda a grande Florianópolis, atenção, atenção pastores, obreiros, diáconos, membros, presbíteros, atenção toda a membresia da sede estadual, atenção você simpatizante da Igreja Deus e Amor, você católico, espírita, você livre pensador, você que não professa nenhum credo religioso, todos vocês são convidados para estar conosco dia 19 de junho, no horário das 18 horas. No dia 19 de junho, sexta-feira, no horário das 18 horas, nós teremos o culto de gratidão a Deus pelos 50 anos da Igreja Pentecostal Deus e Amor na cidade de Florianópolis. 50 anos de vitória, bênçãos e milagres. Você que é grato a Deus pela Igreja Pentecostal Deus e Amor e faz parte dessa história de fé, de milagres, você não irá marcar nenhuma outra data na sua agenda, porque nesse dia 19 de junho, sexta-feira, nós seremos impactados pela palavra de Deus, presença marcante do homem de Deus, pastor Jerry Porchat, pregando a palavra do Senhor. Vamos acompanhar a maneira que o Senhor usa o pastor Jerry, homem de Deus.
2: Nós precisamos nos preocupar em andar com Deus e não andarmos, ou seja, andarmos com Deus e próximo dele e não distante dele, porque distante do Senhor nós corremos o risco de sermos enganados, de outros se aproximar e nos conduzir para um caminho que não é o caminho da salvação. Só teremos o discernimento do que é verdadeiro quando estamos próximos de Deus. Por quê? Porque o Espírito Santo não nos deixa enganado. O Espírito Santo nos orienta, o Espírito Santo fala com a gente, o Espírito Santo, aleluia, ele nos instrui. Sai deste lar, sai deste lar, sai dessa família, sai deste casamento, sai de amor, saia, saia, saia, saia agora, Espírito que quer destruir este lar, em nome de Jesus Cristo, sai deste corpo, não adianta não, já, olha lá, tá caindo, cai por terra, já, cai por terra, Satanás, cai por terra, em nome de Jesus Cristo, queima, Jesus, queima, manda queimar, igreja, manda queimar, sai. Sai, espírito maligno, em nome de Jesus, em nome de Jesus, em nome de Jesus, o sangue de Jesus Cristo tem poder, o sangue de Jesus Cristo tem poder, não adianta resistir, não adianta resistir, o sangue de Jesus te derrota, o sangue de Jesus te derrota, Satanás, você está vencido, diabo, espírito que tem colocado pessoas no vício das drogas, no vício do crack, no vício da cocaína, olha aí, olha aí, olha a fúria do diabo aí, ó. Olha a fúria aí, olha a fúria. Olha a fúria. Olha só, que fúria de Satanás, irmãos. Olha só, tira aí, pastor. Segura a cabeça dele, segura a cabeça dele. Espírito imundo. Espírito imundo, mão pra trás, japo. Mão pra trás, mão pra trás, japo. Mão pra trás, é, mão pra trás, japo. Aqui você não manda em nada. Qual é o seu nome, japo? Qual é o seu nome?
3: Morte.
2: Qual é o seu nome?
3: Chuda Morte.
2: Chuda Morte.
3: Só não matei ele ainda, porque aquele homem não deixa.
2: Você quer matar ele, diabo?
3: Quero, mas aquele homem não deixa.
2: Ele não vai morrer mesmo. Porque Jesus está aqui.
3: Eu sei que ele está aqui.
2: Jesus já te venceu, diabo. Em nome de Jesus Cristo, Satanás. Junta sua bagagem agora. Junta sua bagagem agora. Junta sua bagagem agora, diabo. Sai do corpo desse homem. Sai do corpo desse homem. Sai sim, você sai sim. O sangue de Jesus te queima. Olha o sangue do meu Jesus te queimando aí, ó. Olha o sangue de Jesus te queimando aí, diabo. Dá seu grito de derrota, diabo. Dá seu grito de derrota. Sai do corpo dele. Pelo poder do sangue de Jesus Cristo. Sai. Sai. Levanta ele. Levanta ele. Isso, já está liberto do enxurro da morte.
4: Fábio.
2: Fábio.
4: Começou a oração, não era, a minha cabeça começou a explodir. Comecei a sentir um monte de agulhada.
2: Agulhada atrás, no pescoço?
4: Sim.
2: E agora? Tá sentindo? Tá sentindo mais,
4: mais
2: leve?
4: Nada.
2: Não sente mais nada?
4: Não.
2: Tá liberto! Tá liberto! Jesus te libertou, meu irmão!
4: Amém.
2: Glória a Deus!
4: Amém.
2: Vai ficar firme com Jesus? O senhor já aceitou Jesus?
4: Com certeza.
2: Já?
4: Já.
2: Mas tá firme?
4: Sim.
2: E agora tem que ficar mais firme ainda.
4: Sim.
2: Porque agora o senhor está liberto, viu?
4: Eu vim de outra denominação, eu estava passando aqui.
2: O senhor sentiu?
4: Eu falei,
2: te vira aqui.
4: Parece um ímã, assim, que vem puxando, assim.
2: O senhor vim aqui. Porque Jesus te ama, meu irmão.
4: Vim aqui.
2: Jesus te ama, por isso que eu te trouxe aqui. Para você receber a libertação do enxurro da morte. Está liberto, está transformado, aleluia! Pelo poder do sangue, pelo poder do sangue, olha a operação divina, olha a mulher andando ali, ó, em nome de Jesus, anda mesmo, a mulher está andando ali, ó, saiu da cadeira de roda, Jesus querido, olha que coisa linda, é para a glória do Senhor, nós queremos ver isso aí, vem andando, vem andando, vem andando, que é isso, pastor Joel? Meu Deus do céu, será que é o que eu estou vendo mesmo? Essa senhora estava na cadeira de roda. Ô, Rabaclama Labassuriana, abre aí, abre o corredor, abre o corredor, abre o corredor. Olha Jesus operando nesta noite. É o toque de Jesus, é o toque de Jesus. Jesus opera. Meu Deus do céu. O que está acontecendo aí, pastor?
5: Que coisa tremenda, pastor Jergue. Quando o senhor começou a orar, a irmã sentiu fogo nas pernas, levantou da cadeira de roda e começou a andar perfeitamente. Glória. Para a glória de Deus, pastor Jergue. A senhora está andando, minha irmã.
6: Em nome de Jesus, irmã.
5: O que aconteceu com a senhora, que a senhora não podia andar? O que houve com a senhora?
6: E Jesus me libertou das minhas pernas.
2: Oh, meu Deus.
6: Glória, glória a Deus. Oh, Santo Espírito de Deus.
5: Quanto tempo faz que a senhora estava na cadeira de roda, irmã?
6: 3 anos.
5: 3 anos, irmã.
6: 3 anos.
5: O que aconteceu com a senhora?
6: Um AVC hemorrágico.
5: Você teve um AVC, minha irmã?
6: Hemorrágico, foi.
5: E devido ao AVC, a senhora ficou paralítica?
6: Eu fiquei paralítico, irmão.
2: Quantos anos,
5: na cadeira,
2: pastor?
5: De roda.
6: Na cadeira de roda.
5: Fala com o pastor Jack.
2: 3 anos.
6: Aleluia.
2: 3 anos.
6: 3 anos. Deus.
7: E agora a senhora está podendo andar?
6: Acabei de andar, em nome de Jesus.
7: Vamos pastor, ver se ela pode andar, pastor.
5: Pastor Jerg, ela falou que sentiu um fogo nas pernas na hora da adoração, pastor Jerg.
7: Meu Deus, é o...
5: Caminha, caminha, irmã, caminha.
7: É
5: aí.
7: Jesus operando.
5: Olha aí, deixa ela caminhar.
7: Olha o toque de Jesus aí, ó.
5: Olha a cadeira de roda,
7: tia. Glória a Deus, aleluia.
5: Levanta ali.
7: Olha aí.
5: Levanta, olha aí, ó.
7: Jesus, que coisa linda.
5: Olha a cadeira de roda,
7: meu Deus
5: aqui,
7: do céu.
5: Irmãozão.
7: Meu Deus
5: olha
7: do céu.
5: Olha a cadeira de roda aí, ó. Aleluia.
7: É a operação divina aqui nesta noite.
5: Aleluia. Quem dá glória a Deus? Quem dá glória a Deus?
7: 3 anos sem poder amar.
5: 3 anos, pastor Jerg.
7: Meu Deus do céu, que coisa linda.
5: Está chorando, pastor Jerg.
7: Está chorando de alegria, pastor Joel.
5: Aleluia.
7: Meu Deus, 3 anos, irmã.
6: 3 anos.
7: Eu não podia ficar nem em pé assim.
6: Não, não podia, irmão. Se ficasse sem muleta, eu caía. Glória a Deus.
7: A senhora veio participar do culto, o toque de Jesus. E o que, que a senhora sentiu na hora da oração?
6: Fogo do Espírito Santo nem minhas pernas.
7: A senhora sentiu fogo do Espírito Santo nas pernas?
6: Pernas.
7: O que aconteceu?
6: E eu andei, irmão.
7: Começou a andar. Quem curou a senhora?
6: Jesus.
7: Jesus Cristo, aleluia. Cadê Ele mais? Está presente. Tarramabassuria na lábia.
0: Segura, Florianópolis, porque vai tremer, vai ser forte o que o Espírito de Deus vai fazer na sede estadual das igrejas Pentecostal Deus e Amor do estado de Santa Catarina. Atenção, atenção, Lages, atenção, atenção, Chapecó, atenção, atenção, Joinville. Atenção, atenção, todo o povo de Deus, das sedes centrais, das igrejas setoriais, regionais. Atenção, toda a membresia, obreiros, porque dia 19 de junho, sexta-feira, no horário das 18 horas, no aniversário dos 50 anos da Igreja Deus e Amor, em Florianópolis, na capital da belíssima Santa Catarina, a presença do homem de Deus, pastor Jerry Porchat, pregando a palavra do Senhor e orando por explosão de milagres.
7: Clama igreja, clama igreja, clama igreja, clama igreja, clama igreja, clama igreja, saia, saia, saia, olha a tua derrota, diabo, olha a tua derrota, diabo, saia, e não volta mais. Olha aqui o diabo aqui, ó, querendo destruir essa vida. Satanás do inferno, Satanás, segura aí, Satanás do inferno. Você vai sair dele. O que você quer fazer com ele? O que você quer fazer com
8: ele? Matar ele.
7: Você não vai matar coisa nenhuma.
8: Eu não quero ele mais com Deus.
7: Pois é, mas hoje você já foi derrotado pelo poder do sangue de Jesus. Sim ou não, igreja? Espírito de fé, qual é o seu nome, legião? Fala o seu nome aqui, diabo. Qual é o seu nome? Olha outro caindo por terra aí. Olha outro demônio aí. Qual é o seu nome? É o Lucifer. Essa legião vai sair agora. Pelo poder do Senhor. Vai sair sim. Vai sair sim. Vai sair. Em nome de Jesus. Igreja, estenda as mãos para cá. Estenda as mãos para cá. Vai sair. Vai sair. Vai sair sim. Olha aqui, diabo. Segura aí. Traz aqui, traz aqui, traz aqui. Segura aí, segura aí. Em nome de Jesus. O sangue de Jesus Cristo te expulsa agora. Já saiu, já saiu. Cadê o outro aqui? Traz o outro aqui. Aqui é um chão que liberta. Segura aí, segura aí. Olha aí, diabo. Você vai sair desse corpo. Em nome de Jesus Cristo. Em nome de Jesus, diabo. Você vai sair do corpo dele agora. Espírito que quer matar. Espírito que quer matar. Jesus Cristo te expulsa agora. Sai. Sai. Já saiu. Já saiu. Cadê o outro aqui? Traz o outro aqui. Aqui é um chão que liberta. Segura aí, segura aí. Olha aí, diabo. Você vai sair desse corpo. Em nome de Jesus Cristo. Sai. Em nome de Jesus, diabo. Você vai sair do corpo dele agora. Espírito que quer matar. Espírito que quer matar. Olha o sangue de Jesus te derrotando aí, diabo. Olha o sangue de Jesus te derrotando aí. Em nome de Jesus Cristo. Essa operação divina, é a operação divina, é o Jesus curando, é Jesus libertando, é Jesus libertando, é Jesus sarando nesta manhã. Receba aí, receba, receba, receba, receba. Tem obreira sendo renovada agora, tem obreira sendo renovada agora, tem obreira sendo renovada agora. Olha aí, olha aí, olha aí, olha aí, olha aí, está incendiando, está incendiando. Eixe, eixe, eixe. Oh, reclama lá, vai. Vai, decanto, ali andarai.
1: Vocês acompanham a maneira extraordinária que o Espírito de Deus usa o pastor Jerry Pochat, esse que estará aqui dia 19 de junho, sexta-feira, às 18 horas, no aniversário dos 50 anos da Igreja Deus e Amor. Você paralítico, você desenganado pela medicina, você oprimido, você que vê vozes, ouve vozes, você que vê vultos, você é meu convidado mais do que especial. Avenida Mauro Ramos, número 184, no coração de Florianópolis, esses milagres acontecem. E eu quero chamar a atenção de toda a grande Florianópolis e região, porque dia 30 de maio, sábado, no horário das 18 horas, nós estaremos comemorando aqui na sede estadual, nesse evento com todo o campo, o culto especial do Dia das Mães. É, nós não esquecemos das mamães e nós iremos levantar um clamor por todas as mamães nesse culto especial com o tema Mulher Virtuosa. Mulheres cheias de fé, mulheres guiadas por Deus, mulheres fortalecidas pelo Espírito Santo. Estará conosco ministrando a palavra do Senhor a nossa irmã cooperadora Neide Rosa da Silva. Deus irá usar ela de uma maneira sobrenatural. Amém.

É, dia 30 de maio, às 18 horas, culto especial, comemorando o dia das mães, com tema Mulher Virtuosa. E eu quero chamar a atenção de todos os grupos, todos os grupos aí de louvor, coligados à Central dos Ingleses. Atenção, pastor Silas. Atenção, ratones, todo o campo, porque nesse dia o campo dos ingleses estará louvando ao Senhor. Também teremos a participação do grupo das mulheres de Deus, lá do campo de Palhoça, pastor Elcio. Também teremos a participação de todo o campo de Biguaçu, na inteira responsabilidade do homem de Deus, pastor Oséias. Teremos também a presença do campo de São José Areias, na responsabilidade do pastor Maicon de Oliveira. Será um dia de bênção. Povo de Deus também lá de Tijucas, a igreja na responsabilidade do nosso querido pastor Flávio. Também teremos a presença de todo o campo de Balneário Camboriú. Balneário Camboriú não pode ficar de fora. Presença do pastor Daniel Aguile estará com o campo aqui louvando a Deus, as mulheres de fé, e será uma bênção do Senhor. E atenção, atenção, povo de Deus, porque dia 30 será marcado pelo renovo espiritual. Deus vai usar de uma maneira sobrenatural nossa irmã cooperadora Neide Rosa da Silva, e o nome de Jesus será glorificado. É tremendo a maneira que o Espírito Santo usa a nossa irmã Neide, essa que será uma vez mais usada pelo Senhor, e nós seremos abençoados, tocados, guiados pelo poder de Deus. Eu tenho certeza que você que está enfermo, oprimido, aflito, ao entrar na sede estadual da Igreja Pentecostal Deus e Amor, será impactado pelo poder da bênção de Deus. Vamos acompanhar um pouco da maneira que o Espírito de Deus usa nossa irmã cooperadora Neide Rosa.

te clama, ceia. Mas o Senhor está dizendo que é vaso escolhido para Deus. É vaso escolhido para Deus. Mas quando cai na mão do Todo-Poderoso, ele quebra, ele espedaça, lava a ceia, ele vai lapidando o vaso, vai trabalhando no vaso, vai tirando tudo que não presta do vaso, aleluia, vai derramando do óleo sobre o vaso, vai enchendo de azeite, vai enchendo de unção, para levar a sua palavra e ganhar alma para o reino dele. Quantos ainda quer ganhar alma para o reino do Senhor? Que toda escama venha cair por terra aqui nesta tarde, que você possa contemplar. Isso aqui é profético e é espiritual, é para quem crê. Que toda escama venha cair por terra e tu venha contemplar algo espiritual. Tu possa contemplar que Jesus está aqui. Jesus está aqui, Jesus está caminhando em nosso meio. Ele caminha em nosso meio para lá e para cá.

o que nos sustenta nos momentos difíceis. É o Espírito Santo de Deus, este amigo, esta pessoa maravilhosa, aleluia, que é o Espírito Santo, que nos sustenta, aleluia, nos momentos difíceis, nos momentos de luta, nos momentos que o vento está soprando forte, nos momentos que as ondas estão batendo forte no nosso barco, a ponto de querer virar o nosso barco, a ponto de querer derrubar o nosso barco, mas o Espírito Santo, ele está ali dizendo, filha, eu estou contigo. Eu vou te dar vitória, te acalma e verás o meu agir. Quando o Senhor brada com a sua voz, não tem para espírito da morte, não tem para espírito imundo, não tem para obra de macumbaria, não tem para nada, tem que cair por terra. Porque é a voz do Todo-Poderoso, é a voz do Todo-Poderoso que branda aqui nesta tarde, é a voz do Todo-Poderoso que branda aqui nesta tarde, sobre a tua vida, sobre a tua história.

Aí você acompanha, amados ouvintes, internautas, a maneira que o Espírito de Deus usa a serva do Senhor, essa que estará dia 30 de maio, no horário das 18 horas, na sede estadual. Cooperadora Neide Rosa da Silva, no culto especial Mulher Virtuosa.

0: Avenida Mauro Ramos, número 184. É o endereço da Igreja Pentecostal Deus e Amor, aonde esses milagres, essas bênçãos de Deus acontecem.
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2: Muito bem, nós vamos falar sobre uma questão que é muito importante a gente estar atento, né? Porque existem pessoas que são demasiadamente simples e algumas pessoas que não têm maldade em muitas coisas, que não é que deveriam ser maldosas ou ter maldade, mas deveriam às vezes olhar o que as outras pessoas podem pensar a respeito daquilo e coisas assim.
3: Como ela será interpretada, podemos dizer assim, né?
2: É. Eu mesmo confesso que quando eu comecei o meu ministério na Igreja Pentecostal Deus e Amor, eu era muito, eu diria, inocente a respeito de pessoas. Porque até então eu trabalhava, evangelizava, fazia trabalhos, mas eu não imaginava que pessoas poderiam às vezes ser tão ruins. E com toda a minha alegria, com toda a minha forma de agir, de falar, muitas pessoas começaram não é que não me entendiam, se aproveitavam da situação para tirar proveito próprio, mesmo que denegrisse a minha imagem, mesmo que tentasse até acabar com a gente mesmo, ministerialmente falando. E por simplicidade, por falta de ter um pouco de... Eu vou falar uma palavra que é ruim falar nesse contexto aqui, mas por falta de ter malícia, né? No sentido, porque você entende, por isso que eu estou dizendo isso, por falta de ter assim entendimento que as outras pessoas podem torcer ou distorcer aquilo que você está fazendo e coisas assim. E existem pessoas de simplicidade exagerada, pessoas simples demais, pessoas que não veem o mal em nada e nem ninguém, pessoas que acham que é exatamente o que eu achava que todo mundo era sincero e falava a verdade. Então quando você é assim, você

0: põe maldade em nenhuma situação, em coisa alguma. E eu retorno um pouquinho a nossa conversa para os tempos bíblicos, os tempos de Davi, que atendeu o pedido de Amon. Amon chegou para Davi e falou: olha, Davi, posso levar a Tamar, a minha irmã, de outra mãe, né? E é para preparar uma alimentação especial para mim lá, porque eu tô doente. Naquele tempo não tinha telefone, você sabe. Eu fui por um recado, não tinha WhatsApp, não tinha nada. Então, Davi, não, tudo bem, é sua irmã, embora seja de outra mãe. Então, pode ir lá, sim, se você tá doente, fazer um alimento para você, você vai se fortalecer, viu, meu filho, tal. Lembrando que Amon e Tamar eram meio-irmãos, né? Então, tanto Davi como também Tamar, eu diria que mais Davi nesse caso, né? Então, se permitiram e foram lá, né? E, na verdade, o que Amon pretendia era ficar a sós com a meia-irmã e, na verdade, se aproveitar dela. Então, foi uma questão de simplicidade, né? Então, existem pessoas assim. São como Tamar, nesse exato momento como Davi. Tamar atendeu o pedido de Amon e entrou na casa dele, entrou no quarto dele para dar comida. Olha só, para colocar comida. Estava tão doente, dizia ele, que era para colocar comida na boca dele. Na verdade, aquela boca era a boca do lobão, né? E ela acabou sendo humilhada e acabou sendo violentada pelo próprio irmão. Poderia ter tido, né? Mas não teve. Então, isso nós estamos falando. Existem pessoas muito simples. E ainda mais nesse tempo que nós estamos vivendo, de extrema violência, extrema maldade. As pessoas já perderam, muitas delas, o temor de Deus, perderam qualquer noção de uma realidade de justiça, de caráter, de coisas que realmente fazem parte de uma boa pessoa. Então, abra os olhos, não seja tão simples assim. Quando você for simples, a Bíblia Sagrada fala que seja como a pomba, mas tendo a virtude também da prudência, como a prudência da serpente. Parece esquisito falar isso, né? Mas é a Bíblia quem diz. E outra vez então, Davi permitiu que Amon, esse mesmo que havia violentado Tamar, e os demais filhos aceitassem o convite de Absalão para comer e beber no seu sítio. Ah, pai, lá no sítio, fazer um churrasquinho lá, né? Na verdade, o que Absalão pretendia fazer não era nem um churrasquinho, como a gente fala, né? Com chimarrão e batata frita. Não, não, não. O que Absalão pretendia fazer era assassinar. Assassinar Amon. Porque Amon havia violentado a sua irmã. Amon seria morto em vingança pelo mal que havia feito a Tamar. Davi poderia associar, puxa, Absalão, esse menino meio revolucionário, né? Olha só, cabeludão, todo isso, né? Queria até tomar o meu lugar, chamando Amon para um churrasquinho, depois de tudo que aconteceu. Não, melhor não. Foi lá e morreu. Amon também foi simples demais agora, né? Porque depois de tudo que ele fez, ele ainda achava que iria no sítio de Absalão, iria participar lá de um banquete ou coisa assim. Não pensou ele que poderia haver, conhecendo Absalão, uma represália pela sua atitude cometida contra sua irmã? Então, ouvinte, olha, é preciso tomar cuidado com simplicidade exagerada. Tem muita gente muito simples. Dá um exemplo aí, Débora, de simplicidade que você acha que as pessoas poderiam, se você se lembrar, né? As pessoas poderiam se resguardar, não é? Às vezes tem aquela irmã que gosta de conversar com todo mundo, né? Ou aquele irmão que gosta de conversar com todo mundo.
1: É verdade.
0: E tem pessoas maliciando por trás, né?
1: É verdade. Às vezes acontece da pessoa não ter a malícia no seu próprio coração de estar a sós, por exemplo, com a pessoa na sua casa. Você recebe uma visita do sexo oposto, por exemplo, na sua casa. A vizinhança vai maliciar, né? Puxa, tá entrando um rapaz aí, o marido dela não está. É a aparência do mal. E as pessoas falam, mesmo que você não esteja com o coração malicioso, você esteja recebendo a pessoa normalmente, dando ali, tipo, toda a atenção, mas quem está vendo, está maliciando, né? É.
0: E vale lembrar também, com o advento da internet, muitas pessoas marcam encontro com pessoas, outras pessoas do sexo oposto, e lá a pessoa coloca a foto de um príncipe, né? A hora que chega no encontro é um sapo. E às vezes esse sapo tem veneno. E quanta gente já morreu fazendo esse tipo de encontro? Então é preciso ter um pouco mais de cuidado. Né? No capítulo 13, né, no segundo livro de Samuel, você pode ler essa história dessa simplicidade que eu estou falando. Agora, deixar de ser simples não significa também se tornar uma pessoa maldosa, porque aí você sai de um lado e passa para outro extremo.
1: É ser prudente, como você disse, né? Simples como a pomba e prudente como a serpente, né?
0: É, e existem pessoas maldosas demais, Débora.
1: Ah, inacreditável. Sim, como tem, né? Maliciam tudo, né?
0: E não confiam em ninguém, acham que sempre tem alguma coisa escondida atrás de qualquer tipo de amabilidade.
1: É.
0: E quem é amável sabe que isso prejudica um relacionamento que eu diria que Deus se agrada. Então exageram em tudo também. Vem mal em tudo. Não acreditam na virtude, não acreditam no bom intento, numa boa obra de alguém, não acreditam na caridade dos outros. Todo mundo quer prejudicar eles, aí também é complicado. Então, nós não podemos considerar os nossos semelhantes como nossos concorrentes, nossos opositores, nossos inimigos, porque se assim nós procedermos, nós vamos viver uma vida medrosa, uma vida na defensiva, uma vida de tensão, uma vida de esgotamento, sempre armados, sempre sendo... eu tenho pavor de pessoas que estão sempre na defensiva. Você fala uma coisa com toda amabilidade e a pessoa já vem com 500 mil facas. Isso é complicado. Então não é para ser demasiadamente simples. Vigia em toda a situação. Nós estamos no século 21, mas mesmo tempos atrás as coisas já eram perigosas. Mas também não é para ser maldoso. É? Não. Então, que você seja uma pessoa equilibrada. Então, a palavra é essa que eu disse a vocês, já que está em Mateus 10:16. Foi Jesus quem disse. Assim você vai se livrar dos dois extremos: prudentes como as serpentes, porém simples como as pombas. É a nossa meditação hoje.
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4: Graças a Deus. Cumprimento os irmãos. Capaz do Senhor. Amém. Põe a mão no coração, feche os olhos. Agradeça a Deus por um minuto.

e diga: fala comigo, Senhor, através da sua palavra. Livro dos Salmos, capítulo 27, versículo de número 8. Livro dos Salmos, capítulo 27, versículo 8. Deus tem uma palavra para nós. Quem crê, diga glória a Deus. Livro dos Salmos, capítulo 27. Salmos 27, versículo 4, aliás. Salmos, capítulo 27, verso 4. Uma coisa pedi ao Senhor e a buscarei, que possa morar na casa do Senhor todos os dias da minha vida, para contemplar a formosura do Senhor e indagar no seu templo. Versículo 8. Quando tu dissertes: buscai o meu rosto, o meu coração disse a ti: o teu rosto, Senhor, buscarei. Levanta as mãos e diga: uma coisa buscarei. Pode sentar, meus irmãos. Isso, pode aplaudir a Jesus. Nós já pregamos aqui nesse versículo, mas abordando uma visão diferente. Hoje nós iremos pregar nesse versículo e abordar uma visão diferente, mas também objetiva e atual para os nossos dias. Porque nós vivemos na era de infinitas distrações, não é verdade? Nos distraímos com as mensagens, as notificações, por exemplo, que chega no celular. Nós nos distraímos com as tarefas de casa, do lar, que se acumulam. Nós nos distraímos com muitas coisas. Muitas coisas prendem a nossa atenção e nos faz distrair e tirar o foco daquilo que é importante, que é relevante e que é eterno. A verdade é que muitos de nós quer viver ou fazer tudo ao mesmo tempo. Quer mexer no celular, limpar a casa, atender um telefonema, enviar uma mensagem, conversar com alguém. E nós acabamos sem profundidade nas coisas. E temos uma tendência a deixar tudo pela metade. Porque quando nós queremos abraçar tudo, nós não abraçamos nada. Quando nós focamos em muitas coisas, nós perdemos o foco. Perdemos o objetivo. Em alguns casos, até perdemos o propósito. Contextualizando o Salmo 27... O rei Davi, ele escreve esse salmo e ele entra para nós aqui, porque ele escreve esse salmo aqui em um contexto de guerra e perseguição. Davi está enfrentando guerra, enfrentando perseguição. Ele está cercado por inimigos, cercado por falsas testemunhas. E ele tem N motivos para dobrar o joelho e pedir justiça, pedir a morte dos seus inimigos, pedir que Deus derrame fogo do céu e consuma seus inimigos. O rei Davi poderia pedir cavalos, carruagem, estratégia militar. O rei Davi poderia orar e pedir a morte dos seus adversários, dos seus oponentes. Só que diante da opressão, da perseguição, das acusações, das calúnias, das injustiças, as petições e orações de Davi
elas não se espalharem em uma lista interminável de pedidos sem fim. Davi só pede uma coisa, porque Davi tem ciência que uma coisa só é mais importante na vida dele em detrimento de todas as outras. Davi tinha consigo que uma só coisa é mais importante. Ele afunilou toda a sua existência. Ele afunilou todas as suas lutas em apenas uma coisa. E é com base nesse texto que eu quero falar sobre os três pilares da busca unificada. Diga comigo, três pilares da busca unificada. E o primeiro pilar é a singularidade do foco. Por isso que eu comecei a falar que nós precisamos ter foco. Porque sem foco eu não consigo olhar para o alvo. Sem foco eu vou ser enganado pelas distrações. Davi usa a expressão uma coisa para indicar exclusividade absoluta. Ele usa a expressão uma coisa pedir para indicar prioridade. E quando Davi ele usa a expressão uma coisa para indicar exclusividade ou prioridade, não significa que Davi está ignorando os seus problemas. Não significa, à luz do texto, que o salmista Davi está ignorando as suas lutas. Mas sim que ele entende, ele tem a consciência, que se ele resolver essa uma coisa, todo o resto na sua vida vai se organizar. Todo o resto da sua vida vai entrar no eixo. Se ele resolver essa uma coisa, ele vai conseguir organizar tudo na sua vida. Porque só uma coisa é importante. Só uma. E muitas vezes nós falhamos em buscar essa uma coisa. Você já se perguntou por quê? Que às vezes você tem falhado na sua vida de oração, na vida de devocional com Deus, na vida de leitura diária da palavra de Deus. Você já se perguntou por que você não consegue avançar espiritualmente, não consegue ter um relacionamento mais fundo, mais profundo com Deus? Porque nossas prioridades são fragmentadas. Nossas prioridades oscilam. O cansaço muitas vezes tira a nossa prioridade de conseguir dobrar os joelhos e orar, de pegar na Bíblia e ler. Muitas vezes o cansaço vem tentar buscar mil coisas. Nos faz tentar buscar mil coisas e deixa a presença de Deus como segundo plano. Já dizia Agostinho, quando focamos em Deus, Ele alinha as nossas necessidades. Por isso mesmo, cansado, fatigado, precisamos buscar a presença de Deus acima de tudo. Porque buscar a Deus é a coisa mais importante, porque é a única coisa que será eterna. Não existe motivos bíblicos para entrar na igreja e buscar qualquer coisa a não ser a presença de Deus. Não fica triste não, irmãos, mas não existe motivo e servir a Deus por causa de querer cargo e posição. Não faz sentido servir a Deus para arrumar apenas
uma solução momentânea, paliativa e passageira do problema financeiro. Não faz sentido servir a Deus apenas esperando que Deus resolva meus problemas materiais, problemas no casamento, problemas conjugais, problemas, oh glória, na saúde. A coisa mais importante, sensata e prudente a fazer é buscar a Deus acima de todas as coisas. E quem fala isso é o próprio Jesus. Todos nós conhecemos o Evangelho de Mateus, capítulo 6, versículo 33, que Jesus diz: buscai primeiro o reino de Deus e a sua justiça e todas as demais coisas. Cadê o menino do som? Põe para mim aqui, por gentileza. Por gentileza, meu querido. Mateus 6, verso 30. Essa palavra vem ao meu encontro. Ela vem ao seu encontro. Por quê? O reino de Deus é mais importante e deve ser prioridade na nossa vida. Mateus capítulo de número 6, no verso de número 30, Jesus vai falar para nós assim: se Deus assim veste a erva do campo, que hoje existe e amanhã é lançada no forno, não vos vestirá muito mais a vós, homens de pequena fé? Não andeis, pois, inquietos ou ansiosos, dizendo: que comeremos, ou que beberemos, ou com que nos vestiremos? Porque todas essas coisas os gentios procuram, mas não é para nós que serve a Deus. Porque vosso Pai Celeste sabe que você necessita, que eu necessito, que a igreja necessita de todas essas coisas. Por isso, buscai primeiro o reino de Deus e a sua justiça, e todas essas coisas, trocar o carro, e todas essas coisas, um terno novo, e todas essas coisas, um vestido novo, e todas essas coisas, pagar a dívida, e todas essas coisas, a minha saúde, e todas essas coisas, comer, vestir, beber, calçar, vos serão acrescentadas, porque quem busca Deus, Ele cuida de tudo. Glória a Deus. O segundo pilar é a responsabilidade da ação. Porque o salmista continua: e a buscarei. Diga comigo: e a buscarei. Grava essa palavra. Existe uma diferença crucial entre pedir e buscar. Vou falar igual o povo da internet está falando ultimamente. Uma coisa é uma coisa, outra coisa é outra coisa. Uma pessoa, irmãos, ela pode, por exemplo, pedir a Deus saúde, sim ou não? Pode orar e falar aqui dentro da igreja: Senhor Jesus, me dá saúde. Só que se ela continuar com hábitos destrutivos, na verdade ela não está buscando o quê? Saúde. Porque orar sem agir gera frustração. A oração, ela deve ser acompanhada com ação. Porque a intimidade com Deus, ela não acontece por acaso. Ninguém de repente ora e começa a ser íntimo de... Ela exige de cada um de nós uma vida de renúncia, de oração,
tempo de leitura da palavra e constância, mesmo nos dias de desânimo, de luta, de desespero, precisamos orar. Porque ninguém se alimenta só quando quer. Porque se alimentar é uma necessidade básica. E ter uma vida de oração é uma questão de sobrevivência espiritual. Se nós não voltarmos a orar, se eu e você, se todos nós não voltarmos a nos debruçar sobre o livro sagrado e ler as escrituras, já tem data na agenda da nossa morte espiritual. Já tem fim para nós. Por isso, há um clamor de Deus nessa noite ao nosso encontro. E o clamor de Deus está gritando e está dizendo: se o meu povo, que chama pelo meu nome, não é os ímpios, é o povo de Deus, se humilhar e orar e se arrepender dos seus maus caminhos, então eu ouvirei do céu e eu perdoarei os seus pecados e eu sararei a sua terra. Porque desde agora os meus ouvidos, ó glória, estão inclinados à oração que será feita nesse lugar. O Espírito Santo está convidando a cada um de nós a voltarmos a ter uma vida de obediência e santidade na presença de Deus. Buscar-me-eis e me achareis, quando me buscardes de todo o vosso coração. Terceiro pilar, propósito da habitação. Diga comigo: morar na casa do Senhor. Morar na casa do Senhor, irmãos, para o rei Davi, não era sobre o espaço físico do tabernáculo. Morar na casa do Senhor para Davi diz respeito à comunhão diária e contínua na presença. Porque nós não podemos ser de Deus e professar crer nele apenas dentro do templo. Porque pode ser que Jesus volte enquanto você não está dentro do templo. Ainda, infelizmente, existe um mito cristão na cabeça de muitos, talvez, que estão aqui. E é por isso, digníssimo Sidney, que há crentes rasos na presença de Deus. Eu vou dar um exemplo. Eu atendi um rapaz aqui, não tem muito tempo. Ele falou assim para mim assim, ó: eu queria falar com o senhor, pastor. Falei: pode. Aí sentei ali mais ele. Aí ele começou a chorar copiosamente, chorando. Aí ele falou assim, ó: eu quero que o senhor ore por mim, porque eu não consigo vencer o vício de ver coisas ilícitas na internet. É mais forte do que eu não consigo. Eu pego o celular, eu vejo coisas ilícitas, parece que aquilo me domina. Eu falei para ele: acessa aí agora. Ele sentado ali: acessa aqui agora, vê aí.
Ele olhou para mim e falou assim: não. Eu estou dentro do templo. E eu falei para ele: lá dentro do banheiro, Deus também está lá. Lá no seu quarto, Deus também está lá. Porque o culto não começa aqui dentro da igreja. A vida com Deus não é só dentro da igreja. Aqui é uma extensão de quem já tem culto no trabalho. Aqui é uma extensão de quem tem culto com a esposa e trata ela bem, ora com ela, ora com o marido, com o filho. Aqui é uma extensão, o culto começa lá. Aqui você vai entregar o que você já tem. Quem tem culto aí, levanta a mão, abre a boca e dá um glória a Deus. Aleluia, aleluia, aleluia. Davi queria viver sob a atmosfera da presença de Deus 24 horas por dia. Aleluia. E ele destaca dois subpropósitos nesse pilar. Primeiro, contemplar a formosura do Senhor. Ou seja, adoração pura. Admirar quem Ele é. Não apenas o que Ele pode me proporcionar. Porque adoração não é barganha. Se Deus fizer, Ele é Deus. E se Deus não fizer, eu adoro Ele. Eu digo, eu sei que meu Redentor vive. E por fim se levantará sobre a terra. Deus me deu, Deus tomou. Mas bendito em tudo seja o nome do Senhor. Segunda grande verdade para aprender ou meditar no seu templo, ou seja, para buscar direção, para buscar conselho, porque o prumo de Deus é esse: buscar a Deus para tomar decisões certas. Ei, o que o salmista está falando aqui para nós é: o segredo para vencer os dias maus não está em ter todas as respostas sempre que eu orar. O segredo para vencer as aflições, os dias maus, as injustiças, as calúnias, o segredo, ó glória, não está em ter boas respostas, mas está escondida no lugar certo, na presença do Pai. Hoje aqui nós estamos diante de um desafio, e o desafio é: qual tem sido essa uma coisa que você tem priorizado e buscado? O que é mais importante na sua vida? É sua carteira, e tem pessoas que morrem por causa de uma carteira. O que é mais importante na sua vida é o carro. Quantos maridos brigam com a esposa por causa de carro? Meu Deus do céu. Ah, cuidado com a porta. Mais importante não é isso, não. O que tem sido essa uma coisa que você tem buscado? Se pergunta para si mesmo: o que é prioridade na sua vida? O sucesso profissional? A validação das pessoas? A resolução de um problema financeiro ou familiar? Qual é o seu Deus? Agora, tem uma matéria circulando. O rapaz entrou em briga corporal por causa da moto e foi baleado e morto. Porque o coração dele estava na onde? E ele estava disposto a morrer pela moto. Você está disposto a matar o seu eu por amor a Cristo hoje? Grava essa palavra. Todo mundo que vem até Cristo tem
tem que perder algo seu para receber algo dele. Se coloca de pé. O cego deixou a capa. Oh glória. Alamassuri me clama, labaia. Abra mão de algo seu hoje. Abra mão de algo que você gosta tanto, mas fere a santidade de Deus. Abra mão hoje de algo que você ama tanto, mas fere os princípios da fé. Hoje o Espírito Santo está fazendo um apelo para nós. Hoje o Espírito Santo está fazendo um convite à igreja para reorganizar o altar das prioridades. É noite de priorizar o reino de Deus. É noite de priorizar um tempo de devocional. É noite de priorizar o reino de Deus. É noite de voltar a sentir graça. É noite de voltar a sentir a presença. É noite de voltar a ver os céus abertos. É noite de voltar a ver cadeias ser quebradas. É noite de voltar a ver o mar se abrir. É noite de voltar a sentir a presença, a lágrimas correrem dos olhos. É noite de sentir Deus ser renovado por Ele e cheio da sua graça. Agora, Senhor, se tu estás nessa palavra, derrama a sua glória nesse lugar. Você e Deus agora.

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Nós estamos ouvintes numa grande campanha de oração. São exatamente 31 dias de oração, propósito de campanha, que traz por tema Lodebar Nunca Mais. O que é Lodebar, pastor? O que significa essa campanha Lodebar? Então, vou explicar para você em poucas palavras, para que você entenda e compreenda o que é a campanha Lodebar Nunca Mais. É um propósito a qual já está em andamento, né, aqui na sede estadual da Igreja Pentecostal do Zamor. É a segunda edição da campanha Lodebar Nunca Mais, que está em andamento na sede estadual da Igreja Pentecostal do Zamor. É um propósito revelado por Deus. Pastor Samuel Dolores está nesse propósito, juntamente com a equipe de obreiros, pastores que estão orando, clamando durante os 31 dias de oração, a campanha Lodebar Nunca Mais. Então, vou explicar para você o que significa esta campanha, a qual Deus revelou ao pastor Samuel Dolores, que está orando juntamente com a equipe de obreiros, pastores, durante este mês de oração, né? Estamos nesse propósito glorioso que Deus preparou, a campanha Lodebar Nunca Mais. Mês de maio, do dia 1 ao dia 31, campanha Lodebar Nunca Mais. Registrada na Bíblia Sagrada, no livro de 2 Samuel, capítulo 9, versículo 1. Ao 13. Então mandou o rei Davi trazê-lo de Lodebar. O que significa Lodebar? A palavra Lodebar significa lugar sem pasto, lugar seco, lugar sem fruto, lugar do esquecimento, lugar da miséria e humilhação. Era uma cidade isolada, pobre, sem esperança. Na Bíblia, Lodebar representa vida travada, abandono, derrota, vergonha, tristeza espiritual, tempo de sofrimento. Mefibosete estava vivendo lá, escondido, ferido e sem expectativa de futuro. Mefibosete era neto do rei Saul e filho de Jonatas. Ele tinha direito ao palácio, mas estava vivendo em Lodebar. Muitas pessoas ouvintes hoje também estão em Lodebar, emocionalmente abatidas, espiritualmente frias, vivendo humilhação, sem sonhos, escondida pela dor. Mas Deus manda dizer Lodebar nunca mais. Lodebar é lugar de limitação. Mefibosete ficou aleijado dos pés após uma queda. A queda mudou a sua história. Ele foi levado para Lodebar. Veja, ouvintes, que esse Lodebar representa essa situação na vida de muitas pessoas que estão passando agora. Há pessoas que sofrem quedas emocionais, perderam oportunidades, foram abandonadas, carregam marcas do passado. Mas a queda não cancela a promessa de Deus. Deus sabe onde você está. Onde ele está? Mesmo em Lodebar, Mefibosete não foi esquecido. Verdade espiritual, Deus conhece seu endereço, sua dor, sua luta, suas lágrimas. O homem esquece, mas Deus lembra. O rei Davi manda chamar para fora de Lodebar. Veja, ouvintes, que isso simboliza Jesus chamando você. Da vergonha para a honra, da miséria para a abundância, do esquecimento para o propósito. Quem entra em aliança com o rei não permanece em Lodebar. Lodebar havia escassez, mas no palácio havia mesa farta. O rei Davi disse: tu comerás o pão continuamente à minha mesa. Mefibosete saiu do lugar seco para a mesa do rei.
Deus muda ambiente, ouvintes. Troca o deserto pela provisão, troca as lágrimas por honra, troca humilhação por restituição. Deus restaura identidade. Mefibosete passou a comer como filho do rei. Ele entrou aleijado, mas foi tratado como filho. O inimigo tenta, ouvinte, chamar você pela dor, mas Deus chama você pela promessa. Você não nasceu para viver em Lodebar, você nasceu para viver os projetos de Deus. Veja, ouvinte, que quem tem promessa não termina em Lodebar. O lugar da sua dor não será o lugar do seu fim. Deus está quebrando hoje o ciclo da humilhação. O rei mandou te chamar para fora de Lodebar. Lodebar foi apenas uma fase, não é o destino final. Mefibosete achava que morreria escondido em Lodebar. Mas um dia o rei lembrou da aliança. Assim também, Jesus não esqueceu de você. Hoje Deus está dizendo, Lodebar nunca mais. Nunca mais miséria espiritual. Nunca mais vergonha. Nunca mais vida travada. Nunca mais distância da presença de Deus. O rei está te chamando, ouvinte, você para a mesa. Eis que faço novas as coisas. Livro de Isaías, capítulo 43, versículo 19. Jesus está te chamando. Ele te convida. Ele convida a igreja. Ele te convida, ouvinte, a sair do passado, abandonar a tristeza e a voltar para a casa de Deus, para a presença de Deus e crer na restituição. Quem sai de Lodebar, senta na mesa do rei.

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2: 11 horas e 1 minuto.
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0: glórias a Deus.
1: Agora em São Paulo, 11 horas e 5 minutos. Muito obrigado pela sua audiência. Seja bem-vindo aqui na Rádio Deus e Amor, programa A Voz da Libertação. Que Deus abençoe você que sintonizou agora conosco. Estamos em rede com todo o Brasil e o mundo. Você que está no Norte, no Nordeste, Centro-Oeste, Sudeste e Sul, sejam bem-vindos. E nós teremos uma programação especial. Estamos aqui, teremos uma participação especial na Rádio Deus e Amor. Seja bem-vindo, Pastor Milton de Almeida. Paz do Senhor Jesus, bom dia.
2: Paz do Senhor, irmão Gustavo, paz do Senhor Lucas, a paz do Senhor a todos os nossos ouvintes do programa Voz da Libertação. É com imensa alegria de estar falando com todos vocês e já lançando o convite para os nossos irmãos participar do...
1: Audiência, seja bem-vindo aqui na Rádio Deus e Amor, programa A Voz da Libertação. Que Deus abençoe você que sintonizou agora conosco. Estamos em rede com todo o Brasil e o mundo. Você que está no Norte, no Nordeste, Centro-Oeste, Sudeste e Sul, sejam bem-vindos. E nós teremos uma programação especial. Estamos aqui, teremos uma participação especial na Rádio Deus e Amor. Seja bem-vindo, Pastor Milton de Almeida. Paz do Senhor Jesus, bom dia.
2: Paz do Senhor, irmão Gustavo, paz do Senhor Lucas, a paz do Senhor a todos os nossos ouvintes do programa Voz da Libertação. É com imensa alegria de estar falando com todos vocês e já lançando o convite para os nossos irmãos participar dos cultos em nossas igrejas Deus e Amor espalhadas no Brasil e, por que dizer, no mundo. Muitos irmãos neste momento estão aí no trabalho, estão, de repente estão dentro do carro, no aplicativo, taxista, enfim, motoristas estão aí ouvindo o programa Voz da Libertação. E nós estamos aqui para recordar vocês que hoje é terça-feira, 26 de maio de 2026. Como o tempo passa rápido, né, Gustavo? Passa demais.
1: Passa demais.
2: E amanhã, quarta-feira, eu vou estar com vocês no horário das 9 horas da manhã, naquele grande culto, o culto do mover de Deus, que Deus tem sido ouvido através da sua palavra de uma forma espetacular, de uma forma tremenda. Nos faltam palavras para expressar o grande amor do nosso Deus. Já ouvimos aí os testemunhos, os milagres, o que nosso Deus faz, porque a Igreja Deus é Amor, não é por menos que ela está aí já... Posso dizer, já entrando naquele aquecimento, no clima festivo dos 64 anos da Igreja Deus e Amor. E se ela chegou até aqui é porque ela tem história. A Igreja Deus e Amor tem aí um marco registrado, não só em território brasileiro, mas também em todo o mundo. Igreja Deus e Amor, uma igreja conhecida pelos milagres, igreja conhecida pelas orações, igreja conhecida pelo povo que jejua. Então nós não podemos perder essa história. Essência, buscar a presença de Deus e, além de tudo, ter o Senhor Jesus como nosso Deus, a presença dele em nossas vidas. E a gente continua tocando aquela tecla, irmão Gustavo, nós temos que lutar e incentivar os nossos irmãos para manter ou, a cada dia, aumentar mais esse relacionamento com o nosso Deus, porque isso é importante. No mundo que estamos vivendo é tanta violência, meu Deus do céu, e a gente vê que as notícias mais piores, as Verdade. Mais péssimas, é o que mais tem visualização, é o que mais as pessoas gostam de ver, é morte, é desgraça, é tanta coisa. E o programa Voz da Libertação está levando vocês às boas novas de salvação. Então, de repente, eu sempre falo, tantas pessoas que vê tanta desgraça, tanta coisa ruim, tem pessoas que estão me ouvindo agora, que está desempregado, que está doente, que está acamado, que está em uma situação, está dizendo, fala, poxa, acho que a minha vida é esta, é viver na miséria, é morrer a qualquer momento, sem nada, porque eu vim para esse mundo para sofrer. E olha, apaga isso, tira isso, porque o Senhor Jesus quer mudar o rumo da sua história, a sua vida. E através disso nós vemos o quanto Deus faz. Então eu acho um desperdício, irmão Gustavo, a pessoa vir a este mundo e não aproveitar a bondade e a misericórdia de Deus ao ponto que elas possam dizer, eu era no passado, eu era alcoólatra, eu era um viciado, eu era...

0: eu era traficante, eu era bandido, eu era isso, eu era aquilo, outro, e hoje estão testemunhando, hoje a minha vida mudou, hoje eu tenho uma vida transformada, hoje a minha vida faz sentido, porque eu sou de Jesus, hoje eu morava embaixo de uma ponte, era uma pessoa em situação de rua, hoje eu tenho meu trabalho, hoje eu tenho minha casa, hoje eu tenho aquilo que eu tenho, saúde para glorificar a Deus. Eu vejo que a história muda dependendo do seu ponto, do seu início, do seu pontapé inicial de mudança. Você quer mudança de vida? Você quer ter uma vida transformada? Não há outra opção, não há outro meio. Somente Jesus Cristo pode fazer isto. E amanhã nós estaremos pregando a palavra de Deus, ou melhor, eu estarei pregando a palavra de Deus, estarei com os nossos irmãos obreiros, o povo de Deus, simpatizantes, frequentadores, membros da nossa igreja, no culto das 9 horas da manhã. E a presença de Jesus já está confirmada, irmão Gustavo.
1: Confirmada, pastor Milton de Almeida, queridos ouvintes. Nós estávamos aqui falando, pastor, sobre o que Deus está realizando na quarta-feira do grande mover de Deus. Todas aquelas pessoas que estão vindo nos nossos cultos estão aqui recebendo a bênção de Deus, o milagre do Senhor. Aqueles que estão enfermos, eles entram enfermos e saem curados. Entram cativos e saem libertos pelo poder da palavra do Senhor. Pastor Milton, estávamos aqui falando sobre a importância e a profundidade dos nossos ouvintes entenderem o que é o tamanho dessa oportunidade, que é o propósito da quarta-feira do grande mover de Deus. Quando você, meu irmão, quando você, minha irmã, entender que quando você tomar uma atitude de fé e vir buscar ao Senhor, Deus, Ele vai operar na sua vida. Seja, não importa a área, mas quando você alinhar o seu coração na palavra de Deus, diante do altar do Senhor, o Senhor vai operar maravilhas. Se esse ouvinte, pastor Milton, ele compreender isso e ter um ato de fé, eu tenho a certeza que Deus irá operar grandemente na vida dele.
0: Com toda certeza. E também temos aí, já neste próximo domingo, dia 31, o culto especial Eu Mais Um, Me Aquecendo o Rebanho. E aquele culto que muitos irmãos se afastaram da igreja, deixaram de congregar, agora está aí a oportunidade de você retornar à casa de Deus. Temos esse grande evento a nível mundial em todas as nossas igrejas, Deus e Amor. Mas aqui na sede mundial teremos aí evangelismo nas ruas a partir das 9 horas da manhã. Às 3 da tarde, esse culto evangelista. Nosso querido irmão presbítero Jair Rebochado, que é diretor também da nossa igreja Deus e Amor, ele vai estar pregando a palavra de Deus, a diretoria, com certeza a nossa presidente, a nossa irmã Débora também estará junto neste culto, um culto abençoado. Então eu convido vocês, irmãos, para nos ajudar. De repente está esperando muito do pastor, do presbítero, do diácono, e muitas vezes nós temos o nosso compromisso como membro da igreja. Bem claro que Jesus deixou, olha, com tanta sabedoria, que ele diz, ele dá uma ordem, ide por todo mundo pregar o evangelho. Ele não nominou, ele não dizia, os pastores deverão ir por todo mundo e pregar o evangelho. Ide por todo mundo. E esta missão, esse mandamento do Senhor, está ao cargo de todos que creem em Jesus Cristo. E nada melhor, você que chegou à igreja, na situação que você chegou e hoje tem uma vida transformada, você dando o seu testemunho e convidando essas pessoas para vir à igreja, eu tenho certeza que você já está evangelizando e você estará aí trazendo aí alívio para muitas pessoas que estão no sofrimento. Imagina nos dias que estamos vivendo, numa era digital, na era da tecnologia, pessoas aí que já não tem mais tempo para congregar, já não tem mais tempo para orar, já não tem mais tempo para ler a Bíblia, já não tem mais tempo para cultuar, já não tem mais tempo com a família, já não tem mais tempo para nada. A coisa está tão agitada, a gente vê aí, a gente nota, vamos falar um pouquinho do tempo de hoje. Gustavo, eu não conheço um ser humano, eu acho que não existe um ser humano na face da Terra que ele consiga acompanhar os avanços tecnológicos.
1: Não tem.
0: Eu nem vou buscar, não vou pesquisar, porque não existe. Porque é uma velocidade que essas máquinas que está se moldando, está se multiplicando dia após dia, e nós não podemos esquecer que nós somos seres humanos. É, muito importante. Seres humanos com uma capacidade inexplicável, inexplicável. Quando a gente fala inexplicável, eu não exagero muito, não. A gente vê aí, irmão Gustavo, o nosso DNA, que é carregado ali em umas células, em coisa tão minúscula. E ali está toda a nossa vida. Nenhuma máquina consegue chegar próximo da tecnologia, do avanço do Criador. Então, meus irmãos, não se esqueça, você é um ser humano, teu coração está batendo, você está caminhando, você está falando, hoje você tem uma saúde. E quantas pessoas hoje que estão aí precisando ouvir esta palavra? Não se esqueça, nós não somos máquinas, somos seres humanos. E nós, como seres humanos, nós queremos ser acolhidos, queremos estar no rebanho, queremos ouvir, queremos ser ouvidos. E nesse dia 31 é o dia muito especial para você não marcar outro compromisso. O compromisso é estar na igreja, Deus e amor. Aqui é a Grande São Paulo. Convido vocês para estar conosco a partir das 15h, neste grande evento aí, no culto especial do Eu Mais Um, me aquecendo no rebanho. Vocês não podem perder esta oportunidade de vir e ouvir a palavra do Senhor. Mas de repente você fala, poxa, irmão, mas o culto é muito longo. Não, o culto aí na faixa, hoje nós temos aí um momento para iniciar, nós temos uma liturgia. Sim. No culto de 1h30, 1h40, é o tempo que você pode se programar de chegar na mensagem, ouvir a palavra de Deus, receber as orações, receber o impacto da palavra de Deus sobre a sua vida, e você voltar para sua casa, agradecer a Deus. Você veja, olha que bênção. Você vem para o culto 3h, 5h, já está voltando para casa.
1: Já está voltando para casa. Rápido ali, dentro do horário, sem cansar, e sai abençoado.
0: E temos pastor abençoado que faz o seguinte, ele já é esperto, sabe o que ele faz? Ele pega a esposa, os filhos no carro, olha, vamos para o culto, terminou o culto, vamos para o shopping.
1: É, exatamente. Domingo à noite.
0: Eu sou contra? Não, vocês devem fazer isso mesmo.
1: Tá certo.
0: Olha, vamos fazer o seguinte, vamos ficar no jejum até as 3, depois do culto a gente toma um lanche, depois vamos pro culto, e depois do culto a gente vai pro shopping jantar, a gente vai jantar fora. Nada contra, isso é saudável. Se a gente tem irmãos que já estão se aproveitando esse tempo, tão abençoado, e parabenizo vocês, meus irmãos, que estão fazendo isso, tirando os filhos de casa para vir para a igreja. Ah, pastor, mas minhas crianças estão tão pequenas, tem espaço aqui na Sede Mundial? Tem, o pequeno Galileu. As professoras estão ali para atendê-los, as titias estão ali para atender essas crianças. Então não tem como, olha, não tem desculpa para dizer, falei, não vou porque tenho que pagar estacionamento, meu Gustavo, paga?
1: Não, entrada gratuita com muito conforto, alegria e segurança, pastor.
0: Segurança, olha que coisa boa, olha que privilégio.
1: Sim.
0: Nossos irmãos estão tendo hoje. Coisa que a gente não tinha nos anos 90, 80 aqui, gente.
1: Exato.
0: A igreja está, como Deus, ele te preparou tudo. Então a gente vê aí nos anos 80, 90, nós tínhamos aqui ainda um formato de um armazém, de um galpão. E aqui tinha estacionamento aqui para 60 carros aproximadamente. Então quando os irmãos chegavam aqui com as caravanas, com os carros, deixavam os carros ali aqui em volta da Avenida do Estado, aqui na Piedade, Pedro Severiano, até mesmo nas imediações, nas ruas mais próximas, eles deixavam os carros lá e vinha para o culto. E o povo vinha. E hoje nós temos aqui um amplo estacionamento. Então, olha, você que está preocupado de deixar o seu carro, pode ficar. Não se preocupe, temos aqui um espaço, uma vaga para o seu carro. Traga as pessoas doentes, enfermas, para receber a bênção de Deus. Não se preocupe, você não paga absolutamente nada de estacionamento. É você vir com aquele coração aberto para dedicar-se a Deus. E também para o jovem, temos aí também os eventos, né, irmão Gustavo?
1: Temos os eventos, toda a equipe jovem também estará presente para receber todos os jovens nesse culto especial. Então pode vir, pastor Milton, a família inteira. As crianças, o filho ali adolescente, o jovem, o pai e a mãe, porque toda a equipe aqui da Sede Mundial estará pronta e com muito amor, com muito carinho para receber os nossos irmãos.
0: Olha, tem espaço para todos.
1: Todos.
0: Terceira idade.
1: Sim,
0: os exatamente. Jovens. Os jovens ali no Regenere também. Sim. Que estão ali dando aquele trabalho de afeto, de aproximação. Olha, que coisa tremenda que você está fazendo através desse trabalho do Regenere. O Expansão também já engrenado nesse trabalho de evangelismo em prol das almas. E eu falo para você, bom Gustavo, você que está cursando faculdade também, você que está no ambiente de faculdade, você que está nesse ambiente, você vê que não tem condições de pessoas de terceira idade da nossa igreja entrar nessas faculdades, nessas universidades e evangelizar e falar do amor de Cristo.
1: Sim.
0: O que, que Deus faz? Ele pega esses jovens.
1: Exatamente.
0: Um jovem ou dois jovens que é da igreja, que é do Regenere, que é da Expansão, que estão fazendo faculdade, eles começam a evangelizar dentro das universidades e conseguem trazer eles para os cultos.
1: Exato. Na linguagem dos jovens.
0: E ali começa essa interação, esse culto, essa adoração, aquele jovem que estava deprimido, aquele jovem que estava tentando suicídio, já muda completamente. Ele começa a levar isso para o seu ambiente universitário e Deus começa a fazer uma grande obra. Então, nosso Deus, ele tem estratégias para fazer. Então, o importante nós, como eu sempre falei, eu falei no início, nós temos que, a cada dia, nós nos aproximarmos de Deus, desejar a presença dele em nossas vidas, relacionar com Deus, porque o nosso Deus, vai nos usar como um instrumento em suas mãos, em todos os ambientes onde nós passarmos.
1: Exatamente, pastor. E quão profundo é isso, pastor Milton? Nós tivemos aqui no sábado, na integração do Regenere, recebemos alguns jovens e teve um momento muito maravilhoso onde tivemos um momento de oração e Deus ali tocou numa jovem, ela se derramou na presença dele, se quebrantou de uma forma tão linda e a gente vê como Deus está levantando os jovens, né? Uma jovem veio, foi integrada agora com o Ministério Jovem da Igreja Deus e Amor aqui no Regenere e Deus tocou no coração dela, uma maravilha, ela saiu, olha, estou saindo daqui renovada, abençoada, então venha, participe, nós esperamos todos os sábados, a partir das 19 horas, culto Regenere, jovens sendo alcançados pela palavra de Deus, pastor.
0: Muito bem, Igreja Pentecostal Deus de Amor, temos igreja na região sudeste, sul, norte, nordeste, centro-oeste, temos na América do Sul, temos na Europa, América do Norte, na Ásia, nós temos igreja Deus de Amor nos continentes, justamente para receber vocês. E eu quero chamar um alerta muito importante para os nossos irmãos dirigentes de nossas igrejas, muitos irmãos já confirmaram suas caravanas também para o grande evento aí no dia 13 e dia 14 de junho, que será o aniversário da Igreja Pentecostal Deus de Amor, 64 anos da Igreja Deus de Amor. Então você que é membro da Igreja Deus de Amor, você vai chegar para o seu dirigente e falar, ô pastor, olha, eu ouvi no programa Voz da Libertação que todos os dirigentes deverão aí estar na sede mundial organizando as caravanas. Como é que está as caravanas da sua região? O pastor da sede estadual, setorial, como é que está aí o movimento? Como é que está aí o andamento? Como é que está aí a expectativa dos nossos irmãos? Grande São Paulo, Zona Norte, Zona Leste, Zona Oeste, ABCDMR, Zona Sul. Como está a expectativa dos nossos irmãos para esse grande evento? Não podem perder essa oportunidade de mostrar um pouquinho quem somos nós. Igreja Deus e Amor, 64 anos de bênçãos e vitórias.
1: 64 anos de vitórias, de bênçãos, e você ouvinte que está acompanhando agora, você ouviu aqui a orientação do pastor Milton e pergunta, pastor, olha, ou você pastor, dirigente que está nos acompanhando, como que eu faço? Eu preciso de orientação sobre caravanas. Nosso setor está aqui pronto para te atender e te dar todas as orientações. Você pode enviar um e-mail para caravanas@ipda.com.br. Se você não tem muita habilidade ou não quer trabalhar com e-mail, nós temos um número. Fácil acesso para você ligar. DDD 11-3347-4700. Novamente, DDD 11-3347-4700.
0: Muito bem, eu só quero fechar aqui esse aviso muito importante. Por que que nós estamos falando constantemente sobre registrar caravana? Porque, irmãos, olha, no aniversário da igreja, o espaço aqui vai se tornar pequeno. E nós temos vagas limitadas de ônibus aqui, tanto no Bolsão como aqui no 5000. Então é muito importante, irmãos, os irmãos confirmar suas caravanas para que nós possamos ter tempo, para organizar e fazer alocar as caravanas que virão. Porque se você chega aqui, eu não anotei caravana, eu não registrei caravana nenhuma, tá? Mas vamos lá pela fé. Você vai chegar pela fé, você vai deixar o carro aqui, o ônibus em qualquer lugar, a CET vai multar E aí, como é que fica? A igreja não se responsabiliza por isso, porque nós estamos fazendo nossa parte. Nós estamos avisando, estamos orientando, estamos trazendo todas as informações para que vocês não fiquem como aquela pessoa desinformada. As caravanas, nós temos aqui espaço para um número bem limitado. Então é muito importante vocês registrar suas caravanas, não deixe para a última hora. O único problema que a gente enfrenta, eu falo como pastor, que eu já presenciei muito isto, é aquela lá, o pastor delega e deixa para um voluntário fazer. Ou o voluntário não faz, ou outro também não faz. Aí no dia da caravana, nem caravana tem. Eita. E quando tem, está desorganizada. Termina o culto, as pessoas ficam perdidas aqui, a caravana vai embora e as pessoas ficam aqui. Então, vamos evitar. Ordem e decência, é isto que agrada ao nosso Deus. Bom, Gustavo, eu vou ficando por aqui. Deus abençoe. Amanhã, quarta-feira, espero todos vocês aqui às 9 horas da manhã. Deus abençoe a todos vocês. Fiquem todos na paz de Jesus.

0: Em São Paulo, 11 horas e 27 minutos. Que Deus abençoe você que está ligado conosco. Programação especial 64 anos da Igreja Pentecostal Deus e Amor. Aí está, participação especial. Nosso querido pastor Milton de Almeida trazendo a você todas as informações. Aniversário da Igreja Pentecostal Deus e Amor, dia 14 de junho, em nossa sede mundial. Mas, se eu falasse só dia 14, ou Lucas, eu estaria falando apenas uma parte do evento. Porque a festa, a celebração, ela não vai, não é só o domingo, dia 14, mas tem todas as atividades do dia 13 também. Então, uma informação importante para você que virá de caravana e está perguntando, ô, irmão, qual que é a programação do aniversário da igreja aí? Porque eu vou chegar no sábado, vai ter culto. Qual é a programação que vamos ter? Das 10 horas, teremos a consagração de mulheres de fé aqui no Auditório Renascença. É isso mesmo, consagração com as mulheres de fé, no direcionamento da nossa irmã, cantora Débora Miranda. Às 14 horas, teremos uma interação com os jovens, membros, Garagem Cristã, Speakers Break, aqui no novo lounge da sede mundial. E será maravilhoso. Às 19 horas, inicia o culto jovem. É isso mesmo, Ministério Regenera e Expansão no Auditório Renascença, com todos os jovens da Igreja Deus e Amor. Você, jovem, que está virado de caravana, está perguntando, mas será que vai ser aquele evento, Lucas? Engessado, uma linguagem mais... Não. Teremos atividades para todas as idades. As mulheres de fé, os homens de fé, os nossos irmãos mais idosos, anciãos, e também os nossos jovens, as crianças também, e os jovens, dia 13 às 19 horas, esse culto maravilhoso, nosso querido presbítero Davi Miranda Neto pregando a palavra de Deus. E a programação especial que vocês querem acompanhar, é programação especial que vocês querem ouvir, no dia 14 nós teremos também muitas atividades, é isso mesmo. No dia 14 teremos muitas atividades. Às 9 horas teremos o culto de oração e lançamento do Ministério de Intercessão Global com a evangelista Maria Lorena e toda a nossa diretoria. Às 10 horas teremos a cerimônia, às 10h30, melhor dizendo, a cerimônia de ordenação de diáconos, presbíteros e pastores. E às 14 horas, o grande culto oficial. A preparação, porque o culto inicia às 15 horas. Essa é a programação da festa de celebração de 64 anos da Igreja Pentecostal Deus e Amor. Nós te esperamos tudo isso aqui na Avenida do Estado 4568, Liberdade, São Paulo. Onze horas e 30 minutos na capital do estado. Este é o seu programa Voz da Libertação. Fique por aí, porque agora iremos acompanhar bloco de notícias na Rádio Deus e Amor.
1: Seja sempre bem-vindo à Rádio Deus e Amor. A gente vai para mais informações aqui. Uma mão estendida. Projetos levam ajuda a diversas nações. O trabalho de uma organização religiosa internacional ilustra um esforço global de auxílio humanitário. Com milhares de projetos anuais e milhões de horas de serviço voluntário, a entidade presta assistência em quase 200 países, com ações focadas em saúde, educação, autossuficiência e socorro emergencial. Na Jordânia, por exemplo, o foco tem sido apoiar comunidades de refugiados e populações vulneráveis. As iniciativas incluem a doação de cadeiras de rodas especializadas e o desenvolvimento de projetos de autossuficiência, como a criação de fazendas de ovelhas e colmeias para geração de renda. No Camboja, os esforços se concentram em fortalecer a infraestrutura local. A organização colaborou na construção e reforma de hospitais em áreas rurais, além de oferecer treinamentos avançados para equipes médicas e financiar a construção de novas salas de aula para mitigar a superlotação escolar. Na Mongólia, as ações são diversificadas para atender a desafios específicos da região. Os projetos vão desde a doação de computadores para escolas e até alimentos para abrigos e a entrega de equipamentos para bombeiros, além da modernização de maternidades para cuidados neonatais. Entrega de Bíblias. Mais de 550 mil Bíblias são distribuídas em prisões pelo mundo, informa relatório. As informações são do relatório das organizações missionárias Prisão Irmandade Internacional e Liga Bíblica Internacional e relataram que mais de 550 mil Bíblias foram distribuídas em prisões ao redor do mundo, isso nos últimos 10 anos. Essa versão das Escrituras inclui 52 estudos bíblicos personalizados para as necessidades dos presos. A Bíblia chegou em 900 penitenciárias em mais de 30 países. Desse modo, os presos têm a oportunidade de serem libertos pelo poder que há na Palavra de Deus. Para essa missão, foram utilizadas 6 traduções das Escrituras. Existe um plano e um caminho reais para alcançá-los, relatou Joe Snow, presidente da Liga Bíblica Internacional, acrescentando que, com acesso único a lugares onde muitos não ousariam ir, milhões receberão a esperança que advém do envolvimento com a Palavra de Deus. Assim, nos próximos 5 anos, será distribuído exemplares em novas línguas, incluindo ucraniano, árabe, tagalo, cebuano, romeno, russo e búlgaro.
2: Onze horas e 34 minutos.
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5: Sou Samuel de Souza, daqui do estado do Acre, cidade Senador Guiomar de Santos. 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
6: Meu nome é Gilberto de Amorim. 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

0: Em São Paulo, 11 horas e 40 minutos, aquele louvor para alegrar e edificar a sua vida. Seja bem-vindo aqui na Rádio Deus é Amor. Manhã, hoje, terça-feira abençoada. Muito obrigado pela sua audiência, você que está ligadinho conosco, da sua casa, do seu trabalho, está acompanhando a Rádio Deus e Amor, programa A Voz da Libertação. Lucas, temos muitos ouvintes conosco, vamos acompanhá-los. Eu quero mandar um alô para Emily, que está ligadinha aqui no programa A Voz da Libertação. Nós iremos clamar e orar ao Senhor pela sua vida, pela sua família, por todos, em nome do Senhor Jesus. O nosso ouvinte Juan, é isso aí, que está ligadinho conosco. Muito obrigado pela sua audiência, meu querido. Deus abençoe grandemente a sua vida. Mandar um alô para o nosso ouvinte Jairo, que está ligadinho conosco. Já mandou aquele alô especial para todo o Brasil. É o programa A Voz da Libertação, DDD 119-8292-3392. Eu já quero convidar você, porque daqui a pouco nós iremos orar. É isso mesmo, teremos a oração do meio-dia, presbítero River Silva, que vai fazer esta oração com todos. E você não pode ficar de fora desse clamor especial. É hoje, terça-feira, dos vencedores. É às 15 horas, presbítero Miqueias Almeida. 19 horas, presbítero Erwin de La Lande, trazendo uma palavra de Deus para a sua vida. Vai trabalhar próximo, estará próximo aqui da sede mundial. Venha aqui na Avenida do Estado, 4568, Liberdade, São Paulo. Precisa de um atendimento, oração? Nós, aqui da sede mundial, toda a nossa equipe preparada para receber você com muito amor e com muita alegria. Avenida Prefeito Passos, número 10, 15 horas, presbítero Miqueias Almeidas, 19 horas, presbítero Rivar e Silva. E quando eu falo de programação especial, é porque temos mais uma participação. Está conosco nosso querido pastor Kleber de Oliveira. Querido pastor, a paz do Senhor Jesus, bom dia.
1: Bom dia, paz do Senhor Jesus, querido irmão Gustavo, toda a querida audiência, Lucas Rione, Armando Medina também, nosso backstage, toda esta querida audiência. Agora o Brasil e o mundo está conosco nesta terça-feira, dia 26 de maio de 2026, irmão Gustavo, já se preparando. A terça-feira é a antessala da quarta-feira do grande mover de Deus, a quarta dos sinais, das maravilhas, dos milagres, das libertações do Todo-Poderoso. Lucas Rione, nós vamos agora ao que tem marcado esta programação. Pessoas que tomaram decisão e vieram à Igreja Deus e Amor na quarta-feira, não voltaram com as mãos vazias. Receberam, irmão Gustavo, as vitórias do nosso Pai Celestial. Será que esta pessoa que está na cadeira de roda, desenganada, esta pessoa que está cega, esta pessoa que está atrofiada, será que ela sabe, irmão Gustavo, que apenas um culto pode mudar a história dela?
0: Exatamente. Vamos ouvir agora o que Deus ele tem feito. Se você compreender o tamanho da oportunidade que Deus está lhe concedendo, você não vai duvidar duas vezes, não vai pensar duas vezes, virá para a quarta-feira do Mover de Deus.
2: Eu sou Antônia de Itapira. Já fazia uns 4 dias que eu estava travada com a coluna, não estava conseguindo andar, estava com meu dedo todo inchado e ficando roxo o dedo inteiro. E eu fui no médico, tomei remédio, antibiótico, mas não estava adiantando nada. Aí depois eu liguei meu rádio lá no meu quarto, na hora da oração do mover de Deus, todas as quarta-feiras que tem, fiquei orando com o pastor. Daí eu pedi para Deus que ele é o médico dos médicos, que ele viesse curar a minha coluna, destravar, que eu pudesse andar e curar o meu dedo também. Depois da oração que eu orei no quarto, como Jesus, Deus é tão maravilhoso, que depois que eu terminei a oração, eu já comecei a andar. Não doeu mais minha coluna. O meu dedo hoje está desinchado, está seco, foi uma benção de Deus, um milagre urgente, porque Deus é maravilhoso. Jesus, Espírito Santo, não existe outro, não existe. Ele é o médico dos médicos, todo poderoso. Olha, eu amo muito esse ministério, amo de paixão mesmo, de coração. E fiquem todos na paz do Senhor. Eu estou curada em nome de Jesus. Eu agradeço a Deus. Eu sou Antônia de Itapira. Fique com Deus, Jesus e o Espírito Santo.
1: Horas e 46 minutos. Eu sei que você que está nesta transmissão se identificou com o que você ouviu agora. Não, mas não é para acomodar-se, porque tudo que você está vivendo, recebendo e ouvindo é um chamado de Deus para a sua vida, um chamado para a vida abundante em Jesus Cristo, o nosso Salvador. E é isto que viveremos nesta quarta-feira, 9 da manhã, pastor Milton Almeida ministrando a palavra do Senhor. Às 15 horas, nós teremos ele, o presbítero Wilson Siqueira, ainda que teremos também, pela manhã, 7 da manhã, naquele grande culto, 11:30, e também no horário das 19 horas, 5 grandes horários para você participar, para você trazer esta pessoa, porque todas as quartas-feiras realizamos aos que estão participando, a unção do grande mover de Deus. Está bloqueado? Saiba que será destrancado. Os caminhos estão fechados, serão abertos. O impedimento, e hoje os impedimentos são grandes, o nosso Deus tem poder para desfazê-los através da sua palavra. Avenida do Estado, 4568, entrada pela Prefeito Passos, número 10. Venha, traga este parente que está frustrado, desanimado, o emprego já não é mais uma realidade, está desempregado dentro de casa, esta tristeza que tomou o reduto deste lar, tudo isso vai cair por terra, porque quarta-feira tem palavra de Deus, Lucas Rione, tem palavra revelada do Senhor aos corações dos presentes.
3: Paz do Senhor, meu nome é Juliana. Gostaria de falar sobre o culto das quarta-feira do Grande Mover de Deus aqui na nossa sede mundial. Eu quero te fazer um convite para que você venha ser edificado através da palavra. Deus tem feito grandes maravilhas na minha vida. Venha você também para que você seja edificado com esta grande palavra aqui na nossa sede mundial. E que Deus te abençoe.
4: Sou a Tacília, vim na quarta-feira do Mover de Deus. Fui abençoado e convido todos para vir aqui, que ouvinte do programa Voz da Libertação, glória, para receber a grande bênção e o poder de Deus, o mover de Deus aqui na sede, no tempo da glória de Deus.
5: Eu sou o Daniel, vim na quarta do grande mover de Deus, recebi a minha vitória, recebi a minha bênção, estou saindo daqui com a minha vitória, e vem você também receber nesta quarta-feira a vitória da parte de Deus.
6: Eu sou a Marisete, sou da cidade soberana, Guarulhos. Eu tenho vindo aqui nas quartas-feiras do grande mover de Deus. O Senhor tem me abençoado grandemente. Você que não veio, venha nas quartas-feiras para Deus te abençoar também. Se precisa, traga uma pessoa também com você, entendeu? Para você, aleluia, Jesus, ser abençoado e abençoar a sua família também. Venha.
7: Meu nome é Leonice dos Santos. Eu convido a todos os irmãos que estão em casa, em qualquer parte do mundo, do estado de São Paulo, para vir aqui na igreja, na quarta do Mover de Deus, aqui na Avenida do Estado, 4568. Venha receber a sua bênção, a sua vitória, porque eu já estou com a minha vitória nas mãos, porque o Senhor já me concedeu e vai conceder para você também, em nome do Senhor Jesus Cristo.
8: Oh, glória, eu moro em Bugaçu, me chamo Maria de Nalva, vim aqui na sede mundial receber a bênção, e venha vocês também, que é a coisa maravilhosa de Deus, eu moro em Bugaçu.
0: Onze horas e 50 minutos, nós te esperamos aqui em nossa sede mundial, a quarta-feira do Grande Mover de Deus, Avenida do Estado, 4568. Liberdade, São Paulo. Bom, queridos ouvintes, daqui a pouquinho nós já entraremos num grande clamor do meio-dia, presbítero Rivair Silva orando por vocês e com vocês. E eu quero convidar você para nós fecharmos essa programação, esse trecho, esse bloco da programação com os pedidos de oração. Vamos colocar a fé em ação e você pode enviar o seu pedido de oração em nosso WhatsApp, DDD 11 98292 3392. DDD 11 98292 3392. Nesta terça-feira, o Senhor tem uma palavra, o Senhor tem, através da oração, a providência, o livramento e o milagre para as nossas vidas.

Em São Paulo, 11 horas e 51 minutos. Eu quero agradecer a você, ouvinte, que esteve conosco nessa manhã com Deus especial. Nós te esperamos essa semana em nossa sede mundial. Muito obrigado pela sua audiência, pela sua interação aqui no programa A Voz da Libertação. Nós ficamos por aqui, porém, essa programação vai seguir oração. Teremos uma programação maravilhosa à tarde, tudo isso para edificar e abençoar a sua vida. Eu fico por aqui, quem se despede, seu querido irmão em Cristo, cooperador Gustavo Ferreira, na mesa de áudio, nosso querido irmão Lucas Rione, também esteve conosco, pastor Milton de Almeida, também presbítero Kleber de Oliveira. Que Deus abençoe a todos, nos preparemos para oração ao vivo, diretamente aqui da sede mundial. Fiquem todos na paz do Senhor Jesus.

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1: 11 horas e 58 minutos.
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1: Então, sejam todos bem-vindos, aceite a paz do Senhor Jesus. Deste lado, comunicando com vocês, seu irmão em Cristo, Rivair Silva. Vamos levantar um clamor a Deus de intercessão em favor da sua vida. Um momento tão especial.
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1: Ando neste momento de oração, com toda a fé já preparado para alcançar, Senhor, o milagre que somente o Senhor pode preparar e trazer para as nossas vidas. Senhor, quantas pessoas que estão neste momento com o seu coração agradecido, ó Deus, por tantas bênçãos.

orar. Quantas vidas, ó Deus, não tem mais fé no seu coração de se aproximar de Ti e entregar os teus problemas nas tuas mãos. Senhor, neste momento, eu intercedo por eles. Eu intercedo pelos nossos vovôs, pelas nossas vovós, Senhor.

abandonado, Senhor, por aqueles que eles tanto amavam. Senhor, o Senhor não abandonou. Sabemos que Tu és o Deus dos órfãos.

Senhor não pode mais vir para sua casa, está na dependência de alguém para trazê-lo. Senhor, o Senhor pode visitá-lo agora. O Senhor pode, ó Deus, abraçar esta alma.

corpo desta pessoa já está sendo repreendido. Esta má circulação, esse rompimento de veias, Senhor, ela está precisando da Tua ajuda. O Senhor é Deus que socorre a alma.

é, clamando pelos seus filhos. Senhor, o Senhor pode neste momento entrar nesta casa, entrar neste coração, entrar, Senhor, com a tua providência.

aguardando o momento de uma cirurgia, com seu coração apreensivo, porque ouviu dos próprios médicos que é somente um milagre. Usa, meu Deus, as mãos dos médicos, Senhor, este profissional da área da saúde, que tem se dedicado para ajudar vidas, seja com eles, ó Deus, com os enfermeiros, com os médicos, com os anestesistas, com toda a equipe que acompanha neste momento no centro cirúrgico. Senhor, quantas vidas que estão necessitando, ó Deus, é apenas de uma gota do teu sangue, esta enfermidade desaparecerá.

pecado, através da oração. Senhor, eu te peço neste momento, visita, Senhor, as criancinhas que estão hospitalizadas com câncer, até mesmo, ó Deus, com uma doença rara. O Senhor pode neste momento trazer a cura, o Senhor pode neste momento trazer o seu grandioso milagre, o Senhor pode, ó Deus, devolver, Senhor, a saúde para esta criança voltar, viver a sua vida normalmente. Senhor, é uma deformidade nos ossos, o Senhor pode curar. Oh, meu Deus, nós não estamos clamando, oh Deus, a um homem, mas estamos clamando a Ti, e é o Senhor que sabe, é o Senhor que sabe como agir, o Senhor sabe, ó Deus, como realizar este milagre para que tudo volte ao normal. O Senhor sabe, ó Deus, o Senhor conhece, ó Deus, o corpo humano, o Senhor sabe, meu Deus, como fazer esta cirurgia, arrancando este tumor, arrancando este câncer, este mioma. Oh, meu Deus, olhai para o teu povo que sofre, olhai, Senhor, para aqueles que estão entubados, ó Deus, há meses, há dias. Os médicos já informou que vai desligar os aparelhos, porque não tem mais esperança. Sabemos que a nossa esperança é o Senhor que ressuscitou no terceiro dia. Ó Deus, o Senhor não abandona.

clamando, ó Deus, porque sabe, Senhor, do poder da oração, sabe, ó Deus, que por intermédio deste clamor tudo pode mudar, transforma as lágrimas do que chora em um cântico de vitória. Senhor, eu oro por famílias que estão enlutadas, eu oro, ó Deus, por aqueles que perdeu um ente querido, o coração está,

momento estender as tuas mãos e trazer a tua presença para trazer o consolo para o filho, para a filha, para esta mãe, para este pai que está orando juntamente comigo. Senhor, olha aí, meu Deus, este momento de dor desta família. Senhor, estão em lágrimas, trazendo uma pergunta, por quê? E sabemos que é para que o teu nome venha a ser glorificado. Senhor, quantas vidas que estão sem entender, mas te glorificamos, ó Deus, porque tudo está no controle das suas mãos. Se o Senhor quiser curar, o Senhor cura. Senhor, o Senhor é o Deus que manifesta o teu poder sobre a vida daquele que clama, sobre a vida daquele que pede, ó Deus. Como disse Jó, eu sei que o meu Redentor, ele vive, e por isso aqui estamos neste momento.

mundo, ó Deus muito difícil, dentro desta cela, o Senhor pode, meu Deus, neste momento aquietar este coração, o Senhor pode neste momento trazer o perdão para esta pessoa que tem sido, ó Deus, acusado pelos demônios no seu sentimento, que ela está prestes a ficar louca, a ficar louco, ó Deus. O Senhor pode, neste momento, ó Deus, entrar dentro desta cela e abraçar esta pessoa, abraçar esta mulher que está distante do seu filho, Senhor, recém-nascido, e ela dentro desta prisão, Senhor, o Senhor conhece, o Senhor sabe o que cada um necessita, e por isso aqui te pedimos, intercedente, estamos intercedendo, Senhor, por este povo que dobrou os joelhos e está chamando pelo teu nome, Senhor, salva esta mulher, este homem que está dentro deste presídio ouvindo esta oração, Senhor, sabemos que se não fosse as tuas mãos, nem vivo ele estaria, estão vivo, ó Deus, por causa da tua misericórdia, por causa dos teus livramentos, Senhor, salva esta alma. Ainda hoje, salva esta vida, ainda hoje, ó Deus, que ele venha ter um encontro verdadeiro e genuíno contigo, aquele encontro, ó Deus, que ele nunca mais vai se esquecer.

Deus, coloca tuas mãos, Senhor, para que venha se cumprir o que está escrito na tua palavra, que feliz é a nação cujo Deus é o Senhor. Senhor, os joelhos se dobrarão diante de ti e reconhecerão a tua grandeza. Senhor, salva esta nação, salva, meu Deus, os países que estão em conflitos. Senhor, coloca no coração das autoridades para que estas guerras venham cessar. Olha aí, Deus, quantos inocentes estão perdendo as suas vidas por causa do conflito e da dureza do coração das autoridades dessas nações. Ó Deus, neste momento de oração eu te peço, abre as portas, ó Deus, para que o Evangelho possa ser anunciado aos países, ó Deus, que ainda não te receberam a tua palavra. O Senhor pode, meu Deus, neste momento trabalhar nas leis. O Senhor pode, neste momento, trabalhar nos corações endurecidos e falar com eles, ó Deus. Fala, Senhor, fala mesmo.

tua palavra, através dos louvores e até mesmo em sonhos. Ó Deus, nós cremos que tudo é possível quando nós clamamos a Ti. Senhor, eu oro apresentando nas Tuas mãos os grandes projetos. Senhor, eu oro neste momento apresentando a nossa diretoria, a nossa presidente, irmã Erene Miranda, da saúde para tua serva, renovando as suas forças, ó Deus, para prosseguir, Senhor, ó Deus, neste lindo trabalho que o Senhor colocou nas mãos da tua serva, que tem intercedido por nós, ó Deus, que tem intercedido por cada obreiro, por cada obreira, por cada pastor. Ó Deus, continua abençoando a saúde da tua serva, dando vida longa para ela, ó Deus. Senhor, eu oro apresentando a irmã Débora, o pastor Lorival de Almeida, nas tuas mãos, ó Deus. O Senhor é Deus que livra, o Senhor é Deus que guarda, guarda mesmo, Senhor, a tua serva das setas do maligno. O Senhor pode, neste momento, colocar as tuas mãos, ó Deus.

apresentando a vida do teu servo, nosso querido irmão, pastor Davi Miranda Neto, e toda a sua família. Usa o teu servo, ó Deus, nas grandes concentrações já marcadas. Usa mesmo, Senhor, porque nós cremos que um grande avivamento está chegando sobre a nossa nação. Levanta, ó Deus, homens e mulheres que são decididos a anunciar o Evangelho dos céus. Ó Deus, eu oro por toda a diretoria da Igreja Deus e Amor. Abençoa as suas famílias.

mãos, naquilo que nós pedimos, nós estamos neste momento apresentando nas tuas mãos, Senhor, aquelas almas que já aceitou ao Senhor, mas não tem força de se libertar do vício, não tem força de se libertar. Senhor, o Senhor pode renovar as forças agora, libertando, ó Deus, das drogas, libertando do cigarro, libertando, ó Deus, da bebida e até mesmo dos jogos de azar. Quantas vidas, ó Deus, que são prisioneiros de tudo isso, ó Deus, mas eu creio que agora o Senhor já está quebrando este mal. Quebra, Senhor.

sem fumar, sem beber. Senhor, é uma abstinência terrível. Já passou por clínicas, já passou por psicólogos, já passou, Senhor, em tantos lugares, mas agora está passando

que está, Senhor, perambulando pelas ruas, saiu sem dar destino, o Senhor pode ir ao encontro agora. Vá, ó Deus, trabalha nesta mente e neste coração. Senhor, o Senhor atende a nossa oração e eu creio que a resposta chegará e alegrará ao coração deste que clama. Ó Deus, a Tua graça, Senhor, já está sendo derramada ao coração desta pessoa que pela primeira vez está recebendo esta oração e já está sentindo que a doença já desapareceu, as dores desapareceu, aquilo que lhe incomodava já desapareceu. Eu acredito, ó Deus, que neste momento grandes coisas o Senhor já está fazendo. Faz mesmo, Senhor, neste ambiente de trabalho, Senhor, quantas vidas que estão em busca de uma oportunidade, de um trabalho, ó Deus, e não estão conseguindo. São pessoas muito bem qualificadas, com seu currículo, Senhor, muito bem apresentado, mas as portas não abrem. Senhor, pela lógica humana, jamais esta pessoa ficaria desempregada devido à sua experiência e o seu currículo, ó Deus, mas as portas se fecharam. Senhor, abre a porta para ele. Honra, meu Deus, honra mesmo este jovem, esta jovem, este pai de família que está orando juntamente comigo. Senhor, quantas vidas que estão trancados dentro de um quarto, quantas vidas enfrentando a depressão, a crise de ansiedade, o desequilíbrio emocional, o descontrole, o nervosismo, ó Deus. Senhor, repreende tudo isso agora, para que ela volte a viver a sua vida normalmente e venha sair de trás, Senhor, desta escuridão que estava vivendo. É muitos remédios, ó Deus, o Senhor pode neste momento libertá-la e transformá-la pelo poder da Tua glória. Ó Deus, vai ao encontro, Senhor, desta pessoa que sofre com a síndrome do pânico. Senhor, olha aí, meu Deus, que coisa terrível que esta mulher tem.

desta mulher. Restitui, ó Deus, esta família por completa. Senhor, neste momento de oração, eu já te apresento também, ó Deus, mais uma

anos ganhando alma para o teu reino, guarda as caravanas, os líderes de caravanas, os pastores que estão com toda a fé, movimentando

0: venha cair por terra, para que o teu povo venha celebrar, ó Deus. São 64 anos vendo a tua glória sendo manifestada, ó Deus, ouça o nosso clamor e protege o teu povo, é o que eu te peço e te agradeço, em nome de Jesus, amém e amém, Senhor Jesus. Aleluias. Tá gostoso, né, meu irmão? Que oração maravilhosa, que coisa boa estar na presença de Deus. Não dá nem vontade de parar. Queridos irmãos, nós estamos fazendo uma pausa para te fazer um convite. Você que está afastado dos caminhos do Senhor, eu quero te convidar a voltar agora para os braços do Senhor. E você que ainda não tomou a decisão de aceitar a Jesus, vai tomar essa decisão agora, para que a sua vida, ela venha mudar. Você não quer somente a oração, você quer o Deus que ouve oração. E o Deus que ouve oração está convidando você para ter um encontro com Ele. Então levanta suas mãos, reconcilie com Deus, aceite a Jesus, diga: Senhor Jesus, neste momento eu te aceito como único e suficiente Salvador. Salva minha alma e liberta-me, ó Deus. Senhor, eu me reconcilio com o Senhor agora, perdoa os meus pecados, salva minha alma, porque eu prometo ser fiel a Ti até o fim da minha vida. Salva minha alma, é o que eu te peço, amém. Parabéns para você que tomou essa decisão, você dentro de um presídio, dentro de um hospital, no ambiente de trabalho, aí como motorista de um aplicativo, até mesmo aí motorista de carretas que estão pelas rodovias. Quero te convidar para congregar conosco na Igreja Deus e Amor. Quero liberar para você agora, já no rodapé do vídeo já está disponível, um correio eletrônico, queraceitarjesus@ipda.com.br. Você pode mandar agora o seu e-mail, que a nossa equipe já vai entrar em contato com você para te apoiar. Ou então pelo WhatsApp 11 95094 4645, DDD 11 95094 4645. Será um prazer poder atender você e recepcioná-lo na casa de Deus. Ou busque a Igreja Deus e Amor mais próximo de você e já informe ao pastor que você já deu o primeiro passo para que ele possa te ajudar no próximo passo que você vai dar no Evangelho de Jesus. Vamos orar por essas almas. Senhor, entregamos essas vidas que aceitou ao Senhor como único e suficiente Salvador e que reconciliou também, ó Deus. Estende as tuas mãos agora e ajude nesta caminhada para que o teu nome venha a ser glorificado. Nós te pedimos e te agradecemos. Amém. Deus abençoe a vida de vocês, queridos irmãos. Não para por aqui. Nós estamos em campanhas de oração pelos 64 anos da Igreja Deus e Amor. Todos os dias, às 23 horas e 30 minutos, nós temos esta oração e convido você a orar juntamente conosco neste dia de hoje. Queridos irmãos, neste momento, você que está pelo programa Voz da Libertação, nós vamos prosseguindo diretamente da Central de Produção Internacional com ela mesmo, cantora Débora Miranda e o pastor Lorival de Almeida, com o MC, mensagem cantada de cada dia, neste momento pela emissora de rádio. Deus abençoe a sua vida, Deus abençoe a sua casa. Você que está pelo YouTube, Facebook e Instagram oficial da Igreja Deus e Amor, voltaremos 15h com aquela mensagem tremenda do coração de Deus. E você pelo canal Direto com Deus, nós vamos sair daqui, já vamos ao santuário da oração, porque lá já está o nosso querido irmão preparado para orar por você. Deus abençoe a todos, Deus guarde a tua vida de agora para todos sempre. Levanta suas mãos, escreve aí: amém!
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4: Mensagens cantadas já está no ar, chegamos aqui no seu rádio, também através desse aplicativo ou internet. Muito obrigada a vocês que nos dão esse espaço para nós entrarmos aí na sua casa, também um espaço no seu dia, e que este momento seja muito abençoado. Vos saúda na paz de Cristo, Débora Miranda de Almeida.
5: Obrigado, ouvinte, pela sua audiência. Eu sou o pastor Lourival de Almeida, seja bem-vindo. E nós vamos estar aqui compartilhando com todos vocês momentos bons, momentos edificativos para a vida de todos, com hinos, reflexões, e que todos nós sejamos abençoados. A gente, Débora, pode começar tocando um hino, é isso?
4: Da gravadora MC Music, nós vamos ouvir Não Ficarei Aqui, do álbum É Assim Que Adoro, com Débora Miranda. Música.

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1: Hebreus capítulo 12, versículo 14, 15. Segui a paz com todos e a santificação. Ou seja, não é só a santificação, né?
2: Não somente a paz, mas também a santificação.
1: Exatamente.
2: Né?
1: Sem a qual ninguém verá o Senhor. Tendo cuidado de que ninguém se prive da graça de Deus. E de que nenhuma raiz de amargura brotando vos perturbe. E por ela muitos se contaminem. A palavra perturbação aqui, né? Raiz de amargura. Quero falar um pouquinho sobre isso, sobre essa tristeza amarga, essa extrema maldade, esse fruto amargo do ódio, né? E infelizmente isso faz parte da vida de muita gente. Eu diria, Débora, que foi o mesmo sentimento que Caim teve em relação a Abel. Afinal de contas, Abel foi aceito, ele não. Acabou matando o seu irmão. Quer dizer que muita gente em nossos dias continua ainda guardando ódio, rancor, infelizmente amargando aí um sentimento de ódio, de rejeição. Pessoas que muitas vezes encurvadas pelo peso de muitos relacionamentos conflituosos estão aí, levando nas costas esse peso, né? Essa rejeição, essa inveja, produzindo amarguras profundas. Infelizmente esse ressentimento traz aí a ausência da paz no coração das pessoas. Pessoas que estão aí com secreções do ódio saindo pelos cantos da boca, né? Candidatos aí a doenças da mente, do coração, até um AVC, um ataque cardíaco qualquer hora, um derrame cerebral. E essas pessoas, infelizmente, vivem aí carregando esse veneno, essa natureza de serpente, contaminando as pessoas. Porque é o que a Bíblia fala, infelizmente, essa raiz acaba contaminando outras pessoas. Todo mundo sofre, a igreja sofre, os amigos sofrem, se é que essas pessoas têm amigos, né? Família sofre. A amargura só traz doença, né? Só traz dor. Ao invés de amargura, nós devemos cultivar o amor. Afinal de contas, foi o próprio Senhor Jesus que disse para que nós amássemos uns aos outros. Quando ele diz amar os vossos inimigos, eu acredito que está intrínseco na questão. Se nós amamos os nossos inimigos, nós amamos também os nossos amigos, né? E para nós também bendizermos aqueles que nos maldizem. Fazer bem àqueles que odeiam, orar pelo que vos maltratam e vos perseguem. Que sejais filhos do Pai que está nos céus. Porque faz com que o sol se levante sobre os bons e os maus, e a chuva desça sobre os justos e injustos. Pois se amardes os que vos amam, que galardão tereis? Não fazem os publicanos, porém, o mesmo? E se saudardes unicamente os vossos irmãos, que fazeis demais? Não fazem os publicanos também assim? Sede vós, pois, perfeitos, como é perfeito o vosso Pai que está nos céus. Esse texto, sem dúvida alguma, é um remédio contra a amargura produzida no coração de algumas pessoas. Eu até diria que muitas pessoas poderiam parar e pensar, mas eu tenho razão de estar assim, mas eu estou assim por causa disso, daquilo. Poderia até dizer por que não. Claro, mas nós temos que nos esforçar mais do que o mundo se esforça. Nós temos que nos esforçar mais do que os publicanos se esforçam, não é? Se o mundo é assim, nós vamos ser diferentes. Infelizmente, nós vivemos sim momentos onde pessoas culpam, às vezes, suas mazelas a outras pessoas, ou seja, nunca são elas mesmas culpadas dos seus problemas, das suas situações ruins. Infelizmente, Débora e ouvintes, a gente tem às vezes que ouvir tantas coisas. Coisas como, não, se você é uma pessoa melhor sucedida que eu, você tem a obrigação de me ajudar, de me sustentar, senão eu vou falar mal de você. Infelizmente, a gente se depara com situações como essas, e é tão decepcionante, mas nós vamos fazer o quê? Temos que amar essas pessoas, porque essas pessoas estão carregando fardos terríveis. Como eu disse, essas pessoas estão babando, né, pelos cantos da boca, amarguras. Mas nós, como servos do Senhor, vamos nos pautar pelas palavras de Paulo. O servo do Senhor não convém a ele ser contendeiro, mas ser manso para com todos, apto para ensinar, sofredor, instruindo com mansidão os que resistem, a ver se porventura Deus lhes dará arrependimento, para conhecer a verdade e tornar a despertar, desprendendo-se dos laços do diabo, em cuja vontade estão presos, segundo Timóteo capítulo 2, versículo 24 a 26. E é impressionante como as pessoas realmente caem nos laços malignos, né? É impressionante como as pessoas se deixam prender por ressentimentos, ódios, amarguras. Prejudicam a própria vida em primeiro lugar, mas prejudicam também sua família, sua igreja, dão um testemunho miserável e prejudicam pessoas que são alvo da maldição das suas línguas. Quantas pessoas precisam ser libertas desses sentimentos facciosos produzidos por essa cardiopatia, ou seja, essa doença do coração? Infelizmente, Os tais espalham o veneno da inimizade, da contenda, da maledicência em todos os níveis. É impressionante como nós vemos pessoas com essa capacidade da velha natureza de Adão. Pessoas que só conseguem sugerir coisas ruins, nutrem opiniões erradas acerca de pessoas, de companheiros de ministério, de irmãos que cantam juntos, das bandas que tocam juntos, espalhadores de boatos, rotuladores implacáveis. Pessoas que, infelizmente, o estilo de vida não condiz com o estilo de vida cristão. Jesus nos ensina claramente a amar e orar por aqueles que nos fazem mal. E alguns nem chegam a fazer mal para essas pessoas. Só o simples fato de, às vezes, não concordarem com suas atitudes, não agirem em conformidade com as suas ações, já é motivo para que essas pessoas se utilizem dessa espada que sai das suas bocas. Não é? Infelizmente, são pessoas que não são saudáveis. Pessoas que dentro delas não flui o amor de Deus. Imaturas, não sabem conviver em sociedade, muito menos sabem dar passos para a criação da sua própria família. E acham que não, eu sou da família de Deus, todo mundo tem que olhar para mim, eu sou o queridinho, a última bolacha do pacote, todo mundo tem que me ajudar, todo mundo tem que me levantar, cuidar de mim, cuidar porque eu sou de Deus, enfim. E quando não tem esse tipo de receptividade ou esse tipo de atenção, coitado daqueles que não enfiam a mão no bolso até para enfiar, para ajudar aquele, porque essa pessoa, infelizmente, vai ter que aí sofrer as amarguras dessa língua que, infelizmente, deixou enraizar-se nela a raiz dessa amargura toda. E você, ouvinte, vai ser alvo, eu vou ser alvo, nós vamos ser alvos dessas línguas ferinas, amarguradas, que falta a elas a sinceridade, a pureza, o comprometimento com os valores do reino de Deus. Que o Senhor nos livre, porque ninguém pode dizer que está livre disso, mas que o Senhor nos livre dessa raiz de amargura, desse ressentimento, dessa inveja. E que o Pai nos conceda a graça de vivermos de uma forma amorosa. Entendemos os nossos irmãos como companheiros. Entendemos as pessoas que estão ao nosso lado como participantes da mesma caminhada. E entendemos que nós temos uma vida particular e devemos lutar por ela. E não achar que todo mundo tem a obrigação de cuidar da gente, mesmo que nisso esteja inserido, mesmo que isso signifique. Porque lembra o que eu estou falando aqui, quero que os ouvintes saibam. É que infelizmente algumas pessoas acham, não, o irmão tem carro. O irmão tem que me dar um carro também. É. Ah, o irmão tem casa, o irmão tem que me dar uma casa também. Já, até quando isso vai continuar? Até quando as pessoas vão continuar nutrindo essa amargura, esse ressentimento, esse ódio, essa inveja? Quer dizer aos irmãos, e digo isso aqui publicamente, eu incentivo os meus filhos a lutarem, a estudarem, a trabalhar de noite e de dia. Se houver uma necessidade imediata, é evidente que nós como pais, mas eu olho os meus filhos com olhos de que, não, eu sou o gavião que estou cuidando deles, eu sou a águia que está cuidando da águiazinha, mas tem que ir para o campo de batalha. Se achar que eu vou, ah pai, eu preciso disso que eu vou dar, não, não, não. Vai buscar, corre atrás. Se precisar, é uma coisa de desespero, sim. É para isso que os pais estão aí. Quero que vocês saibam que os nossos filhos são tratados como todas as pessoas que são colocadas no mundo, tomam suas decisões e vão na direção que querem, tem que ser tratada. Afinal de contas, é assim que é a vida. E é evidente que pais entesouram para os filhos, e não os filhos para os pais, deixar claro também, em todos os aspectos, eu entendo assim. Agora, pessoas acharem que não, tem que dar para mim, porque você tem que parar com isso. Ah, você não deu, vou espalhar isso, vou espalhar aquilo, você é isso... Até quando isso vai continuar? Que bobagem é essa? Você é senhor da sua vida. E é evidente que existem questões que a igreja ajuda, que nós ajudamos. Mas pessoas acharem, não, tem que ter casa porque você tem. Tá? Vai atrás, corre. Vai atrás, levanta de manhã. Vai atrás, trabalha. Vai, corre atrás. No meu caso, estou correndo há 40 anos. Ou seja, 40 anos no mercado de trabalho. Comecei cedo. Isso não me matou, não. Estou vivo aqui. Não é? Comecei a trabalhar muito jovem. Muito jovem comecei a trabalhar. A Débora começou a trabalhar mais jovem que eu. Que idade você tinha quando gravou seu primeiro CD, Débora?
2: 5, 6 anos.
1: 5, 6 anos. Daí pra frente, cantando, não é? Ou seja, a Débora tem 40 e tantos anos também que grava, que canta. Agora aparece uma pessoa de repente, não, vou falar mal de você, se você... Ah, tenha santa paciência. E tô dizendo isso a todos vocês ouvintes que estão ouvindo aí. Não, não podemos aceitar esse tipo de situação. Devemos aceitar a nossa condição como servo de Deus, sim. Ajudar o nosso próximo, sim. Mas as pessoas falam, você tem, eu tenho que ter, senão eu vou falar mal de você. É raiz de amargura, raiz de amargura pura, é ressentimento, é inveja, não é? Que a paz de Deus nos conceda a graça de vivermos de uma forma amorosa e que todos trabalhem, vamos trabalhar, minha gente, vamos trabalhar. Tenho certeza absoluta que o nosso Deus haverá de dar a vocês tudo aquilo que vocês colocarem a mão para trabalhar, para vencer, para adquirir. Deus vai dar a vitória, sim. Agora, não adianta ficar culpando as suas mazelas naqueles que têm alguma coisa. Porque isso é a mesma coisa que nós estamos vendo até na questão da política nacional. Isso tem que parar, meu Deus do céu. Não podemos nos considerar melhores que ninguém, não temos que ficar disputando isso ou aquilo, temos de ser mansos e humildes de coração, mas temos também de parar com esse protesto bobo, não é verdade? Se o nosso irmão está bem sucedido, glória a Deus por isso, vamos buscar e que nós sejamos vencedores contra essa amargura maligna. Que as pessoas sejam graciosas, generosas, bondosas, facilitadoras, gratas em Cristo Jesus e que as pessoas que têm esse sentimento maligno coloquem a mão na massa e vão atrás, vão trabalhar. E é evidente que é obrigação da igreja, deixo claro aqui, obrigação nossa ajudar os nossos irmãos e isso temos feito de bom grado.
2: Nós vamos a mais uma mensagem musical. Nós queremos ouvir aqui agora o irmão Elias cantando Chuva de Poder. Ele canta do CD Jesus é Deus. Vamos louvar ao Senhor. Solte a voz.

0: E agora, ouvintes amados, depois desse hino, né? Dá uma relaxada, né? É chato você lidar com pessoas que não querem pôr a mão na massa, né?
1: É, tem muita gente que não quer trabalhar, né?
0: Não quer trabalhar.
1: É obrigação sua me ajudar.
0: Eu tinha dito pra Débora colocar, não só ela, como também nós colocarmos, às vezes, a Débora, que já não mais tanto, mas ela gostava das redes sociais. Eu falei, coloca nas redes sociais desde o tempo que você começou a trabalhar, porque, infelizmente, tem pessoas que não é... Tudo que você tem blasfema os seus bens e acha, não, se não der para mim, vou blasfemar os seus bens, vou dizer que você roubou aqui. Pelo amor de Deus. Vamos dar uma dica de saúde, Débora?
1: Vamos. Lourival, surgiu uma época aí, aqueles rumores, né? Olha, todos os utensílios de plástico estão com problema ao ser aquecidos, eles liberam uma essência tóxica, tem que tomar cuidado.
0: Me lembro.
1: E realmente, alguns potes de plástico liberam essa produção de material tóxico, né? E a gente tem que evitar. E esse material, o bisfenol A, ele é utilizado na produção de certos plásticos, containers, nesses materiais plásticos que a gente usa na cozinha, revestimento de lata, e ficou famoso em 2008 ao ser relacionado a problemas hormonais que provoca câncer. Ele pode ser ingerido toda vez que um alimento entra em contato com o material. Então, a Agência Nacional de Vigilância Sanitária afirma que há um limite seguro, 0,6 miligrama por quilo de comida. Apesar disso, esse BPA, que é o bisfenol, né, ele permanece no corpo por muito tempo e tem efeito cumulativo. Então, o assunto é polêmico. E assim, nós classificamos quais os potes de plástico, quais são os recipientes de plástico que não pode ser aquecido. Então é muito fácil. Você pegou o pote de plástico. No fundo do pote tem aqueles triângulos de reciclagem, não tem? E esses triângulos, aquele triângulozinho que tem um número dentro, eles identificam o tipo de plástico que foi utilizado na produção daquele material. Por exemplo, quais são os triângulos com aquele númerozinho dentro que mostram que estão livres desse composto de bisfenol A? Garrafas de água e refrigerantes, quando tem aquele triângulozinho com o número 1. Número 2, triângulo com o número 2. Baldes e sacolas de compra. Aí pula para o número 4, triângulozinho com o número 4, são sacos de lixo. E o 5, número 5, triângulozinho com o número 5, que são potes de margarina, seringas descartáveis e canudos. Nós não vimos aqui aqueles potinhos que a gente usa na cozinha. Então, são os plásticos duvidosos, que é o número, que são os números 3, 6 e 7. Então, você tendo aí o plásticozinho em casa, pega o pote de plástico, verifique no fundo. Tem o número 1, 2, 4 e 5? Guardem esses números. 1, 2, 4 e 5 estão livres deste produto tóxico que é o bisfenol A. Agora, os outros são duvidosos, que são os números 3, número 6 e número 7. Lourival, e o que me preocupou? Sabe aqueles copinhos descartáveis que a gente toma café? Está incluído nos plásticos duvidosos. Não tem BPA, mas libera estireno, que é uma substância tóxica, que estão nos copos descartáveis e embalagens em geral. Então vai tomar um cafezinho, leve a sua canequinha de casa, o seu copinho de vidro. Sua canequinha não de plástico, claro, mas sua canequinha de cerâmica ou de vidro, né?
0: Copinho de margarina.
1: Não,
0: mas é normal, normal, por que não? Vai dizer que em casa tem um monte desses copos, não. Eu não jogo fora mesmo. Esses
1: não,
0: para
1: trazer no trabalho um copo de vidro
0: traz
1: ou uma
0: um copo
1: caneca,
0: de vidro,
1: né?
0: Então, sim. Esse você já usou mesmo ali, usa.
1: Então os triângulos com os números que são seguros, repetindo, 1, 2, 4 e 5. Os duvidosos... 3, 6 e o número 7.
0: Tá aí pra você uma dica importante, né? Porque quem é que não toma um cafezinho e tal, né? Gostosinho, quentinho e tal. Todo mundo gosta de um café, quer dizer, quase todo mundo gosta de um cafezinho. E é bom saber que às vezes a gente tem que, né, tomar cuidado pra não fazer mal também.
1: O MC também gravou mais um título novo, que é o CD Novos Valores, volume 4. E nós vamos apresentar mais um hino bonito para você conhecer este lindo lançamento. Aí vai, a mensagem de Deus para você.

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14: Vamos seguindo, Lorival?
15: Nós vamos fazer assim, abrir espaço para os nossos prefixos, já voltamos.
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11: 13 horas e 3 minutos.
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1: Todo mundo erra, né, Lorival? Menos a gente que erra, né?
2: É, menos a gente que erra pouco, né?
1: A gente erra, sim, e fazer o programa aqui sem parar, a gente corre esse risco de ter esses erros. Mas tudo bem, nós vamos seguindo agora, nós temos aqui o Momento da Família, e eu gostaria de falar um pouquinho com a situação espiritual da criança. Eu sei que muita gente fica preocupado. Ah, mas será que isso? A criança tem pecado, não tem pecado? Davi fala, sei que sou pecador desde que nasci. Sim, desde que me concebeu minha mãe. Ou seja, a criança não é sem pecado. Davi está admitindo, mas ela ainda é muito simples. A criança é muito ingênua, é muito pura. O pecado que habita dentro dela não fala tão alto como no adulto. Ela ainda não foi engolfada pelo curso deste mundo. Por essas razões, a criança serve de exemplo para nós adultos. Conforme o salmista, é dos lábios das crianças e dos recém-nascidos que Deus tem tirado o perfeito louvor para, entre aspas, silenciar o inimigo que busca vingança, como diz Salmos capítulo 8, versículo 2. E Jesus citou essa passagem aos sacerdotes e aos mestres da lei por ocasião de sua entrada triunfal em Jerusalém, Mateus 21. E depois de impor calma e tranquilidade à sua alma, o salmista compara o seu estado de espírito ao da criança desmamada ainda nos braços da mãe. E ele afirma com convicção, a minha alma é como essa criança. Salmo 131, versículo 2. Então o salmista não é o único a tomar a criança como modelo de comportamento. Jesus, Paulo e Pedro também fizeram o mesmo. E para responder à pergunta, quem é o maior no reino dos céus? Jesus chamou uma criança, colocou-a no meio dos discípulos e respondeu, quem se fizer humilde como esta criança, este sim será o maior no reino dos céus. Agora Paulo, ele ordenou aos coríntios que se tornassem crianças quanto à malícia, mas não quanto à faculdade de compreender e de julgar. E Pedro ensinou aos crentes que eles deveriam desejar ardentemente o leite espiritual, assim como as crianças recém-nascidas buscam o seio materno. Nós vemos que a criança, ela tem ali a sua maldade, né? Em partes, quando a Bíblia diz que ela tem a sua estultícia, a sua tolice, e ela realmente ela sabe o que quer. Às vezes ela testa o pai, ela testa a mãe. E a criança precisa ser evangelizada desde pequenininha. Não somente ensinada, mas evangelizada. A criança não crente, ela precisa entender e devemos mostrar a ela o caminho da salvação para que ela aprenda quem é Jesus, quem é Deus, o que é o pecado e quanta coisa ruim traz o pecado, que há salvação e há solução para ela e para o pecado, e que ela tem um presente da salvação que poderá ser adquirido por ela mesma, né? A criança pode aceitar Jesus quando pequena? Sim. Na linguagem infantil, você pode mostrar a ela o que é a salvação e o que é aceitar Jesus.
2: Muito bem, nós vamos prosseguindo com o nosso programa, lembrando a você, prezado ouvinte, que existe, é claro, mesmo na criança, o seu estado, né? E o seu estado de inocência, é evidente que não lhe é imputado nenhum tipo de transgressão ou pecado, nada, absolutamente. E é claro que existe também a criança a partir do momento que ela passa, deixa de ser criança, né? Aí
1: da sua inocência para a sua consciência.
2: Seu estado de consciência, ele passa a ser imputado a ela, então, suas transgressões, seus pecados, não é verdade?
1: Nós vamos ouvir o hino com Débora Erini, nós vamos lá para 1985, Lorival, e no meu barco, nós vamos ouvir agora do CD Prova de Amor. Música.

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1: Lorival, vamos seguindo. Vamos. Eu tenho aqui uma dica bastante interessante para você economizar bateria no seu celular, né? Umas dicas para você fazer a bateria do seu smartphone render muito mais. Passar o tempo todo competindo com os amigos em jogos, enfim, pelo smartphone pode ser bem divertido, mas descobrimos que a bateria se esgota na hora de fazer uma chamada de emergência. Então, às vezes você fica lá no jogo, lá no celular e tal, de repente na hora de fazer uma chamada de emergência, não tem mais bateria. Não é muito difícil prolongar o tempo de uso dos aparelhos entre as recargas, mas exige disciplina e o conhecimento das opções do seu aparelho. Por exemplo, você que tem aí um Android, né? Um celular Android. Cada aparelho com Android administra a bateria de uma maneira e oferece seus próprios recursos de economia. Então, se você tem um modelo da Sony, por exemplo, pode conferir o status da bateria e ativar a economia de energia. Cada celular tem aquele um botãozinho para você ativar a economia de energia. Você clicando configurações, depois gerenciamento de energia, aí você pode fazer com que o seu celular esteja ativo. Por exemplo, você está numa estrada, acaba a gasolina, não tem posto ali perto. O seu celular está carregado, está ali ativado. A tela, um pouco a redução de luz da tela, não usar, por exemplo, o Wi-Fi, se ali não tem configurações para o Wi-Fi. Então, todas essas coisas, desativando esses pontos importantes, você vai conseguir colocar um pouquinho mais de energia com mais tempo no seu celular. Os recursos estão aí, é só você ir mexendo, né? Coloca configurações, economização de energia, depois coloca de novo lá o status para a bateria, o uso de energia mais reduzido, você vai conseguir poupar energia no seu celular e quando precisar, você está com o seu celular em mãos para aquela emergência.
2: Aí está, né? O celular é isso, às vezes a hora que você mais precisa ali, acabou a bateria, né? Então, conservar, ou seja, economizar a bateria é bom.
1: Ah, a fiança. Mensagem bonita na voz de Daniela Balabem.

0: importante a gente falar sobre as promessas cumpridas de Deus, né? Tantos milagres acontecem que a gente nem fica sabendo. E é claro que a gente fica feliz em ver Deus realmente realizando a sua obra em tantas vidas, em tantos corações. E Deus é assim mesmo, Deus continua fazendo, vai continuar fazendo. Então assim, Deus cumpre as suas promessas? Claro que cumpre. Deus cumpre as suas promessas. Agora, é evidente que quando a gente fala que Deus cumpre as suas promessas, é evidente que Deus cumpre integralmente. E nós temos na Bíblia Sagrada, né, aquilo que nós chamaríamos de um processo escatológico. E é claro que nós temos aí bênçãos de Deus à nossa disposição. Nós temos aí pastores, cantores de Deus. Quando eu digo cantores de Deus, é que tem cantores que não são de Deus. Mas nós temos aí tantas pessoas que são zombadas, são, enfim, humilhadas, né, por pregarem a verdade, por falar do amor de Deus. Então a gente vê que as promessas em relação a curas, milagres, maravilhas, salvação, elas estão aí. Mas será que as implicações teológicas, as implicações escatológicas, quando dizem que aquele que tem rejeitado o Senhor será réu do juízo final, aqueles que têm rejeitado a Deus vão sofrer os ais, os que estiverem vivos, é claro, não é? E aquele que não tiver com o nome escrito no livro da vida, será que essas pessoas também vão ser lançadas no lago de fogo ou não? Será que serão alcançadas por uma misericórdia extraordinária ou não? Bom, é claro, ouvinte, que as promessas de Deus, elas são promessas de Deus. E é claro que também os juízos de Deus são juízos de Deus. E a partir do momento que as promessas se cumprem, também se cumprirão os juízos. Concorda, Débora, ou não?
1: Claro, a Bíblia tem que ser cumprida.
0: A pergunta chega a ser retórica,
1: né? Na sua totalidade, não parcialmente, né?
0: Então, ouvinte, é preciso cuidar da sua vida espiritual, né? Cuida da sua vida espiritual. Como é que vai sua vida com Deus? A gente vê tanto escândalo, tanta coisa errada, não é? Todos os dias nós vemos aí essas... É pastor que rouba, é pastor que barbariza na parte sexual, é pastor que agride o fiel, é pastor que não é pastor, enfim. Eu quero dizer a vocês que o juiz de Deus continua aí. Infelizmente a gente fala, esse pastor, juntamente com segurança, está sendo acusado de roubarem R$325.865 de um carro blindado do Cruzeiro, do time de futebol de Minas Gerais. Onde não é o único caso, são tantos casos, até que se prove se é ou não é a verdade. Enfim, são acusados, mas é tanto crime que acontece contra a economia de Deus. São tantas pessoas que não tem o mínimo temor de pegar o que não pertence a elas. Olha, assim como se cumpre as promessas de Deus, se cumprirão também os juízos. Não é? Se cumprirão os juízos. E não é só a questão do roubo, né? São tantas coisas que denigrem a imagem de Deus. Claro, para Deus não tem nada a ver com isso. A pessoa fez isso, é verdade. Mas acontece que as pessoas pegam as vertentes para tomar algum tipo de proveito, para ridicularizar o evangelho. Então, olha, ouvinte, é preciso tomar bastante precaução. Assim como as promessas de Deus se cumprem, os juízos de Deus também se cumprirão. Não toque naquilo que é de Deus. Não faça coisas que escandalizem a palavra de Deus. Ai, daquele por quem vier o escândalo. Recentemente, uma pessoa cometeu uma atitude tão depravante. Falou, mas não pode falar, porque senão o escândalo vai vir, a culpa é sua. Não, a culpa é sua, você que cometeu o escândalo. Muitos pastores dignos de cadeia, não é verdade? Então é preciso abrir os olhos, você também tem uma alma, querido pastor, querido irmão, cuide bem das coisas de Deus, cuide bem da sua vida, você é uma referência para tanta gente, tantas pessoas olham para você como um exemplo, então dê exemplo de um servo de Deus, de um salvo, porque assim como se cumprem as promessas, se cumprirão também os juízos.
1: E o MC traz para vocês CD Oração no Santuário. Nós vamos ouvir esta mensagem e você vai meditando aí. E com certeza Deus vai falar ao seu coração.

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1: A paz do Senhor, crianças de todo o Brasil! Já está no ar o programa Sessão da Criança. E que bom estar aqui, estou muito feliz. Espero que vocês estejam animados para aprenderem hoje coisas lindas. E a nossa história hoje é maravilhosa. Quem enviou esta história foi a tia Rejane Lessa, lá de Juiz de Fora, colaborando com a gente. Aliás, aproveitando isso, quem quiser mandar histórias para eu contar, com certeza eu vou contar. Isso é muito gostoso, né? Aquela interação, um ajudando o outro. É muito gostoso. É muito gostoso a gente estar juntinhos, aprendendo, um ajudando o outro e a história ensinando. Tudo isso que a gente fala aqui realmente é muito interessante para a nossa vida no dia a dia. Bom, nós vamos iniciando o nosso programa já ouvindo aquela música. Que menina é este? Vamos ouvir e vamos cantar juntos?

0: Este hino está no CD Débora Kids Volume 2. Vamos então para a nossa historinha de hoje, que tem o título John e Jane. Nossa! Que som é este? Existiam duas crianças, o John e a Jane. Eles eram primos e eles estavam curtindo as férias juntos. Sabe aonde? Na casa dos seus avós. Ah, e a casinha dos avós deles ficava em um sítio muito gostoso. Um sítio aconchegante. E John e Jane adoravam brincar juntos. Qual criança não gosta de brincar, não é verdade? Ah, ainda mais juntos. De pique-esconde, de pique-pega, de balanço, brincavam de bola, nadavam, pescavam. Eles faziam tudo o que vocês possam imaginar. E quantas vezes eles iam atrás do gado, das vacas, dos bois, para o vovô. Sim, iam com o vovô Nequinha. E ele ia montado na mula para dar umas galopadas. E John e Jane não se cansavam de brincar. Era o dia inteiro aprontando peripécias. As mães do John e da Jane eram irmãs e elas eram servas de Deus. Amavam a Deus, gostavam de servir a Deus, sempre estavam cantando, orando, adorando ao Senhor nosso Deus. E Deus as amava do jeito que elas eram. E como elas tinham os filhos, o John e a Jane, elas também ensinaram eles a orar, a cantar e adorar ao nosso Senhor Deus. Um certo dia, a mãe de Jane pediu para ela ir na casa do seu tio para lhe enviar um recado. Esse tio morava em um sítio, uma granja bem próxima à casa dela. E como Jane era muito obediente, ela prontamente disse à sua mãe: "Mãe, eu vou na casa do tio levar o seu recado." "Mas, mamãe, eu tenho medo de ir sozinha. O primo John pode ir comigo?" A mãe respondeu: "Claro, minha filha. Por que não? Vocês dois não se desgrudam mesmo, não é? E ele vai te fazer companhia até a casa do tio."
1: "É, obrigada, mamãe. Eu vou agorinha mesmo. Sem falta, já estou indo."
0: Então Jane foi até a casa do seu primo e perguntou para ele: "Ei, John, eu vou lá na casa do meu tio. Você quer ir comigo?" "Claro, claro, eu vou sim." E foram lá os dois, a caminho da casa do tio, para lhes dar o recado de sua mãe. Jane era muito obediente a seus pais. Ai, vocês sabem que isso agrada a Deus. Ela não ficava falando coisas horrorosas, xingando, porque a mãe dela lhe havia pedido algo que ela deveria fazer. Não! Ela imediatamente, prontamente, obedeceu. Ah, e você? Você obedece quando a sua mãe pede para você fazer alguma coisa? E vocês sabiam que quando nós obedecemos, nós temos a proteção de Deus? Vocês vão ver nesta história que pela obediência de Jane, algo maravilhoso aconteceu na vida dela e do seu primo John. E assim, John havia terminado de alimentar as galinhas. Pois ele sempre fazia isso para ajudar a sua mãe. E quando Jane perguntou para ele se ele aceitaria ir com ela até a casa do seu tio, imediatamente, ele terminou de alimentar as galinhas, pegou seu estilingue e partiu com a sua prima Jane para mais uma aventura emocionante! E lá foram os dois, Jane e John, pela estrada fora. Será que eles sabiam que iriam passar por uma grande aventura? E foram brincando e pula daqui e pula dali, rindo pra lá, rindo pra cá. E os dois estavam, muito se divertindo.
2: Tio João! Tio João! O Senhor está aí!
0: Tio João não ouvia. Eles estavam gritando, mas por que eles começaram a gritar quando chegaram no portão da casa do tio? Ah, vamos saber agora mesmo. E eles continuaram gritando.
2: Tio!

e nada. O tio não respondia à porta. Será que ele estava dormindo? Tomando banho? Ou fazendo qualquer outra coisa? Pois ele não ouvia os gritos de Johnny e de Jane. Tio João! Meu Deus! E John e Jane resolveram, então, entrar no quintal do tio deles para se aproximar da casa e poder bater a porta.

Mas pra que eles foram fazer isso? Vocês não podem imaginar o que começou a acontecer naquela hora. E eles foram entrando no quintal. Entrando no quintal do tio deles. E de repente...

isso, gente? Apareceram um monte de peru. Aquelas árvores enormes fazendo esse barulho esquisito. John e Jane entraram em pânico. Ai, meu Deus, e agora? Eles não sabiam que o tio deles estava criando perus e que eles já estavam enormes. Ai, que medo! E eles ficaram mais apavorados ainda quando eles se lembraram dos beliscões que já haviam tomado de um galo bravo do seu avô Nequinha. E eles falaram um para o outro. E agora esses perus enormes vão nos atacar. E o John disse: ai, Jane, eles vão nos matar. O que vamos fazer? Então Jane teve uma ótima ideia e falou para o seu primo John. Vamos fazer assim, vamos cantar um hino. Quem sabe Deus venha nos proteger. E então os dois juntos começaram a cantar.

0: Peraí. Crianças, tudo ficou quieto. Mas o que aconteceu? Ah, crianças. John e Jane não estavam apenas cantando uma canção. Eles estavam louvando a Deus. E os perus, aquelas aves enormes, ficaram todas paradas, quietinhas, ao redor de John e Jane. Deus é maravilhoso. Vocês viram como vale a pena obedecer? Quando nós obedecemos, Deus nos protege. Você obedece sua mãe e seu pai? Sua professora? John e Jane obedeceram os seus pais. E Deus os protegeu. E aquelas aves, aqueles enormes perus, não se aproximaram deles de jeito nenhum e nem os atacaram. Ah, parecia que eles estavam todos juntos, louvando a Deus, juntamente com John e Jane. Deus cuida de nós quando estamos correndo perigo. E Deus cuida daqueles que amam a Ele. Deus não cuida de qualquer pessoa, apenas daquelas que são as suas filhas, os seus filhos. E John e Jane eram crianças de Deus e ficaram completamente maravilhados em ver que Deus os havia protegido. Porque eles louvavam a Deus no momento do perigo. O hino havia funcionado! Deus os havia livrado dos beliscões, das bicadas daquelas aves, através do louvor sincero e verdadeiro que saía dos lábios daquelas crianças, porque elas eram como vocês. É, como vocês que estão nos ouvindo agora, que servem a Deus. Vejam, quando nós somos servos de Deus e amamos a Deus, podemos experimentar nas nossas vidas o amor e a proteção de Deus. E aquelas crianças, John e Jane, experimentaram ainda crianças o amor e a proteção deste grande Deus que nós servimos. Passados alguns minutos, e antes mesmo deles terminarem de cantar aquele hino, o tio deles apareceu e falou assim:
1: "Ei, garotos, vocês perderam o juízo, é? Esses perus poderiam ter machucado vocês. Por que que vocês não aguardaram no portão? Eu estava tomando banho. Por isso eu não atendi vocês antes."
0: "Ah, tio", respondeu Jane. "Fique tranquilo, pois Deus cuidou da gente. E os perus não fizeram nenhum mal. Sabem por quê? Porque Deus nos protegeu." É realmente assim. Deus cuida de nós. E Deus também cuidou de Jesus quando estava morrendo na cruz do Calvário. E cumpriu a sua promessa, ressuscitando-o no terceiro dia. Jesus estava cumprindo uma missão, não é? Um plano que Deus já havia feito. E Jesus tinha certeza disso. Ele tinha certeza que Deus cuidaria dele. E que ele iria ressuscitar ao terceiro dia. Ah, e aquelas crianças, John e Jane, contaram essa linda história para todos de sua família. E todos ficaram admirados. Pelo grande livramento que Deus lhes havia dado naquele dia. Aquelas crianças receberam um grande presente. O presente do livramento de Deus. Ah, mas existe um presente ainda maior do que esse. A salvação das nossas almas. O nosso nome escrito no livro da vida. E todos aqueles que servem a Deus, o nome deles está no livro da vida. E o seu, já está lá? Quer que ele esteja? Então ore comigo esta oração neste momento. Senhor meu Deus, através desta história, eu aprendi que o Senhor é o Deus verdadeiro, que cuida de nós, que nos ama de verdade. Ó Pai, perdoa os meus pecados. Escreve o meu nome no livro da vida. Em nome de Jesus. Amém.
2: Você gostou desta história?
3: Sim!
2: Então conte para mim, escrevendo para Programa MC @ipda.com.br ou então deixe a sua mensagem agora pelo WhatsApp 98292-3392 aqui em São Paulo. Eu repito o número do nosso WhatsApp 11 98292-3392 e conte-me o que você achou dessa história.

0: Gabriel. Paz do Senhor, eu sou o Gabriel, moro em Americana, eu tenho 7 anos, eu gosto muito dessas historinhas. Tchau.
1: Paz do Senhor, tia Débora, tô assistindo o programa, sou Emanuel.
2: Goiânia, Goiás.
1: Goiânia, Goiás, tenho 9 anos.
3: A paz do Senhor Jesus, irmã Débora, meu nome se chama Ana Vitória. Eu moro aqui em Itapuã. Tenho 8 anos, todos os dias estou ouvindo a sessão da criança. Eu gosto muito de ouvir a sessão da criança e a paz do Senhor Jesus.
4: Tá bom, tô indo embora. Tá bom, seu relógio, tá bom. Eu já estou indo e prometo voltar na próxima programação Sessão da Criança. Até lá! Beijos da tia Débora e a paz do Senhor!
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2: 14 horas e 1 minuto.
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0: Que Deus abençoe a todos, Deus abençoe seu lar, Deus abençoe sua vida. Eu sou seu irmão em Cristo, presbítero Samuel Dolor, e nós já estamos ao vivo pelo programa A Voz da Libertação, 24 horas no ar, levando o melhor, levando a palavra de Deus. É, e eu quero chamar a sua atenção, porque amanhã, quarta-feira do Mover de Deus, na campanha Meu Milagre Vai Virar Notícia, nós temos 4 grandes concentrações de fé e milagre. 9 horas da manhã, pastor Daniel Aguile no altar, pregando a palavra de Deus e orando em favor de todos que comparecerem. Também no horário das meio-dia, é presença do cooperador Romildo, pregando a palavra do Senhor, orando em favor do povo de Deus. Às 14 horas, presença do pastor Maicon de Oliveira no Santo Altar, pregando a palavra do Senhor, orando em favor de todos. E às 19 horas, pastor Joacir pregando a palavra de Deus. Que Deus abençoe sua vida. Tenho certeza que nós seremos edificados pela palavra de Deus. Eu me faço acompanhado também do pastor Maicon de Oliveira. Seja bem-vindo ao programa Voz da Libertação, linha aberta, homem de Deus.
1: A paz do Senhor Jesus, amado ouvinte, a paz do Senhor Jesus, pastor Samuel Dolor. É um imenso prazer de estarmos mais um momento de busca da presença do Senhor, mais um momento falando com este amado ouvinte, anunciando o que Deus tem feito na Igreja Pentecostal Deus e Amor, os milagres que Deus tem realizado, e essa quarta-feira não será diferente. Nós temos a certeza da resposta de Deus e que o seu milagre há de virar notícia por aonde você for.
0: 14 horas com 17 minutos. E eu quero chamar a sua atenção, porque nós estamos no mês profético da campanha, a segunda edição, Obed-Edom. Lodebar nunca mais, aliás. Miséria nunca mais. Doença nunca mais, em nome de Jesus. 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Seja o mantenedor da obra de Deus. E tem novidade chegando, né, pastor Maico? Porque sábado teremos uma grande concentração.
1: É isso mesmo, pastor Samuel Dolor. Neste sábado, dia 30, isso mesmo, este sábado, dia 30, a partir das 18 horas, você tem um encontro marcado. E o endereço deste encontro é Avenida Mauro Ramos, número 184, no centro de Florianópolis. Estará no Santo Altar de Deus a cooperadora Neide Rosa da Silva, isso mesmo. Cooperadora Neide Rosa da Silva, vindo da cidade de Imbituba. Este culto é um culto especial. Mães, mulher virtuosa. Isso mesmo, um tema mães, mulher virtuosa. Você mãe, você mulher é convidada a estar juntamente conosco. Mas este convite não é só para as mulheres. Você também pai, você filho, você filha, você que é avô também, você vai se deslocar para cá e vai estar juntamente conosco neste culto mais do que especial. Atenção aí, cidade de São José, atenção Palhoça, atenção Biguaçu, isso mesmo, Forquilinhas, o povo está convocado para descer à Igreja Pentecostal Deus e Amor na Avenida Mauro Ramos, número 184, nesta data, sábado, dia 30/5, a partir das 18 horas. Veja aí um pouco da maneira que Deus tem trabalhado, da maneira que Deus tem usado a sua serva nos excelentes dons, na palavra. É poderosa a maneira que Deus trabalha sobre a vida dela, em nome de Jesus Cristo. Deus, ele tem operado. Então este convite, ele é especial para você, este convite, ele é grandioso para a sua família. E nós estamos na expectativa, né, Pastor Samuel, do que Deus há de operar poderosamente nesta data.
0: É verdade, nós cremos que Deus irá fazer coisas sobrenaturais, obras extraordinárias, sábado, dia 30, às 18 horas, através da serva de Deus, nós seremos impactados pelo poder de Deus. O endereço do seu milagre, atenção, atenção, todo o norte e sul da ilha, atenção, atenção, Ingleses, Ratones, Canasvieiras, atenção, atenção, Balneário Camboriú, atenção, povo de Deus de Criciúma, Tubarão, atenção, povo de Deus de São José, Areias, Palhoça, Biguaçu, atenção, Tijucas, Porto Belo, Bombinhas, porque dia 30 de maio, às 18 horas, concentração com o tema Mulher Virtuosa, venha receber o milagre de Deus. Nós já vamos ouvir um belo louvor na voz da cantora Débora Miranda, e ter a nossa fé edificada no Senhor.

0: Aí você acompanha esse belo louvor na voz da cantora Débora Miranda, Jericó, 14 horas com 26 minutos. Nós estamos ao vivo pela Rádio Porto Belo, Santa Catarina, 98,9 FM, 24 horas no ar. Também estamos ao vivo pela Rádio Sara Brasil, 89,1 FM, de segunda a sexta, do horário das 13 às 19 horas, levando o melhor, Pastor Maico, levando a palavra de Deus. E eu quero que você se atente para o que vai acontecer sexta-feira, nos quatro horários, na campanha Lodebar Nunca Mais. Nós temos testemunhos, né, Pastor Maico, de milagres e vitórias que o povo de Deus alcança na sexta-feira na Igreja Deus e Amor.
1: Com certeza, Pastor Samuel, Deus tem operado grandemente, Deus tem concebido grandes respostas sobre a igreja, Deus tem concebido respostas sobre o amado ouvinte. Todo aquele que se desloca para cá e entra no propósito, Deus tem alcançado com vitórias, vitórias de milagres, vitórias de salvação, portas se abrindo, saúde retornando para a vida das pessoas, isso mesmo, restituição na saúde. Deus tem agido poderosamente. Você vai ficar agora com alguns testemunhos de milagres que Deus tem feito sobre a vida do povo.
2: Que seu nome?
3: Andréa.
2: Qual foi a bênção?
3: Eu fiz o voto de Lodebar, porque o meu filho, ele deu um surto do nada, psicótico, assim, né? Ele vai sair de Lodebar. Para a honra e glória do Senhor, ele teve alta, ele saiu do surto.
2: Deus fez a obra.
3: Deus fez a obra e está transformando ele.
2: A liberta.
3: Em nome de Jesus.
2: Deus ouviu o teu voto.
4: Minha Jana, meu esposo disse que ia sair de casa e pediu divórcio. Eu peguei o voto, na semana passada o Senhor mudou meu cativeiro, o Senhor deu paz na minha casa. O Senhor botou por terra essa seta maligna do inimigo, do adversário, através desse voto da campanha Lodebar Nunca Mais. Eu quero agradecer todos da Deus e Amor. Não é a primeira vez que vocês têm me ajudado em oração e o Senhor tem agido na minha casa, na minha família. A Igreja do Deus e Amor. Eu quero agradecer os irmãos que me ajudaram em oração. A irmã Jana.
5: Meu nome é Eva. Eu estava muito desesperada, com a minha diabetes muito alta. E eu estava olhando nos aplicativos para comprar um remédio. Pesquisei e encontrei um ali de R$667. Desliguei o telefone, vou fazer uma prova com Deus. Me leva lá na igreja. Se Deus me curar dessa diabetes, que eu nunca mais venha sentir esse sintoma, se Deus me curar hoje, esse dinheiro que eu acabei de pesquisar ali na internet, que eu ia pagar R$667, se Deus me curar esse dinheiro do remédio, eu vou, faço um voto com o Senhor, meu Deus. Se o Senhor me curar, eu vou dar esse dinheiro lá na igreja para ajudar a obra de Deus. E daquele instante em diante, eu não senti mais nada.
2: Glória a Deus.
5: E Deus me curou. De lá para cá, eu nunca mais senti nada, nada, nada da diabetes. Para a honra e a glória do Senhor Jesus, eu estou curada. E aí, meus irmãos que estão ouvindo a rádio, tem doença crônica, quem tem doença que é impossível para o médico, acredite que Deus cura. Deus cura. Deus tem o poder para curar. Faça um voto com fé e cumpre com o seu voto, que Deus cura. É, esse é o meu testemunho. Eu moro na Ilha Continente. Meu nome é Eva Aparecida Rodrigues.
2: Como é que é o seu nome?
3: Sofia.
2: A irmã fez o voto de Lodebar, né?
3: Fiz um para mim e outro para o meu esposo. Aí
2: o que aconteceu?
3: Nós estávamos terminando um serviço com meu marido, mexe com lataria de caminhão. Tava com aquele serviço acabando. Aí quando chegou, depois de terminar, o homem perguntou assim, ó, vamos acertar? Eu disse, vamos. E eu tinha que pagar uma mudança que ele trouxe para mim. Ele disse, não, tu não vai descontar nada da mudança. Eu vou te pagar até mais 1.500 que eu devo pra ti.
2: Deu mais 1.500?
3: 1.500 e ainda nem me cobrou a mudança que ele trouxe pra mim.
2: Foi através do voto?
3: Foi através do voto. E aí depois, logo em seguida, Deus já deu uma outra porta pro meu marido, que meu marido tava bem preocupado que ele tava assim, sem emprego. Aí, de repente, o telefone tocou um dia que eu tava vindo pra igreja. Era o rapaz chamando e ele pegou um serviço bem grande, que eu acho que levar 4, 5, 6 meses. Eu acho que o homem nem vai querer que saia de lá. Porque foi uma coisa preparada por Deus mesmo. É um serviço bom mesmo que ganha dinheiro através do voto do Lodebar.
2: A irmã fez o voto do Lodebar aqui no altar e Deus abriu a porta.
3: Deus abriu as portas.
2: Está abençoado.
3: Está abençoado em nome de Jesus.
2: Como é que é o seu nome?
3: Sofia. Até hoje eu tenho feito voto na igreja. Todos os votos que eu tenho pego, Deus tem dado em dobro.
2: Essa terra é fértil.
3: É fértil.
2: Quem semeia nesta terra é abençoado.
3: Não perde. Só ganha. Cada vez que tu planta, mas tu colhe de Deus.
2: Bate palma e dá glória a Deus.
6: Rapaz, Senhor. Aqui é o pastor Adelar. Estava fazendo a campanha na sede, Londebar, nunca mais. Peguei o voto, fiz o meu propósito com Deus e falei com Deus: Deus, eu preciso de um presente de aniversário, mas um presente que seja um presente que possa ser bom para mim. E me levantei de joelho. Deus, estou com um voto mais no meu coração. E ele ia me entregar nas minhas mãos um negócio próprio. Hoje eu tenho uma marmitaria dentro da minha casa, eu entrego marmitas. Hoje eu trabalho por conta. E da noite para o dia, ele mudou a minha vida. Faça os propósitos com Deus, pegue o voto, faça suas cartas com Deus, faça com fé. Ele é dono do ouro e da prata. Ninguém para o trabalhar de Deus sobre a vida de quem tem fé, de quem pega o voto, de quem faz a carta, de quem vem e acredita que Deus tem poder para fazer o impossível. O que Deus fez na minha vida foi o impossível.
0: O impossível acontece na Avenida Mauro Ramos, número 184, aqui no coração de Florianópolis. Por isso eu quero chamar a sua atenção, você que está me acompanhando agora, aí na empresa, no sítio, na fazenda, no seu lar, você que está enfrentando crises financeiras, crises emocionais, psicológicas, espirituais, porque quarta-feira, 9 da manhã, meio-dia, às 14 e às 19 horas, o seu milagre vai virar notícia. A Igreja Deus e Amor é conhecida como Tanque de Betesda do século 21. Aqui na Igreja Deus e Amor, milagres acontecem, pastor Maicon.
1: Com certeza, pastor Samuel, e tem esses quatro horários para você, amado ouvinte, se deslocar até a Igreja Pentecostal Deus e Amor e vir receber o teu milagre, aonde estará no Santo Altar do Senhor, pastor Daniel Aguirre, a partir das 8 horas, às 9 horas da manhã, isso mesmo, a partir das 9 horas da manhã, sendo usado através da palavra e sendo usado pelos excelentes dons do Espírito Santo. Ao meio-dia, o Romildo no Santo Altar de Deus. Deus tem grandes coisas para realizar sobre a tua vida. E a partir das 14 horas, eu mesmo, vossa irmã em Cristo, Diácono Maicon de Oliveira, Deus há de direcionar uma palavra para você. E às 19 horas, também no Santo Altar do Senhor, Operador Joacir, isso mesmo, no Santo Altar de Deus, sendo usado através dos dons do Espírito Santo. Você não tem desculpa para vir adorar ao Senhor. Tem quatro horários, quatro oportunidades para você. Se você quer um milagre de Deus, Deus tem esse milagre para você. E esse milagre há de virar notícia nos quatro cantos deste mundo, pelo nome de Jesus Cristo.
0: E nós vamos acompanhar mais testemunhos de fé, porque aqui na Igreja Pentecostal Deus e Amor, milagres acontecem.
2: Como se chama, irmã?
7: Helenita.
2: Conte a Deus.
7: É que eu caí da escada e eu tô até na lista de fazer cirurgia no INSS, né? Tem que mandar cancelar. Fui para fisioterapia, fiz um monte de coisa que quebrou, uma coisa assim, o meu músculo aqui. Eu não podia nem levantar o braço, não podia nem um vento bater. E hoje eu tô curado, ó, para a honra e glória de nosso Jesus Cristo.
2: Estava sofrendo com esse problema no seu braço há quanto tempo?
7: Ainda uns 3 meses.
2: 3 meses ouvinte, sofrendo com dores no seu braço devido à queda, mas ela veio para a Igreja Deus e Amor e foi revelada e foi curada.
7: Amém, graças a Deus.
2: E qual foi a bênção da libertação, irmã?
7: A bênção da libertação foi campanha, pedindo para Deus me curar, me libertar dessa dor que eu não aguentava, não tinha posição para me dormir, e aí eu fui curada. Eu estava sentada e o pastor Benedito falou que umas mães aqui e chamou pelo milagre que os filhos iam parar de beber. Falei: Senhor, tu sabes que eu tenho 3 pessoas que eu oro para ti. Eu recebo, mesmo não sendo chamada. São 2 meses. Não sabia, né? Eu tô conversando com a minha filha. Aí minha filha... Ai, mãe, tenho uma coisa pra te falar. O Jimmy parou de beber, que é o meu filho. Porque eu oro muito pra ele, pro meu neto e pro meu irmão.
8: Ficou liberto.
7: Tá liberto. Muito alegre.
8: Confirma o seu nome e o seu endereço.
7: Meu nome é Helenita, eu moro Capoeiras.
0: Tem uma pessoa aqui, ó, que Jesus está curando o seu pulmão. Te ataca à noite, quando você deita uma crise de tosse, chega, dói o pulmão. Jesus te cura dessa enfermidade. Receba a cura agora. É assim mesmo, irmã? O pessoal está chorando por quê?
9: E aqui é para vir buscar esse milagre.
0: Qual que é o nome da senhora?
9: Helena.
0: A senhora veio aqui para buscar esse milagre.
9: Isso.
0: Tacava uma crise de tosse.
9: Exatamente.
0: À noite.
9: É, dá uma crise, né, de tosse e, inclusive, já é a segunda vez que eu faço a biópsia, é um câncer, né?
0: A senhora aperta, dói?
9: Eu não sinto dor, mas eu sentia muita fisgada aguda. É. E agora, no momento, não estou sentindo nada.
0: E não vai sentir mais nada. Faz novos exames para a glória de Deus. Diga glória a Deus. Tem uma pessoa aqui que revela o Espírito Santo. Eu vejo um caroço crescendo na sua garganta. Nas cordas vocais, está dolorida, assim, até bebendo água. Você bebe água, na hora, você sente aquele incômodo, assim, ó, na hora. Jesus te cura agora, se você crê. É uma pessoa revelada pelo Espírito Santo. Eu te chamo pela última vez. Eu não vou insistir mais, porque o Senhor garante o milagre. Eu conto um para o Pai. Vem cá, meu irmão, vem cá, para a glória de Deus. Quem pode aplaudir a Jesus? É assim mesmo?
10: Garganta irritada e o pulmão com tosse.
0: É? Uhum. Quando o senhor bebe água, até incomoda.
10: Desconforto. Uhum.
0: Pega lá um copo d'água lá pra ele, pega lá. Qual que é o nome do senhor? Joel? O senhor crê na revelação? Crê? Jesus sempre falava assim, ó, seja feito segundo a sua, e é pela... Levanta a mão pra cá. Meu Deus, o senhor revelou. E eu creio no poder da revelação, porque o senhor é o Deus que revela. O senhor revelou que está visitando agora o Joel e está curando, meu pai, a garganta dele. Como prova disso, ele vai beber essa água e não vai sentir mais nada para a glória do seu nome. O senhor não precisa provar nada, mas o povo crê e eu creio. Toma água aí, vamos ver. Doeu?
10: Não, perfeito, não.
0: Quanto tempo doía?
10: Uma semana, mais ou menos.
0: E agora?
10: Não doeu.
0: Ah?
10: Não doeu.
0: Quem te curou?
10: Jesus.
0: Fala obrigado,
10: Jesus. Obrigado,
0: Jesus. Pode aplaudir a Jesus, diga glória a Deus. Então a igreja estende a mão para cá e diga queima Jesus. Diga queima! Queima! Todo mal em nome de Jesus, no estômago dela, em nome de Jesus, sai! Aperta agora e procura a dor que a senhora entrou sentindo. Cadê?
11: Não está doendo.
0: Quanto tempo a senhora entrou com essa dor? A senhora sentia essa dor no estômago?
11: Mais de 40 anos.
0: Espera aí. Quanto tempo a senhora tinha essa dor no estômago? Era uma dor terrível. Quanto tempo?
11: Mais de 40 anos. O médico falou que não ia ter cura mais, mas eu acredito que o pai me curou agora.
0: O médico desenganou.
11: Diz que não tem cura, é só controle.
0: Aperta e procura a dor agora. Cadê a dor?
11: Não está doendo.
0: Mas doeu 40 anos.
11: 40 anos doendo, dói, pá, eu tomo remédio, passa, e não posso comer, não posso me alimentar.
0: Mas não vai doer mais não, Jesus curou, diga glória a Deus, diga glória a Deus. Aí você acompanha, amados ouvintes, as bênçãos do povo de Deus. É, o povo de Deus tem alcançado bênçãos na Igreja Deus e Amor. A Igreja Deus e Amor, Pastor Maico, é considerada o tanque de Betesda do século 21. É uma igreja de doutrina, de palavra, revelação do Espírito Santo e milagres. E não será diferente, quarta-feira, 9 da manhã, meio-dia, às 14 e às 19 horas, na quarta-feira do Mover de Deus, na campanha com o tema Meu Milagre Vai Virar Notícia. Com certeza o povo de Deus que vem vai receber a vitória. Eu quero, Pastor Maico, saber como está a sua expectativa, a sua fé para quarta-feira do Mover de Deus, homem de Deus.
1: Nós temos a certeza, Pastor Samuel, que Deus há de realizar grandes coisas. Nós temos visto já o trabalhar de Deus Semana passada nós já ouvimos testemunhos. No primeiro culto, logo pela manhã, nós já ouvimos testemunhos de milagres do que Deus está fazendo. Então o seu milagre há de virar notícia, porque este Deus, ele é grandioso, ele é poderoso para realizar sobre o seu lar e a sua família. Você vindo para cá, para a Igreja Pentecostal Deus é Amor, este lugar onde Deus opera milagres, onde Deus tem operado grandemente, tenha a certeza da vitória sobre a tua vida. E você vai vir e vai fazer propósitos com Deus, né, Pastor Samuel? Porque nós temos que vir já com o coração cheio e com intenção de receber de Deus. Nós já temos que vir com propósitos no nosso coração. Você vai vir em busca deste milagre, este milagre que pode virar notícia, e há de virar notícia por onde você for, porque o povo há de testificar através dos seus atos, por onde você passar, aonde você for, aonde a sua família estiver, dizer: aquele recebeu um milagre das mãos de Deus e foi na Igreja Pentecostal Deus e Amor da Grande Florianópolis, no centro de Florianópolis, na Avenida Mauro Ramos, número 184. Venha pra cá e receba o teu milagre.
0: É, milagres de Deus irão acontecer. Nós já vamos ouvir um belo louvor da voz da cantora Débora Miranda. Deus abre esse mar.

0: Neste momento, prepare o seu coração e preste bastante atenção numa palavra vinda do coração de Deus ao seu coração.
1: A minha Bíblia está aberta em Filipenses, capítulo 2, versículo 5, aonde está escrito: de sorte que haja em vós o mesmo sentimento que houve também em Cristo Jesus. Nós vamos meditar aqui, irmãos, sobre o padrão mental de Cristo. Porque nesse versículo existe, biblicamente, um desafio. Porque, a título de conhecimento, a palavra sentimento no grego é prônio, que significa mentalidade, atitude ou disposição interna. A proposta do apóstolo Paulo, quando fala para haver sobre o cristão o sentimento que houve em Jesus, o que Paulo está dizendo é que precisamos ser imitadores de Cristo. Paulo não pede para nós imitarmos em sua totalidade, por exemplo, os milagres de Jesus, mas sim sua mente e o seu coração. Então Paulo, ele apresenta no texto um diagnóstico. O mundo promove o egoísmo, mas Cristo, ele exige o esvaziamento de si mesmo. Por isso, ele diz que haja em vós o mesmo sentimento que houve em Cristo Jesus. Nós vivemos no contexto de uma época onde as pessoas estão cheias de si e vazias de Deus. Porque, infelizmente, nós vivemos em um tempo onde muitas pessoas não têm o reino de Deus dentro de si, mas têm um rei na barriga. Por isso, à luz das Escrituras, a Bíblia diz que Deus, ele dá graça aos humildes, porém ele abate o soberbo. Apesar de Jesus ser o rei dos reis e senhor dos senhores, ele lavou os pés dos seus discípulos, ensinando sobre humildade. Jesus tinha capacidade de ouvir as pessoas. No Evangelho de João, capítulo 8, quando todos estavam repletos de razão e prontos a matar, a ceifar a vida daquela prostituta, com pedras nas mãos, Jesus, com sentimento de amor, misericórdia e perdão, trouxe o perdão sobre a vida dela. E ele mesmo é quem diz: mulher, aonde estão os teus acusadores? Nem eu te condeno, vais e não peques mais. Então, nessa reflexão rápida, o Espírito Santo está convidando a cada um de nós a olharmos para dentro de nós mesmos. Como o apóstolo Paulo diz: examine o homem a si mesmo. O Senhor está nos convidando a fazer um exame da nossa vida, a tal ponto nos arrependermos dos nossos achismos, dos nossos dogmas, do nosso orgulho, do nosso eu, e submeter a nossa vida à vontade de Deus. O Senhor está convidando a cada um de nós a fazermos um caminho de volta. O Senhor está convidando a cada um de nós a abrir mão do nosso orgulho. O Senhor está convidando a cada um de nós abrir mão de alimentar o sentimento do ego, do eu, das nossas vontades, caprichos e desejos, para que nós possamos se enquadrar na vontade de Deus e o Espírito Santo trabalhar em nós e criar em nós, fluir dentro de nós o sentimento que houve em Cristo Jesus, o sentimento de humildade, de perdão, de amor. Essa é a palavra de Deus que vem ao seu encontro nessa tarde, em nome de Jesus. Eu quero convidar você que está acompanhando a programação, você que está fraco na fé, você que está afastado do Evangelho, que por algum motivo ou outro abandonou a comunhão com Deus, a caminhada com Deus, está desanimado, afadigado, oprimido, depressivo. Eu quero convidar você que escuta as ondas sonoras do rádio, acompanha pelo YouTube, pelo link da internet, a fazer essa oração agora e entregar a sua vida a Jesus. Hoje o Espírito Santo te dá a oportunidade de reconciliar com Deus. Faça essa oração de entrega, essa oração de reconciliação com o pastor Maico agora.
2: Você que está entregando a tua vida, está retornando diante da presença do Senhor, ore juntamente conosco neste momento para que Deus venha fortalecer e te dar força e ânimo. Senhor Deus Todo-Poderoso, Pai, fortalece a vida desta pessoa agora, que está entregando os seus caminhos, está entregando as suas vidas. Senhor, por momentos ou até este instante, meu Pai estava cansado, estava abatido, desanimado, mas o ouvir, meu Pai, a Tua palavra nesta tarde, Senhor, houve esperança, o coração se aquebrantou, a alegria chegou sobre estas vidas, meu Pai. Porque nós cremos, Senhor, que assim, meu Deus, como a Tua palavra escrita, Senhor, a epístola de Filipenses nos diz, tudo posso naquele que me fortalece. Que o Senhor venha dar fortaleza, que o Senhor venha renovar as forças, que o Senhor venha ajudar, meu Pai, essa pessoa a permanecer firme na fé. Senhor, que estas pessoas sejam alcançadas pela Tua presença. Senhor Deus maravilhoso, que elas sejam edificadas dia após dia para continuar prosseguindo e vencendo as batalhas espirituais, meu Pai. Porque entenderam, meu Deus, através desta mensagem, que o Senhor é o único quem pode nos conduzir, meu Pai. Que não adianta a soberba, não adianta o ego. Que, Senhor, o conhecimento e a fortaleza é somente das Suas mãos sobre estas vidas. Pai, adentra este lar, a esta vida, a esta família, meu Deus, trazendo forças, meu Pai, ensinando esta pessoa a amar assim como Jesus Cristo nos amou, ensinando esta pessoa a perdoar, meu Pai, assim como Jesus nos perdoou, meu Deus, ensinando a suportar as provas com paciência para que venha receber a resposta dos céus. Sim, meu Deus, é diante da Tua presença, meu Pai, com fé, com certeza, meu Deus, e convicção que o Senhor tem revestido este amado ouvinte através da Sua palavra, através da oração, meu Pai, e que não seja diferente. E esta pessoa que entregou a sua vida nas mãos de Deus através da rádio agora, seja alcançada, meu Pai, e seja conduzida pelo Teu Espírito Santo. Sim, meu Deus amado, que o Senhor venha, Pai, abençoar grandemente essas vidas, estes que reconciliam juntamente com o Senhor, dando força, dando ânimo e livrando, meu Pai, das ciladas do inimigo. Meu Deus Todo-Poderoso, que o Senhor, neste momento, meu Pai, venha recompensar, meu Deus, cada vez mais e mais estas vidas, meu Pai, porque Teu é o poder sobre todas as coisas, em nome de Jesus Cristo. Você, meu amado ouvinte, que reconciliou, que retornou à presença de Jesus hoje, você que aceitou Jesus hoje, você vai procurar a Igreja Pentecostal Deus e Amor, mais próxima da sua casa. Você vai procurar as irmãs, as obreiras, os obreiros, o pastor desta igreja, e você vai dizer que você reconciliou através da rádio neste momento, que você aceitou Jesus Cristo, e esta igreja abraçará você e conduzirá nos caminhos de Jesus Cristo.
1: É verdade, pastor Maico. E você pode também entrar em contato conosco no WhatsApp, número DDD 48, número 3207-8283. 3207-8283. E você se identifique. Eu aceitei a Jesus. Nós vamos adicionar o seu nome na oração. E Jesus vai te dar força. Eu quero deixar uma reflexão para os irmãos, porque eu estava meditando em uma passagem do livro do pastor Leonard Ravenhill, Por que Tarda o Verdadeiro Avivamento? E ele diz algo muito relevante. Ele diz assim, que daqui a 100 anos não vai importar a marca do seu carro, não vai importar se você mora numa mansão ou numa palafita, se você usa roupas remendadas ou feitas sobre medidas. Ele diz, a sepultura vai reivindicar tudo. E as únicas coisas que terão valores são coisas espirituais. Com tudo isso, eu quero dizer que no caixão não se leva nada. Por isso, hoje o Senhor marcou essa oportunidade para você entregar a sua vida a Ele, confessá-Lo como Salvador da sua alma. Nós já vamos ficando por aqui. Que Deus abençoe sua vida, despede de todos vocês, seu irmão em Cristo, o presbítero Samuel Dolô, e permitir no Espírito Santo, às 17 horas, pastor Maico, nós voltaremos ao vivo, diretamente do altar.
2: Despede de vocês também o vosso irmão em Cristo, Diácono Maicon de Oliveira, que Deus abençoe a sua vida.
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foi uma bênção de Deus, dois locais onde a água realmente é escassa, as pessoas ali sofrem, mas graças a Deus, mais dois poços foram perfurados no projeto Água para o Nordeste. Então, mais boas notícias para você, querido irmão, querida irmã, que tem acompanhado, tem orado pelos nossos projetos e o Senhor abençoando grandemente. E na próxima quinta-feira, o professor Luciano, que é um especialista em zootecnia, que está dando suporte à Vila Reviver, estará chegando mais uma vez lá em Paulistana para dar prosseguimento ao projeto. Irmãos, está lindo o local, estivemos lá semana retrasada e já está pronto a parte para a criação de aves, né? Já está sendo colocado as telas, a casa já está construída, coberta, onde também iremos criar ovinos e caprinos e lá teremos também uma fábrica de queijo de cabra. Olha só, hein? Teremos ali a produção de leite de cabra. Isso é maravilhoso, já está a parte estrutural de alvenaria já pronta e logo vamos começar a criar os animais. E o importante ali na vila, irmãos, que ela é sustentável. Nós não vamos comprar principalmente a parte de alimentos de fora. A própria terra vai produzir o alimento para os animais. É, já foi plantado o capim necessário para os ovinos e caprinos, está se estendendo a plantação, como também milho, e assim vai ser sustentável. Nós teremos a produção do alimento para os animais. Ah, mas por quê? Além de mais econômico, ali nós teremos cursos. Nós estamos ali construindo essa área para que possamos ensinar a população da região a criar os ovinos, caprinos, que a subsistência ali é a agricultura e a criação de animais. Mas a capacitação é muito importante para o criador ter uma matriz melhor, ter um rendimento melhor na hora da venda, para que produza melhor carne, que vão criar as aves também, galinhas, codorna, outros tipos de aves, para comércio, para ovos. Isso tudo é bem elaborado porque nós teremos cursos para os moradores da região de Paulistana, Acauã, Patos, Betânia, teremos ali também de Jacobina, enfim, toda a região estarão ali participando. E nós estamos já elaborando um curso prático. O professor já no mês de julho irá realizar um curso na nossa unidade Oásis em Paulistana, onde ele estará dando dicas importantes para os agricultores ali da região. É a Fundação Reviver, é a Associação Reviver Help, fazendo o seu trabalho, ajudando pessoas no sertão, acompanhando aquelas vidas de uma maneira maravilhosa. E o Senhor na frente, operando milagres, operando maravilhas. Vamos ouvir aí a

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Está aí, você ouviu esse projeto maravilhoso que está fazendo a diferença no sertão nordestino. Deus abençoe você que tem apoiado, tem ajudado as instituições a viver, e o nome do Senhor está sendo glorificado cada vez mais. Eu quero falar um pouquinho daquilo que o diácono Natiel disse no término aqui da primeira parte do programa Voz da Libertação. Foi a cidade de Iepê. Nós estivemos nesse último final de semana na cidade de Iepê, que fica aqui no interior do estado de São Paulo, próximo a Paraguaçu Paulista, não muito longe de Presidente Prudente, para os irmãos entenderem a região, já quase na divisa do Paraná, uma região muito próspera, abençoada, uma cidade muito organizada, e ali é a terra natal da nossa presidente, a irmã Eleni Miranda. E numa das citações, quando ela teve a palavra no evento da tarde, ela dizendo: quem diria que uma menina de 4 anos sairia daqui de Iepê e depois de muitos anos voltaria trazendo bênçãos para a cidade, uma igreja linda e também muitos e muitos projetos. Então são os planos de Deus, os projetos de Deus na vida das pessoas. E a irmã Eleni, como forma de agradecimento e também em busca das almas, essa igreja foi construída lá, uma igreja linda, ficou charmosa, num local excepcional. Nossos irmãos ali de Iepê estão de parabéns. E para isso também, aquela região recebeu a partir de domingo a autorização da nossa querida irmã Eleni Miranda, da irmã Regiane Tisronin, também da Help. Nós teremos ali um polo dos projetos Reviver. Nós implantaremos ali muitos projetos para a região, não só para Iepê, mas as cidades em volta, Rancharia, Paraguaçu Paulista, Coatá, aquelas cidades próximas ali. Nós estaremos fazendo um grande trabalho das instituições Reviver. Estaremos ajudando pessoas ali, colaborando com famílias, atendendo famílias necessitadas, tudo isso para que o nome do Senhor seja glorificado. De manhã tivemos a inauguração da nossa igreja, foi uma festa linda, maravilhosa, glorificado seja o nosso Deus. E às 14 horas, a grande concentração na Praça Silvina Almeida Prado, bem ali no centro de Iepê, onde realmente Deus operou maravilhas. Deus operou milagres, Deus falou através da tua palavra, tivemos a palavra da nossa presidente, que muito nos alegrou. Mas, irmãos, o que mais nós ficamos felizes, que nós todos ali saímos regozijando de alegria, que naquele culto, 4 almas aceitaram Jesus como Salvador. E o mais lindo, que são 4 vidas ali da cidade de Iepê. Foram acolhidas pela equipe de evangelismo que lá estava, e agora o pastor está na incumbência de discipulá-las, de levá-las cada vez mais na presença do Senhor. Então, isso é o importante. Almas para o reino dos céus. Fazemos todo o trabalho, temos prazer em fazer a obra de Deus, nos deslocar para fazer o melhor para Deus, mas o que nos alegra, o que nos move, o que nos deixa cada dia mais feliz, são almas que aceitam Jesus como Salvador.

0: E nesse domingo foi realmente maravilhoso. Pessoas chorando, aceitando Jesus como Salvador. Quando o pastor Fabrício Beata terminou a mensagem, uma palavra de Deus aos corações, eles sentiram tocados pelo Senhor. O Espírito Santo moveu os corações daquelas pessoas e elas aceitaram Jesus como Salvador. É assim que vamos fazendo a obra do Senhor, chegando com o Evangelho, com o trabalho social e vidas sendo transformadas e abençoadas grandemente. Nós temos exemplos de nossas igrejas no Nordeste, no Centro-Oeste, no Sul, no Sudeste. Quantos trabalhos estamos realizando com projetos sociais e pessoas que não conheciam o Evangelho, mas através de ser atendido pelas instituições Reviver, ter ali recebido uma cesta básica, recebido roupas, recebido um amparo, ela fica feliz e conhece Jesus como Salvador e ali vai vencendo o inimigo, vencendo o pecado, se libertando dos vícios e chegando firmemente aos pés do Senhor Jesus. Vamos continuar avante, levando a palavra de Deus, pregando a palavra do Senhor e Deus operando maravilhas em nome de Jesus.
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0: Prosseguindo com a programação nessa tarde, eu quero falar com você de um projeto que está fazendo a diferença. Estava vendo um vídeo no Instagram da Associação Reviver Help Deus e Amor, do Amparo à Mãe Reviver. Olha quantas pessoas sendo amparadas, pessoas sendo cuidadas com muito carinho, passando um momento delicado de gravidez, outras com problemas familiares e estão sendo atendidas pela Associação Reviver Help Deus e Amor. Vamos ouvir aí um pouquinho o que é esse lindo projeto.
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0: Eu quero nesse momento agradecer a muitas pessoas que têm enviado as suas doações para as instituições Reviver. Pessoas que levam as doações na igreja, como alimentos, roupas, calçados, como também remédios, fraldas, têm ajudado muitas vidas. Olha, Deus abençoe vocês grandemente, que tudo que você tem ajudado a obra social tem alcançado vidas, pessoas carentes, necessitadas de bênçãos, de milagres do Senhor Jesus. E eu quero agora ler alguns nomes de pessoas que enviaram aqui o comprovante e deixaram o seu nome. Isso aqui é apenas algumas delas. Estaremos orando por todos vocês já já no final dessa programação. Mas eu quero agradecer aqui de todo o coração a Jacimar Pereira dos Santos, DDD 12, aqui região de São José dos Campos. Lá de Imperatriz, no Maranhão, o Edivan Silva, Deus abençoe grandemente. O Fábio Rodrigues de Oliveira, de Minas Gerais. O João Augusto, aqui de São Paulo, Deus abençoe grandemente. Raquel Alves de Souza, de Curitiba. Jonas Rodrigues da Silva, do Rio de Janeiro. Valdir Pinheiro, aqui da região de Campinas. O Everaldo Barbosa, ele é de Brasília, Distrito Federal. Renato Vilharva, DDD 67. Wellington de Souza Silva, de Minas Gerais. Tatiane e família aqui de São Paulo. Deus abençoe grandemente. Francisco Estrela Rodrigues, de São Paulo. Cláudia Calandrini, DDD 96. Ivone Michelino Gomes, aqui de São Paulo. Esses são apenas alguns nomes de pessoas que enviaram os seus comprovantes, que ajudaram a obra social. Deus abençoe vocês em nome do Senhor e Salvador Jesus Cristo. Que Deus possa abençoar a sua vida. Quantos irmãos têm apoiado com amor, com alegria, têm ajudado com oração, com visitas, com voluntariado, levando em nossas igrejas aquilo que podemos doar às pessoas. Deus abençoe você grandemente. Nome do Senhor seja glorificado na sua vida poderosamente. E nesse momento eu quero orar com você. Orar com você, queridos ouvintes. Falar com Deus, agradecer você que tem apoiado os nossos projetos, tem ajudado com alegria, com amor. Você que tem orado por esses projetos. Você que tem sido voluntário. Quando tem um trabalho social, irmãos, o que nos alegra são os irmãos voluntários, já com a camisa das instituições, já pronto para trabalhar, ajudar, fazer a obra de Deus. Isto é maravilhoso. Quem pode pagar? Somente o nosso Deus, que vai recompensar a cada um que tem ajudado com amor. Então, nesse momento, todos juntos, vamos falar com Deus. Grandioso Deus, maravilhoso e eterno Pai, na Tua presença estamos nessa tarde maravilhosa, Senhor. Primeiramente pedindo perdão de nossos pecados, nossas falhas, transgressões, pedindo, Senhor, a Tua misericórdia e a Tua bênção. Não sabemos orar, nem pedir, mas o Senhor sabe como nos abençoar. O Senhor sabe a intenção de cada coração, a intenção de cada pessoa que está aqui comigo orando, Senhor, seja qual for o local que ele esteja nesse momento. E agora, Senhor, eu quero apresentar todos os nomes de pessoas, irmãos, irmãs, que têm apoiado os nossos projetos. Irmãos que têm ajudado financeiramente, que têm ajudado como voluntário, e têm ajudado com doações de roupas, calçados, têm ajudado com alegria. Ô, Senhor, multiplica e visita cada um agora. Visita, Senhor, esse lar que precisa de um milagre, esse lar que precisa de uma cura. Senhor, essa vida que fez um propósito contigo, que fez um voto de todo o coração em ajudar a obra social, em ajudar os nossos postos a serem abertos, as cestas básicas no sertão, as meninas de Marajó. Senhor, a casa aberta para atender os moradores de rua. Senhor, abençoe poderosamente cada um que colocou no teu coração o desejo de ajudar. Multiplica, Senhor, a sua vida. Abre portas, dai prosperidade. Senhor, dai a cura. Salva, Senhor, a família que está ainda fora dos teus caminhos. Senhor Deus, eu quero apresentar todas as pessoas que estão nos hospitais, que estão com dores, que vão passar por uma cirurgia, ou acabou de passar por uma agora, e está, Senhor, se recuperando. Abençoe grandemente. Senhor Deus, eu apresento também essa vida que está orando, clamando com fé, por familiares seus que são viciados nas drogas, na bebida, no cigarro, e ele está crendo que haverá libertação na sua família. E eu creio, Senhor. Eu creio que haverá libertação. Eu creio que haverá milagres poderosamente. Abençoe todos os irmãos que já estão, Senhor, com o propósito de trazer aqui na sede mundial ou levar na sua igreja uma doação com amor, com alegria. Senhor, abençoe de uma forma gloriosa. Visite poderosamente essa vida, que ele seja agora tocado pela tua mão poderosa. Senhor, eu apresento toda a equipe da Fundação Reviver, da Associação Reviver Help, da Igreja Deus e Amor, todos envolvidos nos projetos sociais. Eu apresento, Senhor, a nossa irmã Irene Miranda, a sua família, abençoando grandemente a tua serva, que possa mais e mais fazer a tua obra, sempre, Senhor, com alegria e disposição. Abençoe a diretoria deliberativa e executiva da nossa igreja, a diretoria da Fundação, da Associação Help. Senhor, derrama do Teu poder e da Tua graça. Pai, eu apresento todos os nomes que estão colocados aqui. Visita pessoa por pessoa, nome por nome, dai a vitória maravilhosa dos céus, libertação completa. Senhor, abençoe o diácono Armando, a sua família, abençoe toda a equipe aqui do estúdio, abençoe a mim, a minha esposa, minhas filhas, abençoe a minha viagem na sexta-feira para o Pará, Senhor, para a implantação do projeto Dividindo o Pão. Senhor, abençoe visitarmos as regiões ribeirinhas, conhecermos, meu Deus, aqueles locais para que os projetos cheguem até aquelas vidas. Abençoe grandemente os projetos lá no Piauí, a abertura de poços no Pernambuco, na Bahia e agora os outros estados. Eu apresento o projeto Extensão Batimaré, projeto Nordeste, onde temos os pastores enviados a todos os estados para que possamos levar, Senhor, os projetos sociais ao interior dos estados do Nordeste. Abençoe, meu Deus, cada vida, cada pessoa. Eu apresento todos nas tuas mãos, crendo na vitória e no milagre. Em nome de Jesus. Amém. Que Deus abençoe a sua vida. Muito obrigado que você esteve conosco aqui na audiência dessa programação. Voltaremos na próxima quinta, às 15 horas, falando dos projetos das instituições Reviver. Lembrando sempre que segunda a sexta, às 18h30, a nossa irmã evangelista Eliana Miranda está aqui com o informativo Reviver na rádio Deus é Amor. Forte abraço a todos vocês. Despede-se aqui na locução o pastor Paulo Martins, técnica de som diácono Armando Medina, direção geral da nossa irmã Irene Miranda. Fiquem todos com Deus.
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4: 15h31.
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0: Rádio Deus e Amor e a hora certa para você, agora 3:37.
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0: E a gente segue conferindo como fica o clima hoje ainda para São Paulo, terça-feira, 26 de maio de 2026. Nós estamos ao vivo e os termômetros marcam um clima bem legal aqui para o centro de São Paulo, agora 26 graus. De sensação térmica 26 também. A possibilidade de chover é a mínima possível, apenas 4%, e a umidade relativa do ar está até que agradável, 61%. Vamos conferir então amanhã, quarta-feira, 27 de maio, como é que fica a previsão do tempo aqui em São Paulo, segundo o site Climatempo, é o que nós utilizamos aqui na Central de Produção Internacional, para atualizar você sobre o dinamismo que traz aí toda essa capital que gira em torno de garoas e calor no mesmo dia, frio e também aquela tempestade de chuva, tudo ao mesmo tempo. Pois é, isso é São Paulo. Amanhã a previsão do tempo é de mínima, marcando os 15 graus, e a máxima de 22 graus. A possibilidade de chover é de 82% e a umidade relativa do ar fica entre 70% e 80%. Deixa eu dar uma olhadinha aqui mais.
11: pela manhã, aquele sol maravilhoso, até aproximadamente 11, 11 e meia, e depois aquela chuva torrencial, no entanto, rápida, porque às 2 horas já parou a chuva e está tudo muito tranquilo, e ela promete voltar somente depois das 10 horas da noite. Site Climatempo, informação precisa para você, aqui na Rádio Deus é Amor, agora 3 horas e 40 minutos.
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11: É, meu irmão, é, minha irmã, você que está em companhia desta Rádio Deus é Amor, saiba que está sendo muito abençoado por Jesus. Participe conosco, faça a nossa companhia, 11982923392. Deixa eu dar uma olhada aqui, o Sidney Felipe participou conosco, o código DDD dele é o 11, e ele está dizendo uma boa tarde a todos da Rádio Deus e Amor, boa tarde para você também, Sidney. A Sandra também está conosco, fazendo a companhia dos locutores e de toda a equipe da Rádio Deus e Amor. Código DDD da Sandra também, para você se situar, é o 11. E a irmã Irene também participa conosco nessa tarde especial. Código DDD dela é o 91, então logo presumo que seja uma paraense em nossa companhia. Final de contato 3547. Obrigado, minha irmã, por sua companhia. Irmã Irene, né? Deixa eu ler aqui a mensagem dela. Orem pela minha família, eu sou a Irene da cidade. Ela não colocou aqui qual a cidade, mas ela deixou o estado do Pará. Então, eu presumi certo. É uma paraense que está em nossa companhia, que Deus abençoe, Irene, você e toda a sua família. Vamos orar por vocês, sim. Daqui a pouco, inclusive, tem oração aqui na Rádio Deus e Amor. Enquanto isso, eu leio mais mensagens que estão chegando para cá. A Maria de Lima Monteiro diz: a paz do Senhor Jesus Cristo, pastor. Daqui da cidade de Luiz Antônio, em São Paulo, é a irmã Maria de Lima Monteiro Silva. Olha, ela diz que é membro da nossa igreja e que ajuda muito o trabalho assistencial da Fundação Reviver com doações de tampinhas e também ofertas de amor. Há pouco nós tivemos a companhia do pastor Paulo Martins falando sobre exatamente isso, as instituições de Reviver, que são os braços assistenciais da Igreja Pentecostal Deus e Amor, e ele trouxe aqui um parecer muito, muito cristalino daquilo que a Igreja Deus e Amor tem feito em função da beneficência por intermédio das instituições GVV. Jocelina de Oliveira, participando aqui desta rádio maravilhosa, Rádio Deus e Amor. Paz do Senhor, meu querido irmão Natiel, aqui é a Jocelina da cidade de Agudos, e peço que façam uma oração para os irmãos. Olha, eu quero que Jesus cure o meu intestino e creio que o nosso Deus pode fazer um milagre. Ela diz aqui, ainda concluindo a sua mensagem, que está para cumprir alguns votos que fez com Deus assim que receber esta cura da parte dele. Sim, com toda certeza, minha irmã, você já recebeu uma cura espetacular e precisa tão somente acreditar naquilo que Deus já fez em sua vida. Para eu concluir aqui o momento de interação na Rádio Deus e Amor, eu leio a mensagem do Wallace. Deixa eu dar uma olhadinha aqui na... Código DDD do Wallace é o 31, final de contato 6109. Wallace, para você se situar, que a sua participação que está rodando agora aqui na Rádio Deus e Amor, ele deixou uma mensagem. Deixa eu caçar aqui de novo a conversa. A paz do Senhor Jesus Cristo. Meu nome é Wallace Ferreira. Estou ouvindo a Rádio Deus e Amor na cidade de Viçosa, Minas Gerais. Que bênção, hein? Uma cidade mineira abençoada, Viçosa. Vontade de conhecer algumas cidades mineiras e aproveitar a culinária mineira. É, porque dizem que é uma das melhores do Brasil. E como eu sou Tomé nesse aspecto, eu preciso comer, não preciso ver para crer, preciso comer para crer, se realmente é uma das culinárias mais gostosas, mas digo aí que realmente estou para acreditar que é assim, tá bom? Olha, 11982923392, mande a sua interação, Rádio Deus e Amor fazendo a sua companhia, porque aqui você também faz parte da nossa programação.
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0: Meu nome é Clélia, eu congrego na Setorial de Atibaia, na Santa Ceia de Agosto. Como eu já tinha coração grande, né, há muito tempo, eu vinha tomando medicamentos. E naquele dia da Santa Ceia eu estava sentada e uma angústia, aquela respiração difícil, eu não estava bem, resumindo. E ali eu sempre orando ali em espírito, pedindo a Deus para me ajudar, né? E de repente uma irmã, eu não conheço a irmã, ela é da sede, e aí aquela irmã teve oportunidade e começou a orar, e começou a profetizar uma bênção para aquela pessoa que estava ali enferma, angustiada, e ela orou ali para os enfermos, e orou para uma pessoa que estava ali, tal, tal, e eu recebendo aquela oração: Senhor, sou eu, Senhor, me dá a cura do meu coração, eu sou sua serva. E comecei a pedir a Deus também com aquela irmã. E a minha oração, eu me senti muito aliviada, senti assim, leve, eu conseguia respirar bem, eu vim embora para o sítio e estava bem, contei meu esposo, assim, eu estou bem, eu vou dar meu testemunho. E prometi a Deus que ele, confirmando aquela cura, eu iria gravar meu testemunho pelo áudio, para todo mundo ouvir as maravilhas que Deus faz. E eu fiz a bateria de exame, todos os exames, um check-up. Quando eu cheguei no médico, o médico olhou os exames todos e falou assim: seu coração tá bem, seu coração tá normal e você pode ficar tranquila, seus exames estão todos bens. Aí eu fiquei muito feliz com isso, falei assim: gente, eu tenho que gravar meu testemunho. Então eu vou resumir bem porque para o áudio ficar cumprido. Então eu recebi essa dádiva, essa glória de Deus, essa bênção. Esse Deus que nós servimos é maravilhoso, vale a pena. Esses programas da rádio vale a pena, é maravilhoso. Vocês nem imaginam quanta gente estão no sertão ouvindo esse programa. Eu sou uma pessoa, há 44 anos atrás, eu me converti lá no norte de Minas, através da programação A Voz da Libertação. E até hoje Deus tem me dado essa graça. Mudei aqui para Atibaia, agora estou no sítio aqui próximo da Atibaia, 50 quilômetros. Estou muito feliz, estou muito alegre. Então esse é o meu testemunho e eu agradeço a todos pelas orações em nome de Jesus.
1: Horas 3:50, está aí a forma como Deus continua operando. E quando eu falo Deus continua operando, é porque sem Ele nós não somos capazes sequer de levantarmos da cama pela manhã. Sem Ele não somos capazes de nos alimentarmos, porque dEle e por Ele e para Ele são todas as coisas. Quando nós fazemos tudo para glorificarmos a Deus, acontecem coisas extraordinárias, assim como nós acabamos de acompanhar. E eu quero que o seu depoimento seja o próximo a ser contado aqui no programa Voz da Libertação. Use a sua fé, ative a sua fé, coloque esta fé em ação para que Deus opere em sua vida. É importante, quando nós nos aproximamos de Deus, crermos que Ele é galardoador daqueles que o buscam. E quando nós acreditamos nisto, então o resultado é milagres, vitórias, coisas extraordinárias. E é por isso que eu aproveito o ensejo desta mensagem para te convidar a participar conosco de um culto aqui na sede mundial da nossa Igreja Pentecostal Deus é Amor, Avenida do Estado. E eu quero que você agora anote com toda a diligência, com toda a cautela, com toda a calma, com todos os detalhes que vou te passar. Avenida do Estado, 4568. 4000 é o número da sede mundial, 4568, Liberdade. E também coloque uma observação: entrada principal de carros, motos, bicicletas, pedestres, é pela Avenida Prefeito Pereira Passos. Avenida Prefeito Pereira Passos, 10, número 10. Nós estamos ao lado do metrô Pedro II da linha 3 Vermelha. Ao longe você já consegue avistar a fachada da sede mundial, um gigantesco templo que em dias de eventos se torna tão pequeno. E eu quero te convidar para participar conosco de um culto aqui em nossa Igreja Deus e Amor. Amanhã é a quarta do Grande Mover de Deus, em 5 horários, mas eu chamo a sua preciosa atenção para 2 horários. 9 da manhã, pastor Milton Almeida pregando a inerrante palavra de Deus e orando por todos, usando o dom do Espírito Santo por chamada de revelação. O dom de palavra de ciência é quando o pastor ora e Deus usa-o para revelar aquilo que está em oculto, escondido, o problema, a causa que te angustia tanto, para que ele te dê vitória. Também às 3 horas da tarde, o pastor Wilson Siqueira sobe no altar, prega a palavra de Deus, que é o nosso fio condutor em uma conexão, em uma comunhão genuína com Cristo, e também faz a oração de milagres, curas e libertações, também fazendo uso do excelentíssimo dom do Espírito Santo, chamando por revelação aqueles que necessitam. Então, já marque aí na sua agenda, se você tiver outro compromisso, recalcule a sua rota, refaça a sua agenda para encaixar em um desses 2 horários a sua programação de amanhã para estar conosco também em um culto em nossa sede mundial aqui no bairro da Liberdade, no centro de São Paulo. Agora, se você me ouve em outra cidade do estado de São Paulo ou em outro estado do Brasil, também pode participar conosco de um culto aí na sua região. Acesse o nosso site ipda.com.br/endereços, ipda.com.br/endereços, ou você pode colocar no Google mesmo, no buscador de sua preferência, Igreja Pentecostal Deus é Amor, mais próxima de mim. Igreja Pentecostal Deus é Amor, mais próxima de mim. E o Google vai fazer uma varredura, também buscando no site da IPDA, o endereço da Igreja Pentecostal Deus e Amor, mais próxima a você. Participe conosco. Fale ao pastor da igreja que você deseja receber uma oração e este fará esta oração e o nome do nosso Deus será glorificado com os sinais que acontecerão em sua vida. E não esqueça, ao receber o milagre, você grava o seu depoimento, mande para nós pelo WhatsApp 11 982 92 33 92. Nós queremos repercutir aquilo que Jesus fez em sua vida por intermédio da oração de nossos pastores e também da atuação do Espírito Santo, que é notória, que é palpável em nossa Igreja Pentecostal Deus é Amor.
2: Eu sou Maria de Fátima Oliveira, lá de Guarulhos, né? E eu recebi muita vitória aqui na Quarta Mover de Deus. Eu era doente, tinha 5 anos doente desse pé aqui, né? E Deus me curou, foi aqui, nas quarta-feiras. Graças a Deus, eu sou muito feliz. Vim às quarta-feiras, nunca perdi uma quarta-feira. Mas graças a Deus, eu estou muito feliz com o Senhor Jesus.
3: Paz do Senhor Jesus, ouvinte de casa. Sou o irmão Ailton Silva, líder de caravana da sede sucursal do bairro dos Pimenta, Guarulhos. É uma benção de Deus trazer o pessoal aqui todas as quarta-feiras, né? E você que ainda não veio, venha também conhecer o templo da Glória de Deus e receber grandes bênçãos, grandes vitórias e grandes livramentos que o Senhor tem concedido. O Senhor tem abençoado muito a minha vida, tanto na minha parte ministerial, que eu também sou pastor de igreja, pela misericórdia do Senhor. Só vitória na minha vida.
4: A paz do Senhor, meus irmãos. Eu sou do Grajaú, tenho acompanhado, né, a caravana. Meu nome é Roberto, né? Tenho acompanhado a caravana, tenho gostado muito, Deus tem abençoado muito a minha vida, né? Jesus trabalha muito aqui nessa casa de oração, nesse ministério, né? E eu estou convidando a vocês, né, que toque no coração de vocês, que vocês venham também nesse culto abençoado, né? Tanto de libertação, de cura e da palavra do Senhor, amém? Deus abençoe a cada um.
5: Eu sou a Elisângela, moro no Jardim São Carlos, Americanópolis. A primeira vez que eu vim no culto, gostei muito e foi uma bênção na minha vida. Convido vocês que vêm também fazer parte, todas as quarta-feiras. Convido vocês.
1: Três e 56, convite especial daqueles que participam das quartas do Grande Mover de Deus aqui na sede mundial. E você precisa, sim, se agendar para estar conosco aqui em nossa sede mundial. Nós aguardamos de braços abertos. O nome do nosso Jesus será glorificado, a sua vida será transformada e um testemunho muito lindo se fará em sua vida. Então, Avenida do Estado, 4568, no bairro da Liberdade, é um endereço que Jesus te aguarda para mudar a sua vida de forma espetacular. Tá bom? Mas como já foi dito nesta programação, e eu aproveito para frisar, para endossar, nós estamos em todo o Brasil. A Igreja Pentecostal Deus e Amor é uma igreja genuinamente brasileira e nós estamos de norte a sul, de todo o nosso Brasil, com templos abertos para receber você e toda a sua querida família. Então, ache o nosso endereço, procure através do site ou do Google Igreja Pentecostal Deus e Amor. Coloque assim, Igreja Pentecostal Deus e Amor, mais próxima de mim, e participe conosco de um culto. O pastor, o obreiro, a obreira vai te recepcionar muito bem e depois vai fazer uma oração toda especial e pregar a palavra de Jesus para que a sua vida seja transformada, tá bom? Agora, 3 minutos para as 4 horas. Daqui a pouco tem um momento especial aqui na Rádio Deus e Amor, que é a oração do Calvário. Mande a sua participação para o nosso número WhatsApp, 11 98292-3392, e participe conosco. Por exemplo, a Andrelia, eu acho que é isso, Andrelia, está participando conosco e ela aproveita para escrever o seguinte: meu nome é Andrélia Marques, sou daqui de Barretos, São Paulo, e peço oração em favor da minha vida. Estou à espera de uma cura e creio na minha vitória. Eu vou contar minha bênção em nome de Jesus. Ela até menciona aqui algumas situações mais complicadas que ela está passando, por exemplo, o cabelo caindo. Ela conta-nos aqui alguns detalhes a mais e acredita que Jesus vai curá-la desta enfermidade, para contar um lindo depoimento. Andrélia, eu acredito no teu milagre em nome de Jesus. Eu sei que ele pode fazer, porque nada é impossível para o Senhor Jesus. Muito obrigado por ter compartilhado conosco esse teu momento de dor, mas saiba que quando você compartilha esse teu momento, há muitas pessoas que agora são intercessores que vão orar com você e apresentar esta tua causa, assim como nós também apresentaremos. Recordo a todos que estão em nossa companhia, a você, amado ouvinte da Rádio Deus e Amor, que todos os pedidos de orações que são recebidos pela nossa central de produção internacional são direcionados para o nosso santuário de oração, que é aberto, que está ali em oração 24 horas, então você sempre está debaixo de muita oração, tá bom? Vamos então à identificação.
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1: A maior rede de rádios do Brasil está de volta, Rádio Deus e Amor, com você e para você. Agora, 4 horas e 1 minuto, tem a jornalista Cristine Luiz com um momento de informação falando sobre vida profissional. Não saia daí, eu já volto falando sobre aquilo que acontece em nossa igreja Deus e Amor.
9: E vamos ao momento de informação aqui na Rádio Deus e Amor. Fazer o bem. O trabalho voluntário é uma experiência muito valorizada pelos recrutadores.
10: Olha, o trabalho voluntário deixou de ser apenas uma bela ação e virou um destaque positivo nos currículos. As empresas, aliás, valorizam muito os candidatos que dedicam parte do tempo diário para ajudar a comunidade. Essa atitude demonstra forte proatividade, grande empatia e um imenso senso de responsabilidade social. Participar ativamente de projetos solidários ajuda a desenvolver habilidades que são exigidas no escritório. O voluntário aprende na prática valiosa sobre o trabalho em equipe, liderança e resolução rápida de problemas. É uma excelente oportunidade para adquirir experiência, especialmente para quem busca o primeiro trabalho. Ajudar em campanhas de arrecadação ou ensinar uma nova habilidade reforça o bom caráter do trabalhador. As organizações buscam, de fato, pessoas que saibam olhar muito além dos próprios interesses e das metas diárias. Quem serve ao próximo com amor costuma ter um convívio muito mais pacífico e colaborativo com os colegas. Ao montar o seu documento de apresentação, reserve um espaço para descrever as suas experiências voluntárias. Isso pode ser o grande diferencial de desempate em um processo seletivo concorrido e muito disputado. A generosidade verdadeira e a competência técnica caminham de mãos dadas na formação de um bom profissional. Ensino técnico. Os cursos de curta duração aceleram a entrada no mercado de trabalho. Olha, essa é sem dúvida uma grande oportunidade para quem deseja ingressar no mercado de trabalho por meio do ensino técnico. Os cursos de capacitação rápida se tornaram uma rota muito segura para o concorrido mercado aí de vagas. Muitas profissões essenciais exigem conhecimentos práticos que podem ser aprendidos em poucos meses. Essa modalidade de ensino atrai quem precisa de uma nova fonte de renda com certa urgência e agilidade. O setor da grande indústria e o comércio local estão sempre em busca de mão de obra técnica bem qualificada. Então, estudar elétrica, mecânica ou rotinas administrativas abrem boas portas para vagas com remuneração justa. O investimento financeiro exigido nesses cursos costuma ser baixo e o retorno salarial é quase imediato. Então, para quem está empregado no mercado de trabalho, a capacitação técnica ajuda na conquista de uma grande promoção, por exemplo. Mostrar que está sempre estudando e se aprimorando comprova o seu grande interesse em crescer na empresa. O aprendizado constante evita firmemente que o trabalhador fique estagnado e perca espaço para a concorrência. Muitas instituições oferecem opções de cursos no período noturno ou à distância, o que facilita muito aí a vida do aluno. E lembrando, né, nunca é tarde demais para você se sentar e aprender um novo ofício que vai transformar e, quem sabe, complementar aí a sua renda e a sua trajetória no mercado de trabalho. O conhecimento prático é uma ferramenta muito poderosa que ninguém consegue tirar jamais das suas mãos.
11: Dezesseis horas e 5 minutos.
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1: E olha que a agenda do dia está recheada de muitas coisas boas para você. Muitas maravilhas de quadros, depoimentos, canções da gravadora Mensagens Cantadas Music ainda vão passar por aqui até o anoitecer. E eu vou te dar um parecer, um adiantamento. Alguns dizem spoiler, mas como eu gosto, amo a língua portuguesa, eu vou dizer adiantamento. Pode ser? Então, daqui a pouco tem um bloco de informações ainda aqui nessa programação com a jornalista Cristina Luiz. E não tão distante desse momento também tem a meditação do dia com o nosso querido pastor Lorival de Almeida, e ele vai falar sobre vida escondida em Deus. É muito bom, é importante, uma meditação que vai falar com certeza ao seu coração, porque também tem o Clínica da Alma com o psicólogo Jessé Ávila, e ele fala sobre vício em celular, dependência digital. São dois assuntos importantíssimos, principalmente para os nossos dias. Eu quero que você ouça com muita atenção, faça as suas anotações, e com toda certeza já vai nos levar para um momento de oração, de reconciliação com Deus, porque nós precisamos fazer isso todos os dias, ainda neste bloco, tá bom? Porque às 17 horas, às 5 horas, o nosso Cido Gameiro chega para fazer a sua companhia até às 18 horas, quando ele dá espaço para a oração do Calvário, oração do entardecer, aqui na Rádio Deus e Amor, como já de praxe, como já é de costume. Nós oramos em determinados horários aqui na Rádio Deus e Amor, e 18 horas é aquele momento mais extenso, que vai até 18h30, porque 18h30 ela chega para fazer a sua companhia na comunicação, Eliana Miranda. E às 19 horas tem aquele momento de informação com todo o Brasil, é a voz do Brasil, claro que estou falando. E às 20 horas retornaremos com o programa Voz da Libertação para continuarmos fazendo a companhia um do outro até a madrugada, madrugada do socorro de Deus.

0: a obra na vida deles e eles foram lá testificar, eu também vou sair daqui, da onde eu moro, e vou até lá na sede mundial testificar da minha bênção, porque eu tenho certeza que o Senhor vai realizar o meu sonho. Irmãos, eu fiz esse voto, esperei no Senhor, coloquei na mão dele, e para a honra e glória do Senhor Jesus, irmãos, passado algum tempo, o Senhor realizou o meu sonho, o meu pedido, porque o meu sonho era ser mãe, era poder gerar. E isso não era me possível, porque eu fui em muitos médicos, eu busquei a medicina. Em todos os lados eu fui, aonde eu podia encontrar alguma solução, eu fui. Mas eu não achei. E aí chegou a um ponto que o médico me falou, olha, você não tem nada, você espera. E então, irmãos, eu fiz o voto com o Senhor, eu falei, Senhor, eu preciso da minha bênção e eu vou lá contar o meu testemunho. Irmãos, passou um tempo, uma irmã usada pelo Senhor, pelas divinas revelações, que eu tinha uma enfermidade, mas nem a medicina tinha descoberto, mas o Senhor estava me curando, e como prova que Deus estava me curando, Ele ia me conceder a bênção de eu ser mãe. Meu filho hoje, ele tem 2 anos, eu vim com ele aqui na sede, ele está aqui comigo, e eu vim testificar a bênção, porque assim como o Senhor fez para mim, eu vim cumprir o meu voto, e eu falo a vocês, ouvintes também, para que você confie no Senhor. Faça voto com o coração, com todo o seu coração para o Senhor, que Ele vai realizar. Não sei se é ser mãe o seu sonho, mas seja ele qual for, seja qual for o impossível, eu sei que Deus vai realizar. Porque Deus, Ele é maior, e o impossível para o homem não é impossível para Ele. Amém? Eu agradeço a oportunidade, em nome de Jesus. Que a irmã Sara, da cidade de Carmo do Rio Verde, do estado de Goiás.
1: Depoimento que realmente fala o nosso coração, depoimento que mexe com a gente. Olha, é o sonho de muitas mulheres serem mães, outras de receberem uma cura para a enfermidade que lhes acomete. Mas eu quero dizer algo importante: quando nós nos colocamos diante da presença de Deus, quando nós oramos, quando nós buscamos a face dele com fé, e este é o resumo de toda essa testificação que a nossa irmã acaba de nos trazer, é ter a certeza de que realmente ele está nos ouvindo. Olha, por exemplo, Ana roga que Deus lhe dê um filho. Isso está no livro de 1 Samuel, ou seja, no primeiro livro do profeta Samuel, capítulo 1, nos versículos... dos versículos 4 a 11, que narra bastante essa situação, o que aconteceu. E a palavra de Deus diz, no versículo 9, então Ana se levantou, depois que comeram e beberam em Siló, e Eli, o sacerdote, estava assentado numa cadeira junto a um pilar do templo. Ela, pois, com amargura de alma, orou ao Senhor, e chorou abundantemente. E voltou um voto. É a palavra que a nossa irmã usou no seu depoimento, dizendo, Senhor, eu tenho um voto para fazer contigo. E ela disse, Ana, falando aqui, é o que está registrado na palavra de Deus, dizendo, Senhor dos exércitos, seja benigno comigo e atentes para a minha aflição, e de mim te lembres, e a tua serva será feliz. Olha só, Ana aqui coloca a sua amargura diante de Deus. Ana coloca a sua impotência, a sua incapacidade de realizar algo que realmente ela queria. Meu irmão e minha irmã, você que ouve o programa Voz da Libertação, em qualquer lugar do Brasil, saiba que Deus pode fazer um milagre acontecer em sua vida. O Senhor Jesus, Ele quer ter um encontro com você. Ele quer que você ore, Ele quer que você o busque, Ele quer que você se entregue verdadeiramente e faça um voto e não tarde o para cumprir. Porque quando Ele fizer algo em sua vida, será notório, será algo que realmente vai mudar a tua trajetória, uma perspectiva de vida. O Senhor Jesus tem uma pressa em fazer algo em você, mas precisa que você dê atenção à

0: Sua palavra, que você ouça os seus ensinamentos, que você atente para com as suas promessas e acredite que Ele é fiel para cumprir. Agora são 4 horas e 13 minutos. O programa Voz da Libertação está ao vivo para você aqui da Central de Produção Internacional, na Avenida do Estado 4568, no bairro da Liberdade. Chega o nosso querido pastor Lorival de Almeida com uma meditação maravilhosa para nós. Vida escondida em Deus é o que você vai ouvir, e o nosso Deus vai fazer coisas maravilhosas por você através desta meditação.
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2: Como sempre, a gente tem a nossa meditação do dia, e hoje não será diferente, né? Vamos falar um pouquinho sobre a nossa vida escondida em Deus. Quando nós gravamos o hino Escondido em Deus, eu fiz questão de dizer aos irmãos que nós estávamos embasados em Colossenses 3:3, né? Nossa vida escondida em Deus. Porque somente uma vida escondida em Deus tem forças para se levantar do seu egoísmo, do seu mundo de pecado. E uma vida escondida em Deus, certamente, é uma vida que o inimigo não pode tocar, como diz o hino, não é? Você pode possuir sinceramente o nome de cristão sem provar as alegrias do esconderijo de Deus? Não, não pode. Se você não provou ainda desse gozo inigualável, não é? Não sabe das relações íntimas com o Senhor, e sem dúvida alguma, você ainda precisa ter experiências que você não teve. O amor de Deus é um amor grande, é um amor sublime, e Deus sabe que você precisa, sim, na presença dele, dessa vida, não é? Sempre escondida. Jesus mesmo falou a cidade de Jerusalém, né? Jerusalém, Jerusalém. Em outras palavras, o que Jesus disse foi: eu gostaria de esconder você debaixo das minhas asas. Foi isso que Jesus falou. Porque nós sabemos que o mundo é perigoso, nós sabemos que uma vida não escondida em Deus é uma vida sem uma percepção espiritual que possa descobrir, né? Não só, eu diria, as coisas boas, mas descobrir também as coisas que estão cercando as pessoas que não são tão boas, né? Então, ouvinte amado, estar na presença de Deus, estar vivendo uma vida escondida em Deus, é estar vivendo uma vida, sem dúvida alguma, de salvação, uma vida de alegria, uma vida de vitória. Desprezar a vida escondida em Deus é menosprezar o segredo de uma existência vitoriosa e esquecer a conquista gloriosa do fruto do Espírito. Então você precisa, como a gente fala, né, cair nessa real, né, e conhecer o consolo da asa do Senhor. Você precisa saber que a sua vida escondida em Deus é uma vida que faz de você uma pessoa apta para, nos momentos difíceis, né, nos combates mais cruéis, você poder então ser um grande vencedor, enfrentar os problemas, enfrentar as grandes adversidades. Eu tenho certeza absoluta que a sua vida escondida em Deus é uma vida que o diabo não pode tocar. Ele até tenta, em alguns casos, ele, mas tocou em Jó e tal, é diferente, havia um propósito, havia, Deus conhecia quem era Jó, não é? Deus queria mostrar para o inimigo, não, olha aqui, Satanás, servo aqui mesmo, ele é fiel mesmo, não pode, não é? Mas Deus foi bem claro, a vida dele não, a vida dele é minha. E a minha vida escondida em Deus, a nossa vida escondida em Deus, faz de nós pessoas vitoriosas. E com a vida escondida em Deus, você encontrará abundância nos seus anelos, coragem para as suas dificuldades, amor para os anseios da sua alma, alimento para as suas necessidades, paz para todas as angústias que você possa estar vivendo e fé para cada imprevisto, para cada problema. Todo dia tua graça me cercou, meu Salvador. Sob tuas asas dá-me abrigo. Dá-me abrigo, Senhor meu, Redentor da minha vida. Fujo para ti para me esconder. No oculto do teu tabernáculo me esconderei.

4:21 em São Paulo e estamos em clima de festa, hein? Está chegando os dias 13 e 14, um fim de semana, no mês de junho, aqui na sede mundial, será tomado pela grande massa humana, este templo gigantesco da glória de Deus, para celebrarmos juntos o aniversário de 64 anos da nossa Igreja Pentecostal Deus é Amor. Tem uma programação especial para você e eu te convido a participar com a gente. Inclusive, se você ainda não confirmou a sua caravana, ainda tem esta semana para você confirmar, para que nós possamos nos reunir e confraternizarmos a Deus, glorificarmos a Ele de forma excepcional, tá bom? Eu quero até mencionar aqui algumas pessoas que estão confirmando as suas participações no aniversário de 64 anos da nossa Igreja Pentecostal Deus e Amor. Deixa eu abrir aqui o WhatsApp da Central de Produção Internacional. Se você ainda não participou, mande a sua mensagem agora mesmo para que eu também possa ler. Deixa eu ver aqui. Irmã Valquíria está falando aqui de Parada de Taipas. Ela diz que vai participar com a gente do aniversário de 64 anos da IPDA. Virá no dia 14, junto com toda a família dela. Vamos chegar bem cedinho aqui para participarem deste culto de celebração a Deus pelos 64 anos da nossa Igreja Pentecostal Deus é Amor. Olha, a irmã Ivone também está falando de Piracicaba. E ela diz que confirma a caravana que vai sair de Piracicaba, na verdade, algumas caravanas que vão sair de lá para o aniversário de 64 anos da nossa Igreja Pentecostal Deus e Amor. E ela não está sozinha nas confirmações, porque a nossa irmã Lourdes, a irmã Lourdes fala aqui mesmo do centro de São Paulo, de Santa Efigênia, e ela confirma também que virá para o aniversário de 64 anos, inclusive estará no sábado às 10 horas da manhã, do dia 13, sábado dia 13, às 10 horas da manhã, com a nossa irmã Débora Miranda no culto Raízes na Rocha. Ela que vai participar junto com as mulheres de fé para receber uma mensagem do coração de Deus ao coração dela e com certeza ela crê que vai ficar e será edificada por Jesus através desta boa meditação da palavra de Deus. Faça como as nossas irmãs, como os irmãos que já participaram conosco, e mande a sua mensagem, confirme a sua vinda ao Templo da Glória de Deus. Será, inclusive, um fim de semana especial, muito especial, porque teremos aqui participações dos cantores da gravadora Mensagens Cantadas, a diretoria da Igreja Pentecostal Deus e Amor, são os nossos diretores do Conselho Deliberativo, a nossa presidente, a irmã Irene Miranda, também a irmã Débora Miranda, vice-presidente do Conselho Deliberativo, o pastor Lorival de Almeida, o nosso querido irmão pastor Davi Miranda Neto e os pastores da diretoria executiva, pastor Milton Almeida, pastor Antônio Osmar, pastor Fabrício Beata, pastor Marco Magno, também a nossa irmã Maria Josefina, o pastor Wilson Siqueira e o pastor Jerry Bochar. Todos estarão reunidos para glorificarmos ao nome do nosso Deus, enaltecermos a Ele, que é digno de toda a honra e toda a glória. Vamos enaltecê-lo pela fundação da nossa Igreja Pentecostal Deus e Amor. Mais que uma igreja, somos uma família.

É, o aniversário da nossa Igreja Pentecostal Deus e Amor está chegando e você não pode ficar de fora, não pode perder esta festa, hein? Digo isto porque tenho experiências com Deus nas atividades, também nos grandes eventos da sede mundial, que com certeza são de forma imensurável para glorificar Deus. Eu chamo a sua atenção porque o número de pessoas que vêm todos os anos tem aumentado. As pessoas têm manifestado a gratidão que sentem no coração pela fundação da nossa Igreja Pentecostal Deus e Amor. E você também precisa ter um coração grato a Deus por esta igreja ter nascido no coração de Deus e ter sido fundada no ano de 1962 através da Igreja Pentecostal Deus e Amor. Muitas pessoas já foram curadas, já foram transformadas, já foram libertas e, o mais importante, já foram salvas por Jesus através das nossas muitas igrejas espalhadas em todo o Brasil e também no exterior. Então, compareça, esteja conosco aqui e glorifique ao Senhor Jesus. Ainda na programação que corre, que segue ao longo desta semana e da próxima, você ficará muito bem informado de todos os mínimos detalhes do que está aguardando por você e por seus familiares, por seus amigos, pelos irmãos da igreja que também virão a este evento tão especial aqui no Templo da Glória do nosso maravilhoso Deus. 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
2: E agora é o momento daquele alô todo especial para você que mandou uma mensagem para a nossa central de produção internacional. A Débora Cristina mandou aqui um pedido de oração em favor da família dela e também oração por Adão e Isaías. Oremos por eles, sim, com toda certeza. Todos que estão em nossa companhia agora vão colocar o nome do Adão e Isaías em seus cadernos de oração para que busquem a face de Deus e o apresentem diante do nosso Senhor. Átila Mendes mandou uma mensagem aqui, está fazendo o seu pedido de oração e agradecendo a Deus pelas vitórias já alcançadas. Olha, eu quero que você interaja a respeito do aniversário da nossa Igreja Pentecostal Deus e Amor. Quero ler aqui mais algumas pessoas que estão mandando as suas interações, falando, olha, eu estarei aí também no aniversário de 64 anos da Igreja Pentecostal Deus e Amor. Se você nos acompanha através da internet de outras regiões do Brasil, também pode mandar sua confirmação, hein? A irmã Kelly, aqui de São Mateus, disse, olha, manda um alô para nós, aqui de São Mateus, as irmãs do grupo Mulheres de Fé que formam o Círculo de Oração. Estamos sintonizadas e estaremos sim no aniversário de 64 anos da Igreja Pentecostal Deus e Amor. A irmã Neide também manda sua mensagem e ela compartilha a sua interação desde o Paraná. Ela fala de Curitiba, a cidade sorrisa do nosso Brasil. E olha, ouça melhor dizendo, a mensagem que ela mandou. Um alô para toda a família Deus e Amor. Estaremos aí no aniversário de 64 anos da nossa Igreja Pentecostal Deus e Amor. Para mim será uma satisfação gigantesca poder voltar ao Templo da Glória de Deus, local onde conheci Jesus na década de 90 e até hoje estou firme na presença do Senhor Jesus, agora congregando na cidade de Curitiba, no estado do Paraná. Alguns pedidos de oração também chegando para a nossa central de produção internacional. A irmã Rosângela, do Butantã, ela diz, peço oração aos pastores que orem pelo meu comércio para que Deus abra as portas financeiras e prospere o meu trabalho. Agora são 4 horas e 30 minutos, um rápido intervalo para você. Daqui a pouco nós voltamos com este programa Voz da Libertação, porque ainda tem um momento de oração com você e para você aqui na rádio Deus é Amor.
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5: 16 horas e 31 minutos.
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7: Meu nome é Luzineide Maria, sou de Araguari, Minas Gerais. Conheci a Deus e Amor através da minha irmã Luzinete, hoje liberta de todos os vícios e de todas as doenças, em nome de Jesus.
8: A paz do Senhor Jesus. Irmã Elza Firmino de Souza, moro em São Mateus. Conheci essa igreja através de uma irmã da Assembleia, que eu estava passando grande luta nessa época, e ela me levava até que eu aceitei ao Senhor. Estou nesse ministério quase 30 anos. Tenho recebido muitas bênçãos, vitórias, livramentos e cura. Amém.
9: Meu nome é Jane Maria de Almeida, conheci a Igreja Deus é Amor. Tinha uma bem pequena perto da minha casa. Eu ia passando na rua, vi o culto e resolvi entrar. E é uma benção.
10: Eu me chamo Estevão Soares, moro em São Paulo, capital, Vila Formosa. Conheci a Igreja Pentecostal Deus e Amor desde pequenininho com meu pai e a minha mãe. Mas aí ao passar dos longos do tempo, fui crescendo, desviei dos caminhos do Senhor. Eu ia para o templo, santuário, E ali eu ficava orando, orando, orando a Deus, pedindo oração para os irmãos orando por mim, pela minha vida. E Deus me resgatou. E hoje estou firme para a glória de Deus. Deus abençoe.
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11: Ouvintes do programa Voz da Libertação, quarta-feira, 9 horas da manhã, teremos aquele culto, transmissão através das emissoras de rádio. 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Você que está enfermo, você que está desempregado, você que precisa de Deus, um milagre, vem estar conosco. O endereço, coloque no seu Waze, aí você que vem com o seu carro, Avenida Prefeito Pereira Passos, número 10, é a entrada principal aqui do nosso Templo da Glória de Deus. 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
2: Vinte e cinco minutos para as 5 horas. Olha, se você ainda não interagiu, interage, hein? Se você não mandou a sua mensagem, mande, porque nós temos apenas 25 minutos para conversarmos. E enquanto conversamos, vamos falando de coisas que enriquecem a nossa vida espiritual. E o que mais enriquece a nossa vida espiritual, senão falarmos do próprio Jesus, falarmos de Deus, do nosso Senhor, do autor e consumador da nossa fé, da nossa viva esperança. Pastor Milton, que comunicou há alguns segundos com você, te fez um convite especial para a quarta do Grande Mover de Deus, e eu quero endossar este convite para você participar conosco mesmo, amanhã às 9 horas da manhã, com ele, pregando a palavra de Deus, orando por todos. O nosso Deus vai fazer coisas maravilhosas, sinais, prodígios, maravilhas. É isso que nós pregamos, é isso que nós vivemos aqui em nossa Igreja Pentecostal Deus e Amor. Somos uma igreja que nasceu em oração e prosseguiremos em oração até que Jesus venha nos arrebatar. E quando oramos, isto é evidência do Espírito Santo. Quando nós oramos, quando o nosso coração está entregue a Ele como um altar de adoração, Ele manda o fogo consumidor e responde o nosso clamor, como na ocasião em que Elias clamava a Deus no Monte Carmelo. Ele ajeitou todo o altar, colocou as pedras no devido lugar de cada uma, e depois fez aquela oração que estremeceu todo o Monte Carmelo. Meu irmão e minha irmã, quando nós buscamos a face de Deus com o coração íntegro, o resultado é apenas um: milagres e maravilhas. Sim, esses são os sinais que nos acompanham. A Igreja Pentecostal Deus e Amor é uma igreja que vive sinais todos os dias, e amanhã não será diferente, às 9 horas, com o nosso querido pastor Milton de Almeida, pregando a palavra de Deus e orando por todos.
12: A paz do Senhor Jesus, meu nome é Débora Fredo Soares, e eu quero contar um grande milagre que Deus fez na vida do meu marido. Há 2 anos e 5 meses, ele teve um AVC isquêmico, e este AVC foi provocado por uma veia vertebral esquerda totalmente obstruída. Os médicos tentavam, de todas as maneiras, desvendar o motivo desse AVC, mas o que mais intrigava é como que o meu marido sobreviveu a um AVC tão sério, tão grave, né, que atingiu uma parte muito séria do cérebro dele, foi o cerebelo, onde que a gente tem, que é o que nos dá o equilíbrio, a visão, a audição, e ele não perdeu nada disso. E nesses exames que ele fez durante esse período todo aí, apareceu que a veia vertebral estava obstruída, a esquerda estava totalmente obstruída, era impossível desobstruir, não tinha o que fazer, ela ficaria assim. E as outras 3 veias, artérias, compensariam ela, né? Mas era um milagre, a própria médica chegou a dizer: agradeça a Deus, porque tá um grande milagre. E no último dia 14, meu esposo refez exames, e o mesmo exame que anteriormente mostrou que a veia era totalmente obstruída, neste exame mostrou que tinha circulação normal de sangue. Glória a Deus. Para a honra e para a glória do nosso Senhor, a veia vertebral esquerda do meu esposo, ela foi desobstruída, aquilo que era impossível para os médicos, Deus fez. O médico dos médicos, ele operou. Ele fez um grande milagre na vida do meu esposo. E esse é apenas um resumo, porque é um testemunho bem longo, mas eu contei aqui resumido para aumentar, para edificar a fé de cada um. Creiam neste Deus vivo, poderoso. Ele é o grande médico. Tudo que a gente entrega nas mãos dele, ele resolve. Porque ele é Deus, ele é o único Deus. É soberano nas nossas vidas. O meu nome é Débora Fredo Soares. O nome do meu esposo é Olney Antônio dos Santos. Nós moramos no Parque Eldorado, em Eldorado do Sul. E tudo isso que eu contei aqui, nós temos comprovados todos os laudos, todos os exames que comprovam, sim, que o meu marido teve este AVC em função dessa veia totalmente obstruída, que era impossível para os médicos desobstruir, mas Deus, com a sua mão poderosa, desobstruiu.
2: Glórias ao nome do Senhor nosso Deus. É impossível não se emocionar. É impossível. A Débora nos traz um relato carregado de muita emoção, porque ela revive os momentos mais complicados, mais complexos de toda essa história, de todo o enredo do que ela viveu junto com o seu esposo. E é notável também a gratidão que ela sente ao saber que o nosso Deus foi aquele quem proporcionou esse grande livramento e também a cura completa, porque até os médicos tiveram que reconhecer que Deus foi aquele quem operou o milagre na vida dele. E eu chamo a sua atenção para também glorificar a Deus com a sua vida. Você precisa ser aquele quem glorificará o Senhor. Olha, essa enfermidade não é para te acabar. Essa doença não é para fazer com que você fique em casa, acamado. Não é para isso. Essa doença é para manifestar a grandeza de Deus. Você agora fará um convite ao Espírito Santo para que ele passe a habitar dentro do teu coração. Se você ainda não aceitou a Jesus como teu único e suficiente Salvador, prepare-se para fazer as palavras de confissão e aceitá-lo como o teu único Salvador. Você precisa dele em todos os momentos. Você precisa da presença dele. Nós faremos uma oração daqui a 10 minutos e eu quero te convidar a deixar este momento reservado. 5 horas, tem um programa maravilhoso com você, mas antes disso, eu quero fazer uma oração de reconciliação, uma oração em que você vai fazer as palavras de confissão. Se você é desviado, se você se afastou da presença de Deus, saiba que Ele te espera de braços abertos. Assim como o Pai aguardava de forma a receber de braços abertos o filho que se afastou de sua casa, o filho pródigo, Jesus também aguarda por você, o Pai aguarda por você. E nós também, como seus irmãos, aguardamos por você de braços abertos, mas é importante que você agora tome a decisão de reconciliar-se com Ele, fazendo esta oração toda especial, toda importante, para que marque a tua trajetória como sendo o dia da decisão que mudar a tua vida. Então, daqui a 9 minutos, faremos esta oração. Interaja conosco, mande a sua mensagem para o nosso número WhatsApp e tenha a certeza de que Deus te receberá de braços abertos e nós, da Igreja Pentecostal Deus e Amor, também o receberemos. E vamos a mais um depoimento nesta programação, um depoimento que marca a história de uma pessoa, de uma vida, de um irmão ou de uma irmã, que também viveram momentos de milagres e maravilhas com Deus. E se você for tocado, se essa história for compatível com a sua, tenha certeza de que da mesma forma como Jesus operou nesta vida, também vai operar em sua.
13: Paz do Senhor, meus irmãos, queridos ouvintes. Meu nome é Thiago Pereira de Lima, eu sou do estado de Santa Catarina, Joinville. Eu quero relatar o meu testemunho, a minha libertação que Deus fez na minha vida. Nasci no berço evangélico, né? E com o passar do tempo, a gente vai crescendo e o inimigo vai trazendo bandejas, eu acabei me decaindo na fé. E ali o inimigo colocou bastante coisas na minha vida, vícios e cigarro, maconha, cocaína. Acabei me aprofundando através da maconha, fui pra cocaína e ali eu entrava no meu quarto pra usar o ilícito, a cocaína, e a minha alma chorava profundamente e eu, tipo, não via mais solução pra minha vida, não tinha mais uma saída assim. E até que, pela misericórdia de Deus, Deus me deu uma nova chance e eu acabei, coloquei a vontade de ir para a igreja, fazer uma nova visita, né? E lá Deus me recebeu de braços abertos. E no mesmo dia que eu aceitei, Ele me aceitou, na verdade, né? Deus me concedeu a libertação por completo de todos os vícios do cigarro, da maconha, da cocaína. Para a honra e glória do Senhor é que eu estou contando o meu testemunho. Não vive mais eu, mas sim Cristo vive em mim, né? Não tem dinheiro, não tem ouro, não tem prata que pague o agir do Espírito Santo em nossa vida. O conselho que eu tenho é você chegar diante de Deus, né? Pedir o perdão para Ele. Ele está de braços abertos, apto a perdoar os nossos pecados. E vocês verão a diferença que é uma nova vida. Tudo Ele já tem preparado para nós, né? Tudo que a gente almeja, tipo, os nossos sonhos, Ele já tem tudo preparado, além dos nossos sonhos ainda. Eu faço um apelo para os irmãos, faço uma visita na Igreja Pentecostal Deus Amor, que vocês verão, ouvintes, que o que Deus fará na vida de vocês. E vai ser lindo o projeto, lindo, assim como está sendo na minha vida. Estou me preparando aí para o próximo batismo e para poder fazer parte do corpo de Cristo, né? Porque isso aí é um ID que Ele deixou, né, para nós, né? Meu nome é Thiago Pereira de Lima, eu moro em Joinville, estado de Santa Catarina.

0: Muito obrigado ao Tiago, e nos trouxe aí um depoimento apelativo, um depoimento com um convite no final para que você que está à nossa escuta, que está fazendo a nossa companhia nessa tarde especial, também saiba que Jesus é o mesmo ontem, hoje e eternamente. Assim como ele operou na vida do Tiago, a qual contou-nos um pouco da sua vida passada, da sua vida pregressa, a qual ele usava de formas artificiais para tentar ficar um pouco feliz. Ele usava de formas, de métodos totalmente opostos àquilo que a palavra de Deus nos orienta. Ele usava entorpecentes, ele usava outros ilícitos, ele se valia também da prostituição para tentar amenizar um pouco do sofrimento do mundo. Mas depois que toda esta esse momento passava, que hoje se conhece por dopamina, toda essa emoção, esse sentimento, a êxtase daquele momento acabava indo, a tristeza voltava, o sofrimento, a dor, a angústia, e de forma mais acentuada. E ele diz, olha, assim como Jesus mudou a minha vida, porque ele hoje tem a sua vida mudada, transformada. Isso é um fato. No momento em que gravou este depoimento para nós, ele estava aguardando o próximo batismo, porque a vida dele já estava entregue ao Senhor Jesus. E ele deixa este convite. Se você quer também experimentar de Jesus, venha à Igreja Pentecostal Deus e Amor. Ainda jovem, ele reconheceu que precisava ter essa transformação. Olha, esses dias, você que acompanhou aí e acompanha as redes sociais, viu a notícia daquele jovem que morreu de forma precoce. E um depoimento que acabou circulando de forma mais contundente nas redes sociais, ele conta um pouco a respeito de como ele conheceu o mundo do fisiculturismo, algo para que ele preenchesse um pouco o vazio, fazendo uso de entorpecentes, de coisas, de substâncias totalmente agressivas ao organismo, para trazer um resultado maior, não melhor, maior. E ele diz, olha, eu fiz alguns exames, isto poucos dias antes da sua morte, que foi nos últimos dias. Disse, eu não tenho mais volta. Ele estava vazio de si mesmo. Estava vazio de qualquer tipo de prospecção para a vida. Porque ele sabia que a qualquer momento poderia morrer. Mas ele escolheu o caminho totalmente oposto àquilo que a Bíblia nos recomenda. Buscai antes primeiramente o reino de Deus, e as demais coisas vos serão acrescentadas. O nosso irmão Tiago reconheceu isto a tempo. Ele viu que não tinha outra forma de ser feliz senão pertinho de Jesus. Não existe, meu irmão, não existe, minha irmã, outra forma de nós sermos felizes sem estarmos diante da presença do nosso Deus. Que esse testemunho te alcance em tua casa, que este testemunho te alcance no teu trabalho. E façamos totalmente o oposto do que o mundo prega para nós. Que nós devemos ter uma vida totalmente voltada a uma propagação de momentos felizes, trazendo hype, que é uma palavra que está em alta, que significa trazer à tona ou estar em evidência naquele momento por determinada ocasião. Mas eu quero dizer para você, podemos até sermos anônimos, não sermos conhecidos. Mas se nós estivermos em evidência diante de Deus, isso já nos vale muito. E é o ponto principal. É o ponto principal. Nós não precisamos de outra coisa. Nós não precisamos estarmos em evidência para outras pessoas quando nós estamos em evidência diante de Deus. O nosso nome precisa ser citado nos céus. E não precisamos estar hypados entre os homens. Que Deus continue falando ao seu coração. Procure uma Igreja Pentecostal Deus e Amor, porque aqui nós aguardamos por você de braços abertos. Nós queremos orar por você, queremos orar por sua família, queremos pregar a palavra de Deus, da forma como ela precisa ser pregada. Aqui nós não engrossamos o caldo com coisas supérfluas, não. Nós colocamos a palavra de Deus nos altares das nossas igrejas da forma como precisa ser pregada. Cristocêntrica e bibliocêntrica, cristalina, a palavra que purifica, a palavra que nos traz alimento e também nos mostra o caminho para os céus. Agora são 4h51, eu quero fazer aquela oração de reconciliação com você que acompanha o programa Voz da Libertação. Reserve este momento, fale com Deus e entregue a sua vida ao Senhor Jesus.
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0: Maravilhoso Deus, querido Pai, obrigado por este momento. Nós estamos em Tua presença, Senhor, reconhecendo que somos pó, cinza, falhos, pecadores, mas o Senhor é um Pai amoroso que nos ama muito e que agora está ouvindo o nosso clamor, está ouvindo a nossa adoração. Esta pessoa que ora comigo, Senhor, que está colocando diante de Ti o seu coração, reconhecendo, Senhor, o seu estado pecaminoso, deplorável, errôneo, pecador, meu Deus querido, está dizendo, Senhor, tem misericórdia de mim, perdoa os meus pecados, sara a minha terra, sara a minha alma, sara o meu coração, meu Deus. E nós nos colocamos diante da Tua face neste momento, nos reconciliando contigo através do Teu divino Espírito Santo. Meu Pai, nós não queremos vivermos neste mundo solitários, nós não queremos, Senhor, vivermos como órfãos. Nós queremos viver como filhos amados, benquistos, que estão diante da Tua presença, sabedores de que o Senhor está ao nosso lado para nos livrar de todos os perigos desta vida. Senhor, a intempérie, o perigo, a afronta, a aflição que por vezes estão, Senhor, ao nosso redor para nos tirarem do foco, do objetivo de estarmos em Tua presença. Senhor, nos conserve em Tua santa e maravilhosa doutrina, a doutrina de Deus, a doutrina do Espírito Santo, que é amar ao próximo, que é amar ao Senhor, que é amarmos uns aos outros como Cristo amou a igreja. O quão bom e quão suave é que os irmãos estejam em união, disse o salmista, e nós queremos estarmos em união, Senhor. Nós queremos, Pai, queremos estarmos congregando, cultuando a Ti, e esta pessoa agora faz as palavras de reconciliação juntamente comigo, para que também possam viver em plenitude de vida. Já não tenho mais uma subvida, não apenas sobrevivam, mas vivam de forma íntegra, de forma genuína, Senhor, e de forma prazerosa, porque quando nós Te conhecemos e conhecemos o amor e conhecemos a paz que excede todo entendimento, a nossa vida passa a ter novo sabor, passa a ter uma perspectiva, uma prospecção, e não se finda no fechar dos olhos, mas apenas continua, Senhor, na eternidade contigo, na eternidade com Deus. Oramos e agradecemos em nome de Teu Filho amado, Jesus Cristo, pela fé e pela certeza do grande milagre que alcança as nossas vidas nesta tarde. Amém e amém.

E agora o convite que o Espírito Santo de Deus faz a você é para que volte para Ele. Você que está desviado, você que ainda não aceitou a Cristo como o teu Salvador, faça as palavras de confissão e volte o quanto antes, volte agora mesmo para os braços do teu Pai, dizendo: Senhor Jesus, eu te aceito como o meu Salvador. Escreva o meu nome no livro da vida, sela com o teu precioso sangue para o grande dia da redenção. Me conserve em tua presença, não me deixe tropeçar, não me deixe enfraquecer. Seja o meu alimento todos os dias, porque a partir de agora eu sou teu e o Senhor é o meu Deus. Amém. Parabéns, irmão. Parabéns, irmã. Procure a nossa Igreja Pentecostal Deus e Amor mais próxima a você ou escreva-nos para o queroaceitarjesus@ipda.com.br ou então escolha a praticidade do nosso WhatsApp do Quero Aceitar Jesus. Código DDD 11, número 9, 5094-4645.

0: 2 minutos para as 5 horas. Daqui a pouco tem rodízio de veículos, ou melhor, de placas, aqui no Centro Expandido de São Paulo. Hoje, terça-feira, finais de placa 3 e 4, muita atenção. E eu vou ficando por aqui com o coração muito grato a Deus por ter feito parte da sua tarde hoje. E o convite continua. Terça-feira dos Vencedores, daqui a pouco o presbítero Erwin de Lalande pregando a palavra de Deus e orando por todos. Seu irmão em Cristo, Natiel Reis, teve o imenso prazer em fazer a sua companhia. Vamos agora à identificação das emissoras. Nosso irmão Armando Medina fez a sonoplastia e agora você vai continuar na companhia do Cido Gameiro. Ele que vai comunicar com você. Daqui a pouco tem a oração do entardecer às 18 horas e a evangelista Eliana Miranda com o informativo Reviver.
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1: Fortalece, meu Pai, o temor do Senhor no nosso coração. Guia-nos, Senhor, na Tua presença, meu Pai. Guia, Senhor, a nossa vida, meu Deus. Guia-nos, ó Pai, pelo caminho da vida eterna, Senhor. Guia-me, ó Deus, no caminho da salvação. Tem misericórdia, peleja por nós, peleja pela nossa vida, peleja pelos ouvintes do programa Voz da Libertação. Peleja, Senhor, pelo teu povo, livrando, Senhor, guardando, Senhor, e abençoando, meu Deus. Peleja por nós e queima todo o mal contra nós, queima toda a estratégia de Satanás contra a nossa vida, meu Pai. Queima, meu Deus, todo o laço do inimigo contra a nossa vida, meu Deus. Tem misericórdia, peleja por nós. Tem misericórdia, guia os nossos caminhos. Guia a nossa vida espiritual. Ó Deus, coloca o temor do Senhor no meu coração. Coloca, meu Pai, a presença de Deus dentro de mim. Coloca, Senhor, o desejo em orar e buscar a Tua face. Coloca, meu Pai, o desejo em buscar a Tua presença em jejum e oração. Ó Deus, me purifica, Senhor. Ó Deus, consagra a nossa fé e fortalece a Tua igreja. Ó Deus, consagra a nossa vida nas Tuas mãos. Senhor, fortalece a nossa vida na presença do Senhor. Guia, Senhor, a nossa fé. Guia, Senhor, os nossos pensamentos, ó Pai. Nos ajuda a vencer as batalhas. Nos ajuda a vencer as lutas. Nos ajuda a vencer as guerras, ó Pai. Ó Deus, nos ajuda a vigiar em toda maneira de viver. Em oração eu oro pela irmã Ingrid. Visita seu lar, visita sua família, visita o Cleito, Senhor. Faz a obra, tem misericórdia, meu Pai. Tem misericórdia, Senhor. Faz o milagre, meu Deus. Opera a maravilha, Senhor. Tem misericórdia, meu Deus. Vai operando. Tem misericórdia, vai operando e vai queimando a doença, a enfermidade, a macumba, Abençoa os membros da igreja, os obreiros, Senhor. Nosso irmão Romildo, nosso irmão Jacir. Cobre o teu povo com teu sangue. Cobre a tua igreja com teu sangue, meu Pai. Visita o irmão Eliseu Franco. Toma ele em tuas mãos. Visita a membresia da igreja. Cobre o teu povo com teu sangue. Livra o teu povo, Senhor. Guarda o teu povo, meu Deus. Protege o teu povo. Meu Deus, batalha pela tua igreja. Batalha pelos obreiros desta casa de oração. Batalha pelos membros da sede. Tem misericórdia, guarda o teu povo. Peleja, Senhor, pela vida dos ouvintes. Não deixa o teu povo desamparado, Senhor. Envergonhado, meu Deus. Confundido, meu Pai. Não deixa Satanás enganar o teu povo, meu Deus. Tem misericórdia, Senhor. Não deixa Satanás enganar o teu povo, meu Deus. Vai operando, Senhor. Visita a irmã Raquel Rodrigues, trazendo a vitória, Senhor. Trazendo o livramento, meu Pai. Visita a nossa casa. Fortalece, meu Pai, a nossa fé. Aviva, Senhor, a fé da tua igreja, meu Deus. Aviva, Senhor, a fé do teu povo, meu Pai. Não deixa o teu povo confundido, meu Deus. Vai queimando, Senhor, todo impedimento contra a nossa vida, Senhor. Vai queimando todo impedimento contra os ouvintes, ó Pai. Visita Dinalva Santos, fazendo a obra, Espírito Santo.

milagres na nossa vida, meu Pai. Opera milagres na nossa família, Senhor. Opera, Senhor, a Tua obra sobre nós, tem misericórdia. Opera, Senhor, a Tua obra na nossa vida, tem misericórdia. Guia, Senhor, os nossos passos. Guia, Senhor, o nosso caminho. Nos guia, meu Pai, na Tua presença, Senhor. Cobre a nossa vida com Teu sangue e queima todo impedimento contra a nossa vida, Senhor. Queima todo embaraço contra a nossa vida, meu Pai. Tem misericórdia, vai lançando por terra todo impedimento contra nós. Tem misericórdia, vai lançando por terra todo embaraço contra o nosso lar, contra a nossa casa. Aviva, Senhor, a nossa fé. Fortalece, meu Deus, o temor do Senhor no nosso coração. Fortalece, meu Pai, o desejo dentro de nós em buscar a Tua presença, meu Deus. Queremos viver a vontade do Senhor. Queremos viver o propósito de Deus. Fortalece-nos, Senhor, e guia a nossa vida, meu Pai. Guia os nossos caminhos, Senhor. Venha nos guiar na Tua presença, meu Deus. Venha nos fortalecer na Tua presença, meu Pai. Venha, meu Deus, aumentar a nossa fé. Tem misericórdia, nos dá uma fé viva, uma fé eficaz, uma fé poderosa no Senhor. Ó Deus, visita o Teu povo e cobre o Teu povo com Seu sangue. Cobre os ouvintes do programa Voz da Libertação com Teu sangue, meu Pai, livrando, fortalecendo e abençoando. Visita a irmã Maria Justino. Cobre ela com Teu sangue, meu Pai. Visita o lar desse irmão, dessa irmã, e cobre o Teu povo com Seu sangue. Faz a obra, Senhor. Queima todo embaraço, queima todo impedimento. Faz a obra na nossa vida, faz a obra no nosso lar. Vai pelejando por nós, peleja nesse lugar de oração, nessa hora de oração, peleja por nós e nos dá o grande livramento, Senhor. Guarda, Senhor, a minha esposa, meu Pai, e meu filho Braia, Senhor. Guarda os obreiros, ó Deus, guarda as obreiras, Senhor, guarda o nosso deitar e o nosso levantar. Ó Deus, vai queimando toda a estratégia de Satanás, Senhor.

Igreja, Deus e amor. Ó Deus, levanta, Senhor, a Igreja, Deus e amor. Levanta os obreiros da Igreja, meu Pai. Levanta essa Igreja e queima todo o mal contra essa obra. Senhor, fortalece o teu povo, meu Deus. Guia o teu povo, meu Pai.

prosperidade na vida do teu povo. Ó Deus, abençoa a irmã Ingrid Rocha, o Eliseu Franco, a Raquel Rodrigues, Senhor. Visita, meu Deus, visita, Senhor. Ah, meu Deus, a irmã Dinalva, a irmã Maria, a irmã Guiomar.

favor da igreja, Deus e amor. Opera em favor da nossa vida, Senhor. Cobre a minha vida, cobre a nossa casa com teu sangue. Queima, Senhor, toda a enfermidade. Queima todo o bloqueio espiritual contra nós. Queima toda a fúria de Satanás contra a igreja, Deus é amor.

O Senhor livra nesta tarde os obreiros e as obreiras da tua casa. Fortalece, meu Pai, os obreiros na presença de Deus, guardando e abençoando. Ó Deus, levanta essa igreja, aviva essa igreja. Queima todo embaraço no meio dessa igreja. Queima toda a fúria de Satanás no meio dessa igreja. Visita a irmã Marlene, lá de Pontas das Canas, dando vitória, Senhor, abrindo a porta, meu Deus. Envia a bênção. Envia, Senhor, o milagre na vida dos pastores, ó Pai. Cobre os pastores com teu sangue, dando a eles o livramento, Senhor. Dando a eles a proteção divina, meu Pai. Ó Deus, visita os irmãos que acompanham a oração pelo rádio, Senhor, dai a vitória, meu Deus. Entra com o livramento, Senhor. Os irmãos que acompanham a oração pela internet, pelo YouTube, faz a obra, meu Deus. Tem misericórdia. Corta o laço de Satanás. Corta o laço do inimigo. Visita, Senhor. Visita os pastores locais, regionais, as tuas servas e os teus servos, livrando, Senhor, guardando, Senhor, capacitando o Espírito de Deus. Visita a irmã Guiomar e a irmã Maria Justino, que pede oração pelo Felipe e a Joyce. Faz a obra, Deus e Pai. Tem misericórdia. Faz a obra, Senhor. É tarde de oração. E eu peço visita, irmão Alberto, a irmã Edilane, a sua esposa. E queima todo impedimento, trazendo livramento, milagre, a prosperidade e a vitória, Senhor. Tem misericórdia, eu creio, na bênção do Senhor na minha vida. Eu creio na bênção do Senhor no meu lar. Eu creio na bênção do Senhor na minha vida espiritual, ministerial. Ó Deus, envia a bênção sobre a igreja, envia a bênção na vida dos ofertantes e dos dizimistas, Senhor. Prospera os dizimistas e os ofertantes da igreja. Deus é amor. Abençoa, meu Pai, cada mantenedor do programa Voz da Libertação. Abençoa cada coluna da obra do Senhor, livrando, guardando e abençoando. Ó Deus, abre a janela dos céus e envia a bênção sobre o teu povo, meu Pai.

Deus, confirmando a bênção. Ó Deus, eu creio no seu agir, eu creio no seu operar na vida do teu servo, que tem enfrentado lutas terríveis, que tem enfrentado batalhas e pelejas. Traz a vitória, tem misericórdia. Visita a irmã Rose Carvalho, ela que pede oração pelo Janilson, pelo Anderson, pela Priscila, pelo Adriano e a família. Toma em tuas mãos, ó Pai, e faz o milagre, Senhor. Faz a obra, Espírito de Deus. Tem misericórdia, Senhor. Toma o nosso lar, a nossa casa, a nossa família. Fortalece os teus obreiros, as tuas obreiras. Fortalece o teu povo, meu Pai, que chama pelo seu nome, Senhor. Ó Deus, guarda aqueles que estão fraquinhos na fé e fortalece diante de ti aqueles que estão, meu Pai, desanimados. Renova, Senhor, na tua presença, meu Pai. Fortalece, meu Deus, na tua presença. Pai amado, visita aqueles que estão pensando em dar cabo à própria vida, em se matar. Liberta, Senhor, dos pensamentos de morte, meu Pai, dos pensamentos de suicídio. Queima todo o mal pelo poder do sangue de Cristo. Queima toda obra maligna em nome de Jesus. Pai amado, nesta tarde, venha visitar, ó Deus, o projeto da igreja, os departamentos da tua casa.

embaraço contra os teus obreiros, Senhor. Em oração eu apresento os nossos irmãos diáconos, ó Deus. Toma, meu Pai, os diáconos da tua obra, na tua presença. Fortalece os diáconos dessa igreja, na presença de Deus. Tem misericórdia, Senhor. Visita, meu Pai, a irmã Guiomar, que vai passar por um procedimento. Venha pôr as mãos e dar a vitória, Senhor, do livramento. Pai amado, eu apresento as caravanas para São Paulo no dia 12 de junho. Venha livrar, ó Deus, proteger o teu povo, meu Pai. Cobre o teu povo com seu sangue, garantindo a vitória do Senhor, garantindo, Senhor, o milagre das tuas mãos. Tem misericórdia, meu Deus, tem misericórdia. Vai repreendendo todo o mal contra o nosso lar. Vai repreendendo toda a maldição contra a nossa vida. Vai repreendendo toda a frieza espiritual no meio da igreja. Deus é amor. Ó Deus, repreende todo impedimento contra o crescimento espiritual desta igreja. Ó Deus, repreende todo embaraço espiritual contra a obra de Deus. Aviva, Senhor, a tua obra. Aviva, Senhor, a nossa vida. Queima toda a estratégia de Satanás contra a vida do teu povo, Senhor. Livra o teu povo dos laços do maligno, ó Pai.

teu povo desamparado, envergonhado. Ó Deus, desperta a tua igreja. Desperta a igreja, Deus é amor. Desperta a membresia da igreja. Desperta, meu Deus, o teu povo. Abençoa a segunda edição da campanha Lodebar Nunca Mais. Peleja pelo teu povo, Senhor, livrando, meu Deus, guardando, meu Deus, dando vitória, Senhor. Dai a vitória para o teu povo. Corta os laços do inimigo, Senhor. Corta os laços de Satanás. Ó Deus, abençoe o irmão Jairo, Senhor. Venha dar a ele força no meio da batalha. Peleja pelo teu servo e ajuda ele, meu Deus, a vencer o dia mau, a vencer a luta, Senhor. Ó Deus, ajuda o teu servo a vencer as guerras,

todo laço de Satanás contra nós. Ó Deus, peleja pela tua serva que precisa da resposta de Deus. Peleja, trazendo, ora e canta, labas, vitória no seu lar. Orianda, labacanda, labassurianda, labaia. Visita a irmã Lira, Senhor, e garante a bênção sobre a tua filha, sobre o seu esposo Jerônimo. Traz libertação sobre a família, meu Pai, garantindo a resposta e o milagre, Senhor. Ó Deus, na campanha de oração, os que estão enfermos, cura. Os que estão desenganados pela medicina, liberta, Senhor. Abençoa nosso irmão Romildo, meu Pai, que vai prosseguir a oração, porque nós não podemos parar de perseverar na oração, pois tua palavra diz: pedi e dá-se-vos-á, buscai e encontrareis, batei e abre-se-vos-á, porque aquele que pede,

0: Senhor. Cremos no milagre, meu Deus, em nome de Cristo.
1: Meu Deus, maravilhoso e eterno Pai que está no céu, Deus de glória, em concordância com teu servo, pastor Samuel, nós prosseguimos na oração, Senhor, a poderosa campanha revelada pelo teu Espírito Santo, a campanha com o tema Lodebar, nunca mais, miséria, nunca mais, aleluia, poderosa campanha também, com o tema O Meu Milagre Vai Virar Notícia, aleluia, oh meu Deus, é o teu povo no mesmo propósito, aqui Senhor da oração, pelas ondas amigas da nossas emissora que transmite o programa Voz da Libertação, já terceiro período da oração, desta terça-feira, dia 26 de 2026, aleluia, aleluia, aleluia, aleluia, 26 de maio de 2026, hoje, terça-feira, aleluia, aleluia, aleluia, aleluia, Senhor, terça-feira dos vencedores, daqui a pouquinho às 19 horas, usa, Senhor, o teu filho, aleluia, nosso irmão cooperador de Gleide, aleluia, usa o teu servo, Deus de glória, vem abençoar, vem derramar, Senhor, as bênçãos do céu, pelo sangue de Jesus, aleluia, vem derramar poder, Senhor, tenhas compaixão, Senhor, meu Deus, os nossos ouvintes, pelas nossas emissoras, 98.9 FM, 89.1 Sara Brasil, aleluia, transmitindo a campanha Lodebar Nunca Mais, nesta tarde de vitória, os irmãos que estão conosco pelo Instagram, aleluia, aleluia, aleluia, Senhor, Deus de glória, derrama as bênçãos na vida dos irmãos internauta, aleluia, que estão conosco aqui, Senhor, pelas redes sociais, aleluia, aleluia, nos canal da igreja Deus de Amor, aleluia, no Instagram, aleluia, meu Deus, põe as tuas mãos forte, aleluia, põe as tuas mãos ensanguentada, vai confirmando vitória, meu Deus, também aqui no Facebook, confirma, Senhor, quanta gente buscando o milagre das tuas mãos, meu Pai, pelo sangue de Jesus, visita o Nivos, aqui, Senhor, do bairro Abraão, sua esposa, visita o Carlinhos também, Senhor, sua família, vai dando vitória, a irmã Francine, aleluia, seu esposo, sua família, e garante a bênção em nome de Jesus, todos os irmãos ali, Senhor, da igreja do bairro Abraão, do Monte Cristo, aleluia, pelo sangue de Jesus, meu Deus, teu povo que congrega conosco aqui na sede estadual, derrama as bênçãos, Senhor, aleluia, aleluia, visita seu povo agora, a equipe valorosa de obreiros e obreiras, homens e mulheres de fé, derrama, Senhor, as bênçãos, cada departamento da tua obra, vai confirmando o milagre, visita o pastor Telmo de Lima, irmã Neide, aleluia, aleluia, aleluia, toda a família, Senhor, e confirma o milagre do impossível de Deus, pelo sangue de Jesus, eu creio na vitória, eu creio nas tuas mãos ensanguentadas, aleluia, põe as tuas mãos forte, meu Deus, chegue a ti a oração, o clamor nesta tarde de terça-feira, aleluia, amanhã quarta-feira, a poderosa campanha com o tema, o meu milagre vai virar notícia, aleluia, Espírito Santo, põe as tuas mãos ensanguentadas, aleluia, visita, meu Deus, neste momento o presbítero Jessé, sua esposa, seu filhinho, vai dando vitória, Senhor, aos irmãos que estão conosco aqui, aleluia, aleluia, aleluia, aleluia, meu Deus, a Guiomar de Farias, toda a família, glória a Deus, garante a bênção, Jairo Paiano e sua esposa, toda a família também, Deus de glória, aleluia, aleluia, meu Deus, aleluia, Deus de glória, eu creio na vitória, meu Deus, aleluia, vai confirmando vitória. Visita também a irmã Ana do Amaral e sua família, o Sandro também, Senhor, aleluia, aleluia, alcança com as tuas mãos, meu Deus, alcança com as tuas mãos todo o teu povo, que são fiéis dizimista, aleluia, aleluia, depositário do dízimo, da oferta, do voto, do propósito, Deus de glória, aleluia, Santo Deus, visita também neste momento, meu Deus, o pastor Joacir, a irmã Marcele, aleluia, aleluia, aleluia, meu Deus, vai derramando vitória, pelo sangue de Jesus Cristo, derrama poder, fogo e unção, poder, revelação de Deus. Visita o irmão João ali do Monte Cristo, sua esposa, sua família, aleluia, vai dando vitória, Deus de glória, aleluia, cooperador Jacir, sua esposa, derrama as bênçãos, meu Deus, derrama poder o Lucas e família, também o Leandro Ataíde e a sua família, minha esposa, a Dani, a minhas filhas, Amanda, a Mariana, a Thalita, Deus de glória, o Robson, visita o Robson, sua empresa, seus funcionários, Deus de glória, visita também a Fernanda, a Nick, também visita, Senhor, neste momento, a Eduarda, a Beatriz, a Sandra, Deus de glória, visita neste momento a Fátima Canofre, Deus de poder, põe as tuas mãos fortes, vai confirmando a bênção, Senhor, pelo sangue de Jesus, abençoa o nosso pastor Maicon de Oliveira, sua esposa, seu filhinho também, põe as tuas mãos poderosa, visita, Senhor, meu Deus, o presbítero Jócio Nicodemos, aleluia, a irmã Silvana, ali em Biguaçu, Natanael e a sua família também, o Nazareno e família, Deus de poder, aleluia, Rony Ramos e família também, dos heróis da fé, aleluia, Senhor, presbítero Rodrigo Coelho e família também, Santo Deus, toda a equipe de apoio ali, os heróis da fé, aleluia, o irmão Rony Ramos, que apresenta o programa Momento do Presidiário, toda quinta-feira, das 21 às 23 horas, a irmã Nelly, dá saúde para a irmã Nelly, Senhor meu Deus, vai derramando bênção, visita a irmã Nadir Soares, aleluia, toda a família, o Davi, a Camila, ó Deus de poder, o Wake Teens, aleluia, departamento de adolescente, o Wake Teens, aleluia, o cooperador Elvis, sua esposa, Deus de poder, visita o jovem Ailton, que está ali, Senhor, no controle do som, nos estúdios auxiliar aqui da igreja, Deus é amor, aleluia, aleluia, meu Deus, vai abençoando as irmãs, os irmãos que estão conosco aqui no interior da igreja, Deus é amor, estão clamando no mesmo propósito, Deus de glória, uma multidão conosco aqui, Senhor, na oração, aleluia, confirma a benção agora, visita o homem do campo, a família lá no campo, na chácara, no sítio, na fazenda, aleluia, Marcos Aurélio, aleluia, visita, Senhor, e a família também, aleluia, aleluia, Espírito de Deus, põe as tuas mãos poderosas, irmão Valdir e família, aleluia, pastor Silas, esposa, aleluia, derrama as bênçãos, meu Deus, pelo sangue de Jesus Cristo, oh glória, tenhas compaixão, visita, meu Deus, neste momento, Senhor da glória, vai abençoando, ali, Senhor, na cidade de Itapema, irmã Rita e família, pelo sangue de Jesus, aleluia, também na cidade de Camboriú, pastor Daniel, aleluia, aleluia, aleluia, também lá na cidade de Itajaí, os irmãos que estão conosco aqui, Senhor, aleluia, pelas redes sociais, aleluia, os irmãos de Porto Belo, da cidade de Bombas, de Bombinhas, lá de Antônio Carlos, ó Deus de poder, confirma a bênção, também ali de Governador Celso Ramos, aleluia, Três Riachos, aleluia, Senhor, aqui do norte da ilha, aqui no centro de Florianópolis também, Senhor, ali em São José, aleluia, na cidade de Palhoça, Santo Amaro da Imperatriz, norte da ilha, sul da ilha, lá no Rio Vermelho, nos Ingleses, aleluia, no Morro das Pedras, a irmã Claudete, toda a sua família, a irmã Tainara, aleluia, aleluia, toda a equipe de apoio ali, Senhor, da Igreja Deus e Amor, do Rio Tavares, a irmã Cida Dias, aleluia, o povo de Deus ali também, no bairro Bela Vista, aleluia, vai abençoando o seu povo, oh glória a Deus, povo de Deus espalhado por toda a grande Florianópolis, aleluia, aleluia, aleluia, aleluia, os motoristas que estão trafegando aqui pela beira-mar, aqui pelo centro de Florianópolis, estão acompanhando conosco, é o terceiro período da oração, a poderosa campanha com o tema Lodebar, nunca mais miséria, nunca mais doença, nunca mais, aleluia, aleluia, Deus tem propósito para a tua vida, Deus responde o teu sacrifício, Deus responde o teu propósito, visita o presbítero Joel, a irmã Denilce, a Gabriele, o Adão, a Jurema, aleluia, Senhor, o Jonas, toda a sua família, Deus de glória, Deus de poder, aleluia, Senhor, põe as tuas mãos forte, meu Pai, eu creio na vitória e no milagre, no poder de tuas mãos, aleluia, aleluia, os irmãos ali, ali da Serrinha, meu Pai, aleluia, ali do bairro João Paulo, aleluia, do bairro Agronômica, ali na Penita, aleluia, Senhor, meu Deus, aqui no Morro da Cruz, Deus de glória, aleluia, ali, Senhor, na Agronômica, na nossa rua ali, meu Pai, aleluia, atravessa Bom Pastor, os vizinhos, os irmãos, ali o povo de Deus, aleluia, muito, muito crente agora, muitos irmãos, aleluia, de todas as denominações, acompanhando conosco aqui, o terceiro período da oração, são 4 horas de oração diária, das 8 às 9 da manhã, das 13 às 14 horas, das 17 às 18, das 22 às 23 horas, garante a bênção, meu Pai, pelo sangue de Jesus Cristo, vai operando maravilha, glória a Deus, completa a tua obra, abençoa cada departamento da tua obra, departamento também ali, Senhor, do Expansão Jovem, aleluia, abençoa a mocidade da Igreja Deus é Amor, glória a Jesus, abençoa a gravadora MC Music, que grava para evangelizar os cantores da gravadora MC Music, Deus de glória, Deus de poder, abençoa a irmã Irene Miranda, cantora Débora, toda a família Miranda, pastor Lorival de Almeida, Deus de poder, aleluia, aleluia, visita o pastor Adriano Peron, ali na cidade de Blumenau, a irmã Noemi, Ana Laura, João Pedro, toda a equipe de apoio que apoia a obra de Deus ali, na cidade de Blumenau, na cidade de Criciúma, aleluia, aleluia, aleluia, Senhor, meu Deus, aleluia, visita o nosso irmão pastor Lindomar Candinho, toda a sua família, em nome de Jesus Cristo, Rei da Glória, Deus soberano, aleluia, aleluia, irmã Fernanda, seu esposo, as suas filhas, põe as tuas mãos gloriosas, aleluia, a irmã Rafaela, sua filhinha, teu esposo também, aleluia, visita, meu Deus, a irmã Valquíria, o irmão Gouveia, toda a família, oh glória, é crendo na vitória, e no poder de tuas mãos, visita o Osmar, a sua empresa, seus funcionários, a Célia também, tua empresa, aleluia, derrama as bênçãos, meu Deus. Eu oro em favor do teu povo agora, o circo de oração, Jardim de Deus, hoje pela manhã foi algo tremendo, Deus fez maravilha neste lugar, glória a Deus, agora à tarde foi algo tremendo também, Senhor, que lindo que o Senhor faz aqui na igreja pentecostal, Deus de amor, algo que fica marcado em nossa vida, meu Pai, aleluia, e a quarta-feira do mover de Deus, meu milagre vai virar notícia, já está chegando a quarta-feira, aleluia, milagre espera, aleluia, por esta família, por este ouvinte que está na sintonia, aleluia, da nossas rádio, aleluia, Rádio Deus e Amor, programa Voz da Libertação, aleluia, na poderosa campanha, Lodebar, nunca mais, miséria, nunca mais, aleluia, os problemas, Deus já colocou um ponto final nos problemas difíceis, e já entregou a causa ganha na nossa mão, que maravilha, meu Pai, os adolescentes que estão saindo do colégio agora, daqui a pouquinho também, aleluia, Senhor, meu Deus, as criancinhas, aleluia, das creches, dá o livramento, Senhor, livra, livra no caminho da aula até as suas famílias, suas residências, derrama poder e livramento, teu povo precisa de livramento, meu Deus, quantas pessoas doentes, hospitalizadas, aleluia, multidão de enfermos que precisa do socorro de Deus, depende de Deus, a família, Deus e amor, eu apresento nas tuas mãos, Senhor, a família que serve a Deus, eu apresento nas mãos de Jesus, vai embora toda doença, vai embora toda opressão, todo laço do maligno está repreendido, pelo sangue de Jesus, queima fogo da glória, doença vai embora, miséria nunca mais, está repreendido, cai por terra, queima fogo da glória, pedir e dar-se-vos-á, pedimos com fé, aumenta nossa fé, perdoa os nossos pecados, meu Deus, restaura a nossa vida, enche a nossa vida de bênção, aleluia, aleluia, aleluia, visita o irmão Jairo e a sua esposa, sua família, na cidade de Tijuca, o irmão Áureo, aleluia, aleluia, Senhor e família, Rei da Glória, ô meu Pai, é crendo no milagre do impossível de Deus, aleluia, aleluia, pastor Flávio e sua família, derrama as bênçãos, meu Deus, aleluia, aleluia, pelo sangue de Jesus Cristo, eu creio na vitória, aleluia, ô Deus de glória, o pastorado, o presbitério, o diaconado, os cooperadores, aleluia, aleluia, toda a equipe de apoio, que apoia nas campanhas, da quarta-feira, da sexta-feira, Deus de glória, são dias de campanhas de libertação, aleluia, Deus liberta a família, seja quem for, Deus prospera, aleluia, prospera a vida deste empresário, aleluia, deste empreendedor, micros, pequenos empreendedor, derrama, Senhor, a bênção, o milagre do impossível de Deus. Vizinho da direita, da esquerda, da retaguarda, aleluia, vai derramando bênção, meu Deus, vai prosperando esta empresa, pelo sangue de Jesus, os fiéis depositários do dízimo, da oferta, do voto, do propósito, prospera mesmo, prospera tudo, enche de bênção, enche do milagre, aleluia, aleluia, aleluia, pelo sangue de Jesus, faz tudo dar certo, oh glória, aleluia, a glória de Deus já tomou conta aqui das dependências, aqui da igreja pentecostal, Deus é amor, aleluia, que maravilha, oh meu Deus, onde vai um obreiro da igreja, milagre acontece, é as mãos de Deus fazendo maravilha, aleluia, aleluia, e nesta noite não será diferente, usa o cooperador de Gleide, aleluia, abençoa a família do seu servo, Senhor da Glória, no sangue de Jesus Cristo, há poder no sangue. Aleluia, aleluia. Visita o Leandro, garante a benção, entrou em contato aqui conosco agora. Aleluia, Espírito Santo. Tanta gente, meu Deus, aleluia, que roga as nossas orações todos os dias. Aleluia, toda a equipe Madrugada com Deus, que leva a mensagem poderosa aí as pessoas que vivem em situação de rua. Ó Deus de glória, visita o Alexandre, aleluia, visita, meu Deus, põe as tuas mãos fortes de poder, ó glória, aleluia, pelo sangue de Jesus, e garante a bênção. Visita o presbítero Abimael Rocha, aleluia, a Lucélia e família, a sua empresa, põe as tuas mãos, meu Deus, o Jaiço e família também, aleluia, aleluia, no sangue de Jesus há poder. Marcos Aurélio, aleluia, esposa e filha, Fabiana, Evanildo, Aninha, aleluia, aleluia, aleluia, Deus de glória, eu creio na vitória, aleluia. Visita a Cata, aleluia, a Catarina, aleluia, aleluia, oh meu Deus, põe tuas mãos forte, aleluia, toda a família da tua serva, garante a benção, meu Deus, aleluia, Silvio do Amaral e família, Deus de glória, aleluia, eu creio na vitória. Sueli de Três Riachos também, aleluia, Simone, a Bentinha, aleluia, o presbítero Miqueias, Fernanda, Domingos e família, Deus soberano, oh meu Deus, todos os irmãos lá de Três Riachos, Lauro e família, Claudete, aleluia, Senhor da glória, em nome de Jesus, irmãos de Sorocaba também, Deus de poder, da igreja Deus e Amor, lá de Três Riachos, aleluia, Dilson e família também, aleluia, aleluia, pelo sangue de Jesus Cristo, irmão Marcelo de Governador Celso Ramo, aleluia, esposa, todos os irmãos lá de Governador Celso Ramo, também da cidade de Antônio Carlos, Deus de glória, aleluia, poderoso Deus, vai confirmando a bênção. Visita a Patrícia e família também, Senhor, é pelo sangue de Jesus nós cremos na vitória, presbítero Benedito, a irmã Wanda, a Kelly, toda a família da irmã Kelly, visita agora, meu Deus, aleluia, visita a irmã Rosângela também, Senhor, dá vitória para a irmã Rosângela, aleluia, vai abençoando a tua filha, em nome de Jesus, meu Deus, pelo sangue de Jesus Cristo, nós oramos agora, colocamos o teu povo de forma em geral, nas tuas mãos, vem abençoar, o Senhor disse, eu irei e lhe darei saúde, aleluia, eu irei e lhe darei saúde, oh maravilha, Deus de glória, Deus Santo, Deus Poderoso, fogo, fogo do Espírito Santo na vida do povo de Deus, enchendo da graça, prosperando em todas as áreas de suas vidas, glória a Deus, glória a Deus, glória a Deus, glória, aleluia, é o pedido da nossa oração, meu Deus, certo, estamos da tua resposta, é o que nós te pedimos, e nós te agradecemos, Senhor, aleluia, que maravilha, meu Pai, graças a Deus, que maravilha, graças a Deus. Aí está, querido ouvintes, irmãos internauta, aí o terceiro período de oração desta terça-feira, dia 26 de maio de 2026, poderosa campanha com o tema Lodebar, nunca mais miséria, nunca mais. E amanhã, quarta-feira, a poderosa campanha com o tema O Meu Milagre Vai Virar Notícia. Não perca, vem receber a grande benção das mãos de Deus em 4 horários, 9 da manhã, meio-dia, no culto em prol do trabalhador. Também às 14 horas, pastor Maico pregando a palavra de Deus. e às 19 horas, pastor Joacir, não perca, venha estar conosco, vem receber milagrão das mãos de Deus. Os irmãos internauta que está em sintonia conosco, aí pelas ondas amigas também das nossas emissoras, aos nossos ouvintes, vou passar aí a chave Pix aqui da Igreja Deus e Amor para você, querido ouvinte, fazer a sua oferta de amor, enviar o teu dízimo, a sua oferta de amor, aquela oferta generosa. 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Envia seu comprovante também, seu comprovante com seus pedidos de oração. Orou com todos vocês, seus irmãos em Cristo, pastor Samuel Dulor, e despede de todos vocês, seu irmão em Cristo, cooperador Romildo. Fiquem todos na paz do Senhor Jesus. Aguardamos todos vocês aqui nesta quarta-feira, na poderosa campanha com o tema Meu Milagre Vai Virar Notícia.

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esperada do dia, a oração do entardecer, a oração em que nós colocamos o nosso propósito, o nosso coração, a nossa vida no altar do nosso Deus. 18 horas agora e um minutinho, eu quero te convidar para este momento, para o momento único da oração que nós estaremos vivendo. Livro do profeta Zacarias, olha o que diz as Escrituras, capítulo de número 8, a partir do versículo 12. Porque a semente prosperará, a vide dará o seu fruto, e a terra dará a sua novidade. E os céus darão o seu orvalho, e farei que o resto deste povo herde tudo isso. E há de acontecer, ó casa de Judá e ó casa de Israel, que assim como fostes uma maldição entre as nações, assim vos salvareis e sereis uma bênção. Não temais, esforcem-se as vossas mãos. Sabe o que é isso? Promessa de Deus ao nosso coração. Palavra de Deus para a tua vida. Palavra de Deus para o teu interior. E agora, eu quero junto com você, nós vamos clamar ao Todo-Poderoso agora. E vamos levantar a nossa voz, aquele que tem poder para fazer toda a diferença. Aonde você estiver, se você puder agora, vamos em oração, vamos clamar a Deus. Ele é digno de toda a honra, Ele é digno de todo louvor, Ele é digno de toda a nossa adoração. Maravilhoso, santo e glorioso Pai, Pai de glória, Pai eterno, Pai de amor, ó Deus das luzes, a Tua palavra diz que o Senhor é o nosso Salvador, ó Pai, e está escrito na Tua palavra que não há quem possa salvar como o Senhor, porque antes que houvesse dia o Senhor é, e não há quem possa fazer escapar das Tuas mãos. E operando, Senhor, quem impedirá, meu Pai? Senhor, estamos aqui para prosseguirmos, Pai, neste clamor, nesta oração do Calvário, mas também, ó Pai, o clamor do entardecer, trazendo a Ti, Pai, ó Deus, os 21 dias de oração, de clamor, de jejuns, de preparação para este grande acontecimento, Rei Eterno, deste dia 13 e 14 na nossa sede mundial. Meu Pai, nós colocamos o nosso coração em Tuas mãos, nós entregamos a nossa condição, a nossa vida, a nossa estrutura, e nós pedimos, Pai querido, Deus bendito, nesta hora, perdoa-nos, ó Pai, perdoa-nos, ó Deus, de tudo aquilo que praticamos durante o dia, o pecado que levamos, ó Pai, ó Deus, para a nossa própria alma, porque diz a Tua palavra que para as nossas próprias chagas é que transgredimos contra Ti, é para a nossa própria confusão, diz a Tua revelação, que o homem transgride as Tuas leis, meu Pai. Mas nós queremos pedir neste momento, ó Rei Eterno, ó Pai de amor, que o Teu Espírito poderoso, meu Salvador, possa, nesta hora, se apoderar de nós, se apoderar dos Teus filhos, Pai bendito, e ministrar este poder, esta palavra, esta promessa, este sinal, este milagre divino, Senhor. Ó Deus bendito, que cada um de nós necessitamos, Pai, esta pessoa que está tão enferma, já está, Senhor, acima de 38 graus esta febre, estas náuseas, este vômito, Senhor, ó Pai de amor, estas constantes convulsão devido a esta febre, Pai, que não baixa, Senhor, este fígado que está, Senhor, infeccionado,
este rim, estes pulmões, meu Pai, que tem se queixado, ó Deus, da saturação, de tanta química, de tanta poluição, de tanto antibiótico, Pai. Mas o Senhor nos manda clamar, mas o Senhor nos manda crer, mas o Senhor nos manda receber, ó Pai eterno, no poderoso nome de Jesus, a autoridade necessária para chegar até a resposta desejada. Pai de amor, nós clamamos a Ti, ó Redentor, e pedimos sobre a vida dos oprimidos, nós pedimos sobre a vida daqueles que estão esperando a Tua libertação, o trabalhar das Tuas mãos. Pai eterno, vem abençoar a oração da madrugada de hoje, venha operar, meu Pai, em mais um dia de clamor da campanha, meu Redentor, de 21 dias de súplicas, para o Senhor unir o Teu povo, para o Senhor abençoar a Tua igreja, para o Senhor multiplicar esta semente que já está sendo lançada. Pai amado, nós oramos a Ti, Rei eterno, ricalamasturianda, oh, surpreende, meu Pai, surpreende, ó Deus de amor, aqueles que já não conseguem mais colocar sobre o Senhor as suas esperanças, aqueles que já perderam toda a certeza, toda a confiança, aqueles que já estão, ó Pai, à deriva, ó Deus, na sua vida espiritual, não militam mais pela salvação, não desejam mais os céus, não buscam mais a Tua face, meu Deus, mas nesta tarde, Pai, a tarde que o Senhor nos manda clamar, o início de noite que o Senhor está nos dando para mudar toda a situação, meu Deus, olha a aflição deste corpo, olha o peso desta alma, olha os bombardeios, Pai, espirituais de Satanás em cima deste corpo, em cima desta casa, sobre esta família, e as vidas que ali estão não suportam mais a pressão terrível, ó Pai, a hostigação das trevas, elemar a suricalamaia, mas o Senhor nos manda clamar, o Senhor nos manda como receita lançar sobre Ti todas as nossas ansiedades, porque é o Senhor que cuida de nós. Quanta ansiedade sendo usada para devorar esta casa, para abater este jovem.

Mas o sangue de Jesus tem poder. Nós te repreendemos, ó Satanás. Você não pode mais acessar esta vida, este coração, esta mente, este lar, Senhor. Eu entrego aqueles que agora estão, ó Pai, em bombardeios de horror. O adversário, ó Pai, tem aplicado, tem atacado de uma forma dura e objetiva para fazer este homem, ó Deus, renunciar tudo, para fazer esta mulher, ó Pai, esquecer de tudo. Orecanda la maia, teca la macanta la baia. Esta fonte que se fechou, Pai, já não jorra mais os mananciais da tua água viva sobre a vida deste casal, deste homem, desta mulher, desta família. E eles, ó Pai, ligaram pedindo oração, e eles colocaram nas tuas mãos, Espírito Santo, crendo que agora o Senhor já está procedendo, crendo que agora o Senhor está fazendo o milagre do impossível, a manifestação do sobrenatural. Manifesta, Pai da Glória, Horikalamaya Surya, este socorro celestial. Manifesta, Pai, esta ajuda divina. Olha esta vida, Pai, desesperada com esta enfermidade, com esta gripe, com esta meningite, com esta virose. Olha esta pessoa que está, ó Deus, já provocando até os piores sintomas que lhe estava, Senhor, dominando pelo medo, pelo pânico, porque as notícias, ó Pai, que tem falado, que tem chegado até a ele, são notícias de mortes, ah, meu Pai, de ruínas, de assolação. Mas o Senhor nos ensinou, Pai eterno, Pai de amor, confiar, como fez Abraão, e crer contra a esperança. Halakalam Manchorialamaia, esta fé, meu Pai. Aquele que pensava e estava entristecendo nos seus pensamentos o teu coração, meu Deus, porque ele queria parar, ela queria retroceder, ele queria entregar, ó Pai, todas as responsabilidades colocadas em sua mão. Mas nós pedimos agora ajuda, socorro, a intervenção dos céus, para que este jovem não abandone, meu Deus, a tua casa, para que este ancião não dê lugar, ó Pai, ao desânimo, ao desgaste, para que este visitante possa passar, ó Deus, a desfrutar deste maná, deste banquete que todos os dias é colocado diante de nós, meu Pai, em cada culto, pela palavra, sem importar quem está com a Bíblia na mão. Nós cremos é na tua revelação, Pai, que nos diz que o Senhor é que endereça e coloca uma mesa diante de nós e na presença dos nossos inimigos, para que fartemos, ah, Pai, para que possamos comer e se deleitar em ti, meu Deus. Afugenta o inimigo, que não deixa mais as almas vir se alimentar na tua casa, do teu banquete, da tua palavra. Afugenta estes dragões, estas aves de rapina, estes espíritos invisíveis, infernais, meu Pai, que querem amedrontar, que querem, Senhor, afastar aqueles que o Senhor chamou, são convidados, são eleitos, Pai de amor, para estar à mesa contigo, para participar, aleluia, deste banquete glorioso da tua palavra, a cada culto, a cada noite, a cada manhã, a cada tarde, madrugada. Pai Santo, agora oramos, Pai, pelo projeto, Senhor, eu mais um deste culto domingo. Venha operar, meu Pai, começa a tua ação, operação das tuas mãos, já 9 da manhã, naquele grande evangelismo, aonde os teus eleitos, teus amados, ah, Pai, os teus ungidos estarão, ó, Pai, com aqueles pães.

boas, e a tua palavra está sendo ministrada. Abençoa o evangelismo, Pai, do Eu Mais Um neste sábado pela manhã, neste domingo também, para que haja salvação de almas, para que haja libertação de vidas, Senhor, aquelas almas que já estão te calamás, turi mi calamaia, e reveste este revestimento, Pai, este revestimento que nós estávamos precisando, nós estávamos necessitando, esta couraça preciosa e divina, que agora, Pai, pelo teu poder, pode fazer com que tudo chegue ao devido lugar, aquela desordem na empresa, ah, Pai, aquela confusão no coração, alebaraste calamaia, ourimicandalamasturianda, e Rei da Glória, e Deus de Vitória, em nome de Jesus Cristo, nós apresentamos, ó Pai bendito, nós clamamos, Senhor, pela tua resposta, Pai de amor, esta mão que está quebrada, ah, Senhor, estes joelhos torcidos, esta coluna fora do lugar, estes ossos, Pai, que transmite dores insuportáveis para este prédio, Súria, Pai, agora nós pedimos, meu Deus, que o teu Espírito venha comunicar a cada um daqueles que estão orando a tua bênção, e que este cérebro possa assimilar, e que este corpo volte a funcionar, e que estes lábios volte a falar, e que esta mente que estava sendo atingida, obrigada, Senhor, aprisionada pelas setas do inferno, que agora elas caiam por terra, todas as setas das trevas, todas as obras do mal. Repreende, Pai, o impedimento do caminho do teu povo. Repreende, ó Deus glorioso, aquele tranca. Repreende, Senhor, ó Pai de amor, os impedimentos que estão fazendo as almas buscar em cisternas rotas, buscar em lugar aonde a alma não pode se deleitar, aonde não há pão eterno, aonde não há cálice da bênção. Quantos agora, Senhor, estão nesta situação, é trabalho sobre trabalho, esforço mais esforço, e não há tempo nem para viver e desfrutar a família. Ó Deus, o que ele conquistou, Pai de amor, e esta escravidão se prolonga. E esta escravidão, ó Deus de compaixão, se acelera cada vez mais. Ah, meu Pai, mas nós pedimos ao Senhor, ensine-nos a viver o teu poder, ensine-nos a viver a tua presença, ensine-nos a viver a tua graça, alamassurimicandalamaia, ensine-nos a viver a tua glória, Pai Santo, aqueles que estão suando dia a dia, Pai, trabalhando como verdadeiros como verdadeiras máquinas, Pai, usados e desgastados como verdadeiros objetos naquela empresa, naquele campo de trabalho, naquele lugar de pesados e forçados trabalho, Pai, e ele não consegue chegar. Aqueles que já estão, Senhor, ah, Pai, com o coração sem esperança, muda esta realidade, Pai. Agora, Senhor, que haja uma operação de calamassúria, uma manifestação poderosa do teu Espírito Santo, aquele que trabalha pelo pão, apenas o pão, Pai, não dá para colocar, ó Deus, um centavo ao bolso, para mudar a situação. Aqueles que estão, Senhor, no trânsito, no sinaleiro, aqueles que estão, Senhor, nas vielas, aqueles que estão nas esquinas mendigando, esperando socorro, aleluia. Oh, Espírito de Deus, venha com teu socorro, Deus poderoso.
Venha com o teu alívio maravilhoso, Pai eterno. Agora nós entregamos aqueles que estão buscando, ó Pai, pelos dons do teu Espírito, aqueles que estão orando pela nossa diretoria, pelo Conselho Geral, pelo Ministério, ó Pai, de pastores, diáconos, presbíteros, obreiros. Eles clamam pelos evangelistas, pelos missionários, Pai amado. Oramos para que tua obra, Senhor, não desfaleça. Oramos para que esta tua filha, para que este teu servo permaneça em clamor e súplica, intercedendo, orando e fazendo o que manda a tua palavra, buscando uns pelos outros, Senhor. Oh, Pai de amor, nós já sentimos, ó Deus, aquele livramento chegando, aquele escape do teu Espírito Santo, aquela resposta magnífica que está saindo do teu altar agora, meu Deus, para visitar aquele desenganado, aquele canceroso, aquele paralítico, ó Pai, aquele mudo, aquele surdo, aquele tuberculoso, que agora, Senhor, recebe o abraço de fogo, o abraço de fogo do teu Espírito Santo, que agora está queimando esta diabetes no sangue, esta sífilis nos glóbulos, ó Pai, deste sangue, vai queimando, Jesus amado, queima esta anemia maligna, queima, Senhor, este câncer no sangue, queima este mal no corpo, ó Deus poderoso, quantas almas ligaram o rádio receptor em desespero, meu Salvador, esta fibromialgia, ó Deus, que toma este corpo, esta enfermidade da gota, esta tendinite, esta bursite, Pai, ó Deus, que percorre as juntas, meu Deus, o corpo, os nervos, e esta pessoa vai gritando de dores quando se tem que levantar para ir ao banheiro, meu Deus. Agora, Senhor, olha como sofre a humanidade do mundo inteiro, olha como perecem as vidas, meu Deus, por falta de fé, por falta do crer que o Senhor é Deus de poder, que cura as nossas enfermidades. Oh, meu Deus, dentro desta casa é só músicas profanas. Dentro deste lar é só acusação, é só brigas, é só intrigas, ó Pai. Ó Deus, mas o Senhor manda clamar para que o teu Espírito incline o coração dos pais para os filhos, o coração dos filhos para os pais. É o Senhor que manda clamar, ó Pai, para que o coração da esposa se incline para o do esposo, para que o coração do esposo passe a amar a esposa. Meu Deus, vai operando, realizando este milagre tremendo, aquele casamento que estava se desfazendo devido às dores, à enfermidade desta mulher que não tem paz para se relacionar com a família, que não tem saúde nem mesmo para o mínimo diálogo, Senhor, mas nós agora clamamos porque o Senhor não chamou e não permitiu este casamento para que o inimigo destruidor acabe com tudo. Por isso, Pai querido, nós repreendemos agora as setas do maligno. Caia por terra, Satanás. Caia por terra, legião das trevas. Caia por terra, legião do mal. Há poder no sangue de Jesus Cristo para que a libertação total, para que a manifestação celestial, para que o socorro divino, alamás, tecando alamaia. Meu Deus, visita agora, ó Deus, também toda a obra da Fundação Reviver, toda a obra da Associação Help Deus e Amor. Senhor, se com os braços assistenciais desta igreja, Pai, para que aquela creche aqui no Cambuci possa prosperar, para que os nossos asilos internatos, ó Pai, meu Deus, ali na Reviver, ó Pai, ali, Senhor, em Sarutaiá, em Cesefredo, possa prosperar, ali na Casa Aberta,
Pai, aonde associação Help Deus e Amor leva por dia, meu Salvador, de 60 a 80 moradores de rua para serem atendidos, assistidos com pão, com água, com roupa, com palavras dadas, alabaster e nem me clama. Oh, Espírito de Amor, agora, Senhor, eu clamo, eu oro pelos que estão esperando uma resposta magnífica para a causa da sua vida, ó Senhor. A vida dele, devido à indefinição espiritual, está toda bloqueada, toda amarrada. Senhor, queima agora, ah, meu Deus, purifica, Rei da Glória. Joga por terra o inferno, joga por terra as trevas, joga por terra o mal. Oh, meu Deus, agora vem com teu socorro celestial, operando de uma forma divina. Oh, Senhor, eu apresento aqueles que estão voltando para casa dentro daquele carro e estão ali estressados, meditando nas dívidas a pagar, os problemas a se resolver, as dificuldades do lar, meu Deus. E esta alma está debaixo do efeito do pânico, mas nós clamamos ao Senhor para que haja, meu libertador, um sinal divino, ainda, Pai, antes do término desta oração, que agora, Senhor, o teu Espírito manifeste com poder na Master, e nem me clama, Labaia. Sim, Pai Santo, é o Senhor que está criando já, meu Pai, um novo panorama, é o Senhor que está gerando já um novo ambiente, é o Senhor que já está preparando, Pai, uma nova história para esta vida consumida pelas drogas, consumida pelo crack, consumida pela cocaína. Senhor, nós entregamos, ó Pai de amor, aos teus cuidados, socorre agora, na calamante, ou socorre de calamasturianda, e Pai de glória, e Deus de vitória, eu te agradeço, Pai eterno, porque agora permanece a vitória do teu amor incondicional, permanece, meu Pai, a tua justiça e a fé, ó Deus glorioso, oramos e entregamos as caravanas, Pai, que estão se preparando para vir, que estão se preparando para participar desta celebração e festa dos 64 anos da Igreja Pentecostal, Deus e Amor. Ó, meu Salvador, e basta erine me clamaia. Ah, Pai, agora traz as multidões para te glorificar. Sim, meu Deus, agora repreende todas as trevas e males, e venha glorificar o teu nome, Senhor. Dá, meu Pai, esta postura, esta autoridade, esta graça para a tua filha continuar pregando lá naquele rincão, meu Deus, lá naquele agreste, meu Deus, lá naquele cerro, naquela selva. Meu Pai, nós queremos apresentar aqueles que estão ajudando com as suas ofertas, Papai, para a tua obra prosperar, para a tua obra avançar. Aqueles que estão com as mãos colocadas na causa, alabaster inimi clamaia. Oh, Espírito Santo, se o Senhor não falar com ele, se o Senhor não libertar a ela destes jogos online, deste telefone nas mãos, deste abismo de aflição, meu Pai, que é também as contas que chegam depois, ó Pai, das responsabilidades e compromissos que se faz. Oh, meu Pai, agora nós entregamos e confiamos, ó Pai, tudo ao teu cuidado, Pai amado. Eu entrego os dizimistas, eu entrego os ofertantes, eu entrego, Senhor, aqueles que são os trabalhadores e estão com as mãos ali todos os meses, aportando, ajudando no crescimento desta obra. Não deixa faltar a fé, não deixa faltar o ânimo, aonde o maligno já havia sido usado, de bacanta lamas, ouri me calabaia.
E Pai, todo oculto, todo escondido do maligno. Ô Pai, joga por terra agora. Todo oculto, todo escondido do adversário, do inimigo, agora queima pelo poder que há no teu sangue. Queima esta má obra. Ora manda canta labaia. Dai a vitória, Senhor. Pai de amor, eu entrego tudo aos teus cuidados. E que aquela alma que estava apenas acompanhando, que possa receber, ó Pai, o troque sobrenatural do teu Espírito de poder. Ora bacanda la maia. Sim, meu Pai, obrigado pelo livramento que agora está sendo dado lá, meu Pai, na vida daquele motociclista. Obrigado pelo livramento, pelo abismo fechado. Obrigado, Senhor, pelo escape agora, em nome de Jesus. Aleluia. O Rei da Glória, o Pai de amor, está conosco, ouvintes. Eu sinto a presença dEle. Eu sinto a glória dEle. E se você ainda não sentiu, é porque você não definiu os teus caminhos. Se renda a Ele agora. Levante as tuas mãos. Diga comigo: Senhor Jesus, recebe, aceita a minha alma em tuas mãos e me sela com o sangue eterno da tua salvação. Aleluia. Quero aceitar Jesus, já está na tela. E agora nós colocamos uma pausa aqui na oração nos nossos estúdios para irmos já direto e ao vivo lá do santuário, pelo Direto com Deus, esse canal do YouTube, e para prosseguirmos com o informativo Reviver agora através das emissoras. Deus abençoe São Paulo. Deus abençoe a todos os moradores da terra.

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0: Espalhe alegria, porque tá chegando agora o nosso informativo Reviver. E quem tem o prazer de falar com vocês é sua irmã em Cristo, evangelista Eliana Miranda. E hoje aqui para trazer uma palavra do coração de Deus para os nossos corações, em nome de Jesus.
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0: Ame ao seu próximo, esteja atento à necessidade do outro. E nem sempre a necessidade do outro é um prato de comida. Nem sempre a necessidade do outro é ali uma roupa. Mas às vezes a necessidade do outro é ser ouvido. A necessidade pode ser um conselho que você possa dar. Tem aquele ditado que diz assim: se conselho fosse bom, não seria dado, seria vendido. Mas preste atenção, quem fala isso é porque não tem sabedoria de Deus. Porque a Bíblia nos manda aconselhar com os mais sábios, inclusive com os mais velhos. Então, um conselho pode fazer a transformação em uma vida. Ou simplesmente o fato de você dizer para alguém: estou orando por você, ou posso orar por você. Isso já é o suficiente para mudar vidas. E eu tenho visto isto, sabe como? Quando eu viajo para poder fazer aí, cumprir a minha agenda ministerial, a minha agenda evangelística, meu filho Gabriel está sempre junto. E ele tem esse trabalho de ir para a rua. Eu vou evangelizar, vou fazer o trabalho dentro da igreja. E ele não, ele vai para a rua. E quando ele encontra com pessoas, e isso eu já presenciei, ele encontra com pessoas na rua e ele pergunta: posso orar por você? E naquele momento, aquela pessoa, ela não disse: eu tenho um problema, ela não disse: eu tenho uma enfermidade, eu tenho isso, eu tenho aquilo. Não, ela não disse nada, ela só diz: pode. E naquele momento da oração ali, a pessoa começou a chorar. E Deus começou a trabalhar na vida daquela pessoa. Foi muito interessante esse dia, porque a pessoa se sentiu acolhida. Ela simplesmente disse: poxa vida, eu estava passando aqui e não queria contar os meus problemas para ninguém, não queria dividir os meus problemas com ninguém, e você simplesmente me chamou e perguntou se podia orar por mim. Ninguém nunca me abordou na rua e perguntou se podia orar por mim, mas hoje você fez isso e o meu coração se alegrou tanto que eu quero ir na igreja. E sabe o que aconteceu? Isso foi à tarde. Quando foi à noite, nós tivemos o culto lá e ele então aceitou Jesus ali, foi no culto e foi lindo, foi maravilhoso. Então veja bem, fazer o bem em todo tempo, todo momento é momento de fazer o bem, todo momento é oportuno para fazer o bem. Então não deixe a oportunidade passar. Outro dia, vou contar uma experiência comigo. Eu estava indo para o aeroporto para ir evangelizar, e então eu encontrei o motorista do Uber que estava me levando, e ele começou a conversar comigo ali, começou a conversar, e eu comecei a contar para ele sobre o que eu já tinha visto, o que Deus estava fazendo, e as coisas que acontecem quando eu viajo, o que Deus faz. Não, eu não consigo contar tudo, porque são tantas coisas, mas ali naquele momento eu comecei a lembrar, porque ele perguntou para mim o que eu fazia, porque eu falei que eu viajava e tal, e ele então se interessou para saber o que eu fazia. Eu comecei a falar, falei: eu faço parte de uma igreja, a Igreja Pentecostal Deus é Amor, que é uma igreja missionária, uma igreja que envia evangelista, faço parte de uma instituição beneficente chamada Fundação Reviver. E ali então eu fui conversando com ele, e naquele momento aí eu disse para ele, né? Eu disse: eu estou encerrando a minha agenda este ano, era o meu último culto que eu estou indo para pregar, e eu estou encerrando a minha agenda este ano, né? Daí só volto no ano de 2024. Ele virou para mim quando eu fui me despedir dele ali, agradecer que chegamos no aeroporto, e ele disse o seguinte: você pensa que a senhora, ele me disse assim, a senhora pensa que só evangeliza quando a senhora está no altar. Mas eu vou dizer uma coisa para a senhora. A senhora me evangelizou hoje contando as coisas que a senhora faz, o que Deus faz pra, na vida da senhora, na vida das pessoas, e a senhora nem percebeu. Então, continue falando desse Jesus que a senhora fala com tanta veracidade, com tanta alegria, porque eu também quero esse Jesus com tanta alegria desta maneira. Então, preste atenção. Nenhuma oportunidade pode passar desapercebida. Nós temos que aproveitar cada instante. Eu sou aquele tipo de pessoa que gosta de falar. Vocês já sabem, né, que eu gosto de falar. Eu vou no médico, eu vou falar de Jesus. E eu falo de Jesus, senta alguém do meu lado no avião, senta alguém do meu lado ali. Às vezes a gente começa a conversar, às vezes eu puxo assunto, às vezes a pessoa puxa assunto. Eu já vou logo falando da fundação. E quando eu falo do trabalho lindo da fundação, que é um trabalho que nós trabalhamos com idosos, que nós trabalhamos com crianças, já várias pessoas ali já anotou como é o nome da instituição, a instituição Fundação Reviver. Eu vou entrar lá, eu vou seguir e eu quero ajudar várias pessoas que eu encontrei que nunca tinha ouvido falar da fundação anteriormente, porque não ouve os nossos programas de rádio, não frequenta a nossa igreja, né? E ali, então, essa pessoa ouviu e se interessou pelo trabalho da Fundação Reviver e ali disse parabéns por esse trabalho lindo. E realmente, em todo o tempo que nós temos a oportunidade de falar da bondade de Deus, do amor de Deus, do que Deus tem feito, porque às vezes a gente fala da fundação, né? E parece assim, eu tô mudando outras vidas, mas na verdade quando eu falo da fundação, tô mudando a minha própria vida, porque quando eu tô falando da fundação, é um momento também que serve de reflexão para mim, para eu pensar em tudo que Deus tem feito na minha vida através da fundação. Por isso, não perca nunca. Tá na fila, ó, tô na fila da farmácia, eu falo mesmo. No elevador, eu falo mesmo. E isso é lindo, maravilhoso. Essa semana, eu inclusive estava num shopping que tem perto de casa, e eu entrei no shopping, e naquele momento que, no elevador do shopping, naquele momento tinha um senhor ali dentro do elevador, e eu entrei e falei, boa tarde. Aí ele, boa tarde. Aí ele olhou para mim e falou, Deus é bom, né? Eu falei, Deus é maravilhoso, não tem medida o amor de Deus. Naquele mesmo instante, ele olhou para mim e falou assim, por acaso a senhora já serve a Deus? Em que igreja? Igreja Deus e Amor. Aí ele falou para mim da seguinte maneira, a senhora ele já perguntou, a senhora é pregadora? Eu falei assim, sou. Aí ele, quem é a senhora? Eu falei, Eliana. Ele, já sei, Eliana Miranda, nora do missionário Davi Miranda, que faz o programa pelo rádio. Deus abençoe, eu ouço o programa. Então veja como Deus é bom, ele é maravilhoso. Ele reconheceu ali, né, pela minha voz, e reconheceu quem eu era naquele momento ali no elevador, e eu já pude testificar de Deus ali naquele momento. Então, não perca oportunidade. Se eu tô numa fila de espera, eu tô conversando com alguém. Eu entro na loja e eu começo, eu puxo assunto para conversar com a vendedora ali, com a vendedora ali. E aconteceu comigo, até vou dividir mais uma situação aqui, porque aconteceu uma vez comigo, que uma pessoa trancou a porta do meu carro. Ela parou tão encostado na porta do meu carro que eu não conseguia sair com o meu carro. Bom resultado. Eu tinha todas as chances de ficar muito bravo, pensar, vou agora ficar bravo, vou agora ir atrás dessa pessoa, vou, né? Mas não. Eu estava tão tranquila, eu tinha acabado de sair daqui, de fazer o programa, de estar dividindo com vocês as minhas experiências. E aí eu falei, não vou deixar ninguém atrapalhar essa alegria do espírito que eu estou sentindo, esse prazer de satisfação de saber que Deus está fazendo um bom trabalho na minha vida, através da minha pessoa. E ali então veio segurança. E aí eu pedi para ele, falei assim, olha, você pode anunciar, pedir para a pessoa vir retirar o carro, porque eu realmente não consigo entrar. E sabe como que é, né? Crente de saia para passar de um banco para o outro é muito difícil dentro do carro, né? Aí ele pegou e pediu para anunciar, e estava tão apertado que nem a pessoa, quando veio para poder retirar o carro dela ali, para poder abrir, ela não conseguiu entrar no carro, de tão apertado que estava. Mas eu fiquei ali, aquele segurança disse, vou fazer companhia para a senhora, vou ficar aqui conversando. E nós ficamos conversando. Do que eu falei? A boca fala do que o coração está cheio. Falei de Jesus, é claro. Falei da Fundação Reviver. E nós ficamos ali, a pessoa demorou aí uma meia hora. E ficamos ali conversando. No final, depois que a mulher entrou no carro dela, foi embora. Então, eu já ia entrar no meu, me despedi do senhor. Ele disse, olha, eu vou dizer uma coisa para a senhora. É raro encontrar alguém que tenha coisas boas para poder falar. Mas a senhora mudou o meu dia hoje porque só falou de coisas boas. Não é lindo isso? Fala a verdade se isso não é lindo. Isso é maravilhoso. É testemunhar e testificar de Jesus Cristo onde quer que nós vamos. Então, vamos fazer isso. Vamos falar de coisas boas. Ah, e já aproveitando este momento, você pode fazer o quê? Praticar o bem. Como? 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

0: Chegou aquele momento precioso que todos os dias nós ficamos esperando. Eu sempre digo que eu aqui só faço a leitura, mas quem fala ao teu coração é o Espírito Santo de Deus. Tudo é feito com muito carinho pensado para que realmente a palavra do Senhor seja reconfortante, que ela possa ser administrada em nós de forma que não esqueçamos, mas façamos bom uso do que ouvimos aqui. E é o momento de ler a palavra de Deus. Vamos fazer a leitura hoje no Salmo 127, que diz o seguinte: se não for o Senhor o construtor da casa, será inútil trabalhar na construção. Se não é o Senhor que vigia a cidade, será inútil a sentinela montar guarda. Será inútil levantar cedo e dormir tarde, trabalhando arduamente por alimento. O Senhor concede o sono àqueles a quem Ele ama. Os filhos são herança do Senhor, uma recompensa que Ele dá. Como flecha nas mãos do guerreiro, são os filhos nascidos na juventude. Como é feliz o homem que tem a sua aljava cheia deles. Não será humilhado quando enfrentar seus inimigos no tribunal. Muito interessante esta palavra, porque esta palavra, ela fala de construção. E eu entendo esta palavra não somente com a questão de construir uma casa, né? Eu entendo essa palavra mais como a construção de um lar. As paredes da casa são só paredes de concreto, que é frio, né? Mas o que nós construímos dentro da nossa casa, com a nossa família, tem uma representação que vai passar de geração para geração. E eu posso ver isso na minha vida, sendo usado isso na minha vida, porque valores, atitudes que eu aprendi, né, na minha casa, na minha infância, eu aplico até hoje, principalmente no meu caráter. Eu não só aprendi e aplico na minha vida, mas ensinei para os meus filhos. Então, construir uma casa, mesmo minha mãe não tendo ali experiência, né? Não sendo uma mulher letrada, meu pai não sendo uma pessoa letrada, sendo pessoas muito simples, muito humildes, mas os valores que eles passaram para nós, representado na figura materna e paterna, nas suas atitudes, fez com que eu e meus irmãos tivéssemos um diferencial. E ali, observem bem, se você se preocupar demais com o material e não cuidar do emocional, do sentimental, do familiar dentro de casa, não vai adiantar. Se você não construir dentro da sua família uma base espiritual estruturada, também não vai adiantar. Por quê? Num momento de adversidade, num momento de dor, num momento em que a família e os filhos crescerem, que aquela estrutura sólida, ela pode desmoronar. Não vemos aí que tremores de terras no mundo todo abalam a estrutura inteira de uma cidade, desabriga povos inteiros? Por isso que a nossa essência é muito mais do que a frieza do concreto. A nossa essência, o que nós passamos para os nossos filhos, os valores que transmitimos dentro da nossa casa, né? Que passamos de geração a geração para os nossos filhos, para os nossos netos, são valores que devem ser observados e praticados. Eu me lembro que quando ainda éramos bem jovens, eu e o Daniel, nós tínhamos, o Daniel tinha um costume de falar assim, ó, faz o que eu falo e não faz o que eu falo e não faz o que eu faço. Éramos adolescentes, né? Então, mas quando vieram os filhos, observamos que as coisas não podiam ser assim, né? As coisas tinham que ser diferentes, além de falar, né? De ensinar ali com palavras, de admoestar os nossos filhos com palavras, nós precisávamos fazer isso também com atitude. Mesmo porque os nossos filhos, de acordo que eles iam crescendo, eles iam cobrando. Ah, mas você não faz isso, você, né? Então, a gente, para poder ter ali criar seres humanos de caráter, né, de bom coração, com uma vida espiritual diferenciada, então nós precisamos não só realmente falar, mas praticar. Isso é o que representa a casa estruturada nas mãos de Deus. Então, preste atenção. Se não for o Senhor o construtor da casa, será inútil trabalhar na construção. A base vem de Deus. A base vem da nossa base espiritual. Poder entender que o Senhor é aquele que estará, que tem o domínio sobre toda a nossa vida, é muito importante. E observem que um pouquinho mais abaixo, vai indo ali, e diz o seguinte, olha, os filhos são herança do Senhor, uma recompensa que Ele dá. Isso é muito forte. Se os filhos são herança do Senhor, uma recompensa que Ele nos dá, então observem bem o valor com o qual os nossos filhos precisam ser observados, ensinados, educados, criados para serem seres humanos melhores que nós, melhores do que nós. E nós fazemos isso dando o nosso exemplo. E aqui um pouquinho mais abaixo diz o seguinte, ó, como flechas nas mãos do guerreiro são os filhos nascidos na juventude. Por que que está falando isso, nascidos na juventude? Porque na juventude nós temos o nosso vigor. Nós temos o nosso vigor. A palavra de Deus em outra parte até fala que os velhos se cansarão, né? Mas os jovens não, eles não se cansarão. Então, nesse momento em que nós temos aí a nossa juventude, construir um lar, construir uma família está nos planos e propósito de Deus. Eu sei que nós estamos vivendo tempos em que está se tornando cada vez mais tardio o construir uma família. As mulheres estão deixando para ter filhos cada vez mais velhas, porque estão muito focados em quê? Em buscar uma carreira, em estudarem. Isso não está errado, mas o que nós não podemos deixar para trás é que Deus tem um propósito para nós. Nós viemos a este mundo para viver esse propósito. E esse propósito é, sim, crescer e multiplicar. Ter uma vida familiar é um propósito de Deus. A família está no propósito de Deus. E aí, então, vem o finalzinho aqui, olha, selando aqui, ó, selando com um selo todo especial do céu. Como é feliz o homem que tem a sua aljava cheia deles. Não será humilhado quando enfrentar seus inimigos no tribunal. Por quê? Porque o homem que cria uma família honrada, este homem será honrado por toda a sua vida. Onde ele for, a sua honra o procederá. A sua honra será até depois que ele se for. E a Bíblia fala o seguinte, olha, que o bom nome não tem preço. O bom nome, nós vamos embora um dia desta vida, mas o nosso bom nome, a honra que nós passamos, o que nós transmitimos através do nosso nome, isso vai passar de geração para geração e será contado na história. Eu falo até pelo nosso saudoso missionário Davi Miranda, porque agora já está tendo aí a geração de bisnetos que vão ouvir falar do bom nome do avô deles, da avó deles. Isso não é lindo? Pois é, esta é a palavra de Deus para os nossos corações no dia de hoje. Deus abençoe vocês. Muitíssimo obrigado por este carinho maravilhoso. E sim, eu volto, se Deus assim me permitir. Até lá, se Deus quiser.
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2: Em Brasília, 19 horas.
1: 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As notícias do governo federal que movimentaram o país no dia de hoje.
3: Olá, boa noite.
2: Boa noite para você que nos acompanha em todo o país.
3: Terça-feira, 26 de maio de 2026.
2: Vamos ao destaque do dia, qualidade de vida.
3: Brasil alcança pela primeira vez patamar mais elevado do índice de desenvolvimento humano.
2: Estudo das Nações Unidas aponta que a educação foi o que mais impulsionou o crescimento. Luana Karen.
4: Na escala que vai de 0 a 1, o país saiu de 0,744 em 2012 para 0,805 em 2024, alcançando o patamar de muito alto desenvolvimento humano.
3: Destaque também para o Bolsa Família, que além da transferência de renda, exige frequência escolar mínima de crianças e adolescentes.
2: Sobre o assunto, vamos conversar ao vivo com o ministro do Desenvolvimento e Assistência Social, Família e Combate à Fome, Wellington Dias.
3: E ainda, Minha Casa Minha Vida.
2: Presidente Lula entrega mais de 500 unidades habitacionais a famílias que vivem em Manaus.
3: Residencial conta com bibliotecas, duas churrasqueiras, centro comunitário, espaços comerciais e quadra poliesportiva.
5: Vamos contratar até o final desse ano 3 milhões de casas para o povo brasileiro.
2: Hoje, na apresentação da Voz do Brasil, Luciana Vasconcelos e Luciano Seixas.
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2: Pela primeira vez, o Brasil atingiu a classificação IDH muito alto na classificação das Nações Unidas.
3: O Índice de Desenvolvimento Humano mede a qualidade de vida da população.
2: Segundo o estudo, políticas como Bolsa Família colaboraram neste avanço.
4: O desenvolvimento humano no Brasil alcançou o maior nível da história, segundo o radar IDHM 2024, divulgado pelo Programa das Nações Unidas para o Desenvolvimento. Na escala que vai de 0 a 1, o país saiu de 0,744 em 2012 para 0,805 em 2024, alcançando o patamar de muito alto desenvolvimento humano. O indicador leva em conta três pilares: educação, renda e expectativa de vida. A educação foi a área que mais avançou. Saltou de 0,679 em 2012 para 0,798 em 2024. O estudo aponta que políticas públicas de transferência de renda, como Bolsa Família, ajudaram a reduzir o trabalho infantil e aumentar a permanência de crianças e adolescentes na escola. Uma realidade próxima da vivida pelo estudante Gabriele Natanael Gomes. Foi o Bolsa Família que permitiu com que ela e os irmãos frequentassem a escola.
6: Meu pai, ele é marceneiro, minha mãe é auxiliar de serviços gerais. Eles sempre trabalharam bastante com a ajuda desse auxílio, dando suporte a mim e aos meus irmãos matriculados na escola, sendo acompanhados ali nos postos de saúde. Eles conseguiram ter mais segurança para trabalhar tranquilos.
4: Em 2012, com a melhoria de renda, a família deixou o Bolsa Família. O pai de Gabriele, o marceneiro Vilmar Manuel Gomes, diz que o cartão do benefício ficou guardado de lembrança.
7: Quando eu comecei a ter a vida melhor, as condições melhor, aí que eu não precisei mais, aí eu fiquei muito feliz de saber que não precisei mais. Essa ajuda já ia passar para outra pessoa.
4: Os dados mostram também redução das desigualdades raciais. Nos últimos 13 anos, o desenvolvimento humano da população negra cresceu em ritmo quase duas vezes maior que o da população branca. Mesmo assim, a diferença ainda existe. Enquanto a população branca chegou ao índice de 0,851, a população negra alcançou 0,774. O ministro-chefe da Secretaria-Geral da Presidência da República, Guilherme Boulos, destacou que é responsabilidade do governo avançar ainda mais.
8: O abismo que separa a renda média da pessoa branca e da pessoa negra, ele é menor, mas ele ainda existe. O abismo que separa a renda masculina da renda feminina, ele é menor, mas ele ainda existe. A gente também tem consciência da responsabilidade de que a gente precisa avançar mais.
4: Em uma rede social, o presidente Lula destacou que o resultado não é coincidência, mas reflexo de escolhas políticas consistentes e coordenadas. E disse que ainda há um longo caminho pela frente, com desigualdades regionais, de gênero e de raça, que precisam ser superadas. Reportagem Luana Karen.
3: E o ministro do Desenvolvimento e Assistência Social, Família e Combate à Fome, Wellington Dias, está conosco aqui no estúdio da Voz do Brasil para comentar esses dados e falar mais sobre o Bolsa Família. Boa noite, ministro.
9: Boa noite, Luciana, você e todo o Brasil.
3: Ministro, como nós ouvimos na reportagem, em 2024 o Brasil atingiu o melhor patamar de desenvolvimento humano da história e a melhora na educação foi o que puxou esse índice para cima. As contrapartidas do Bolsa Família, que obrigam a manter crianças na escola, tem a ver com esse resultado?
9: Tudo a ver. Veja que a transferência de renda, o Bolsa Família, ele não é só transferência de renda. Ele é um programa que coloca como condicionalidade o cuidado primeiro com a saúde. Ou seja, queremos um brasileiro, uma brasileira saudáveis. Então, se recebe aqui o Bolsa Família, mas aqui a gestante tem que acompanhar ali toda a fase da gestação, os exames, a criança quando nasce também ali ter todos os cuidados, vacinas, e é integrado com a educação. A educação como grande alicerce para interromper uma história de vulnerabilidade, de pobreza na família. Então, quando a pessoa está recebendo o Bolsa Família, ali as crianças estão matriculadas, acompanhamos a frequência, a aula, a aprovação, agora o pé de meia que ajuda a reforçar mais ainda esse trabalho. E veja o resultado, todo ano a gente comemora uma média de 1 milhão e 300 mil pessoas que são do Bolsa Família e que termina uma qualificação para ter uma profissão. É um Pronatec, é um curso técnico, é o Acredita, que agora a gente está trabalhando, é um curso superior e, é claro, aqui é uma porta larga para a superação da pobreza. Mas eu queria registrar esse feito, ele é histórico. Eu sou da geração, eu tenho mais de 60 anos, eu sou da geração que viveu o Brasil subdesenvolvido, um país subdesenvolvido. Depois, alcançamos já ali no primeiro mandato do presidente Lula, segundo, numa estratégia extraordinária, já ali no primeiro mandato da presidenta Dilma, o Brasil como um país em desenvolvimento. Nós tínhamos alcançado o IDH 07. E agora, entramos no clube dos países, não é, com o IDH muito alto IDH. É o patamar de países da Europa, é o patamar de países da América do Norte, ou seja, é um clube, não é, infelizmente, que não são de muitos países, mas o Brasil deixa de ser só aquela grande economia, aquele grande produtor de agricultura e melhora a desigualdade. Como disse o presidente Lula, ainda temos que encarar a desigualdade regional. Por isso que essa divulgação da ONU, através do PNUD, ela também nos traz um dado bom, que é o IDHM, que é uma medição por município. E aqui permite a gente trabalhar por município, por região do Brasil, não é, cuidar da população, não é, como a população de negra e negros, a população de indígenas, ou seja, e com isso alcançar uma igualdade mais completa.
3: É aproveitar esses dados, então, ministro, para poder fazer políticas públicas mais direcionadas?
9: Sim, o Brasil ele tem muita eficiência.

0: desenvolvimento humano no começo desse século, 2002, 2003, 04, muito baixo desenvolvimento. E passou para baixo desenvolvimento, 05, 06, médio desenvolvimento, agora alcançamos 074, quase 075, já nos aproximando da média nacional. Então, isso por quê? Porque melhor educação era a pior em educação, hoje o quarto melhor em educação. Então, melhora a renda, melhora a expectativa de vida, e eu digo que com essa forma como o Brasil, o governo do Brasil, com o presidente Lula, trabalha, de um lado, tirar da fome, mas superar a pobreza, garantir investimentos, habitação. Ele está entregando casas em Manaus. Significa alguém que pagava o aluguel, ganha um salário mínimo, mas aí paga a metade é para pagar o aluguel. Aquela família fica na pobreza. Então, a necessidade de alcançar várias necessidades do ser humano, e é isso que o projeto do Brasil está trabalhando.
1: Ministro, nós temos aqui dois depoimentos de pessoas que já receberam Bolsa Família e saíram do programa. A primeira é a Stephanie de Mello Oliveira, de Rio Branco, no Acre. Ela conseguiu um emprego com carteira assinada, passou um ano dentro da regra de proteção do programa, antes de sair. Vamos ouvir a Stephanie.
2: É o meu primeiro emprego de carteira assinada, mas já trabalhava em outros lugares, tipo faxina, diária. Logo quando eu comecei a trabalhar, eu ainda recebia, 650. Aí demorou, acho que assim, uns 4 meses, baixou o valor, foi para 325. Aí recebi uma mensagem, do governo que eu ia receber esse valor durante 12 meses, que quando foi o mês passado, foi suspendido, assim como falaram, Quando eu não trabalhava, era só o Bolsa Família.
1: E a gente tem também a Lilian Pinheiro, que ela é empreendedora. Atualmente ela tem um salão em Pernambuco, participou do programa Acredita no Primeiro Passo para conseguir melhorar o negócio. Hoje ela também dá cursos para outras mulheres. Vamos ouvir a história da Lilian.
3: Quando a maternidade chegou na minha filha, eu fiz uma escolha de fazer um curso para cuidar dela. Nesse tempo, eu fui contemplada pelo Cade Único para receber o Bolsa Família. Fiz a inscrição para se tornar cabeleireira. E aí, depois disso, eu não parei mais e só comecei a investir dentro do meu espaço. Eu tinha apenas uma cadeira na garagem da minha casa e o tanque. Foi quando também eu conheci o Banco do Nordeste, onde formamos um grupo e participamos do programa Crédito Amigo. Lembro que eu comprei produtos para dentro do meu salão. E daí, essa parceria ela só foi dando continuidade, E hoje, me tornei especialista em cachos.
1: Pois é, ministro, tanto o encaminhamento para o emprego quanto o estímulo ao empreendedorismo fazem parte aí dos eixos de mobilidade social que estão ligados ao programa de transferência de renda. Explica melhor para os ouvintes como é que funcionam esses mecanismos.
0: Olha, primeiro, nós criamos aí por uma iniciativa do presidente Lula uma mudança que estimula o trabalho, o emprego, o empreendedorismo, o cooperativismo. Veja já na fala da Gabriela, e falando inclusive do Vilmar, o pai dela, que a partir do Bolsa Família ela pôde estudar, pôde crescer, o pai também, e isso é extraordinário. É a Stephanie, que coloca aí sobre a parte do emprego. Veja, a gente criou, tinha um medo de assinar carteira, porque senão ia perder benefício. E a gente criou uma regra de proteção, onde quando alguém vai para o emprego, ali ela não sai do Bolsa Família. A gente mede a renda, A renda precisa alcançar R$ 706 per capita acima desse valor para poder sair de vez do Bolsa Família. E uma família de 5 pessoas tem que ter uma renda de R$ 3.530 na família para poder sair do Bolsa Família. Sai do Bolsa Família, mas não sai do cadastro. Quando perde o emprego, volta de novo para o Bolsa Família. O outro foi a regra de proteção, como disse aí a Stephanie, que ela vai para o emprego, passa a ganhar. Ela ultrapassou a chamada linha da pobreza. Mas ainda assim, a gente deixa por

0: 12 meses. Ela permanece por 12 meses. Esse emprego é para valer, né? Ou é aquele emprego temporário? Então a gente aguarda para ver o que acontece. E ela recebe ali o valor do benefício mais o salário, né? Como ela disse, acumula. Então isso foi uma diferença muito grande na área do emprego. Veja que o Brasil segue crescendo, graças a Deus, 5 milhões e 300 mil novos empregos desde janeiro de 2023, neste mandato do presidente Lula, e destes empregos 90% é o povo do Cadastro Único Social, o povo do Bolsa Família, não é? Grande parte dos empregos. Agora, também o empreendedorismo, o exemplo aí da Lília, né? Que montou lá, começou ali com a cadeira, depois um salão de beleza, agora a gente apoia, é um mercadinho, é uma pessoa que trabalha com uma pequena indústria, um restaurante, enfim. E, neste caso, também é a mesma regra. Então, nós temos hoje, para você ter uma ideia, no mês de maio, 7 milhões de brasileiros, de famílias, 7 milhões de famílias que estão no emprego, estão como pequeno negócio e recebendo o Bolsa Família, ou recebendo 100% ou recebendo a metade, porque está na regra de proteção. Então, eu quero acreditar no campo, um outro caminho, o cooperativismo. Né? O cooperativismo. A gente, inclusive, está premiando as empresas que mais empregaram o povo do Bolsa Família, né? Premiando as cooperativas que mais estão ajudando as pessoas a superarem a pobreza. Eu digo que esse caminho do Brasil é tão extraordinário que são 142 países que já acompanham esse modelo do Brasil.
1: Ministro, para a gente finalizar, que a gente tem só um minutinho, o Ministério reformulou o aplicativo e o site do Bolsa Família. Vamos chamar as pessoas agora para ver esse site, esse aplicativo. O que, que tem de novo?
0: Olha, de novo é mais humanização. Ou seja, através do celular, através de um aplicativo, a pessoa vai poder, por exemplo, eu quero atualizar o cadastro, bloqueou meu Bolsa Família. O que, que aconteceu? Vai lá no aplicativo e você, inclusive, já resolve. Ah, bloqueou porque não tomou a vacina. Bloqueou porque o filho não está matriculado. Ou seja, ali ele já sabe, é uma linha direta. E mais, abre porta o aplicativo para todos os programas que estão integrados ao Cadastro Único Social. Não é só o Bolsa Família, não é só o BPC. Tem o Pé de Meia, Farmácia Popular, Gás do Povo, Luz do Povo, agora o programa Minha Casa Minha Vida, Melhoria Habitacional, Pronaf, ou seja, tem 56 programas. É uma porta da dignidade, como diz o presidente Lula. Então, eu fico muito feliz de ver o Brasil, de um lado, no top 10 dos países, né, que mais desenvolvidos do mundo, e também, é claro, a importância do social, o desenvolvimento social como parte estratégica do próprio desenvolvimento econômico. Isso é potente.
2: Muito bem, nós conversamos com o ministro do Desenvolvimento e Assistência Social, Família e Combate à Fome, Wellington Dias. Muito obrigado, ministro, pela entrevista aqui à Voz do Brasil.
0: Olha, eu que agradeço e, se Deus quiser, vamos voltar para dar boas notícias para o Brasil. O Brasil melhorando, o Brasil crescendo.
1: Olha. E hoje o presidente Lula entregou mais de 500 moradias do programa Minha Casa Minha Vida em Manaus.
2: Além do condomínio contar com área comunitária, ele ainda possui escolas e posto de saúde próximos.
3: Dona Aldenora Gomes Brito mal conseguiu aguentar a emoção. Ela é uma das beneficiadas com um apartamento no residencial Morar Melhor em Manaus. A casa própria era um sonho de uma vida inteira.
4: Muito obrigado por essa chave. E hoje esse sonho está sendo realizado. Ganhei meu apartamento completo.
3: Nesta terça-feira foram entregues 576 moradias que vão abrigar pelo menos 2.300 pessoas no residencial Morar Melhor 13, 14 e 15, localizado no bairro Tarumã Açu. As unidades têm cerca de 50 metros quadrados de área privativa e seguem os novos padrões do Minha Casa Minha Vida, com varanda, e espaço para convivência que incluem 3 bibliotecas, churrasqueiras, centro comunitário, área comercial e quadra poliesportiva. O empreendimento recebeu 92 milhões de reais em investimentos do Fundo de Arrendamento Residencial. O presidente Lula falou sobre a retomada e o alcance histórico do programa Minha Casa Minha Vida.
5: Tem gente que nunca tinha tomado banho no chuveiro. Tem gente que não sabia o que era uma pia ou lavar um prato numa torneira. E isso é desumano num país que tem todo o potencial de fazer casa para todo mundo. Está na Constituição brasileira que casa é um direito de todo e qualquer cidadão e nós temos apenas que cumprir a Constituição. Por isso, nós criamos o Minha Casa Minha Vida. Vamos contratar até o final desse ano 3 milhões de casas para o povo brasileiro.
3: O presidente Lula também defendeu o fim da escala 6x1.
5: E ontem, no Congresso Nacional, nós fizemos um acordo com o presidente da Câmara e nós vamos acabar com a escala 6x1. O povo vai trabalhar 5 dias e vai poder descansar 2.
3: A entrega do condomínio foi feita com toda a infraestrutura, que inclui água, esgoto, iluminação pública, energia elétrica, pavimentação e drenagem. E o entorno do residencial Morar Melhor ainda conta com creche, escolas e posto de saúde. De Manaus, no Amazonas, Luciana Colares de Holanda.
1: O programa Move Brasil, táxis e aplicativos já está com os recursos garantidos.
2: Uma medida provisória foi publicada hoje, destinando 30 bilhões de reais para o financiamento de carros novos em condições especiais.
1: Os contratos de financiamento serão feitos no mês de junho.
6: Foi publicada nesta terça-feira a medida provisória que abre crédito extraordinário de 30 bilhões de reais para compra de veículos por motoristas de táxi e de aplicativo. A iniciativa faz parte do programa Move Brasil, lançado no dia 19 de maio pelo governo federal. E o objetivo é ampliar o acesso ao financiamento de automóveis voltados ao transporte individual de passageiros. Em uma visita a uma concessionária de carros elétricos em Brasília, o vice-presidente Geraldo Alckmin afirmou que há uma enorme procura pelo novo programa. Segundo ele, as mulheres terão ainda mais redução na taxa de juros dos financiamentos, porque o governo quer estimular que elas ganhem espaço no setor.
7: Há um estímulo para as mulheres, porque há uma procura grande das mulheres para motorista de aplicativo ou taxista, seja mulher. Então a gente quer estimular que mais mulheres venham participar como motoristas de aplicativo ou táxi.
6: O Move Brasil vai financiar automóveis novos de até R$150 mil, que façam parte da lista de veículos habilitados no programa Mover, permitindo apenas modelos considerados sustentáveis. O vice-presidente destacou ainda que o programa já possui uma linha de financiamento para caminhões e ônibus.
7: Há um segundo programa para caminhões e ônibus de 21,1 bilhões de crédito. Foi incluído neste programa também os implementos rodoviários. E isso vai ajudar muito na logística do Brasil, melhorar a produtividade.
6: Podem participar do novo programa motoristas de aplicativos com cadastro ativo há pelo menos 12 meses, que tenham realizado ao menos 100 corridas nesse período na mesma plataforma, além de taxistas registrados e em atividade. Para se habilitar, o motorista precisa preencher cadastro na plataforma gov.br/movebrasil. A partir do dia 18 de junho, quem recebeu a confirmação de participação no programa poderá procurar as concessionárias e instituições financeiras para análise de crédito. Reportagem Gabriela Noronha.
2: A semaglutida sintética, um medicamento usado para diabetes e para perda de peso, poderá ser produzida no Brasil.
1: O Oziv, medicamento conhecido como caneta emagrecedora, usa o mesmo princípio ativo do Ozempic.
2: O ministro da Saúde, Alexandre Padilha, afirmou que o Brasil vai se beneficiar com essa produção. E o governo já estuda como será o uso pelo Sistema Único de Saúde.
8: Vai produzir aqui no Brasil. Então, isso significa derrubar o preço, se começa a ter uma concorrência maior.
9: significa medicamento com segurança, porque foi avaliado tecnicamente pela Anvisa, e significa geração de emprego e renda aqui no Brasil. Nós vamos começar um protocolo no SUS para avaliar como utilizar essas medicações no Sistema Único de Saúde.
1: Foram as notícias do Governo do Brasil.
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2: Fique agora com as notícias do Poder Judiciário e do Congresso Nacional.
1: Boa noite. 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
11: CNJ aprova contra-cheque único para cumprimento de decisões do STF sobre salários de magistrados.
12: Primeira turma do Supremo mantém decisão que determinou o fim da aposentadoria compulsória remunerada como penalidade máxima imposta a juízes.
11: STJ suspende liminar e mantém concurso do Ministério Público de Mato Grosso com provas em Cuiabá e São Paulo.
12: Boa noite, eu sou Marcela Luiza.
11: Eu sou Walter Lima.
12: O Conselho Nacional de Justiça aprovou hoje, por unanimidade, contra-cheque único para magistrados do país para cumprir decisões do STF sobre verbas indenizatórias.
11: A resolução é da relatoria do presidente do CNJ e do STF, ministro Edson Fachin, Carolina Chaves.
13: Para Fachin, a medida tem como objetivo ampliar a fiscalização dos pagamentos a magistrados.
14: Um contra-cheque por magistrado. Afinal, o que se paga com dinheiro público não pode se esconder em múltiplas folhas. E nesse sentido, o contra-cheque único permitirá uma maior transparência de todos os recebimentos.
13: Com essa resolução, cada magistrado só poderá receber um único documento com detalhamento de salário e de verbas indenizatórias, sem uso de folhas suplementares. O contra-cheque único vai deixar explícito o valor efetivamente pago na conta de cada magistrado.
12: Mantida a decisão que determinou o fim da aposentadoria compulsória remunerada como penalidade máxima imposta a juízes.
11: O entendimento é da primeira turma do Supremo Tribunal Federal. Marta Ferreira.
15: Em março deste ano, o ministro Flávio Dino, relator do caso, determinou que o Conselho Nacional de Justiça deverá aplicar a perda do cargo de magistrado e a consequente perda de salário como a maior punição por violações disciplinares. Segundo ele, infrações graves devem ser punidas com a perda do cargo de acordo com a interpretação da reforma da Previdência promovida pela Emenda Constitucional 103 de 2019. A decisão foi contestada e analisada pela primeira turma do Supremo. A primeira turma, então, negou provimento ao recurso e, com isso, fica mantida a decisão que afastou a aposentadoria compulsória remunerada como sanção disciplinar máxima aplicável a magistrados.
12: Presidente do STJ suspende efeitos de liminar que havia paralisado o concurso público para promotor de justiça substituto do Ministério Público de Mato Grosso.
11: O edital prevê a aplicação da prova objetiva em Cuiabá e São Paulo no dia 14 de junho. Fátima Uchoa.
16: Um candidato impetrou mandado de segurança alegando, entre outros pontos, violação do princípio da isonomia por suposta desigualdade entre candidatos de diferentes regiões do país. O Tribunal de Justiça de Mato Grosso concedeu a liminar, mas o presidente do STJ, ministro Herman Benjamin, destacou que o adiamento repentino da prova, além de causar prejuízos aos candidatos já inscritos, comprometeria o cronograma do concurso, obrigaria a administração a reorganizar todas as etapas do certame e retardaria a recomposição do quadro funcional do Ministério Público Estadual. Com a suspensão da liminar, fica mantida a prova objetiva para 14 de junho, tanto na capital mato-grossense quanto na capital paulista.
12: Entrou em vigor a nova regra que obriga empresas a prevenir riscos à saúde mental no ambiente de trabalho.
11: A atualização da norma regulamentadora 1 passa a incluir os riscos psicossociais no gerenciamento das empresas. Anderson Conrado.
17: A partir de agora, empresas e órgãos públicos terão de identificar e controlar situações que possam afetar a saúde mental dos trabalhadores. Entre os fatores estão assédio, pressão excessiva por metas, jornadas prolongadas e sobrecarga no trabalho. Para a Justiça do Trabalho, a nova norma reforça a importância da prevenção e da criação de ambientes de trabalho mais saudáveis.
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12: Uma boa noite.
11: E até amanhã.
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19: Eu sou Paula Groba.
20: E eu sou Humberto Pinheiro.
19: E estes são os destaques de hoje do Jornal do Senado, que começa agora.
20: Aprovada a medida provisória que garante reajuste de 5,4% no piso salarial de professores da educação básica.
19: Avança projeto que limita bloqueios de repasses federais a estados e municípios.
20: Comissão aprova a convocação de presidente do Banco de Brasília para explicar operações com o Banco Master.
19: Boa noite.
20: Boa noite.
19: Uma vitória para a educação. O Senado aprovou a medida provisória que prevê aumento de 5,4% no piso salarial dos professores da educação básica. O texto fixa o valor de 2026 em R$ 5.130,63.
20: A proposta busca dar mais segurança aos educadores e reforçar a valorização da carreira docente em todo o país. Mais informações com o repórter Pedro Pincer.
21: O Senado aprovou uma medida provisória que determina piso salarial de R$ 5.130,63 para os professores da educação básica pública em 2026, um reajuste de 5,4% em relação ao piso anterior. De acordo com a medida, o reajuste passará a considerar a inflação do ano anterior, medida pelo INPC, somada a 50% da média de crescimento das receitas do Fundeb nos 5 anos anteriores. A relatora, senadora professora Dorinha Seabra, do União do Tocantins, destacou a importância de valorizar o trabalho dos docentes.
22: Esse é o nosso apelo para que, a partir do piso, as carreiras sejam reorganizadas nos diferentes municípios brasileiros e nossos estados.
21: Se aplicada por todos os entes federativos, a nova regra deve gerar um impacto de R$ 6,4 bilhões em 2026. As receitas do Fundeb, que financiam 70% dos salários dos professores, cresceram 120% em termos reais entre 2020 e 2026. O texto segue agora para a sanção presidencial.
19: E a proteção às mulheres vítimas de violência doméstica foi ampliada. O plenário aprovou uma proposta que dá mais tempo para que elas denunciem os agressores.
20: O projeto aprovado hoje aumenta de 6 meses para 1 ano o prazo para a apresentação de queixa ou representação criminal, reconhecendo as dificuldades enfrentadas por muitas vítimas para romper o ciclo da violência. O repórter Alexandre Campos tem os detalhes.
23: A senadora professora Dorinha Seabra, do União do Tocantins, que foi relatora da proposta na Comissão de Constituição e Justiça, lembrou que muitas vezes a vítima tem laços afetivos com o agressor. Por isso, o tempo maior para apresentar a queixa é necessário para que ela vença o medo e tome a iniciativa de buscar a ação do poder público.
24: Nós lutamos o tempo todo, evitando situações que possam ser utilizadas como estratégias para tirar o direito da mulher poder ter a justiça instalada numa situação de violência.
23: Opinião semelhante tem a senadora Damaris Alves, do Republicanos do Distrito Federal, relatora do projeto na Comissão de Direitos Humanos.
25: Essa mulher, quando está se sentindo mais segura, às vezes no novo emprego, numa nova casa, ela vai ter maturidade, equilíbrio para fazer a denúncia. Então, a gente precisa estender esse espaço, esse tempo, para que ela faça a denúncia da violência.
23: Nos casos de ação penal pública, quando o Ministério Público não oferecer a denúncia, a vítima também passa a ter o direito de queixa ou representação contra o autor do crime no prazo de 12 meses. O projeto segue para a sanção presidencial.
19: O senador Eduardo Girão, do Novo do Ceará, defendeu a regulamentação do ensino domiciliar na educação básica, o homeschooling. Ele criticou a condenação de um casal em São Paulo por abandono intelectual e afirmou que a falta de regras claras gera insegurança jurídica para as famílias.
20: Girão também argumentou que o ensino em casa pode ser necessário para crianças com autismo, depressão, transtornos de aprendizagem ou vítimas de bullying.
0: Defender o homeschooling não significa absolutamente atacar a escola tradicional. Significa reconhecer que nenhuma sociedade livre pode impor um único modelo educacional para todas as famílias e para todas as crianças.
19: Na mesma linha, o senador Hermes Klan, do PL de Santa Catarina, cobrou a votação do projeto que regulamenta o ensino domiciliar na educação básica. Segundo ele, a proposta garante segurança jurídica, fiscalização e transparência para o homeschooling, além de equilibrar a liberdade das famílias com o dever do Estado de garantir a educação.
20: Klan também criticou a demora do Senado em analisar o texto aprovado pela Câmara em 2022.
3: Preserva o interesse público na qualidade pedagógica e na proteção contra abusos e no desenvolvimento integral da criança. O projeto chegou ao Senado Federal em 2022. Já deveria ter sido submetido à deliberação final desta Casa.
19: A Comissão de Assuntos Econômicos do Senado aprovou a convocação do presidente do Banco de Brasília, Nelson Antônio de Souza, para explicar as operações realizadas com o Banco Master. O depoimento deve ocorrer na próxima terça-feira. A decisão foi tomada após o presidente da CAI, senador Renan Calheiros, do MDB de Alagoas, afirmar que o dirigente do BRB condicionou a ida ao Senado à publicação do balanço financeiro do banco.
20: O pedido de convocação foi apresentado pela senadora Damares Alves, do Republicanos do Distrito Federal, que cobra esclarecimentos sobre as operações e os impactos financeiros envolvendo o Banco Master.
19: Hoje, a comissão também aprovou um projeto que obriga a Comissão de Valores Mobiliários a apresentar todo semestre um relatório sobre a sua atuação. O projeto ainda aguarda votação em turno suplementar. Durante a votação, o caso do Banco Master foi citado pelos senadores Jaime Bagatoli, do PL de Rondônia, e Damares Alves, do Republicanos do Distrito Federal.
4: Senadora Tereza Cristina, se nós tivéssemos uma CVM, ele estivesse fiscalizando, nós não tínhamos chegado nessa situação que o Banco Master chegou.
5: Somos o órgão fiscalizador e essa comissão é órgão fiscalizador. E a CVM não compartilhava informações com a gente. Eu tenho certeza que se nós tivéssemos, como CAI, nessa questão do Banco Master, sido acionados institucionalmente, nós teríamos feito alguma coisa.
20: Avançou no Senado o projeto que limita o bloqueio de recursos dos fundos de participação dos municípios e dos estados.
19: A proposta aprovada na Comissão de Desenvolvimento Regional busca a liberação desses recursos para setores essenciais, especialmente nas cidades pequenas. Repórter Patrícia Oliveira.
6: Para pagar dívidas previdenciárias, a União poderá reter no máximo 5% de cada parcela dos fundos de participação dos municípios e dos estados. A proposta do senador Rogério Carvalho, do PT de Sergipe, busca evitar que o bloqueio desses repasses federais afete principalmente cidades com até 50 mil habitantes e comprometam áreas como saúde, educação e infraestrutura. Segundo o relatório da senadora professora Dorinha Seabra, do União do Tocantins, para cerca de um quarto dos municípios brasileiros, essas retenções variam entre 5 bilhões e 7 bilhões de reais por ano.
7: Ao estabelecer o teto de 5%, a proposta alinha a regularização das dívidas previdenciárias com a capacidade financeira dos estados e municípios.
6: A proposta altera a Lei do Custeio da Seguridade Social e segue agora para a decisão final na Comissão de Assuntos Econômicos.
20: E os Centros Federais de Educação Tecnológica de Minas Gerais e do Rio de Janeiro podem se transformar em universidades tecnológicas federais.
19: É o que define uma proposta aprovada pela Comissão de Educação do Senado, que seguiu para análise do plenário. Repórter Rodrigo Rezende.
26: A mudança na estrutura acadêmica dos Cefetes Mineiro e Fluminense foi aprovada pela Comissão de Educação do Senado. O relator da proposta, senador Camilo Santana, do PT do Ceará, ressaltou que essas instituições sofreram transformações significativas nos últimos anos e, por isso, merecem a mudança.
27: Ao longo das últimas décadas, ambas ampliaram significativamente sua atuação na educação superior, na pós-graduação e na pesquisa aplicada, assumindo perfil acadêmico compatível com o modelo de universidades tecnológicas federais.
26: Conrado Rodrigues, vice-diretor-geral do Cefet de Minas Gerais, explicou como a mudança impacta a organização dos centros de ensino.
1: Ele faz com que os dois Cefets deixem de fazer parte da matriz orçamentária da Secretaria de Educação Tecnológica, CETEC, passe a fazer parte da matriz orçamentária da Secretaria de Ensino Superior, SESU, o que é uma matriz orçamentária mais compatível com o que as duas instituições são.
26: Além das sedes nas capitais de Minas e do Rio, os Cefetes possuem diversas unidades em cidades do interior, que seriam transformadas em campus das novas universidades. O projeto segue para análise do plenário do Senado.
20: Com edição de Paula Groba e trabalhos técnicos de Eliseu Caires, o Jornal do Senado fica por aqui. Acompanhe agora as notícias da Câmara dos Deputados. Boa noite.
19: Boa noite e até amanhã.
10: 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Proposta disponibiliza recursos para ações contra alagamento nas cidades.
2: Avança enquadramento da profissão de vigilante como atividade de risco.
10: Deputados opinam sobre projeto que reduz a jornada de trabalho semanal.
2: Boa noite. Pastor Henrique Vieira, do PSOL do Rio de Janeiro, sustenta que interesses econômicos estariam atrasando o fim da escala 6x1. Segundo o deputado, a mobilização popular e o apoio do governo federal fortalecem o debate sobre redução da jornada sem corte salarial.
10: Pastor Henrique Vieira defende a aprovação da proposta, argumentando que a mudança é necessária para melhorar o cotidiano dos trabalhadores. O parlamentar menciona relatos de exaustão física e emocional, especialmente entre mulheres e mães solo.
2: Nilton Tato, do PT de São Paulo, critica a resistência de parte do Congresso ao fim da escala 6x1. O parlamentar acredita que a redução da carga horária sem diminuição salarial pode estimular a geração de empregos e movimentar a economia.
10: Para Nilton Tato, a Câmara pode dar um passo histórico na construção de uma legislação que traga mais qualidade de vida para os trabalhadores. Ele afirma que a alteração do regime laboral vai permitir mais tempo para descanso, convivência familiar, lazer e cuidados pessoais.
2: Luiz Lima, do Novo do Rio de Janeiro, manifesta preocupação com a proposta que acaba com a jornada de trabalho 6x1. Embora reconheça que o novo modelo possa trazer benefícios ao trabalhador, o deputado critica o impedimento legal para o exercício de atividades no sexto dia da semana.
10: Na visão de Luiz Lima, a medida interfere na liberdade individual e prejudica diretamente cerca de 10 milhões de trabalhadores comissionados como vendedores. O parlamentar defende que o Congresso preserve a possibilidade de complementação da renda familiar.
2: Tadeu Venere, do PT do Paraná, demonstrou sua surpresa com a postura de deputados que usam a tribuna para criticar o projeto que reduz a jornada de trabalho no país.
10: Na avaliação do parlamentar, mais do que meritória, a proposta é justa e vai trazer dignidade ao trabalhador, com tempo para o descanso, lazer e convívio familiar. Para Tadeu Venere, o regime de escravidão imposto por uma jornada exaustiva e mão de obra quase gratuita ficou no passado.
2: Patrus Ananias, do PT de Minas Gerais, também condena os críticos da redução da jornada de trabalho. O parlamentar afirmou que resistência à proposta demonstra o posicionamento daqueles que ainda estão presos ao passado e usam hoje os mesmos argumentos impostos à época da escravidão.
10: Patrus Ananias também parabenizou os empresários brasileiros comprometidos com o bem-estar do trabalhador. Segundo o parlamentar, 5 dias de trabalho e 2 de descanso vão promover o avanço para toda a sociedade brasileira, longe do coronelismo do passado.
2: Murilo Gouveia, do PSDB Fluminense, também defendeu a redução da jornada de trabalho no país. Na avaliação dele, é preciso garantir aos trabalhadores um equilíbrio entre as atividades laborais e a sua vida pessoal.
10: O parlamentar assegurou que a redução nos dias de trabalho vai criar um ambiente mais produtivo e digno ao trabalhador. Hoje, na visão de Murilo Gouveia, os dias exigidos são penosos aos trabalhadores, restringindo momentos de descanso e de cuidado da própria saúde.
2: Helder Salomão, do PT do Espírito Santo, aponta que o relatório da Comissão Especial da PEC do fim da escala 6x1 prevê uma transição da jornada semanal, com redução para 40 horas após 12 meses de vigência da lei. Ele lamenta pedido de vista que adiou a votação da matéria.
10: Helder Salomão defende a aprovação da proposta como forma de garantir 2 dias de descanso aos trabalhadores brasileiros. Ele argumenta que jornadas excessivas aumentam o risco de adoecimento, reduzem a produtividade e prejudicam a convivência familiar.
2: Sérgio Turra, do PP do Rio Grande do Sul, critica o fim da escala 6x1 por um sem período de transição. O congressista avalia que a mudança, sem uma fase de adequação mais longa, pode prejudicar trabalhadores de menor renda e elevar custos para setores mais vulneráveis da economia.
8: Sérgio Turra pede que o Congresso discuta por mais tempo a redução da jornada semanal, levando em conta as diferenças entre grandes empresas e pequenos negócios. Ele avalia que medidas adotadas sem cautela podem ampliar a informalidade em vez de garantir empregos protegidos.
2: E o relatório sobre a jornada de trabalho pode ser votado ainda esta semana na comissão especial que analisa o tema. O relator propõe o fim da escala 6x1 com 40 horas semanais e transição de 14 meses.
8: O repórter Murilo Souza tem mais informações sobre o texto.
9: O relator da Comissão Especial da Câmara dos Deputados sobre o fim da escala 6x1, deputado Léo Prates, do Republicanos da Bahia, apresentou nesta segunda-feira seu parecer recomendando a redução da jornada de trabalho no país para 40 horas semanais, sem redução salarial e com 2 dias de descanso por semana. Um deles, preferencialmente aos domingos. A medida está prevista em uma proposta de emenda à Constituição, que deverá ser votada pelo colegiado na próxima quarta-feira e, em seguida, pelo plenário da Câmara, antes de seguir para o Senado. Um pedido de vista adiou a votação da PEC na comissão especial nesta segunda-feira. Pela proposta, 60 dias após a promulgação da nova emenda constitucional, o limite da jornada de trabalho cai para 42 horas semanais, já com repouso remunerado de 2 dias por semana. 12 meses após essa etapa, o limite será fixado definitivamente em 40 horas semanais. O texto é a versão do relator para 2 propostas de emenda à Constituição que previam a redução de jornada de trabalho no país para 36 horas semanais. No parecer, Prates argumenta que a transição para 36 horas semanais deve ser gradual e apoiada por políticas públicas, negociação coletiva e incentivo à produtividade.
12: Com a implementação progressiva, estamos permitindo que as empresas e setores planejem os investimentos em tecnologia e na reorganização operacional, em vez de recorrerem imediatamente a eventuais cortes de empregos ou repasse dos custos aos consumidores.
9: A proposta de emenda à Constituição mantém a possibilidade de compensação de horários e de redução de jornada por acordo coletivo, inclusive para regimes diferenciados, como trabalhadores com escalas específicas ou de setores essenciais ou de atividade contínua, de áreas como saúde, segurança, transporte e limpeza urbana. Para pequenos negócios, como MEIs, microempresas e empresas de pequeno porte, a proposta prevê regras específicas para reduzir os impactos da mudança, desde que os empregos sejam preservados. Já profissionais com alta qualificação e salário elevado poderão ter mais flexibilidade na jornada. E nos contratos públicos e terceirizados, a redução só valerá após aditivo contratual. Da Rádio Câmara de Brasília, Murilo Souza.
10: Economia.
2: Tony de Paula, do PSD do Rio de Janeiro, elogia o programa Gás do Povo, iniciativa do governo federal que atende milhões de famílias no país. No entanto, ele alerta para a exigência de que os vasilhames de gás sejam recarregados apenas em fornecedores parceiros das distribuidoras.
8: Para o Tony de Paula, essa prática configura um monopólio de poucas empresas e encarece o custo para a população que fica refém das marcas. O parlamentar pede ao governo que reveja as regras atuais e abra o mercado para a livre concorrência.
10: Habitação.
2: Charles Fernandes, do PSD da Bahia, solicitou ao governo federal a construção de 150 moradias do programa Minha Casa Minha Vida no distrito de Mutans, em Guanambi. Ele explica que a iniciativa busca atender famílias em situação de vulnerabilidade habitacional.
8: Charles Fernandes defende políticas habitacionais como forma de reduzir o déficit de moradia no país. Na visão do deputado, a casa própria representa dignidade, segurança e melhores condições de vida para as famílias.
10: Trabalho.
2: O projeto estabelece como atividade perigosa a profissão de vigilante, o que pode trazer benefícios para a categoria em termos de políticas públicas. A reportagem é de Júlia Lopes.
13: A Comissão de Trabalho aprovou o projeto de lei que reconhece a profissão de vigilante como atividade de risco. A proposta de autoria do deputado delegado Marcelo Freitas, do União Mineiro, altera o Estatuto da Segurança Privada e estabelece a atividade como perigosa devido à alta exposição ao risco risco de quem a exerce, independente da utilização ou não de arma de fogo. A norma regulamentadora 16 da Consolidação das Leis de Trabalho, a CLT, define como atividades perigosas aquelas que expõem o trabalhador a condições que podem comprometer sua segurança, saúde física ou mental durante o exercício da função. Essas atividades são classificadas de acordo com o nível e o tipo de risco a que o profissional está sujeito. Atualmente, as ocupações consideradas de risco pela legislação incluem a construção civil, a mineração, a segurança pública, o transporte rodoviário e a indústria elétrica. Para o relator do projeto, deputado Capitão Alden, do PL da Bahia, o reconhecimento da atividade do vigilante como de alto risco não apenas valoriza o profissional, como também pode contribuir para a formulação de políticas públicas que garantem melhores condições de trabalho à categoria.
11: Grande parte dos profissionais não recebem auxílios ou indenizações em caso de invalidez ou morte. Isso, muitas vezes, é uma concessão de uma ou outra empresa. Mas isso, não estando previsto em lei, faz com que esse profissional fique à mercê dessas empresas. Então, isso é um ganho importante.
13: O texto também destaca que o vigilante é muitas vezes o único elo entre a criminalidade e a sociedade, principalmente em locais onde a presença policial é limitada. Além dos riscos físicos, a pressão constante de atuar em situações de perigo pode resultar em estresse e outros problemas de saúde mental. O projeto segue agora para análise na Comissão de Segurança Pública e Combate ao Crime Organizado. Da Rádio Câmara de Brasília, Júlia Lopes.
10: Segurança Pública. Aloysio Mendes, do Republicanos do Maranhão, afirmou que o Senado é omisso ao não votar a PEC da segurança pública, mesmo diante do avanço do crime organizado no país.
2: Segundo Aloysio Mendes, a imprensa cobrou a aprovação das mudanças. A Câmara fez sua parte ao aprovar a matéria, mas os senadores não avançaram na votação da proposta, a exemplo do que ocorreu com a matéria para diminuir a idade penal.
10: Coronel Ulisses, do União, presta homenagem aos 110 anos da Polícia Militar do Acre. O parlamentar exalta o trabalho dos policiais na proteção da população, especialmente em comunidades isoladas e regiões de fronteira.
2: Ex-comandante-geral da PM acreana, Coronel Ulisses defende a valorização dos profissionais da segurança pública. Ele também sugere melhorias na estrutura, mais treinamento e a aquisição de equipamentos mais modernos.
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10: Comissões. Comissão aprova projeto que cria novo modelo para a incorporação de tecnologias no Sistema Único de Saúde. A repórter Daniela Lessa nos conta como funciona a proposta.
15: A Comissão de Saúde da Câmara dos Deputados aprovou o projeto que cria um novo modelo para a incorporação de tecnologias no Sistema Único de Saúde, o SUS. A proposta institui os chamados acordos de compartilhamento de risco, mecanismo que permite ao poder público adquirir medicamentos, equipamentos e outros tratamentos novos, condicionando o pagamento aos resultados que eles apresentarem na prática. O projeto que altera a Lei Orgânica da Saúde é de autoria do deputado Eduardo da Fonte, do PP de Pernambuco. O relator na Comissão de Saúde, deputado Rafael Simões, do União de Minas Gerais, apresentou um texto alternativo que ampliou o alcance dos acordos. Segundo ele, o modelo permite acelerar o acesso da população a tratamentos inovadores, ao mesmo tempo em que protege o orçamento público.
16: Para que as pessoas hoje possam acessar uma nova tecnologia, há necessidade que isso passe pela aprovação do Ministério da Saúde. E esse é um processo longo. Então, no compartilhamento de risco, nós vamos ter condições de adquirir esses materiais, principalmente os remédios, e avaliar se, de fato, esse remédio fez o efeito que era prometido. Se ele não fez o efeito, não tem o pagamento. Então, isso possibilita que o Ministério tem aí uma capacidade, inclusive financeira, maior do que acontece hoje, onde nós temos a judicialização muito grande na saúde.
15: O acordo de compartilhamento de risco funciona assim. O governo passa a ter a possibilidade de comprar medicamentos ou equipamentos inovadores e acompanhar, ao longo do tempo, se eles realmente entregam os resultados prometidos. Se o tratamento não funcionar como esperado, o pagamento pode ser reduzido ou até não acontecer. Segundo o relator Rafael Simões, o modelo ajuda a enfrentar um problema recorrente na saúde pública, que é o alto custo de tecnologias novas, muitas vezes incorporadas por meio de decisões judiciais, sem comprovação suficiente de eficácia. O projeto, que cria um novo modelo para a incorporação de tecnologias no SUS, agora será analisado pela Comissão de Constituição e Justiça e de Cidadania. Da Rádio Câmara de Brasília, Daniele Lessa.
0: Saúde.
2: Soraya Santos, do PL do Rio de Janeiro, critica uma cartilha do SUS voltada para gestantes, questionando a substituição da palavra mãe pela expressão pessoas que gestam. Ela diz que o material desconsidera a experiência da maternidade e o papel das mulheres durante a gestação.
8: Soraya Santos também condena outros conteúdos da cartilha relacionados à interrupção da gravidez. A parlamentar acredita que o foco do material deveria estar na orientação sobre pré-natal, parto, puerpério e cuidados com a saúde materna e do bebê.
2: Lucas Redecker, do PSD, comemora o convênio do governo do Rio Grande do Sul com instituições de saúde para realizar mais testes do pezinho no estado. Ele afirma que a medida amplia o diagnóstico de atrofia muscular espinhal e de imunodeficiências primárias em recém-nascidos.
8: Lucas Redecker ressalta que a detecção precoce dessas doenças permite iniciar o tratamento dentro do prazo previsto pelo SUS. Ele pede que o governo federal estabeleça prazos para que todos os estados implementem em 5 fases do teste. Do pezinho.
2: Rodrigo Hollenberg, do PSB do Distrito Federal, comemora a inclusão na pauta de votações de projeto que prevê direitos para pessoas com diabetes mellitus tipo 1. O parlamentar assinala que a proposta garante acesso a medicamentos e demais insumos necessários ao tratamento.
8: Rodrigo Hollenberg explica que a proposta também prevê pausas na escola, no trabalho e em provas de concurso para que a pessoa possa monitorar a glicemia. Ele acrescenta que o acesso a apoios financeiros dependerá de avaliação biopsicossocial, conforme regras da legislação. Atenção, representantes de câmaras municipais e assembleias legislativas. 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
10: Meio ambiente.
2: A prevenção a enchentes pode ganhar mais recursos a partir de proposta que está sendo examinada na Câmara. Acompanhe a reportagem de Maria Neves.
17: A Comissão de Meio Ambiente e Desenvolvimento Sustentável da Câmara dos Deputados aprovou o projeto que destina recursos do Fundo Nacional sobre Mudanças do Clima a ações para conter alagamentos e inundações nas cidades brasileiras. O texto original da deputada Dandara, do PT de Minas Gerais, determinava que o poder público deveria financiar a criação das chamadas cidades esponjas, que adotam medidas como pavimentação permeável e reflorestamento para absorver a água das chuvas. A deputada Leda Borges, do PSDB de Goiás, no entanto, modificou a redação para prever apenas a destinação de verbas para o enfrentamento a inundações e alagamentos em ambientes urbanos. De acordo com a parlamentar, a lei que criou o Fundo sobre Mudança do Clima atribui apenas ao Poder Executivo Federal a competência para decidir sobre a utilização dos recursos. Leda Borges argumenta que a proposta é importante devido aos desastres provocados pelas mudanças climáticas.
18: Nos últimos anos, inundações e alagamentos passaram a ocorrer de forma recorrente em diversos municípios brasileiros. Tais eventos resultam não apenas em expressivos prejuízos econômicos, como também comprometem a infraestrutura urbana, a mobilidade, a saúde pública e, lamentavelmente, lamentavelmente, provocam perdas humanas, sobretudo em regiões mais vulneráveis.
17: Ao apresentar o projeto, a deputada Dandara explicou que o conceito de cidade esponja foi criado pelo arquiteto e urbanista chinês Kongjian Yu. Segundo relatou, o chinês se inspirou nas práticas tradicionais de populações asiáticas para conviver com as chuvas torrenciais no período das monções. A ideia é criar condições para que parte da água das chuvas seja reabsorvida o mais rapidamente possível pelo solo, de modo a evitar alagamentos e enchentes. O projeto, que destina recursos do Fundo Nacional sobre Mudança do Clima para combater enchentes e alagamentos em ambientes urbanos, ainda será analisado pelas comissões de Finanças e Tributação e de Constituição e Justiça. Da Rádio Câmara de Brasília, Maria Neves.
8: Homenagem. Gilson Daniel do Podemos registra a realização da Festa do Divino Espírito Santo em Viana, no Espírito Santo. O deputado destaca a celebração de missa na matriz da cidade e convida a população para participar da programação elaborada pela Prefeitura.
2: Termina agora o Jornal Câmara dos Deputados com trabalhos técnicos de Everson Urani e apresentação de José
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8: Já estamos de volta com mais adoração.

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2: Eu cumprimento os irmãos com a paz do Senhor Jesus, amém? Levante as mãos e diga: eu creio no poder da palavra de Deus. Romanos capítulo de número 4, versículo de número 3, é o texto aonde o Senhor irá falar com cada um de nós. Romanos capítulo de número 4, versículo de número 3, nós estamos na quarta-feira do mover de Deus. É a quarta-feira plantando fé e colhendo milagres. Quem crê no seu milagre, diga glória a Deus. É, nós estamos no segundo dia dessa campanha de 21 quarta-feiras, plantando fé e colhendo milagres. Romanos capítulo 4, verso 3. Pois que diz a escritura: creu Abraão em Deus, e isso foi imputado como justiça. Diga comigo: a fé de Abraão. Pode sentar. Todos nós sabemos que Abraão é conhecido como pai da fé. A grande pergunta é: qual é essa fé? A Bíblia diz em Romanos capítulo 10, verso 17, que a fé vem pelo ouvir, e ouvir a palavra de Deus. Abraão ouviu a voz de Deus, e as palavras do Senhor foram a base para a sua fé. Deus aparece a Abraão lá em Ur da Mesopotâmia, em Gênesis capítulo 12, e Deus começa um diálogo com Abraão. Deus diz a Abraão, lá na Mesopotâmia, que hoje geograficamente é o Iraque, Deus diz a Abraão: sai da sua terra, sai da sua parentela, sai da casa do seu pai, e vai para uma terra que eu te mostrarei. Deus não havia mostrado, mas diz: sai, porque eu vou mostrar. Sai, porque eu vou fazer. Sai, porque eu vou abrir. Sai, porque eu vou dar a direção. Abraão não indaga e não questiona a voz do Senhor, ele simplesmente obedece. Ele obedece confiando nas promessas de Deus, e baseado na obediência e na sua crença, as promessas do Deus que lhe falou, ele direcionou toda a sua vida e começou a viver a promessa. Então, baseado nesse texto, eu quero falar sobre quatro pilares para alcançar a promessa. Diga comigo: alcançar a promessa. Primeiro, Abraão alcançou a promessa de Deus porque ele teve fé para renunciar. No versículo de número 1, no capítulo de número 12 do Evangelho, ou melhor, do livro do Gênesis, Deus diz: sai da sua terra. A primeira palavra de Deus a Abraão foi sobre renúncia. Sai da sua terra, sai do meio dos seus parentes, sai da casa do seu pai. Em outras palavras, conjecturando, Deus estava dizendo: sai debaixo da saia da sua mãe, sai debaixo das mãos do seu pai. Vai seguir a sua vida e eu serei contigo. Só porque para Abraão tomar essa atitude de fé, ele teve que renunciar. Você só vai experimentar a promessa de Deus, viver o que Deus quer que você viva, experimentar o que Deus quer que você experimente, se você renunciar. Renunciar ao orgulho, renunciar seus dogmas e achismos, renunciar o eu e começar a obedecer à voz de Deus. Tudo que nós alcançamos vem através da renúncia. Dificilmente você vai ver uma pessoa que gosta de esbanjar prosperar. Dificilmente você vai ver uma pessoa que quer alcançar prosperar esbanjando. Eu me lembro que quando eu casei, eu queria comprar uma casa. Então, quando os irmãos falavam, vamos para a pizzaria, eu dizia, hoje não dá. Vamos fazer isso, eu dizia, hoje não dá. Porque eu tinha que renunciar para juntar dinheiro e comprar uma casa. Tem muitas pessoas que não saem do lugar porque não conseguem renunciar. O Senhor mandou sair da terra, do meio da sua parentela, sair da área de conforto para viver a promessa. Você quer viver a promessa de Deus? Você vai ter que aprender a falar não. Não posso, não vou, não consigo, porque quem vive uma vida com Deus, ele não faz o que todo mundo faz. Quem tem uma promessa sobre a sua vida, ele não fala o que todo mundo fala. Quem quer experimentar, viver o novo e o extraordinário de Deus, ele não pode se comportar como todo mundo se comporta. Ele é diferente no meio dos iguais, porque ele está renunciando. Abraão renunciou, e renunciar dói, renunciar é difícil, porque quem está trilhando o caminho da renúncia vai decepcionar alguém. Quem está trilhando o caminho da renúncia vai decepcionar alguém. Sabe essa pessoa que sempre que te liga fala assim, me ajuda, e você sempre ajuda? Uma hora você vai ter que falar para ela não. Sabe essa pessoa que só te procura no momento da luta? Uma hora você vai ter que aprender a falar não. Até porque Jesus também falou não. Ele diz, não seja feita a minha vontade, mas a sua. Para viver a promessa, nós temos que aprender a falar não. Não ao orgulho, não à cobiça, não à avareza, não à mágoa, não ao meu eu, não às minhas vontades, para viver a vontade de Deus.

Ele estava disposto a obedecer a voz de Deus e renunciar. Só vai viver o que Deus tem quem aprender a renunciar. Segundo, Abraão teve fé para mudar o seu caráter. Gênesis capítulo 12, versículo 2 está escrito: e ser tu uma bênção. A segunda palavra de Deus para o pai da fé, Abraão, foi sobre o seu caráter. Enquanto Abraão caminhava em busca da promessa, seu caráter, sua personalidade precisou ser moldada, porque quem caminha com Deus não vive mais para si, vive para Ele. Paulo diz em 2 Coríntios, capítulo 5, versículo 17: quem está em Cristo, nova criatura é. As coisas velhas já passaram e eis que tudo se fez novo. Gálatas capítulo 2, versículo 20, na parte B do versículo, Paulo diz: já estou crucificado com Cristo, e agora não vive mais eu, mas Cristo vive em mim. Quem quer viver a promessa, muda o caráter. O Senhor definiu que o caráter de Abraão deveria ser simplesmente uma bênção. Grava essa palavra, amados irmãos, porque agora nós vamos orar. Mas olha para cá para pregar a revelação bíblica. Quem tem promessa não corre atrás de revelação, a revelação é que corre atrás dele. Quem tem promessa não corre atrás de profecia, é a profecia que corre atrás dele. Abraão, seu caráter será moldado e ser tu uma bênção. O que Deus está dizendo nas entrelinhas do texto é o seguinte: Abraão, você vai ser a própria bênção. Abraão, não precisa correr atrás de profeta. Ora aqui, ora nessa fotografia, ora nessa peça de roupa, fica tranquilo, enquanto você trilhar o caminho da promessa, eu vou mudar seu caráter, e a bênção vai correr atrás de você. Abraão, levanta a mão e dá um glória. Para ter mais fé e alcançar a promessa, é preciso permitir, deixar que o Senhor modifique o seu caráter. Porque com Deus não cola ser crente só na igreja. Com Deus não cola chegar aqui bonitinho, engomadinho de terno e ficar mexendo com mulher na rua. Viu? Com Deus não cola chegar aqui de capa, só que a língua, desculpa a expressão vulgar, não cabe na boca, bota para bater nos dentes. Com Deus não cola não. Ele diz em Apocalipse: eu sei as tuas obras. Tem que dar glória a Deus aqui em casa também. Deus definiu que o caráter de Abraão deveria ser modificado. Por quê? Porque quem anda com Deus não faz o que quer, faz o que Deus quer. Na presença de Deus não é do seu jeito, é do jeito dele. Na presença de Deus não é da minha maneira, é da maneira dele. Entrou pra cá, tem que desempinar o nariz, descer do salto e entender que quem faz é Deus. E tem que ser bem resolvido para abrir o coração e deixar Deus mudar o caráter. Deus mudou o caráter de Abraão. Quer andar comigo, Abraão? Primeiro, renúncia. Segunda, eu vou mudar o seu caráter. Eu vou mudar o seu caráter. Eu vou te dar uma nova identidade. Agora você trilha os meus caminhos, Abraão. Terceira coisa que Abraão teve para alcançar a promessa: fé para receber a promessa. Primeiro, ele renuncia. Segundo, muda o caráter. Terceiro, ele tem que ter fé. Fé vai na contramão da lógica. Fé vai na contramão da razão. Fé não implica sentimento. Nós temos que ser bem resolvidos. Porque tem muitas pessoas que vêm na igreja e saem frustradas porque alguém diz assim: ah, eu não senti que Deus falou comigo. E quem diz que com Deus tem que sentir?

Jesus não disse: e quem crê, e quem sentir no coração e for batizado, será salvo. Você já viu que tem pessoas que falam assim: por que você não batizou ainda? Porque eu não senti no coração. Só que não tem que sentir. Jesus não diz: e quem sentir no coração será salvo. Ele diz: e quem crê. Não precisa sentir, só tem que crer. E for batizado, será salvo. Jesus não disse: tudo é possível ao que sente. Pelo contrário, ele diz: tudo é possível ao que crê. Você não tem que sentir, você só tem que crer. Se você crer, você vai receber a promessa, oh glória. Oh, aleluia. Se você crer, você vai receber a promessa. Gênesis capítulo 12, versículo 3. E diz: em ti serão benditas, Abraão, todas as famílias da terra. A terceira palavra de Deus para Abraão foi uma promessa. Ele havia renunciado sua terra. O Senhor havia moldado o seu caráter, agora ele estava apto a receber a promessa. Levanta a mão que eu vou liberar uma palavra. Deus está te preparando, moldando o seu caráter, está te preparando, te lapidando, porque ele vai entregar a promessa, ele vai cumprir a promessa. A promessa está de pé, o milagre de Deus virá, diz o Senhor, oh glória. Pode aplaudir a Jesus. Em quarto lugar, ele teve fé para sonhar. Olha o que a Bíblia diz em Hebreus capítulo 11, versículo 6. Sem fé é impossível agradar. É uma questão de lógica e raciocínio. Sem fé é impossível agradar. Então, se sem fé desagrada a Deus, com fé agrada. Gênesis capítulo 15, versículo 5. Deus fala para Abraão: Abraão, conta as estrelas. A quarta palavra de Deus para o pai da fé Abraão foi para que Abraão sonhasse. Embora Abraão estivesse acordado e não dormindo, Deus o conduziu para fora da tenda. Deus fez que Abraão olhasse para cima e contasse as estrelas. A partir daquele momento do capítulo 15, Deus mudou. Deus abriu, Deus transformou a vida de Abraão. Porque quando Deus manda Abraão tomar uma postura de sair da tenda e olhar para o céu e contar as estrelas, o que Deus estava dizendo nas entrelinhas do texto era o seguinte: você tem que sonhar, porque assim como essas estrelas são incontáveis, assim vai ser o que eu vou fazer através de ti. Porque Deus não se limita ao tempo. Deus não se limita às circunstâncias. O que é impossível para você é fichinha para Deus. O que tira seu sono não incomoda Deus. Então Deus está mandando dizer para quem trouxe glória na boca: ô glória, ele vai cumprir, ele vai fazer. Continue sonhando, acreditando, porque Deus irá honrar a sua fé. Certa vez eu ouvi uma frase que dizia: um homem sem um sonho é um homem que vegeta, é um homem morto. Ainda há muito para ser sonhado e muito para ser alcançado na presença de Deus. Por isso, nessa noite, o Senhor matrouxe você aqui, te conduziu aqui, e ele está dizendo: eu estou no trono, sou soberano, estou no controle e vou cumprir a promessa. Se coloca de pé nessa noite, você que recebe essa palavra. Levanta suas mãos aos céus, oh glória. Levanta as mãos aos céus e começa dando glória, glória, porque Deus está falando através dessa pregação e da exposição da palavra. A promessa ainda está de pé e eu vou cumprir o que eu prometi. Arribianda lá, Pai, Espírito Santo, visita o teu povo agora e derrama a sua glória. Cumpre as tuas promessas, pois eu creio na tua promessa, eu creio no poder da sua palavra, eu creio que haverá sinais, eu creio que haverá, meu Deus, grandes maravilhas, eu creio que a promessa está de pé, eu creio que haverá grandes sinais, eu creio que o Senhor irá fazer uma grande obra e
quem crê, diga eu creio. Olha para mim, não senta ninguém que eu vou orar. Mas olha para mim aqui, ó. Deus hoje vai trabalhar em você. E depois, Ele vai trabalhar através de você. Deus trabalhou em Abraão. E depois Deus trabalhou através de Abraão. Ô glória. Se Deus não muda o caráter de Abraão, e vou concluir agora. Se Deus não pede Abraão para renunciar, ele não estaria apto e não teria estrutura para suportar o que Deus iria colocar nas mãos dele. Levanta a mão, porque o Espírito de Deus está mandando eu dizer para a igreja: eu estou moldando o seu caráter e eu estou te preparando para ser pai de uma grande obra. Através de você eu vou fazer grandes coisas, porque Deus não te chamou hoje aqui para ser influenciado, mas Deus te chamou para influenciar, diz o Senhor. Através de você haverá vitória, através de você haverá milagres, aonde você tocar a sua mão, haverá sinais de Deus. Eu quero orar aqui, ó, por 13 pessoas, que essas 13 pessoas, o Senhor diz assim: não temas a afronta, porque eu vou provar para quem te afrontou que eu sou Deus contigo. Fica calado, continue orando e levanta a cabeça, porque no lugar que você foi humilhado, vai ser o lugar que Deus vai te exaltar. É 13 pessoas aqui nessa noite. Lá tem um, ô glória. Falta mais, lá tem outro, ô glória. Falta mais, aqui tem 3. Falta mais, ali tem 4, ali tem 5. Falta mais, ali tem 6. Eu quero mais pessoas reveladas pelo Espírito Santo de Deus. Ali tem 7, ali tem 8. Lá tem 9, ali tem 10. Falta mais pessoas para receber a promessa de Deus aqui agora. Eu conto um para o Pai, aqui tem 11, falta mais pessoas, lá tem 12, falta mais uma pessoa. Recebe, Rodrigo, recebe. Essa mulher de vermelho, levanta a mão, minha filha. O Senhor visita uma moça. Eu não sei que grau de parentesco essa moça tem contigo, mas eu vejo o espírito da depressão deixando ela, o espírito da angústia, da tristeza. Deus manda te dizer que ele arranca a depressão, arranca o complexo de inferioridade, o desejo dessa moça se mutilar. Deus está arrancando e está trabalhando na vida dela. Recebe, receba a tua vitória. Levanta a mão e dá glória a Deus. Tem 3 pessoas aqui que o Espírito da verdade, que não se engana, está dizendo que hoje ele começa um novo tempo de exaltação lá no seu trabalho. É humilhação, é levante, é calúnia, mas ele diz assim: chegou o tempo de eu te honrar lá. Eu vejo você subindo mais um degrau. Deus disse: você vai crescer naquele lugar. Olha lá, ó. Recebe. Falta mais 2 pessoas. Não confirma. Recebe pela fé. Te chamou pela última vez. Ali o segundo. Recebe. Cadê a terceira pessoa que recebe a honra de Deus? Não confirma. Eu vi tantas mãos, mas não se manifestou. Recebe a honra de Deus. Levanta a mão e diga: glória a Deus. 3 pessoas aqui também. O Senhor visita alguém que está enfermo. Você está preocupado por essa pessoa e vem orando, pedindo a Deus cura e libertação. E o Senhor está entrando com a cura e com a restituição da saúde. É 3 pessoas que levam o milagre agora. Recebe, serva do Senhor. Recebe, serva do Senhor. Recebe a vitória. Pode bater palmas e dar glória a Deus. Levanta as mãos. Eu entrego esse jejum em favor de todos, meu Pai. Eu entrego esse jejum agora em favor de todos que estão aqui. Eu entrego esse jejum e peço: abre a janela dos céus e prospera na vida de todas essas pessoas que têm ajudado a manter essa igreja. Abre a janela dos céus e multiplica na vida deles. Meu Deus, abençoa teu povo e abençoa essa campanha que prossegue de 100 dias. Confirmando a bênção, a prosperidade, a providência. Não deixa eles desamparados. Quem crê na sua vitória, diga: eu creio na minha bênção. E amém. Vamos despedir? A paz do Senhor Jesus. A paz do Senhor Jesus.
e a paz do Senhor Jesus.

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3: Eu quero chamar a sua atenção para estar comigo segunda-feira. Segunda-feira nós estaremos aqui, é um estudo muito importante. E nós iremos levantar um clamor pelos dizimistas. Atenção, porque segunda-feira, às 19 horas, nós vamos fazer a consagração de todos os dizimistas. Quem é dizimista aqui? Se você não é dizimista, eu vou te dar um conselho de Deus. Passa a honrar a Deus. Jesus diz, dai a Deus o que é de Deus e a César. A Bíblia diz em 1 Samuel capítulo 4, versículo 4. Eu honro os que me honram. Se você honrar a Deus, grava bem essa palavra. Deus irá te honrar. Deus irá te honrar. Levante as mãos aos céus.
1: 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Faz um teste, você da Universal, você aí da Mundial, você da Assembleia de Deus, da Presbiteriana, da Batista, não importa a sua igreja, faz um teste. Durante 3 meses, 90 dias, você vai devolver. Não é dar, é devolver o que é de Deus. Você vai honrar a obra de Deus aqui na Igreja Deus e Amor com o seu dízimo. Dízimo significa décima parte. E o dízimo também, à luz da Bíblia, é um ato de culto. Quando você dizima, você está cultuando, você está adorando a Deus. O dízimo é o reconhecimento que tudo que você tem pertence a Deus. No Antigo Testamento, quando a lei foi instituída, na lei, se dava o dízimo, se devolvia o dízimo, aliás, para o sustento dos levitas, sacerdotes, e para a manutenção do templo. Também o dízimo, à luz do Velho Testamento, tinha também funções sociais, como ajudar pobres, órfãos e viúvas, como aqui nós fazemos, ajudando famílias carentes mensalmente com cesta básica. Por isso que também há uma promessa em Malaquias 3:10 sobre o dízimo. E Deus promete abrir as janelas dos céus para aqueles que honram a Deus. Embora muitas pessoas tenham maus olhos com o dízimo, todos quantos têm sido fiel no pouco, Deus tem colocado sobre o muito. Deus tem honrado. Por isso o Senhor está te convidando hoje a fazer essa contribuição voluntária e honrar a Deus. Eu uso uma analogia simples, pastor Mike, objetiva para o dízimo. Eu costumo usar a figura do aniversário. No aniversário, o aniversariante ele tem um costume, é uma espécie de ritual, de cerimonial do aniversariante oferecer o primeiro pedaço de bolo, né, para a pessoa que na concepção dele é a mais importante, geralmente o pai, a mãe, um irmão mais próximo, assim é o dízimo. Quando você entrega, devolve e honra a Deus com o dízimo, você está dizendo que Deus é mais importante que o dinheiro. Deus é mais importante na sua vida. Por isso eu quero convidar você que está me ouvindo agora. Quantos crentes que não devolvem dízimo? Obreiros que não honram a Deus com o seu dízimo. 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

E eu quero chamar a atenção de toda a grande Florianópolis e região, porque dia 30 de maio, sábado, no horário das 18 horas, nós estaremos comemorando aqui na sede estadual, nesse evento com todo o campo, o culto especial do Dia das Mães. É, nós não esquecemos das mamães e nós iremos levantar um clamor por todas as mamães nesse culto especial com o tema Mulher Virtuosa. Mulheres cheias de fé, mulheres guiadas por Deus, mulheres fortalecidas pelo Espírito Santo. Estará conosco ministrando a palavra do Senhor a nossa irmã cooperadora Neide Rosa da Silva. Deus irá usar ela de uma maneira sobrenatural. Amém.

É, dia 30 de maio, às 18 horas, culto especial, comemorando o dia das mães, com tema Mulher Virtuosa. E eu quero chamar a atenção de todos os grupos, todos os grupos aí de louvor, coligados à Central dos Ingleses. Atenção, pastor Silas. Atenção, ratones, todo o campo, porque nesse dia o campo dos ingleses estará louvando ao Senhor. Também teremos a participação do grupo das mulheres de Deus, lá do campo de Palhoça, pastor Elcio. Também teremos a participação de todo o campo de Biguaçu, na inteira responsabilidade do homem de Deus, pastor Oséias. Teremos também a presença do campo de São José Areias, na responsabilidade do pastor Maicon de Oliveira. Será um dia de bênção. Povo de Deus também lá de Tijucas, a igreja na responsabilidade do nosso querido pastor Flávio. Também teremos a presença de todo o campo de Balneário Camboriú. Balneário Camboriú não pode ficar de fora. Presença do pastor Daniel Aguile, estará com o campo aqui louvando a Deus, as mulheres de fé, e será uma bênção do Senhor. E atenção, atenção, povo de Deus, porque dia 30 será marcado pelo renovo espiritual. Deus vai usar de uma maneira sobrenatural nossa irmã cooperadora Neide Rosa da Silva, e o nome de Jesus será glorificado. É tremendo a maneira que o Espírito Santo usa a nossa irmã Neide, essa que será uma vez mais usada pelo Senhor, e nós seremos abençoados, tocados, guiados pelo poder de Deus. Eu tenho certeza que você que está enfermo, oprimido, aflito, ao entrar na sede estadual da Igreja Pentecostal Deus e Amor, será impactado pelo poder da bênção de Deus. Vamos acompanhar um pouco da maneira que o Espírito de Deus usa nossa irmã cooperadora Neide Rosa.

clama ceia, mas o Senhor está dizendo que é vaso escolhido para Deus, é vaso escolhido para Deus. Mas quando cai na mão do Todo-Poderoso, ele quebra, ele espedaça, lava a ceia, ele vai lapidando o vaso, vai trabalhando no vaso, vai tirando tudo que não presta do vaso, aleluia, vai derramando do óleo sobre o vaso, vai enchendo de azeite, vai enchendo de unção, para levar a sua palavra e ganhar alma para o reino dele. Quantos ainda quer ganhar alma para o reino do Senhor? Que toda a escama venha cair por terra aqui nesta tarde, que você possa contemplar. Isso aqui é profético e é espiritual, é para quem crê. Que toda escama venha cair por terra e tu venha contemplar algo espiritual. Tu possa contemplar que Jesus está aqui. Jesus está aqui, Jesus está caminhando em nosso meio. Ele caminha em nosso meio para lá e para cá.

que nos sustenta nos momentos difíceis. É o Espírito Santo de Deus. Este amigo, esta pessoa maravilhosa, aleluia, que é o Espírito Santo, que nos sustenta, aleluia, nos momentos difíceis, nos momentos de luta, nos momentos que o vento está soprando forte, nos momentos que as ondas estão batendo forte no nosso barco, a ponto de querer virar o nosso barco, a ponto de querer derrubar o nosso barco. Mas o Espírito Santo, ele está ali dizendo: filha, eu estou contigo, eu vou te dar vitória, te acalma e verás o meu agir. Quando o Senhor brada com a sua voz, não tem para espírito da morte, não tem para espírito imundo, não tem para obra de macumbaria, não tem para nada, tem que cair por terra. Porque é a voz do Todo-Poderoso, é a voz do Todo-Poderoso que branda aqui nesta tarde, é a voz do Todo-Poderoso que branda aqui nesta tarde sobre a tua vida, sobre a tua história.

Aí você acompanha, amados ouvintes, internautas, a maneira que o Espírito de Deus usa a serva do Senhor, essa que estará dia 30 de maio, no horário das 18 horas, na sede estadual. Cooperadora Neide Rosa da Silva, no culto especial Mulher Virtuosa.

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assim encerramos mais uma edição do Clássicos Gravadora MC Music. Agradecemos a sua companhia nesta jornada de fé, memória e inspiração. E os hinos que marcaram época continuem a ser uma bênção em sua vida. Voltamos em breve com mais louvores que atravessaram gerações. Até o próximo Clássicos Gravadora MC Music. Por natureza, o homem é esquecido. Esquece de fatos, datas, pessoas e compromissos. Por outro lado, a tendência humana é para não esquecer certos fatos que ocorrem na vida, principalmente quando se trata de perdoar ou pedir perdão. Vemos e ouvimos muitas pessoas afirmarem: eu perdoo, mas não esqueço. Perdoo, mas não quero mais amizade com ele ou com ela. Isto não é perdão. O perdão que a Bíblia ensina é cheio de amor e misericórdia. E normalmente, se perdoando, se esquece, se sepulta no passado. E isso é possível se a pessoa experimentar o perdão divino, tornando-se revertida do grande amor de Deus. Deus, ele é onisciente, é onipresente, é onipotente, mas sem dúvida alguma, ele esquece dos nossos pecados. Pois eu mesmo, Senhor de Israel, apago as tuas transgressões por amor de mim, dos teus pecados, e não me lembro mais. O Senhor Deus lança os teus pecados perdoados para trás de suas costas e joga nas profundezas dos mares. Caro amigo ouvinte, o sangue de Jesus Cristo nos purifica de todo pecado. Através do seu sangue, que temos a comunhão uns com os outros, e o sangue do Cordeiro de Deus, o Filho de Deus, nos purifica de todo pecado. Isso se conhecemos a Jesus Cristo e sabemos que Ele é o Senhor. Mantemos a comunhão uns com os outros, e o sangue do Cordeiro nos purifica, e nos lava, e nos limpa de toda iniquidade. Amigo ouvinte, pare, pense, confesse os seus pecados, e a partir de hoje, tu serás uma nova criatura em Cristo, Jesus, o Filho de Deus. Aprenda a perdoar e será perdoado, pois quem conhece a Deus sabe perdoar. Esta é mais uma mensagem da Igreja Deus e Amor, levando você ao caminho do Senhor.